0: garantir a segurança do nosso território, a segurança das nossas pessoas. Naturalmente, se os bombeiros entendem que fazem que uma quadra faz falta, nós iremos procurar avaliar juntamente com eles e, se for esse o caso, naturalmente estamos cá para apoiar e para ajudar.
1: Declarações à margem das comemorações dos 143 anos da Associação dos Bombeiros de Mirandela que aconteceram na passada segunda-feira, feriado municipal. Dia aproveitado pelo Presidente da Direção para anunciar que aquela corporação acaba de ser promovida à tipologia 2 e que estão para breve obras de requalificação do quartel. Silvio Santos esclarece que esta promoção permite o aumento do número de elementos do corpo ativo e que terá outro tipo de apoios financeiros à associação que dirige.
2: A associação e o Corpo de Bombeiros acabou de ver alterada no passado dia 7 de maio a sua tipologia. Os corpos de bombeiros são divididos em 4 tipologias. Mirandela fazia parte do tipo 3, subiu agora ao tipo 2, o que nos permite alargar o número de elementos no Corpo de Bombeiros. Tínhamos um limite de 90 elementos, podemos agora ir até 120 elementos e, obviamente, que associado a isso, trará alguns benefícios em termos de apoios centrais. Portanto, é muito importante, foi o trabalho de algum tempo que surge agora é feito, estamos felicíssimos com isso, o Corpo de Bombeiros está a crescer, é bom sinal, é sinal de facto que o empenho de cada um dos voluntários, dos estagiários ao bombeiro mais graduado, aos órgãos sociais, o seu empenho tem vindo a dar frutos. Felizmente estamos a conseguir dignificar aquela que é a associação mais antiga do distrito, a de Mirandela, portanto vivemos um momento de, sobretudo, de esperança, de convicção.
1: Para além disso, o Comandante dos Bombeiros, Luís Soares, acrescenta que esta promoção também vai permitir aumentar as categorias.
3: Porque a estrutura de comando vai passar a ter 4 elementos, o Comandante, o Segundo Comandante e mais 2 adjuntos de comando, e toda a hierarquia em termos de pirâmide para aí abaixo. Isto é, todas as categorias ganham elementos suficientes para que os bombeiros possam progredir, que era uma dificuldade que nós tínhamos. Naturalmente, nos próximos meses, nós já fizemos proposta de nomeação para novo Segundo Comandante e para outro adjunto de comando, e iremos fazer uma proposta à direção para nomear outro adjunto de comando, isto é, para serem 2 elementos e que, se houver essa possibilidade, que seja integrada uma mulher pela primeira vez.
1: O Presidente da Direção, Silvio Santos, revela ainda que está para breve o início das obras de requalificação do quartel, que já foi inaugurado há 27 anos, bem como a aquisição de equipamento essencial para a corporação.
2: Estamos muito próximos de começar a implementar 2 candidaturas do programa 2030, que o ano passado já nos haviam sido disponibilizadas. Estamos em fase de concurso público para fazer obras de requalificação no quartel, para aquisição de equipamentos, portanto são 2 candidaturas que ascendem aos 300 mil euros. Portanto, vivemos um momento sobretudo de otimismo, de esperança, de fé e de convicção que de facto estamos a fazer o melhor para esta associação e para Mirandela, obviamente.
1: Por agora, a maior dificuldade da corporação, adianta Silvio Santos, é a escalada do preço dos combustíveis, desde o início do conflito no Médio Oriente, que fez aumentar a fatura. O Presidente dos Bombeiros de Mirandela conta que a média mensal de custos com os combustíveis passou de 15 mil para cerca de 20 mil euros. Colocar a inteligência artificial ao serviço dos agricultores na gestão das pragas do olival, otimizando recursos e de uma forma mais eficaz. É este o propósito do projeto AgriPest Forge, que está a ser desenvolvido há cerca de 4 meses e que tem como um dos parceiros o Instituto Politécnico de Bragança. Foi recentemente apresentado em Mirandela às associações de agricultores e Paula Batista, do IPB, explica o que é afinal este AgriPest Forge.
4: O que nós pretendemos é utilizar imagens de armadilhas para monitorizar pragas no olival, de armadilhas manuais que já estão disponíveis no mercado, e a partir dessas armadilhas nós adquirimos imagens das pragas que são capturadas por essas armadilhas e basicamente o que fazemos é tentar, a partir destas imagens reais, criar imagens por inteligência artificial, de forma a originar imagens artificiais que permitam depois otimizar algoritmos para identificar pragas em situações reais. Portanto, digamos, é uma ferramenta que basicamente o que estamos a fazer em linguagem simples é criar imagens artificiais com base nas reais que contêm as pragas para depois treinar algoritmos para identificar as pragas em situações reais de campo.
1: Paulo Batista não tem dúvidas que esta nova ferramenta de IA vai facilitar o trabalho das associações de agricultores e dos próprios olivicultores, revelando que a intenção do projeto é que em 2029 já sejam desenvolvidas armadilhas robóticas que façam a captura das pragas e enviem informação aos agricultores através de uma aplicação, fornecendo indicações de como devem atuar.
4: O que estamos aqui a desenvolver são ferramentas que vão depois facilitar muito o trabalho dos agricultores e das associações que na atualidade fazem uma monitorização destas pragas de forma manual, através de instalação de armadilhas cromotrópicas ou outras, que obrigam o agricultor ou então as associações a ir aos locais a contar o número de insetos capturados por estas armadilhas e, portanto, tudo isso tem custos associados. E daqui o que estamos a fazer é criar uma ferramenta que possa facilitar este arte de trabalho e também economizar muito dinheiro nas deslocações, em recursos humanos, não é? A ideia aqui é posteriormente desenvolver armadilhas robóticas que fazem a captura destas pragas, conseguem identificá-las automaticamente e depois enviarem esta informação ao agricultor através de uma aplicação, por exemplo, telemóvel, que vai dar informação ao agricultor da abundância de praga e sugestões de modo de atuação.
1: Para além dos agricultores, Paula Batista considera que esta nova ferramenta de inteligência artificial pode ser importante para os próprios decisores políticos.
4: Daqui a 3 anos já tínhamos resultados já físicos que possam ser utilizados depois, sobretudo pelos agricultores, não é que isto tenha interesse sobretudo para agricultores, mas obviamente também para associações e também para decisores políticos, não é? Porque se quiserem, vamos imaginar, se quiserem, e hoje em dia eu sei que isso já está, e os decisores políticos têm muito interesse em utilizar muito este tipo de ferramentas de inteligência artificial, não só para economizar recursos, mas também recursos humanos, e poderia, por exemplo, isto poderá ter interesse para os decisores políticos para monitorizar, por exemplo, pragas a nível nacional, com uma rede distribuída a nível nacional, obviamente terá que ser bem delineada, de forma a dar esta informação, por exemplo, às direções regionais, as próprias direções regionais poderiam utilizar este tipo de ferramentas para depois poder emitir os seus avisos aos agricultores de uma forma mais prática e mais economicista.
1: O projeto AgriPest Forge é financiado pela Fundação para a Ciência e Tecnologia, tem como parceiros o IPB e a Associação Fraunhofer, uma organização alemã de pesquisa que tem uma delegação em Portugal. Já foi apresentada a 41ª edição da Feira de São Pedro, em Macedo Cavaleiros, que este ano surge com um novo formato, repartido por 2 fins de semana, concretamente entre 27 e 29 de junho e depois entre 3 a 5 de julho. O certame vai contar com algumas novidades ao nível das infraestruturas, com a criação de um espaço destinado aos expositores dos setores da hotelaria, turismo e restauração, além da renovação da área da alimentação. O novo modelo é apresentado como uma aposta de renovação do certame e no reforço da ligação ao tecido empresarial, como sublinha o presidente do município de Macedo, Sérgio Borges.
5: Este ano vamos experimentar um novo formato, que é o formato, eu não queria chamar o formato do fim de semana, mas pronto, mas são mais baseado e mais concentrado na questão da sexta, sábado e domingo, e também no nosso dia do padroeiro, que é uma segunda-feira. Vamos experimentar este formato, a ideia não é retirar a este certame, pelo contrário, é acrescentar, ou seja, vamos apostar não só na parte do cartaz, por assim dizer, não só na parte cultural e musical, mas acima de tudo na parte empresarial, que é isso que realmente estamos aqui a tentar fazer com que esta feira continue a elevar não só a parte empresarial.
1: A Feira de São Pedro é organizada em parceria com a Associação Comercial, Industrial e Serviços, que este ano conta com cerca de 120 expositores, cada vez mais apostados em soluções modernas de apresentação dos produtos, como afirma o presidente daquela associação, Paulo Moreira.
6: Tem a ver muito com a exposição, o modelo de exposição que muitos dos expositores fazem, cada vez mais digital, cada vez mais com compartimentação, com espaços mais pequenos, mas mais intuitivos e muito, muito na área digital. E acho que é por aí o canal que é feito cada vez que fazemos uma exposição, mas...
1: Com o formato de 6 dias, o evento pretende atrair milhares de visitantes, sobretudo provenientes do mercado espanhol, acrescenta Paulo Moreira.
5: E de um dia específico para eles. Sim, a ideia é essa. Obviamente não é só para os pequenos, porque acaba por trazer a família toda. E acho que faz sentido, uma vez que o domingo acaba sempre por ser um dia, pronto, mais, ainda por cima, o último dia, acaba por ser um dia assim, com menos visitantes. E por que não apostar no domingo, no dia da família, que tradicionalmente é o dia da família, no domingo, e assumir esse dia mesmo para as crianças e trazer a família toda para a feira, que é esse o objetivo.
1: No cartaz musical, destaque para nomes como Rui Veloso, Nininho Vaz Maia e Prof. Jam, numa aposta da organização para atrair público jovem, sem esquecer as famílias.
6: Mas eu acho que não é só pelo facto de ser o São Pedro, acho que devemos levar lá fora, para que quem está lá fora que reconheça e consiga perceber o que é que se faz nas regiões de baixa densidade. Neste caso, fazer umas exposições fora, o território nacional, acho que é importante, porque nós não estamos a vender só cartaz, nós não estamos a vender propriamente, nós estamos a vender um território que tem turismo, tem comércio, tem indústria, tem produtos de qualidade, tem uma série de vertentes importantes que é preciso integrar e perceber que a Feira de São Pedro é uma marca que representa os empresários a nível local, essencialmente.
1: O valor dos bilhetes de ingresso diário ainda não está definido, mas a organização garante que serão praticados preços acessíveis. O certame representa um investimento municipal de cerca de 450 mil euros.

0: Politicamente falando, está de regresso na Terra Quente FM, como é habitual, de 15 em 15 dias. Estamos com elementos representativos das comissões políticas com assento na Assembleia Municipal. Hoje temos a ausência da Iniciativa Liberal, de resto temos o painel preenchido. Jorge Humberto da CDU, boa noite, obrigado por ter vindo. Filipa Cerqueira do PS, boa noite também.
1: Boa noite.
0: Cecília Ferreira do Chega, boa noite.
2: Boa noite.
0: E Fábio Ribeiro Carvalho do PSD, bem-vindo também, que é uma estreia.
3: Obrigado.
0: E aqui o batismo é sempre assim, não é? Já sabem todos os elementos do painel. O que queremos dizer com isto é que o primeiro a falar hoje será o Fábio. Bom, temos dois temas para abordar hoje, já previamente selecionados e enviados aos nossos elementos do painel. Um deles tem a ver com declarações do Presidente do Sindicato dos Técnicos de Emergência Pré-Hospitalar do INEM, que teceu duras críticas às medidas que a Ministra da Saúde pretende implementar nos próximos tempos. Ora, Rui Lázaro diz que há a possibilidade de estar em cima da mesa o Distrito de Bragança poder vir a perder uma das duas ambulâncias CIV, que atualmente estão sediadas em Mirandela e Mogadouro. Diz ele que das palavras da Ministra da Saúde na conferência de imprensa do Conselho de Ministros que foi aprovada a lei orgânica do INEM, que de resto ainda não conhece ao detalhe, ressalva Rui Lázaro, disse que as ambulâncias próprias do INEM iam passar a ficar integradas nas ULS com pelo menos uma ambulância CIV e uma ambulância de emergência médica, que está na retaguarda, aliás, só com técnicos e os transferências hospitalares. Ora, para este dirigente, abre a porta para que o ULS venha a ter apenas uma única ambulância CIV, portanto, das duas que há, Mirandela e Mogadouro, poderá eventualmente ficar uma. É óbvio que ele pôs-se aqui uma série de considerantes sobre essa situação, e isto vem numa altura em que também se fala, ou se falou bastante, na possibilidade do helicóptero do INEM passar a ficar sediado no Hospital de São João no Porto, se bem que depois o Ministério veio com um comunicado a dizer que isso é mentira, mas nunca esclarece se a partir de 2030 se será mentira ou não. Bom, basicamente isto é um outro alerta, portanto, para além do helicóptero do INEM. Fábio, como é que o PSD lê estas críticas, estas declarações de Rui Lázaro? Fazem sentido ou não?
3: É assim, eu daquilo das notícias que vi, tanto da Rádio Terra Quente, como de outros órgãos, como o JN e tudo mais, eu vejo que estas notícias não fazem, principalmente este alerta do Presidente do Sindicato dos Técnicos de Emergência Hospitalar, não faz grande sentido, até porque, eu passo a citar, de resto ainda não conhecemos ao detalhe. Ou seja, se o procedimento e aquilo que vai acontecer ainda não é conhecido ao detalhe, como é que podem já lançar este tipo de críticas e este tipo de farpas ao Governo ou até à própria ULS em relação às ambulâncias, se ainda não está completamente clarificado o que é que vai acontecer? Eu acho que isto, no fundo, é um bocado... Fala-se em retrocessos, em abandonar o interior, fazes como vai morrer mais gente, que era essa a expressão que foi utilizada pelo seu Presidente do Sindicato. Eu não sei se o seu Presidente ainda não sabe ao detalhe, que de resto foi as próprias palavras que ele utilizou, que se ainda não conhece ao detalhe qual é que vai ser a lei orgânica do INEM, não sei qual é que é o fundamento que ele tem para tecer este tipo de considerações. E os factos não corroboram muito bem aquilo que...
0: Óbvio, mas aqui a questão também tem a ver, se calhar, com a reação às próprias declarações da Ministra, que foi extemporânea ao dizer... As declarações são da própria Ministra. Pois é que vem corrigir e dizer que há um protocolo até 2030.
3: Sim, sim.
0: Portanto, é que ficamos agora também na dúvida se a partir de 2030 não será assim mesmo, não é?
3: A Ministra, no fundo, veio dizer que o contrato é até 2030.
4: Será
3: o contrato
4: assim, será assim vai até estar... 2030 se este Governo continuar até lá, que eu acredito que não.
3: Mas estou a dizer que... Independentemente disso, há um contrato será... para cumprir, que foi esse que foi defendido.
0: O que estou a querer dizer é que o próprio Ministério veio a público com um comunicado a dizer que isto não iria acontecer, mas não clarificou se a partir de 2030 se iria acontecer.
3: Porque é assim, se o contrato assinado está em vigor até 2030 e se ainda não foi assinado o novo contrato, como é que pode assegurar qualquer tipo de coisa se o contrato ainda não está assinado e se as negociações ainda estão a acontecer? Se a Ministra foi dizer... Pois, não quer dizer que o contrato vai ser cumprido, que o primeiro alerta que foi lançado foi pelos deputados do PS. A notícia foi, deputados do PS acusam o Governo de querer retirar o helicóptero do INEM de Macedo de Cavaleiros. Isto foi no dia 29 do 4. No dia 30 do 4, o INEM veio esclarecer numa notícia a dizer o modelo de funcionamento dos helicópteros de emergência não vai ser alterado. E não vai ser alterado até quando? Até ao final do contrato. Ou seja, já para limpar e para esclarecer perfeitamente e acalmar o alarme social causado às populações... por esta notícia de 29 do 4, para esclarecer completamente que a grande preocupação que foi dita pelos deputados do PS não tinha razão de ser, porque o grande problema era se o contrato era cumprido ou não.
0: Isto vem no seguimento de declarações da própria Ministra, que deixou no ar a possibilidade do helicóptero ir para o Hospital de São João.
4: Exatamente.
0: Não quer dizer que fosse agora. Mas,
3: a Ministra fala em dois tipos. Fala em haver dois helis de nível A e dois helis de nível B.
0: Mas aqui seria...
3: E fala...
0: Seria...
4: E qual é o nosso nível?
3: Se ainda não está definido o que é que vai
4: esse
3: acontecer...
4: Esse é que é o problema, mas eu já lá vou, não te quero interromper.
0: Sim, ok, deixa só outra
3: vez, Fábio. Questão.
4: Eu já lá vou.
0: Pronto, mas portanto acho, o Fábio e o PSD consideram que é extemporâneo esse tipo de,
3: sim,
0: declarações
3: assim,
0: e até foi criado uma espécie de movimento em Bragança já, o que parece.
3: Mas
0: também,
3: isso é completamente extemporâneo e isso é aproveitamento político no fundo. E é aproveitarem-se de uma grande valência que é para a nossa região e criarem a ameaça que essa valência vai desaparecer para conseguirem lucrar com isso. E isso não é correto, não é? Aquilo que eu vejo que está a acontecer é que nós sabemos que o contrato... Se o contrato durasse até 2035, aquilo que a ministra iria assegurar é que até 2035 não havia alterações.
4: O problema não é esse.
3: Agora, se a ministra, e se nós podemos ter eleições entretanto, e
4: não,
3: se
4: não,
3: até
4: não,
3: 2030
4: não, não, não.
3: Há eleições legislativas, se a ministra já está a trabalhar para aquilo que pode acontecer depois de 2030, nós não podemos atacar a dizer que até 2030 não vai mudar, mas depois logo se vê. Logo se vê vai ser sempre. Se um contrato não está assinado e se nós não temos a garantia daquilo que vai acontecer, não podemos estar a tecer considerações de que pode acontecer ser isto, aquilo ou outro. Acho que não faz sentido.
0: Jorge Humberto, a leitura que faz não é esta?
4: Obviamente não. Não é nada extemporâneo.
0: Estas declarações têm alguma razão de ser ou não?
4: E só podemos negar a evidência com a falta de objetividade e da realidade que está em cima da mesa. Vamos lá ver. Isto foi sempre uma pretensão do PSD. E já não é de agora. Eu ainda sou daquele tempo em que tínhamos um deputado na Assembleia da República que era a favor que o helicóptero saísse de Macedo. Não foi há muito tempo. Não foi há muito tempo.
0: Silva,
4: exatamente, não foi há muito tempo.
3: Há quantos anos?
4: Não foi há muito tempo.
3: Há quantos anos?
4: Seguramente 10, 15 anos. Portanto, não foi há muito tempo. Portanto, isto é uma pretensão.
3: O país já evoluiu muito, entretanto.
4: Não, antes pelo contrário, o país não está a evoluir, o país está a retroceder.
3: Seja como seja.
4: E, aliás, como diz aqui o presidente do sindicato, isto é um facto. Esta pretensão, que não está, digamos, ainda definida, mas que já está, e já muita gente sabe o que é que está em cima da mesa.
3: Mas nós estamos a falar do quê?
4: Nós estamos a falar...
3: Do helicóptero.
4: Não é só do helicóptero. Não é só do...
3: Não, não vamos confundir questões.
4: Não vamos confundir nada. Vamos...
0: E aqui a notícia também fala, mas na questão da ambulância civil.
4: Exatamente. Não. Estamos a falar disto. Há uma pretensão. E nós sabemos o que é que está... De que é que vai em contra aquilo que está a ser a reestruturação do INEM. Senão não estamos aqui a falar de cor. Não é? Portanto, e se há um líder sindical, porque já tem conhecimento daquilo que está em cima da mesa...
3: Não sei
4: já
3: se tem, porque ele próprio diz que não
4: tem,
3: sabe.
4: Tem, não ele sabe.
0: Sim, não, ele diz que não está em...
3: Não conhecemos
0: não
3: ao detalhe.
0: Sim.
4: Obviamente não sabemos ao detalhe, mas também
3: mas
4: mal seria se soubéssemos ao... Não, sabemos é qual é a pretensão e qual é a pretensão.
3: Mas como é que sabe qual é que é a pretensão?
4: A pretensão é a redução de custos.
3: Mas como é que sabe isso? Mas como é que sabe isso?
4: Porque está. Vamos lá ver se... Na altura em que quiseram tirar o helicóptero de Macedo de Cavaleiros, o PSD...
3: Estamos a falar agora, em 2026.
4: Mas
3: aliás, em 2030.
4: Mas está a ver a estruturação da orgânica do INEM. E nós sabemos, e sabem também os sindicatos, o que é que está em cima da mesa.
3: Mas sabem ou
4: sabemos,
3: supõem?
4: Não, sabemos qual é a matriz ideológica neoliberal que está. É reduzir o maior número de serviços públicos prestados às populações.
3: Mas
4: isto não está, isto não vem no compêndulo, isto não vinha no programa do governo.
3: Sim.
4: Aliás, como não vinha no programa do governo, a questão do contrato do laboral de trabalho.
3: E refundar o INEM. E reestruturar.
4: Exatamente, também não vinha no...
3: Mas o que é importante é que os problemas surgem
4: serem resolvidos. Mas nós sabemos que quando se fala daquilo que é reestruturar, não é para melhor, é para pior.
3: Mas qualquer
4: sempre
3: pessoa...
4: Foi. Não, sempre foi. O PSD no governo, quando reestruturou, foi sempre para pior. Aliás, até chegamos ao ponto...
3: São outra vez suposições como o próprio presidente do sindicato.
0: Não são. Histórico, é isso?
4: Não são, é histórico. Aliás, nós temos a ideia do Passos Coelho, que agora é a vossa baleia salvadora.
3: Já encontraram
4: essa baleia salvadora.
3: Será a nossa?
4: Que agora vinha dizer na altura que era bom que os jovens imigrassem, que fossem saber os professores.
3: E atualmente o Montenegro diz o contrário, não é verdade?
4: Não, diz o contrário, mas faz
3: queremos
4: o contrário.
3: Queremos é que os jovens... Vamos incentivar os jovens e as crianças.
4: Há uma preocupação. Há uma preocupação, não só pela questão daquilo que é o serviço prestado pelo INEM, não é só essa preocupação, é também aquilo que está a ser cortado naquilo que é a prestação de serviços de saúde. Não temos a mais pequena dúvida. Há, digamos, uma estratégia ideológica, sim, ideológica, que é de, cada vez menos, haver a aposta naquilo que é o investimento, não só no serviço público, na saúde, na educação, noutros setores, que nós estamos a ver que este governo está a reduzir ao máximo. E está a reduzir ao máximo por uma questão de agenda do neoliberalismo ideológico. Não tínhamos a mais pequena dúvida disso. Não são chavões.
3: Não,
4: e nós começamos a analisar. Não é questão só do INEM. Nós temos hoje só... A questão da educação também, e vamos falar no tema a seguir, que é a municipalização da educação, ou seja, é o Estado cada vez mais a diminuir a sua capacidade de intervenção naquilo que é uma responsabilidade sua, que é garantir a saúde pública e tendencialmente gratuita a todos os cidadãos.
3: E obviamente que,
4: quando nós falamos de Trás-os-Montes, mais ainda, porquê? Porque a representação política de Trás-os-Montes é mais fácil, provavelmente, tirar o helicóptero de Macedo, não vai ser assim tão fácil, nem acabar com as ambulâncias.
3: Mas porque, ninguém quer acabar com isso. A grande questão é essa. Isso são suposições.
4: Nós as suposições...
1: A
3: ministra nem sequer lançou esta suposição. Aquilo que se estava a fazer era... A ministra, durante várias horas, numa conferência de imprensa, foi questionada com uma pergunta claramente tendenciosa e, depois de várias horas, a ministra dá uma resposta completamente técnica. Vamos otimizar o serviço de helicópteros de emergência.
4: Mas o que é otimar?
3: Otimizar.
4: O que é otimizar?
3: Otimizar será.
4: O que é que será?
3: Perceber qual é que...
4: Tirar de Macedo para passar para o São João no Porto é uma otimização?
3: Não obrigatoriamente. Então, qual é? Será aquilo que se está a discutir neste momento, será a continuidade do serviço a partir de 2030. Aquilo que tem que ficar perfeitamente claro é que até 2030 o helicóptero está assegurado. A partir de 2030 não vamos fazer como muitos fazem, que é dizer, olha, eu vou contratar por isto, eu vou continuar a ter este serviço e depois quando vai negociar com o privado, que é aquele que vai assegurar os helicópteros, o serviço, o próprio bem dos helicópteros...
4: Chegaste lá, que é este o ponto, que por isso é que eu te estava a falar na questão do neoliberalismo. O Estado vai comprar helicópteros, não é a ministra que vai decidir. Isto, digo-te eu a ti, olhos nos olhos com toda a franqueza. Não é a ministra que vai decidir se o helicóptero fica em Macedo ou se fica no Porto.
3: Quem vai decidir é a empresa privada.
4: Aliás.
3: Não, é a empresa. Há várias empresas a operar no mercado. O mercado é livre.
4: Pois é, livre. Como era livre aqueles helicópteros que nós contratamos e subcontratamos. Os helicópteros que nós contratamos, o governo, contratou numa primeira fase, eram helicópteros de médio porte.
3: Sim.
4: E depois a empresa disse que os helicópteros de médio porte não podiam assegurar o serviço. Então chamamos os de grande porte, que não podiam aterrar no hospital.
3: Claro.
4: Tinham que ir aterrar... Portanto, não foi o ministro que decidiu.
3: Mas porquê? Porque o problema foi resolvido em cima do joelho. Que o governo está a fazer agora é, antes de chegar em cima do joelho, que é 2030, começar a tratar do assunto.
2: Mas o Jorge entende que fazem sentido essas...
4: Não, faz sentido esta preocupação, e cada vez mais faz. E ainda bem, que há esta alerta, para não termos que chegar àquela triste figura em que tivemos a população de Macedo e do distrito de Trás-os-Montes no heliporto de Macedo para que o helicóptero não saísse lá. Porque se não fosse essa atitude da população, o helicóptero tinha sido naquela altura.
2: Muito bem.
4: Pronto,
2: Filipa,
4: que eu queria dizer.
2: Como é que o PS vê esta situação, este rol de críticas que depois culminou com esse comunicado da Ministra da Saúde a referir que não vai ser nada assim? Ou melhor, que vai manter-se o helicóptero. Se bem que haja aqui agora estas declarações a propósito das ambulâncias, não é? Que são novidades.
5: Sim, relativamente a esse assunto. Já foi dito aqui que os deputados do PS querem que saia o heli daqui da nossa região.
3: Acusam o governo de querer retirar. Essa foi o título da notícia.
5: É uma acusação, segundo declarações de uma ministra, declarações essas que foram claras. Não sei se ouvimos coisas diferentes, mas as declarações foram claras e não deixaram dúvida a ninguém. Nós não podemos admitir, de forma alguma, a saída do heli da nossa região, já que foi também uma das contrapartidas do fecho das urgências de Conselhos Limites. Foi essa. E uma coisa é certa. Não podemos aceitar que nenhum destes meios e meios diferenciados de urgência sejam retirados da nossa região. E esses meios são, ou a ministra pelo menos deu a entender que quer que esse meio seja desviado para outros centros, como é o caso do Porto, quando nós sabemos quais são as necessidades que nós temos no nosso distrito. Temos um distrito grande e com dificuldades também a nível de acessos, portanto é crucial termos um heli na nossa região. Não pode efetivamente acontecer, só temos 3 urgências, 3 hospitais, 1 helicóptero, fazer uma região como a nossa, não podemos aceitar de modo algum. É quase definitivo para 2030. Vamos ver o que é que acontece, com alguma expectativa. Depois das declarações da ministra, não sei muito bem quais são as dúvidas que restam, mas aquilo
3: é
5: que não queremos...
3: Isso, que é definitivo a partir de 2030.
5: As suas declarações, se calhar ouvimos declarações diferentes, não sei, mas...
3: As declarações é otimizar o serviço. Pronto, eu acho que será agir preventivamente.
5: Estás a interpretar da maneira queres interpretar. Mas as declarações foram claras.
3: Mas o que é que te leva a crer que a partir de 2030 o serviço acaba?
5: Não sei porque estamos aqui a defender a nossa região. Não sei
3: claro, mas eu defendo que o helicóptero não é a ministra.
5: Defender que esta
3: fumaça e este alarmar das populações não faz sentido quando o governo está a trabalhar preventivamente.
5: Não é preventivamente, claro que há alarmar das populações.
3: Porque reconhece
5: quando há
3: que o helicóptero é necessário
5: quase
3: aqui.
5: Certa desta questão da ministra, de querer tirar o helicóptero.
3: Qual é que é o facto?
5: Em 2030, faz declarações. Tu estás a interpretar da maneira que tu queres interpretar.
3: Não sei de onde é que as declarações da ministra retira que o helicóptero saia de Macedo. Aliás, ela própria fala em Macedo. Base logística.
5: Fala de Macedo, claro, fala de Macedo.
2: Pode ter criado, se calhar, aqui algum...
3: Sim, eu acredito que sim. Eu acredito que sim. Só que o facto de
2: falar em Macedo... Já por avançar a possibilidade de ir para o São João, já deu isso logo aqui este...
4: Nós estamos aqui a fazer... Eu peço desculpa.
5: Força, força.
4: Então, nós estamos aqui a valorizar aquilo que são intenções. Vamos lá ver uma coisa. Nós estamos a falar de um serviço. Quem toma esta posição é um dirigente sindical. Por muito que o PSD não goste...
3: Isso é pior do que... Não, isso é outra questão.
2: O dirigente sindical já foi a posteriori.
3: Claro, claro. E pior do que isso, que eu ainda
4: vamos ver. O dirigente sindical é quem está dentro, sabe o que é que se passa, sabe quais são as pretensões, sabe quais são as normas que saem. Portanto, nós estamos a falar num serviço... Nós estamos a falar num serviço...
3: Depois já tem saído a nota à imprensa.
4: Que faz 115 missões. Aliás, é o serviço, juntamente com Viseu, que tem maiores missões no país. Em média.
1: Exato.
4: São 990 missões, portanto estamos a falar 690 de salvamentos de vida.
3: 115 nos últimos 2 meses.
4: Aquilo que está em cima da mesa, obviamente que... Obviamente que deixa toda a gente preocupada.
3: Claro que deixa toda... Mas por isso,
4: portanto,
3: é que
4: não é extemporâneo, não é extemporâneo esta preocupação.
3: Então como é que você
4: para além
3: uma
4: do
3: garantia?
4: Mais, para além do mais, daquilo que foram as declarações da ministra, que
3: depois
4: não
3: declarações...
4: foi porque foi muito pressionada. Não, porque quando a boca foge para a verdade, ninguém é pressionado.
3: Não, isso
4: para
3: não é verdade. Portanto, isso não é verdade.
4: Aquilo que está em cima da mesa,
3: é
4: há, digamos, um perigo latente para que haja esta, digamos, nesta reestruturação, saia uma ambulância do INEM e provavelmente sairá o helicóptero.
3: É outra questão.
4: Isto é o que está, digamos, em cima da mesa.
3: Isso é o que o dirigente sindical fez, foi misturar o helicóptero
4: não,
3: com a CIV e meter tudo dentro
4: tudo.
3: Do mesmo saco e vamos
4: é
3: atacar
4: está,
3: o governo
4: é
3: com um braço armado.
4: Não há ataques nenhum ao governo.
3: Não, claro que não, não é.
2: Deixa-me ir agora
4: e a pretensão tem a ver exatamente com aquilo que falávamos há um bocado, nos concursos internacionais para a prestação de serviços, como aconteceu com os helicópteros de médio porte, postos de grande porte. Portanto, o que está aqui em cima da mesa não são as pretensões que o Ministério possa ter, são aquilo que as empresas vão propor ao Ministério.
3: É o grande problema, não é o helicóptero bipartido. Aqui ou não, mas se o Estado gasta muito ou não.
4: Exatamente, concordo.
3: É quando a saúde dos transmontanos e quando a saúde de um território deste está em causa, acho que os custos e os modelos de negócio não são muito importantes. Mais importante, mas ela reconhece, por isso é que não tira daqui o helicóptero e por isso é que acho preventivamente.
2: Cecília, o Chega, como é que vê esta situação?
1: É assim, nós vemos isto com preocupação. Assim, não sendo verdade, é muito mau andar-se a espalhar mentiras, porque isto
3: é
1: um alarme muito grande para a população. Porque nós não podemos, nem nos podemos dar esse luxo de perder mais serviços. Isso não, o helicóptero
2: mas
1: é fundamental.
2: Está do gato.
1: Gato escaldado, a água fria tem medo. É verdade, é verdade. É assim.
2: É,
1: só que,
2: por isso, não é?
1: É assim, eu fui logo uma das que fiz o comentário, mal vi a notícia, que me alarmou e me preocupou bastante.
3: Mas as notícias eram alarmistas, o objetivo era esse.
1: Mas
3: é
1: assim,
3: não
1: todos os municípios logo fizeram comunicados.
3: Claro.
1: De facto, que as notícias saíram e foi logo uma bomba que caiu. Que caiu aqui no nosso distrito. E eu não digo só em Mirandela, foi
3: no
1: nosso
3: distrito. Mas eu acho que também, por causa disso e para reconhecerem essa necessidade do distrito, é que no dia a seguir, é que foi literalmente no dia a seguir, o presidente do INEM faz um comunicado e como as notícias continuam a adensar, no dia 15/5 vem o governo, através do Ministério da Saúde, emitir um comunicado. Isto, a notícia do JN é das 16h21 e sai uma notícia no JN às 17h39 o presidente do sindicato a lançar outra vez
4: Estavas à espera que a ministra viesse dizer assim, tem razão o presidente do sindicato.
3: Não, mas podia não dizer nada. Podia não dizer nada e assim estava livre.
1: Será que a ministra conhece a região? Será que a ministra conhece aqui o nosso distrito?
3: Eu acho que sim. Por isso é que emite um comunicado a dizer que o helicóptero de emergência não vai ser deslocalizado e
6: para além disso, classifica as informações como falsas e de extrema gravidade, em que o objetivo é alarmar as populações. E diz, claro, preto no branco, o helicóptero de emergência médica não será retirado de Macedo de Cavaleiro.
1: Até 2030. E depois de 2030? Vamos ter
6: depois
1: soluções?
6: Depois de 2030. Eu acho que foi isso.
1: Não vamos ter soluções.
6: Eu acho que foi isso que foi criada. Foi isso que foi, foi o grande medo. Mas aí diziam claramente que o grande medo era a partir de 2030 e não era para já. E começarem a alarmar as populações. É que a partir. Eu volto,
5: Flávia,
6: eu volto
5: lá,
6: a salvar.
5: Imagina se a preocupação contrato,
1: mesmo que seja até
6: 2030. Mas se o contrato fosse até 2040, nós, está, em vez de estarmos a dizer 2030, estamos a dizer 2040. Porque
2: 2030,
6: o contrato vai ser cumprido.
2: 2030 já
1: é aqui, está aqui.
6: Seja como seja,
1: está ali
6: aqui
1: na porta,
6: grande, aqui,
1: para entrar.
6: Aqui o limite colocou-se até ao final do contrato.
2: Claro,
6: como não, ninguém se pode, pois, pode sobrepor às negociações
5: mas
6: e dizer até
5: que
6: 50, 60. Não dá.
1: Sempre ouvi dizer que a nossa. Desculpa lá, Jorge. Eu sempre ouvi dizer que a nossa zona não era medida em quilómetros, era em tempo.
6: E muito bem,
1: em tempo.
6: E muito bem.
1: Agora imagina, nós temos aí muitas zonas do país, e aqui então em Trás-os-Montes, é o que mais se encontram, são zonas afastadas de grandes centros, e que demoram às vezes ambulâncias, acho que há 40, 50 minutos.
6: Sim, sim.
2: Mas vamos lá ver uma
1: assim,
2: coisa.
1: Agora,
6: então, se as coisas estão assim, e está tudo bem?
1: Tu sabes que houve agora um acidente com o trator e o helicóptero
6: falou
1: foi
6: em tirar,
1: lá.
6: Mas quem é que falou
2: o problema
6: em tirar?
2: É o contrato,
1: assim, nós não
2: obviamente.
1: Fábio, nós
6: foi
1: não
6: a oposição. O IDEM e o Ministério clarificaram, não sai.
1: Não sai agora.
2: O que está aqui em causa...
1: Por causa do alarme,
6: se calhar... Não, por causa do contrato. O contrato vigora até 2030. Eu dou a data até o fim do ano.
1: Se calhar é que isto causou um maior alarmismo do que eles estavam à espera.
2: Não, o quê, Jorge?
4: Não. O contrato dura até 2030, mal seria se a ministra viesse dizer hoje que o contrato que acaba em 2030 vai passar para 2040.
2: Ou que vai
4: mal
2: ser
4: seria.
2: Ratificado novamente.
6: Pois,
2: não é?
6: Mas esse foi
4: mal
6: o grande
4: seria.
6: Alarme dos deputados
4: mal
6: do PS
4: seria.
6: No início,
4: mal
6: era
4: seria.
6: Que o contrato não,
4: não, não
6: fosse
4: não.
6: cumprido. Não,
4: não.
6: Nós a primeira notícia está... foi sobre isso.
4: Não, nós sabemos o que é que está em causa. Mal seria se a ministra viesse dizer que o contrato que acaba em 2030 não acaba em 2030 porque o governo vai já fazer o contrato até 2040 ou até 2050.
6: Então o que é que estava
4: esta
6: à espera?
4: É obviamente
6: que o contrato ia acabasse
4: obviamente
6: e o governo fosse agir em cima dos joelhos.
4: Obviamente que o contrato...
6: Eu acho que não.
4: Obviamente que o contrato e o serviço deixa de ser prestado quando o contrato acaba, se não for feito outro contrato.
6: E para o serviço não parar de ser prestado é que já se está a negociar a partir de 2030.
4: Não sei se está.
6: Para o serviço ser assegurado.
4: Essa é que é a grande questão. Essa é que é a grande questão.
6: Nós não podemos fazer suposições. Nós temos que olhar para o comunicado do INEM e do Ministério da Saúde.
1: Se estamos a fazer suposições é porque não temos dados que possam chegar.
4: Essa é que é a grande questão.
6: Onde é que pode chegar? Ainda estamos em negociações. Vamos dizer como. Vamos dizer como muitos. Olha, eu vou pagar 3, 10, o que seja pelos helicópteros. Quando vamos negociar, o que é que nos vão pedir?
4: A mesma coisa com o contrato do INEM que aquilo que fizeram com os aviões.
2: Okay,
1: não,
2: deixa,
1: ela
2: só
1: fez um comunicado em que foi ela que lançou o alarme.
6: Não. Quem lançou o alarme foi no dia 29/4. É a primeira notícia sobre o assunto.
1: Mas foi ela.
2: Sim,
1: foi,
2: mas tem
1: foi num comunicado dela, declarações dela.
6: E no meio de uma comissão parlamentar.
1: Ninguém pôs palavras na boca. Foi ela que as disse sozinha.
6: Precisamente. Mas a grande questão é a interpretação que se faz dessas palavras. É que se a ministra não queria sequer Macedo. Não, é que se. Cada um, acho que nós vamos interpretar todas as declarações
4: não,
6: e mais algumas.
4: Eu não interpreto nada, eu interpreto
1: tanto
4: o que ela
1: as pessoas
4: diz,
1: que ouviram e os jornalistas que escreveram interpretaram
4: que
1: bem,
4: diz.
1: Penso eu.
6: Sai, pergunto
4: até
6: eu.
4: De 2030 o helicóptero não,
6: não
4: sai.
6: Não, nem sequer fala disso.
4: Não
6: isso
4: sai.
6: Fala é depois, isso fala é depois, no dia 15/5. Quando depois do presidente do INEM, 15
2: claro,
6: dias depois...
2: Não. Vamos lá ver,
6: Dia 30, o presidente do INEM clarifica. 15 dias depois... Ainda bem ela.
2: Isto tudo começou com declarações da ministra. É óbvio que não foi
1: clara
2: a dizer... Não foi clara a dizer que ia sair, mas referiu que... Provavelmente podia eventualmente
6: pronto,
2: ser transferido
6: não, não
2: para
6: disse que ia
2: São João.
6: Sair, mas também não disse que ia ficar.
2: Pronto, mas
6: não disse que ia ficar.
2: Os já estão habituados a estas coisas.
1: Nós já estamos a perder
2: vez.
1: Tudo. Estamos habituados a
4: isto. É uma reestruturação. É uma reestruturação, não é? E a reestruturação
6: refundação
4: não vai ser
6: do INEM? Não vai ser. Porquê? Como é que sabe? Já sabe mais
1: mas
6: alguma
1: quando vem,
6: coisa?
1: Quando sentimos o cheiro do fumo, já perdemos
4: agora,
1: tudo.
4: Do PSD, desta diretiva
6: jovens,
4: neoliberal.
6: Para os jovens as coisas
4: muito
6: têm corrido bem.
4: Muito, muito.
6: Para os jovens.
2: Deixem-me só colocar
4: vamos
2: aqui
4: ver,
2: outro... Não é outro assunto, é no mesmo assunto. Mas o Fábio há pouco tocou, queria falar ainda nas declarações do Rui Lázaro, é isso? Tem alguma coisa a dizer sobre isso?
6: Eu acho que sim, é que é assim, no dia 29, eu volto a ressalvar, no dia 29 sai a primeira notícia depois das declarações das ministras, eu isso dou de barato. No dia 30, já para não alarmar as populações e para cessar de uma vez por todas esta questão, vem o presidente do INEM a dizer que não se vai ser alterado o modelo. Foi esse o grande problema, que a primeira notícia seria que o modelo que vigora até 2030. Foi esse o grande alerta que os deputados do PS acusaram o governo de querer retirar. O modelo não vai ser alterado, foi dito em 30 do 4. 15 dias depois, com a polémica ainda a adensar-se cada vez mais, vem o Governo e, através do Ministério da Saúde, invita o seu comunicado a dizer: o helicóptero não sai. No mesmo dia, e sem grandes pudores, o presidente do sindicato vem dizer: vai morrer mais gente, diz que pode perder a ambulância e pode perder o helicóptero. Quer dizer, horas antes já tinham garantido que o helicóptero não saía. 15 dias anterior, o presidente do INEM tinha dito exatamente a mesma coisa. Ele vem agora com a CID. Vem misturar alhos com bugalhos, porque convém.
4: Estás a fazer uma
6: coisa. O caos já estava criado.
0: Estás
4: enganado.
0: Eu posso esclarecer essa situação. As declarações de Rui Lázaro vêm na sequência das mesmas declarações que ele já tinha proferido na Assembleia Intermunicipal do Douro, onde ele tem assento.
6: Será dia?
0: Não, que tinha sido já. Já tinha sido.
6: Pronto, mas 15 dias antes já estava o assunto arrumado. Logo no dia a seguir.
0: As declarações dele depois, que são no mesmo sentido, já são feitas de facto a posteriori. E é no dia
6: que. Mas isso não importa. Eu aqui a grande crítica que lhe faço é misturar alhos com bugalhos. Okay, okay. Já saber que o helicóptero não sai daqui, porque já tinha a garantia, se não lhe chegava do INEM, tinha-lhe chegado horas antes a garantia do Ministério da Saúde, e ele volta a misturar alhos com bugalhos para fazer o quê? Para fazer xingar na política. Porque é assim, se me bem falar depois da CIV, é que já com o assunto do helicóptero estava arrumado, eu até dou de barato. Mas a própria CIV é uma questão completamente diferente. Agora, misturar e fazer um aproveitamento do fumo que já estava criado.
4: É diferente
6: porque é assim, em relação à CIV nós já temos outra questão. Bom, já não é a questão da negociação do contrato. É, como?
1: Achas que concordas que devemos perder?
6: Eu acho que não.
1: Eu acho que não. Demais.
6: E atenção, então, aquilo que foi dito foi que as OLS deviam ter pelo menos uma CIV. Se nós temos duas, não quer dizer que vamos ficar sem as duas. Quer dizer que todas as que não têm alguma vão ganhar uma. Agora, se nós temos duas, aquilo que foi dito é todas as OLS, que as CIV iam passar para a esfera das OLS. E eu acho isso bem porque é assim, os meios estão junto de quem decide. Sim. Em vez de estar a decidir a partir de um escritório de Lisboa ou do Porto, decidem diretamente aqui na Unidade Local de Saúde do Nordeste.
4: Porque quando se diz que vai passar, porque vai passar para a OLS, não se fala do resto. Isto é tão fácil. É tão fácil
6: é
4: chegar
6: é
4: aqui aos microfones da Rádio Terra Quente e dizer assim, olha, as CIVs...
6: Já sabes como é que vai ser o envelope financeiro.
4: Não sei.
6: Então, como é que pode criticar uma coisa que ainda não sabe?
4: Vou lá uma coisa. Vamos lá com calma. Eu não sei qual vai ser o envelope financeiro. O que eu sei... Mas o que eu sei, não sabendo qual é o envelope financeiro...
6: Aquilo que aconteceu há 15, 20, 30 anos.
4: Não. É exatamente o contrário. Então, aquilo que eu sei é que o envelope financeiro não veio nunca.
6: Como é que sabe?
4: Mas cheio. Olha,
6: como?
4: Aconteceu com o Covid,
6: claro,
4: aconteceu com as escolas, aconteceu com tudo.
6: Não
4: o envelope não veio. Não
6: eu
4: veio.
6: Acho que não foi bem então, assim.
4: Bom, aquilo que nós estamos aqui a fazer.
6: Foi bem assim, você também sabe bem
4: como
6: foi.
4: Foi assim, foi. Não tenhas a mais pena do que foi. O Covid, aquilo que gastaram as câmaras municipais e que o Governo disse que gastaria à vontade... Vocês vão prestar...
6: Outros tempos.
4: Não, agora é outro tempo diferente.
6: Gastaria à vontade.
4: Então,
6: é essa a questão. É que em vez de estarmos num modelo que é do deixa andar e que tudo se cobra com dinheiro, é antes dos problemas acontecerem, pegar-se nas coisas e antever os problemas e resolvê-los e não cobri-los com dinheiro.
5: Sim, que ainda não tinha tocado sobre esta questão da ambulância, só tínhamos falado dos gelis, falando daqui da questão da ambulância e do CIV. Eu não quero acreditar que efetivamente o CIV vá sair daqui. Eu acho que posso acreditar sim numa troca de passar o CIV para uma VME.
6: Isso sim,
5: podemos aceitar.
6: Isso sim.
0: Mas a VMER foi-nos dito pela OLS que nem são eles que decidem.
5: Claro.
1: É isso mesmo.
5: A questão é esta. Nós nunca podemos aceitar menos que isso.
4: Eu sei que vocês são novos e gostam de acreditar no Pai Natal. Eu fico feliz por isso. Mas pronto.
0: Mais alguma coisa?
5: Nesse sentido, nós não podemos nunca deixar e nunca podemos aceitar, e acho que isso tem que ser uma luta de todos nós, não é uma luta partidária. Não perder nenhum meio destes diferenciados de emergência. Portanto, sair a CIV, mas sempre só se for no caso de vir uma VMER, menos que isso não podemos aceitar, claro.
0: Muito bem, então vamos ao segundo assunto que tem a ver com praia fluvial. Pode ser?
4: Pode ser.
0: Pronto.
6: Eu ainda dava aqui uns toques nas CIVs, que eu quase não falei das CIVs.
0: Então, mas já algum diz que acrescenta, Fábio?
6: Não, que eu acho que esse é um outro fantasma que foi criado com a questão da CIV.
0: Pelo senhor
6: Presidente do Sindicato? É que as declarações é abre a porta a perder uma ambulância. Isto é uma hipocrisia do argumento. É que abre a porta, baseia-se em quê? Numa coisa que ainda não conhece, numa coisa que não há detalhes sobre isso.
5: É fazer suposições.
6: Mas uma coisa é dizer assim, eu estou preocupado se... Outra coisa é dizer, vai sair... Como é que foi as palavras? Vai morrer mais gente no interior. Eu acho que isto é de uma gravidade...
1: Causou alarme, é normal que...
6: Claro, mas era esse o objetivo. Mas era esse o objetivo, era causar alarme. era corroborar o início da polémica que foi lançada, pegando num excerto das declarações da ministra, misturar com o helicóptero.
5: É ver uma tendência e preocupar-se com a população, efetivamente.
6: Qual é que é a tendência? A tendência é de preocupação.
5: Sem
6: a Valência em 2030, começar a trabalhar antes e resolver a questão.
5: Não é normal haver leviandade neste
6: Da mesma forma, como é que mais que eu estava a falar nas CIV e era isso que era importante dizer, que eu ainda não falei acerca disso. A questão das CIV é que aquilo que se vê é tentar passar da esfera do Ministério da Saúde para a esfera das OLS. E eu acredito, e acompanho o Jorge nas preocupações, que o dinheiro tem que vir na mesma. Só que o dinheiro não é tudo. A grande questão é garantir uma melhor operacionalidade e a gestão dos meios, porque cobrir os problemas com dinheiro, isso não resolve nada.
4: Não é o dinheiro.
6: Isso não resolve nada.
4: Não é o dinheiro.
6: Então, qual é que é o problema?
4: Então, o que é que impede ao governo de fazer uma reorganização da CIV e ficar na mesma...
6: Não, a grande questão é que nem essa é CIV, é do próprio INEM.
4: Pronto, é do próprio INEM.
6: Acabou de rodos de dinheiro para cobrir problemas que não estão resolvidos.
4: Qual é o problema? Então qual é o problema em o Ministério da Saúde continuar a tutelar a questão do INEM e da CIV e não ter que passar para o OLS? Mas qual é a... Agora pergunto eu a ti, qual é a lógica?
6: A lógica será os meios, a gestão dos meios, estar mais...
4: Mas quem faz a gestão? Mas quem faz a gestão?
6: Passa a ser as OLS.
4: Mas onde é que as OLS
6: estarem de meios financeiros?
4: Ah, voltaste outra vez aos meios financeiros. Então vais gastar dinheiro.
6: Calma, Jorge. Então primeiro estamos a dizer... Mas então o problema é o dinheiro que se gasta.
1: E é a formação, porque as pessoas não vão pegar num serviço que não conhecem.
4: É a mesma coisa. Desculpa lá. É a mesma coisa que tu passares... Agora está no assunto do dia, vamos discutir aqui antes da Praia Fluvial. É tu passares a escola agrícola e todas as escolas profissionais para a competência das câmaras municipais. Onde é que as câmaras municipais têm competência?
6: Mas isso é uma coisa completamente distinta.
4: Não!
2: Isso falamos
6: é uma
2: já
6: coisa completamente distinta.
4: Onde é que os hospitais ou os OLS têm competência para fazer a gestão?
6: Sim.
4: A não ser que também tenham a parceria com os bombeiros.
6: Exato, então mas eles fazem.
4: Mas tu telefonas para onde? Quando ligas para.
6: Criar uma equipa dentro da própria OLS para gerir os meios todos da
4: população. Quando ligas para o 112. Ou ligas para os bombeiros de Mirandela, onde é que vai parar a tua chamada?
6: Sim.
4: Onde é que vai parar?
6: É ao CODU.
4: E onde é que é o CODU? Onde é que é o CODU? Não importa, em Lisboa.
6: Mas isso não... Oca,
4: em Lisboa.
6: Mas isso
4: então vais passar
6: importa.
4: Para as organizações essa responsabilidade.
6: Sim.
4: Tens uma pessoa permanente ao telefone.
6: Claro, então é melhor agora um modelo que não funciona,
1: não,
6: em que estão a decidir.
1: Vai morrendo mais gente, mas de facto está isso.
6: Não, em que estão a decidir para onde é que vão as ambulâncias e qual é que vai ser o funcionamento das ambulâncias a partir de Lisboa e Porto, quando não sequer vê a ambulância deste
4: serviço. Vamos ver uma gestão correta daquilo que é o serviço público.
6: Meus amigos, claro, isso agora com fora 40 e está mal, vamos deixar não deixar andar.
4: Gestão corrente.
2: Não há nada a fazer. Fazer, vamos ter
6: não,
2: que esperar
6: isso era
2: para ver quem tem razão.
6: O que se está a fazer é uma refundação do INEM.
2: Não há nada a fazer, vamos ter que esperar para perceber o que é que
6: vai acontecer. E acabar com suposições. Okay. E eu também.
2: Esta não é...
6: Por orgulho pessoal, mas sim por preocupação pública.
4: Acabas com o investimento público na saúde, podes fazer as refundações que tu quiseres.
6: Então, investimento
4: podes fazer as alterações que tu quiseres.
6: A reorganização ou despejar dinheiro lá para cima, como de costume?
4: Não, não. Mas é que a reorganização faz com dinheiro.
6: É que o investimento não é só o dinheiro. Pois, mas não é só.
2: Fábio, vamos terminar.
6: Mas não é só.
2: Esta não é uma suposição, é uma garantia. Perdemos a bandeira azul, não foi? Depois de 7 anos consecutivos, distinguida com o galardão da bandeira azul, este ano a Praia Fluvial, arquiteto Albino Mendo, não consta da lista divulgada pela Associação Bandeira Azul da Europa, que atribui este símbolo de qualidade, tendo em conta o conjunto de critérios que vão desde a informação, educação ambiental, até à qualidade da água, passando também pela gestão ambiental, equipamento de segurança e serviços. O Presidente da Autarquia confirmou a perda do galardão, revelando que ficou a dever-se, e passo a citar, a alteração da classificação da qualidade de água balnear de excelente para boa. Esta alteração, segundo o Autarca, resultou de 2 episódios pontuais de poluição de curta duração, registados nos dias 2 e 5 de setembro do ano passado, e a que tiveram os limites ultrapassados para a prática balnear. Portanto, o Autarca sublinha ainda, já agora deixe-me só dizer isto, que a situação decorre exclusivamente do cumprimento dos critérios técnicos e regulamentares aplicáveis à qualidade da água balnear e que, portanto, garante que a água está em perfeita condição para banhos. Fábio, PSD, acha que devemos manter-nos tranquilos ou não?
6: Eu vejo isto com grande preocupação, até porque recordemos que no verão passado, para além da piscina municipal estar encerrada, ainda tivemos ali um período em que a própria praia está encerrada e... Não...
2: Foi nessa altura.
6: Pois, numa região como a nossa, em que por vezes até estão 36 e 37 graus à noite, não termos um espaço, para além das praias fluviais nas aldeias, que são uma grande valência, e é o que salvou, no fundo, a pátria, acho que é uma preocupação, e não se garantir, para além de não se fazer obras na praia, e adotar de outro tipo de equipamentos físicos, e não só, tanto a nível da praia como no próprio rio, ainda termos essa questão da água, e andarmos com esse fantasma, esse sim pode ser um fantasma da água, que, se por resolver, isso pode gerar grandes problemas, seja a nível do turismo, seja dos próprios residentes, ou até dos estudantes do IPB, que aproveitam o verão, já que têm casa paga para ficar aqui por estas terras. Se não tiverem uma água para mergulhar e para se divertir e tudo mais, penso que vão para outras regiões, nomeadamente o Azibo, continua com a bandeira azul mais um ano seguido.
2: Fazendo agora aqui a analogia com o tema anterior, é claro que não é tão grave como eu vou dizer, mas também é alarmismo a mais, ou não? Tendo em conta... era isso que a Filipe ia dizer. Porque, de facto, o autarca vem dizer, diz ele que para sossegar a população e quem visitar a praia fluvial, que a qualidade da água é boa. Isso
6: espero
2: chega...
6: que sim, eu espero que sim. Eu não acredito muito nessa narrativa, até porque foi essa narrativa que foi usada para a Piscina da Maravilha e, no fundo, acabou o verão inteiro encerrada. E eu, para além disso, vejo aqui, falam-nos que a partir de 1 de junho, mas já noutros órgãos de comunicação falavam em 1 de julho, ainda não se percebeu bem e ainda não houve uma clarificação se será 1 de junho ou 1 de julho, 1 de 6 ou 1 de 7, e como é que isso a partir desse dia garante que a monitorização é feita e como é que ela vai ser feita? Porque a grande questão é também qual é que vai ser a operacionalidade desse mecanismo, qual é que vai ser o efeito prático. Os resultados chegam em tempo útil.
2: Aquela famosa declaração dos 15 a 15 minutos. Ter...
6: Sim, exatamente. O que é isso? Qual é que vai ser o efeito prático disso? Será recebe-o num telemóvel um qualquer dirigente ou encarregado da Câmara e depois é que parte ou recebem-nos no nadador Salvadores, recebem... Não sei. Quem é que vai resolver? E para além disso, esses resultados depois vão ter contra-análise, não vão ter contra-análise? Se a praia estiver cheia, aquilo deu um alerta por uma coisa qualquer. O que é que vai acontecer?
4: Tu estás a dizer que uma dirigente fiscal da questão dos helicópteros?
6: Não.
4: Estás a ter uma
6: questão
4: de alarmismo?
5: Completamente.
6: Eu estou a perguntar. Eu estou a fazer perguntas. Claro, a grande questão é que é esta. Okay. Eu não vou dizer vai ser assim, vai ser assado. Porque se eu não tenho.
5: Mas tens as respostas. Quanto tempo? 15 e 15 minutos. Quem serão as entidades? Obviamente não vai ser o.
6: Não, a resposta do 15 e 15 minutos tenho aqui do seu Presidente da Câmara. Agora, se é outra entidade que o vai fazer e como é que o vai fazer, não sei.
4: Uma coisa é certa.
2: Então, sobre esta situação...
4: Quem não faz as análises dessa água era aquele laboratório.
6: Isso sem dúvida.
4: Que era privado e que deu o problema que deu.
2: Ok, portanto, Jorge, mas então...
4: Ainda quero acreditar que o serviço público...
2: É razão para alarme ou devemos estar sossegados? Jorge, é razão para alarme ou devemos estar sossegados?
4: Eu, para falar nesta questão da bandeira azul...
6: Fia-te na virgem, não corras.
4: Eu, para falar nesta questão da bandeira azul, eu sou muito franco. Eu não olho por isto com o alarmismo que o meu colega...
6: Eu não vejo aqui alarmismo nenhum. Eu estou a fazer perguntas.
4: Não olho por isto desta
6: forma. Será da concretização que se devia ter sido essas perguntas que o seu presidente sindical devia ter feito.
4: A mim o que me preocupa...
6: E não acusações.
4: A mim o que me preocupa...
6: E alarmismos.
4: É que a validação daquilo que é, digamos, a pontuação que é entregue a Mirandela para a bandeira azul provavelmente vai acabar. Portanto, Mirandela nunca vai ter uma água excelente. E é tão simples quanto isto.
2: Mas nos últimos 7 anos teve.
4: Ah, bem, mas porque a classificação não era como é agora, não é? Portanto,
2: era
4: havia
2: igual,
4: parâmetros.
2: Era excelente.
4: Não, mas agora mudaram os parâmetros de classificação. Eu reconheço que sim. Agora mudaram
6: então, o que é que mudou?
4: O que é que mudou? Mudaram os parâmetros. Porque aqui estão.
6: Em quê?
4: Então, a água de Mirandela é boa, não é excelente.
5: Isso é a classificação,
6: não são parâmetros. Da avaliação.
4: Os parâmetros
6: é
4: da avaliação.
6: Isso é a avaliação, não os parâmetros.
1: Nós temos que ver porque é que teve essa característica de excelente para boa.
6: Sim.
2: Porque é que baixou
6: para boa?
1: Porque é que teve essa avaliação?
4: O que é que nós temos do rio de Mirandela a jusante?
2: Sim, está bem, mas.
6: Já estava lá.
1: Isso mesmo, acho que
6: já estou a compreender onde é que quero levar a coisa, mas já estava lá.
4: Mas é, assim que...
6: é um problema,
4: não,
6: é verdade, mas já estava lá.
4: Mas estava lá.
6: E foi dada a bandeira azul com aquilo a funcionar.
4: Mas estava lá e provavelmente o controle não havia com a exigência que é exigida agora. Portanto, nós teremos sempre um problema com a água, com a qualidade. Não é com a qualidade da água, é com a questão da classificação da bandeira azul, enquanto não se resolver aquele problema que temos.
6: Mas
4: ali
6: a bandeira azul já tínhamos com a questão dos leirós.
4: Portanto,
6: mas já lá estava.
4: Está bem, mas nós não sabemos é como é que eram feitas as descargas e como é que são feitas agora.
6: Ah,
4: e qual é o controle que está a haver.
6: Ah, agora é que chegamos lá.
4: Não é agora.
6: O controle que há agora. Então, e o que é que havia anteriormente. Essa é que é a grande questão.
4: Então, nós temos que ter esta percepção.
6: Não é se está lá ou não.
4: A mim não preocupa a bandeira azul. Obviamente preocupa-me perdermos a bandeira azul. O Azib tem, e nós sabemos porque é que tem e porque é que aquela qualidade de água tem. Agora, a Mirandela, se quer lutar pela bandeira azul, tem que ter o executivo...
1: Tem que ter os critérios?
4: Não, não é ter os critérios, tem que ter um poder de fiscalização e exigir que se fiscalize aquilo que está nos leirós.
6: Exato.
4: E a partir daí eu acredito que a bandeira azul venha. A mim o que me deixa preocupado é se nós não conseguimos manter...
6: E como é que vai fazer
4: esse controle? E aquilo que aconteceu ano passado,
6: exato,
4: em que houve aquelas descargas e tivemos ali a coli, e a praia ter fechada. Porque a praia, não tendo bandeira azul, mas a água ter a qualidade normal para irmos lá tomar banho...
6: Então, e o que é que o Jorge sabe diferente que eu sei?
4: Não,
6: é que eu só vejo a notícia
4: não,
6: da mesma forma.
4: Não, o problema é que...
6: Então, e como é que vai ser diferente?
4: Havendo o controle...
6: Como é que vai ser esse controle?
4: O controle é fazer as análises da água.
6: Oh,
4: quando a água estiver imprópria
6: então,
4: para banho, como acontece no Algarve. Como acontece no Algarve durante na época de verão,
6: uhum,
4: em que há muitas praias em Albufeira que ficam fechadas.
6: Tipo,
1: mas vai ficar sujeito... Os banhistas vão ficar sujeitos a estar constantemente a ser feita a monitorização da água?
6: Monitorização como?
4: Isso é uma questão interna.
6: Há contratestes?
4: Então, não há recolha das águas.
6: E depois há contratestes? Foi essas as dúvidas que eu lancei.
4: Quem faz a recolha das águas são empresas públicas.
6: Aí vai ser? É isso que já está fechado?
4: Então, eu acho que sim. Então como é que se faz as análises?
6: Pois, não sei, eu não sei. Eu da notícia não tenho nada disso.
4: Quem é que fez a análise da água para atribuir a qualidade boa e não encher os leitos?
6: Nada disso.
4: Mas isso é outra questão.
0: Filipe,
4: obviamente que estamos a falar.
1: Estamos a falar
6: dos. Nós só podemos basear-nos em factos.
4: Não,
6: que é aquilo que temos.
4: O facto é que eu acredito
0: que a
4: Câmara
0: Municipal.
4: A Câmara Municipal faz a monitorização.
6: Tinha muito para dizer.
4: A Câmara Municipal faz a monitorização da qualidade da água. Se ela estiver imprópria para banhos, tem que proibir a utilização. Como aconteceu ano passado.
5: Tenho a dizer relativamente a esta situação. Pronto, primeiro eu gosto de ver aqui a dualidade de critérios aqui do Fábio. Para uma coisa ter uma interpretação, para outra coisa tem uma interpretação, há pessoas que fazem alarmismos, mas isto não é nenhum alarmismo, dizer que já não temos praia sequer para dar uns banhos nem para refrescar.
6: Isso foi a constatação do facto daquilo que aconteceu ano
5: passado.
6: Não
5: deixa de existir praia. Não deixa de existir praia. Continua a existir praia,
6: só
5: não temos...
6: Usar...
5: Só não temos...
6: Acho que
5: não é qual...
6: não
5: temos...
6: tem efeito
5: prático
6: nenhum.
5: Uma água com a qualidade boa, acho que já significa
6: então, para
5: tudo.
6: Isso não há o problema.
5: Simplesmente não temos bandeira azul, é verdade, e não temos bandeira azul aqui por dois casos, que foram dois casos pontuais,
6: então,
5: possivelmente foi aquilo que está registado, há um relatório, portanto...
6: Aí é que já estou a levantar suposições.
5: Alarmismos e aproveitamentos agora,
6: sim,
5: políticos.
6: Agora
5: também fazes o teu papel, é normal como fazem.
6: Não me confundam.
5: Mas a verdade é que houve aqui, efetivamente, dois casos pontuais, possivelmente de descargas indevidas, e aqui a verdade é que temos que pensar quais são as soluções. Já está a ser aqui implementada esta instalação de um sistema controlado de massas, que serão de 15 em 15 minutos.
6: Ah, então se calhar não inventei.
5: Não inventaste.
6: Há bocado estava a dizer...
5: 15 em 15 minutos.
6: Ah?
5: Tu é que estavas a perguntar quanto tempo será? Perguntaste, digo-te, 15 em 15 minutos.
6: Não,
5: que serão, obviamente.
6: Eu isso consegui ler.
5: Obviamente que
6: não
5: serão,
6: não sei...
5: obviamente não serão os nadadores salvadores a ter essas análises.
6: Claro, eu só
5: obviamente
6: perguntei
5: serão entidades
6: qual é que vai ser o efeito prático. Yeah.
5: Se calhar aí há, se calhar o ChatGPT, se calhar não tão bem. Mas a verdade é que temos que olhar como é que podemos resolver esta situação. Acho que estes alarmismos e aproveitamentos políticos não levam a lado nenhum, efetivamente. O espaço não deixa de existir, a água continua boa. Pode ser usado, a qualidade da água continua a ser boa.
6: Continua?
5: A qualidade não é má. A qualidade continua a ser boa. Pode ser um espaço usado. Ser um espaço usado. Pronto, isto parece um alarmismo. Não sei, Fábio, não sei o que é que é para ti. A mim parece um alarmismo.
6: Não sei se parece.
5: Não, porque não parece.
6: Agora,
5: efetivamente não parece. É alarmismo.
6: Agora...
5: É alarmismo, efetivamente. É alarmismo a situação do Fábio.
1: Não,
6: mas
5: é alarmismo.
6: Em relação ao quê?
5: A dizeres que já não vamos ter praia, eu digo-te, se calhar.
6: Não
5: vamos ter
6: praia.
5: Não vamos ter helicóptero em 2030.
6: Não pudermos usar a praia.
5: Vamos continuar a usar a praia em 2030.
6: É igual ao litro.
5: Praia, o helicóptero não sei,
6: é
5: mas a praia continua cá, a água continua. Portanto,
2: não devemos,
5: e serão,
2: não devemos
5: e serão usadas.
1: Temos para aí. Não estou a dizer que vai dar para usar, é que esse fato.
5: Eu não estou a dizer que não devemos estar preocupados. Eu não estou a dizer que não devemos estar preocupados. Eu estou a dizer é que devemos é perceber quais são as medidas para mitigar esta situação.
6: É essa a minha pergunta.
5: E já tens a tua resposta, já te acabei de dizer uma dessas medidas, esta implementação desse sistema de controlo. É uma dessas medidas.
6: A grande questão é o funcionamento desse sistema de controlo. Foi com
5: isso
6: que eu aprendi.
5: Técnica de análise de...
6: Sim, mas eu acho que isso é que
5: era... consigo dizer.
6: Mas eu também não.
2: Vamos ter que... Vamos ter que...
6: As perguntas que eu faço são do senso comum, não é?
5: Que se quiseres... Então, mas esse do senso comum, acho que já temos aqui...
6: Se há contratexto ou não, estando o alerta dada... O que é que vai suceder? Vão a correr para a praia a dizer às pessoas que saiam imediatamente da água?
5: Não,
6: é que
5: não
6: é isso.
5: Não é, Fábio.
6: Eu também quero acreditar
4: Algarve,
6: que não.
4: Algarve,
6: mas se nada foi dito...

0: E o comunicado que saiu foi que o Sr. Presidente disse que tínhamos perdido a bandeira porque a água deu como boa e não excelente. E eu fui ver os critérios de perdermos a bandeira. É assim, nós não perdíamos a bandeira se a água tivesse uma classificação boa. Porquê? Porque eu fui ver o UFC, que é os valores, né, que eles dão, e nós não perderíamos a bandeira. Por isso é assim, como boa ela não é. Porque eu fui ver os critérios, não, tem que haver ali mais alguma informação que não
1: Eu
0: seja.
1: penso que é, tenho que manter.
2: É.
1: Não, eu acho que deve
2: Porque
1: ser
2: que manter durante um determinado
1: excelente.
2: tempo.
0: É assim,
1: Exatamente.
0: tem que
1: E
0: ser muito.
1: basta descer uma vez, perde
0: Pronto,
1: a
0: eu também
1: bandeira.
0: fui
1: Também são
0: pesquisar e
1: critérios um
0: andei
1: pouco
0: a
1: difíceis,
0: ver, pronto.
1: mas
0: Eu assim, não vi assim bem isto muito bem
1: vai
0: especificado,
1: depender da
0: mas
1: contaminação.
0: acreditamos que terá as
1: A
0: suas
1: qual é
0: razões.
1: complicado, não é?
2: Sim.
0: Se vamos ter praia, é assim, a praia, de facto, como diz a Filipe, ela está lá. Se vamos usar ou não, isso
1: Isso é que é o
0: vamos
1: importante.
0: ver.
1: Agora estar
0: Agora,
1: lá.
0: temos um
1: Vamos
0: espaço.
1: usar, isso
0: Vamos
1: sim.
0: ter, temos ali um espaço. É espetacular. E o que eu digo, Mirandela tem tão boas condições para muito, para crescer. E não sei, andamos para trás.
1: É essa a minha preocupação, é
0: Andamos para
1: passar mais
0: trás.
1: um verão a seco.
0: Continuamos a dar passos atrás. Quando deveríamos dar passos para a frente, estamos
2: Alarmismo,
0: para trás.
2: alarmismo.
0: Não, não é alarmismo. É assim,
1: Vamos
0: é
2: viver
0: bom,
2: aqui.
0: isto.
2: Passar um verão a seco, quem sabe?
1: Claro,
0: Nós
1: então.
0: gostámos tanto de
1: Ano
0: estender ali a
1: passado,
0: toalha, estar
1: se
0: ali a
1: calhar, se
0: apanhar
1: tenho vindo
0: sol.
1: aqui em 2024 e causar este alarmismo, como foi com a questão. Não, ainda tem que ser 4 anos antes, não é? Daqui para 30. Não, mais ainda. Exato, 4
3: Quando
1: anos.
3: tínhamos mudado
1: 26
3: azul,
1: para
3: quando tínhamos
1: 30 é 4
2: mudado.
1: anos.
2: Mas
1: Eu tinha
2: olha,
1: que ter vindo aqui há 4 anos para ano passado não termos um verão a
2: o
1: seco.
2: importante é que se fale,
1: O importante é
2: é que
1: que
2: se
1: se
2: fale,
1: diga.
2: não é?
1: Claro.
2: É que se
1: É
2: fale.
1: que
2: tomas banho, e há muita gente que toma banho na água a seguir ao matador do caixão, não é? E ao caixão. E nós não sabemos qual é a qualidade da
1: Vilarinho,
2: água, não é?
1: frechas.
2: Estamos a falar.
3: Claro que é.
1: Até antes do matadouro, até em
2: Mas eu estou a
1: frechas
2: falar depois,
1: logo.
2: eu estou logo a falar
1: Sim,
2: depois do
1: adensa
2: matadouro, não
1: ainda
2: é?
1: mais a questão.
2: Portanto, estamos a falar de pessoas que tomam lá banho. Portanto, a classificação da água nunca foi. Não tenho
1: É
2: conhecimento.
0: Mas essas não
2: Na
0: são praias que estão, né, monitorizadas e estão com
2: Na
0: controle.
2: ponte da Torre Dona Chama, onde está lá a ver agora obras para a praia
1: Obras.
2: fluvial. Portanto, o problema, eu continuo a dizer, o problema é nós não termos a percepção de nos sentarmos e olharmos para a questão da água de uma forma mais qualitativa. Ou seja, a classificação que nós queremos fazer da água, ou que nós politicamente podemos querer fazer da água, estamos a dar importância àquilo que provavelmente não terá, melhor, não terá mais importância. Eu ficava mais contente se não houvesse qualquer tipo de problema e nós tivéssemos infraestruturas
1: Claro,
2: que
1: foi isso que eu disse logo no
2: pudessem dar
1: início.
2: apoio aos banhistas
1: Foi
2: da
1: isso que eu
2: Zona
1: disse logo no
2: Verde,
1: início. E não é só na Zona Verde, nas praias fluviais. Mas um
0: há
1: calmo,
0: muita praia,
1: miradentes, ou
0: é
1: seja.
0: isso mesmo, já é assim, eu
2: E,
0: sempre ouvi
2: portanto, isso era
0: dizer,
2: mais
0: água
2: importante.
0: corrente não mata gente,
2: E,
0: né?
2: olha,
0: Agora
2: uma
0: esta
2: proposta que a CDU
0: não é
2: fez para
0: assim.
2: estas eleições autárquicas, que era uma piscina municipal na Torre Dona Chama, que não são menos que os mirandeses,
1: Sabe
2: e
1: Deus
2: também já
1: manter
2: deviam ter,
1: esta?
2: e já deviam lá ter uma piscina
1: Sabe Deus
2: municipal.
1: manter
2: Bom, meus
1: esta?
2: amigos e minhas amigas, temos ainda espaço para os mais e menos. O que é que traz, Fábio?
1: Eu os mais trago as duas feiras, a feira da cereja em Mascarenhas e a feira do morango em São Pedro Velho. E como menos trago a notícia de hoje que fomos brindados com a passagem do vereador, com o eleito do Chega que passou para Independente, a integrar o executivo PS, porque para além de ser uma quebra com o eleitorado, no fundo vemos o executivo PS que podia fazer mais e estar mais livre de amarras, vai no fundo ficar preso e completamente dependente.
3: De uma pessoa independente, não é?
2: Ah, posso-vos dizer
1: Vamos
2: que
1: ver até
2: nos 50
3: amarras de
2: anos.
3: uma pessoa
2: É
1: independente. Já deixou de ser independente.
2: um trabalho de
3: Não, não deixa
2: pesquisa.
3: de ser
2: Nos últimos
3: independente.
2: 50 anos.
3: Não deixa de ser independente.
2: Pronto, nos
1: independente.
2: últimos 50
1: O problema
2: anos.
1: é ver o
2: Deixa-me só
1: PS
2: dizer isto.
1: refém
2: Nos últimos 50
1: de
2: anos.
1: alguém.
2: Posso
1: Aliás,
2: acrescentar?
1: o executivo.
2: Nos últimos 50 anos, ou seja, desde que há eleições autárquicas no nosso
1: A
2: país,
1: segunda
2: o
1: vez.
2: Conselho de Mirandela é a terceira vez que
1: Sim,
2: não tem
1: precisamente.
2: maioria. Mas já é a segunda, de facto, em
1: Isso
2: que
1: mesmo.
2: há recurso a outras forças partidárias. A primeira vez com o Maximino Monteiro não se aliou ninguém, mas só esteve no poder um ano e qualquer coisa. E a segunda vez foi em 2001,
0: Doutor
1: Henrique
0: Silvano.
2: com José Silvano, e que foi com Henrique Pedro do PS. Portanto, e agora repete-se a história 25 anos depois.
4: O PSD está sempre na linha da frente nestas questões que o PS.
2: Não sei. Jorge Humberto, mais e menos, também envolve este
0: Este também
2: tema.
0: trocou a
2: Eu
0: volta,
2: posso
0: então. Foi
2: dizer que é
0: independente.
2: para os nossos ouvintes não estranharem, não trouxe este tema porque os temas são
4: Não, mais,
2: entregues antecipadamente e isto saiu à
4: eu
2: posteriori,
4: não vou considerar isso um mais nem menos. Portanto, podemos fazer uma análise política sobre isso e
2: não é? E
4: posso dizer aqui
2: só
4: duas
2: na
4: coisas.
2: quinta-feira
4: Vou dizer
2: é que é
4: algumas
2: preciso,
4: coisas
2: não é
4: sobre
2: isso?
4: isso, porque vou ter a oportunidade também de fazer esse comentário político.
2: noutras esferas,
5: okay.
2: Mas o meu menos vai exatamente para aquilo que tem a ver com a posição do Ministro da Educação em relação às escolas profissionais.
5: Uhum.
2: E ficar claro que aquilo que nós falávamos aqui, que era uma preocupação do PCP e da CDU, era

0: tornar as escolas, neste caso, profissionais, incluindo aqui, obviamente, a escola profissional de Carvalhais, a EPA, em municipalizadas. Portanto, fica claro que a visão do Ministro, cada vez mais, é do Ministro e do Governo, da AD e do, juntamente com o CDS,
1: vamos ver quanto dinheiro ele está para lá.
0: Será cada vez mais uma visão redutora para aquilo que é a educação nacional, passando uma responsabilidade, ou tentando passar essa, e espero que a Câmara Municipal tenha atenção, essa, digamos, essa pretensão, tentando passar para os municípios uma responsabilidade que cabe ao Governo e que, obviamente, cabe ao Ministério
2: da Educação. Esse é um menos.
0: O comentário que eu faço exatamente é essa posição da passagem de um vereador sem pelouro do Chega, apesar a nossa colega de painel dizer que ele não é do Chega, ele continua a ser do Chega, foi eleito pelo Chega e, portanto, se houve um casting que foi mal feito pelo Chega, o problema é do Chega. Portanto, eu quero só realçar que, afinal, aquilo que nós criticamos tanto e que ouvimos falar tanto na questão das linhas vermelhas, fica claro que quando o interesse supera aquilo que tem a ver com a posição política ou partidária, fica claro que tanto o PS como o PSD são exatamente iguais.
2: Filipa.
3: Vou começar com só um comentário a estas palavras relativamente também aqui ao vereador, também numa longa do muito, dizer que, respondendo aqui à provocação das amarras, não percebo como é que pode haver amarras quando a pessoa em questão é independente. Foi eleito. É independente, é um momento, acho que não estou a dizer mentira
1: nenhuma. Isso foi um artifício jurídico para se libertar da disciplina de voto do...
3: Pronto, não precisa estar com alarmismo.
1: Exato.
3: E a verdade é que isto não foi uma escolha política, foi uma escolha administrativa, não, única e exclusivamente.
0: Eu não vou fazer essa... Por isso é que
2: sim, mas agora já...
3: É essa análise.
2: Aí, pronto. Depois trazemos o próximo programa.
3: E deixo por aqui...
1: Só espero que continuam a manter pontos com os outros partidos.
3: E deixo por aqui.
1: Não vão ficar completamente reféns. É isto, sim. É um alarmismo. Espero não ter razão de ser.
3: Somos reféns, nota-se que é efetivamente uma escolha administrativa e até plural. Falando dos mais, vou ter que falar numa atividade que eu gosto muito, que é os Jardins Nómadas. Efetivamente, tive cerca de 1.200 participantes, temos aqui pessoas de todas as gerações, portanto é sempre um momento importante para a nossa cidade, uma tradição bonita, e foi bonito ver nesse dia também as ruas coloridas e floridas, com pessoas de todas as gerações, lá está.
2: Muito bem. Cecília.
4: Pronto, é assim, eu trouxe como o meu ponto positivo, pronto, mais o aniversário da Associação Humanitária dos Bombeiros Voluntários. Achei que era também algo que devíamos dar valor, porque são homens e mulheres que diariamente demonstram a sua coragem, a sua dedicação e o espírito de missão. Acho que estão de parabéns e então este é o meu ponto positivo. Referente ao meu negativo, pronto, ontem foi o 25 de maio, feriado municipal, e foi apresentado o cartaz das festas da cidade. Porém, assim, vendo o cartaz e verificando o cartaz, comparando com o de Macedo Cavaleiro, aqui o nosso vizinho, né? Acho que o nosso foi muito pobrezinho e acho que está... acho que merecíamos mais.
2: Ok. Quero abordar o assunto... Chega independente
4: referente,
2: ou não?
4: Assim, eu posso falar com o caso, pronto, de... do vereador a tempo inteiro, agora Luís Saraiva.
2: Ainda não é.
4: Ainda não é, pronto. mas penso que vai dar o passo em frente. O que eu posso dizer frente a este caso? É um caso que para mim é delicado, porque era um eleito nosso. Para mim, mais ainda que eu assumo a responsabilidade que quem escolheu o Luís Saraiva para a concelhia fui eu. Na altura estava na distrital, fui eu que o escolhi, fui eu que o convidei para encabeçar
0: a lista.
4: Durante o percurso da lista tivemos algumas divergências internas, nas quais eu me afastei da lista e deixei-o trabalhar sozinho, e eu, a partir daí, eu percebi logo que aquilo havia ali alguma ambição pessoal e não política. Mas assim, depois de várias ameaças que nós sabemos que acontecem de alguns cabeças de lista, quando se começam a apertá-los, começa a dizer vou desistir, vou atirar com a toalha, e a duas ou três semanas de entregarmos as listas no tribunal, assim, isso não era vantajoso. Então eu afastei-me e deixei-o trabalhar já com algum receio e com um aviso ao partido. Infelizmente, ao contrário do que o Luís referenciou para a comunicação social, que ele saiu por divergências da distrital e divergências do partido. Isso é falso, isso deixo aqui já esclarecido.
1: É a primeira parte.
4: É.
1: Agora
4: para
1: temos
4: mim,
1: a segunda.
4: É falso. E eu vou-vos dizer, assim, eu digo porque é falso, porque eu soube pela comunicação social. É assim como o partido soube que ele se tinha desvinculado. É assim, ele não foi muito claro connosco, simplesmente ali a ambição, acho que falou um bocadinho mais alto, está aí agora a colher os frutos daquilo que ele plantou. Se vai ter futuro na política? Eu acho que não. E acho que não é vantagem para o PS. É o que eu posso dizer em relação a isso. Pronto, e depois prestar este esclarecimento mais aprofundado e mais...
2: Muito bem. E é um dos assuntos que poderemos trazer no próximo programa. Portanto, até daqui a 15 dias. Até lá. Muito obrigado.
3: Gostaríamos. Tá.

0: É a Semana do Ambiente e Energia. Mirandela, a elevação à cidade e o helicóptero do INEM. São, desta vez, os assuntos que trazemos a mais uma reunião de condomínio.
1: Então, não vais à reunião?
0: E cá estão eles, Bruna Costa, Carlos Carvalho e Ricardo Garcia, prontos para mais uma reunião quinzenal na Terra Quente FM. Bem-vindos.
2: Vamos lá. Alô.
3: Viva.
0: E aí vai um ano de governo AD. Passou um ano e até parece que passaram quatro, como alguém disse. Entretanto, parece ter passado ao lado o interesse do país no Congresso do CDS-PP. Melo acaba reeleito com 90% dos votos e ficamos a saber que, para a próxima, o partido irá sozinho a votos. Fim de história. Ora, com o bom tempo à espreita, estamos mais interessados, sim, nas atividades ao ar livre. Antes mesmo das férias, hasteamos bandeiras às diferenças. Mas, pela nova lei, longe dos edifícios públicos. Clubismos à parte, podia ser até azul, mas pela primeira vez em anos esta bandeira ficará longe da praia fluvial da Zona Verde da cidade, que por estes dias celebra 42 anos. Assunto para mais daqui a pouco. Também por cá paira outra vez a ameaça da saída do hélio de emergência do INEM, da sua base de Macedo. Lá iremos mais à frente também, porque antes e para começar, a Bruna Costa quer assinalar a Semana do Ambiente e Energia. Bruna, desconhecia a sua veia climáxima de ativista ambiental.
1: A sério?
0: É, não fazia ideia.
1: Não dirias? Eu acho que faz sentido, ainda para mais ligado à associação animal, tudo se completa
0: clima,
1: ali, não?
0: Sim, do ambiente.
1: Tudo, vivemos todos na mesma bolha e por isso acho que uma coisa equilibra a outra.
0: Sim,
1: hoje trago um bocadinho este tema, a semana do ambiente e da energia. Queria trazer este ponto porque acho que é muito importante a nossa cidade, sendo também apelidada de cidade de jardim. Apesar de sentir que isso está a perder-se um bocado, mas isso são coisas à parte. Acho que é muito bom a nossa cidade apostar nestas iniciativas, nestas atividades, nestas dinâmicas também, para incluir a comunidade, os cidadãos mirandelenses, e sobretudo olharmos um bocadinho para o cartaz e perceber que, sem dúvida, é importante incluir a comunidade nesta consciencialização. Este ano apostou-se muito, segundo sei e segundo vi, nas caminhadas de mascarinhas em Mirandela, Vila Verde, ou seja, também é bom acabarmos aqui por incluir um pouco estas pequenas localidades, não só em Mirandela, também direcionado um bocadinho ao Dia da Criança, ou seja, acho que Mirandela, até no meu ponto de vista, está a fazer um bom trabalho em trazer um bocadinho todas estas questões nesta semana e abordar, até porque é de pequenino que se torce o pepino, não é? Então o Dia da Criança também faz aqui sentido. Quase tudo, devo dizer, que parte do ponto de partida destas caminhadas da Ecoteca, o que também acho que é importante salientar aqui este grande trabalho da Ecoteca, que ainda bem que acho que durante muito tempo foi um edifício que esteve muito parado e que muita gente se perguntava o que é que ali se passava, e acho que agora sim começou-se a fazer de facto alguma coisa a partir dali, por isso também dar os meus parabéns a quem está a trazer a utilidade desse edifício, que é enorme, e que acho que até se poderia fazer muito mais e muito mais, mas acho que deixo também aqui esta ressalva. E, claro, não podia deixar de ter aqui alguns pontos a melhorar, eu acho, na nossa cidade, como se fez o ano passado, e acho que este ano também seria importante, com uma questão de plantação de árvores. Outras iniciativas, não só as caminhadas, percebi que este ano estava mais direcionada a essa vertente, mas acho que é sempre importante. O ano passado foi com a PPA-CDM, se não me engano, talvez incluir outros grupos sociais.
0: Envolver outras associações.
1: Envolver outras associações, sem dúvida. Quiçá, já que falamos aqui na Associação Animal, fazer aqui uma ponte, nunca sabe, é o que eu digo, vivemos todos na mesma bolha, acho que faz todo sentido. E não poderia deixar de salientar que acho que a nossa cidade tem de correr um bocadinho atrás do prejuízo desta, não são só estas iniciativas, mas também aplicá-las e, obviamente, iniciar processos e acabá-los, sem dúvida, e acabo por fazer aqui a ponta à ecopista, que toda a gente sabe que de Carvalhais e Mirandela e Macedo Cavaleiros, que está sem funcionalidade desde 2024, se não me engano, ou seja, porque, pronto, tem ali
4: um troço que não está completo.
1: Exatamente, neste momento são dois. Eu conheço um que na altura,
5: agora
1: quando
5: são
1: abriu...
5: Três, não, uma trocada.
1: Ah, ok, então são três. Ok, boa. Que eu lembro-me na altura quando esteve, acho que foi uma boa iniciativa aproveitar ali a antiga linha ferroviária, e no entanto, lá está, são mais uma vez é um processo que se começa, uma ideia que se começa e que não se acaba, e acho que era muito importante pegar nessas essas questões. E, obviamente, apostar mais nestas iniciativas. Uma coisa que eu dei muita falta nessas caminhadas de ecopista, que eu próprio já fiz várias vezes, quem sabe a implementação de cinzeiros, trotinetes elétricas, ou seja, olharmos também um bocadinho para as grandes cidades aqui atrás de Montes, como é o caso de Vila Real, que está cada vez mais a dinamizar isso. E é uma forma também de darmos jus aqui à nossa ciclovia, que vemos que está a ser utilizada pelos cidadãos, mas é por eles próprios e pela... Exatamente. Acho que era importante, não sei, deixar aqui esta iniciativa para algo mais.
0: Muito bem. Carlos Carvalho, não estou a ver homem de fazer caminhadas. Digo, eu se calhar estou enganado, mas trotinetes elétricas também são, se calhar, perigosas para a nossa idade. O que é que destacaria desta Semana do Ambiente e da Energia?
2: Eu destaco, acima de tudo, a forma positiva como a Bruna vê as coisas. Eu não as vejo da forma tão positiva, porque, efetivamente, olhando para o cartaz da Semana do Ambiente, é confrangedor ver que, se não fosse a sociedade civil, da Câmara tínhamos zero. E, efetivamente, o nosso Conselho merece muito mais qualidade nos eventos que se realizam do que aquilo que a Câmara Municipal e o seu Executivo têm implementado. Vamos esperar e aguardar para ver como é que vêm as festas da cidade, porque se calhar vai ser aquilo que nos resta, é apreciarmos o cartaz que eles vão lançar e que vão lá largar umas valentes notas.
0: Também já sabemos qualquer coisa sobre isso, não é? Não vamos
2: tudo o resto, e então vamos analisar só muito rapidamente o cartaz. Logo no dia 17 de maio é a caminhasma que foi realizada por um grupo de enfermeiros do Hospital Público. Os Jardins Nómadas sabemos perfeitamente que é a Câmara que organiza, mas se não fossem as escolas a fazer a gestão da parte da gestão, também não havia os Jardins Nómadas.
0: Considerado como ponto alto para muita gente.
2: A caminhada de mascarinhas é organizada pela Junta de Freguesia naquilo que diz respeito à Feira da Cereja. Depois há aqui duas ações de sensibilização que dizem respeito a resíduos do Nordeste, aos Lions e ao Rotary Club. O Dia da Criança, efetivamente, é o município. A caminhada da Senhora do O, tal como ela diz, é organizada pela Comissão de Festas da Senhora do O. A caminhada da Rota do Granito e da Cortiça é organizada pela Junta de Freguesia de Vila Verdinho. E aqui a sessão pública é uma questão da Administração Central. Também a Câmara só deu o mote à coisa. Ou seja, de novo atividades, 5 delas são feitas por Juntas de Freguesia, 2 delas são feitas pela sociedade civil, resta-lhe aqui o apoio do município. E a Bruna falou em apostou, a Câmara apostou, pois efetivamente apostou em fazer o design e os cartazes e agarrou aqui politicamente o evento. A nível também do destaque que a Bruna deu à Ecotec, efetivamente a Ecotec é o local... para Vila Verdinho, para Mascarinhas, assim, efetivamente é o local, é o ponto de partida, mas não é o ponto de partida para a caminhada. Juntam-se ali as pessoas e vêm autocarros ou carrinhas para lá. Agora, indo também àquilo que é a ecopista. A ecopista também acho que é um dos maiores calcanhares daqueles naquilo que diz respeito à parte da mobilidade, embora o grande calcanhar daqueles é a mobilidade tua, mas aqui também é a questão da ecopista que faz parte da parte norte do Conselho de Mirandela. Isto foi um projeto que foi executado por Mirandela, Macedo e Bragança, que era para reabilitar o que sobrou da antiga linha do comboio até Bragança. Nós fomos os últimos a chegar e ficámos quase sem dinheiro nenhum. Se olharmos e acompanharmos o percurso ao longo da A4, conseguimos ver que Macedo e Bragança têm as pontes deles já feitas para nós. O dinheiro ficou a olhar para...
0: O lipo do Romeu, não é? É o que sei.
2: Depois, para além disso, a Câmara também, este Executivo, tem apostado muito, efetivamente, naquilo que é a promoção e a divulgação destes grandes inventos, pois esquecem-se de divulgar aquilo que são as coisas menos bem conseguidas, como é, por exemplo, e também aproveitando já aqui a deixa das bandeiras, que acabamos de perder a bandeira azul da nossa praia, que tanto nos Executivos da doutora Júlia Rodrigues, como agora também no Executivo do doutor Vítor Correia, foram muito propagandeados, foram até motivo de criar uma instabilidade na sociedade civil quando foi a saída das festas junto à Zona Verde, ao Parque Doutor José Gama, para irem para o Largo da Senhora do Amparo, e um dos motivos também era a própria qualidade da água, que era afetada quer pelos elementos das diversões, quer também pelas pessoas que estavam a divertir-se junto aos concertos. E, portanto, este é também um desagrado que eu deixo, efetivamente, que já agora que saiu, ou melhor, não saiu o nome na lista das praias com bandeira azul, que não seja mais um motivo para regredirmos outra vez naquilo que é a passagem outra vez do Largo da Senhora do Amparo para a Zona Verde das festas de Mirandela.
0: Apesar de tudo, o município, em comunicado, já veio dizer que a praia se mantém, enfim, utilizável pelos banhistas, sendo que a qualidade da água deixou de ser excelente para passar a ser apenas, entre aspas, boa.
2: Estou mais descansado, Fernando Sérgio.
0: Sim. Muito mais descansado. Só não vamos ter, de facto, essa tal bandeira azul. Ora, se isso poderá ser, enfim, enfim, um espelho daquilo que poderá estar a acontecer à nossa cidade em termos de ambiente, e já que falamos da Semana do Ambiente e da Energia, energia também não está assim muito bem, não é? Com os apagões dos últimos tempos, Ricardo.
3: E tem sido
0: acompanhado as suas publicações recentes.
1: Já estou com saudades, já estava
3: ontem
1: a contar.
3: Até estava expectativa a ver a que horas
1: hoje também, só que até agora nada.
3: Exato. Começando aqui pela questão da bandeira azul, eu acho que o mais importante no meio disto tudo, claro que é sempre mau não cumprirmos os parâmetros adequados para termos atribuído à bandeira de cor azul, não quer dizer com isto que as águas não possam ser, obviamente, utilizadas, segundo as análises, mas acho que aqui o que nós devíamos efetivamente perceber, e acho que aí o município é que deveria ser realista e partilhar a informação toda, porque é uma informação para o bem comum de toda a sociedade e principalmente quem frequenta aquelas águas, é o que é que levou, ou que alteração é que existiu para que de um momento para o outro, porque que eu saiba, ou que nós saibamos, até pelas que já anteriormente ter sido levantado na questão da fábrica, neste caso, de Balpaços e das descargas feitas no rio. Então, efetivamente, o que é que aconteceu para que estes parâmetros não estejam a ser, neste momento, cumpridos e percebermos o que é que podemos agir enquanto poder local, que também é função do poder local, preservar a natureza, o ambiente e, acima de tudo, as suas águas. Falamos do bem essencial da vida. Já sabemos que dificilmente iremos obter essa resposta, porque este executivo sabe bailar, mas não sabe cantar a sério para junto da população, e é sempre mau. Claro que o cuidar do ambiente, ainda mais uma cidade como a nossa, derivada à sua localização, à sua exposição, seja ela em termos geográficos, seja ela até em termos climáticos, é de máxima preocupação. E vamos ser sinceros, para mim ainda agrava o fator de ser um partido de esquerda, um partido socialista, que tanto apregoa as questões climáticas e faz disso como uma bandeira que possa controlar, que eu ainda não percebi como é que a querem controlar, mas talvez um dia consigamos descobrir essa solução mágica, que seja o partido, pelo menos desde o momento em que entrou na Câmara Municipal de Mirandela, que pior tem tratado o ambiente em Mirandela. Cidade-Jardim, isto é, com flores, como a cidade era preparada para dar presente aos seus habitantes e receber o turismo, que era ponto forte na cidade de Mirandela, desapareceu, neste momento não existe. Houve uma redução imensa de custos no que toca à manutenção dos espaços verdes e basta percorrer a cidade de Mirandela. E estou a falar só da cidade, porque se alargarmos isto ao restante concelho, ainda piora a situação. Os buracos que existem de árvores, até já falámos aqui anteriormente sobre isso, foram feitos buracos para se colocarem lá árvores, há lá tudo menos árvores. Já com este executivo, corrijo, o executivo anterior do PS, até chegou a haver uma atividade organizada por um grupo de jovens, a título particular, de angariação de árvores para serem plantadas ali naquele terreno que existe atrás do Café Elite, que é propriedade da Câmara e também nunca teve utilidade nenhuma. Houve um dia que proativamente foram plantar aquelas árvores, nem vale a pena reforçar que o município nem pôs lá os pés sequer. Esteve lá um elemento da extinta Direção Regional da Agricultura, que foi quem acabou por salvar ali um bocadinho a situação e dar algum tipo de orientações, e posso-vos dizer que aquelas árvores, depois de plantadas, nunca foram regadas. Bom, lá hoje estão lá os buracos, as árvores já não existem.
1: Tens ir lá tu, Ricardo, regalas.
3: Infelizmente eu tenho mais que... Eu infelizmente tenho mais que fazer.
0: Pelo ambiente,
3: agora, relativamente ao cartaz, já nos vem habituado este executivo que, culturalmente, seja em que área for, de promoção que envolva atividades, está sendo dependente dos outros e não propriamente de ideias. Claro que as caminhadas é fácil, ainda mais quando são organizadas pelos outros, e está na moda, e depois também é fácil irem para lá com t-shirts e adereços do município e tirar fotografias para se colocarem no Facebook. Mas isso também é algo que já estamos habituados há algum tempo. A questão da ecopista, eu ressalvo tudo aquilo que o Carlos disse, é uma vergonha todo o processo e da forma como mesmo aconteceu. E depois, pior ainda, eu já frequentei aquela pista, e em tão pouco tempo, como é que aquilo entrou numa degradação total? Desgradada. Já está completamente...
0: Aparentemente terão sido as tempestades.
3: Convido quem quiser.
2: Mas é só no Conselho de Mirandela.
3: Mas é só na parte do Conselho de Mirandela. O Conselho qualquer...
2: Era isso que eu estava a falar,
1: exatamente.
3: A fazer. Falta bebedouros na cidade, isso foi também outra política que foram extintos.
2: Bebedouros, alguns existem, não estão...
3: Sim, quando digo bebedouros, não estão...
0: a funcionar.
3: Eu acho que chega um bocadinho desta chacha de conversa e destas publicidades baratas que se fazem sobre Semanas do Ambiente, e quando digo Semanas do Ambiente isto aplica-se a quase todas as outras áreas, quando realmente não se pensa seriamente sobre os assuntos. E como comecei e termino, andamos há anos a falar, e eu concordo que o meio ambiente deve ser preservado, nós não temos que combater aquilo que não controlamos, nós temos que executar aquilo que nós podemos controlar. E para isso, efetivamente, é apostar forte no ambiente. Ora, por exemplo, a autarquia ter um papel importante, seja nos seus terrenos, seja até em conversações com terrenos de propriedades privadas, que muitos deles estão a monte, não existem para finalidade nenhuma, e, por exemplo, apostar seriamente numa floresta que seja reorganizada e devidamente definida, para, por exemplo, olha, melhorar o clima em Mirandela no verão e prevenir, por exemplo, as secas, que as árvores acho que ajudam nesse sentido.
0: Já ficou a ideia.
3: Dá-se no meio ambiente.
0: Ricardo Garcia, bom, Bruna, nem parece que os seus vizinhos moram na mesma cidade que a Bruna.
1: Eu não sei, se calhar, eu acho que é que eles não ouviram muito bem o que eu disse, mas eu vou voltar só a repetir, sim, muito resumidamente. Eu não estou aqui a elogiar a Câmara, estou a dizer que é bom aproveitar-se essas iniciativas, foi isso que eu disse, e é bom termos iniciativas como a Semana do Ambiente. Agora, volto a dizer, se olharmos para o cartaz, eu fiz questão de referir até várias localidades que estão a promover essas iniciativas. Mais uma vez, não faço aqui referência à Câmara. Agora é assim, vamos lá ver uma coisa. É importante para essas localidades, para essas associações que querem promover estas iniciativas, que querem construir todas elas um cartaz e apresentarem na cidade de Mirandela, que acho muito bem que o façam e valorizo muito que o façam, é preciso que a Câmara dê o aval para, sim senhor, avancem, não é? Ou seja, está aqui um bocadinho esta dependência da Câmara. E para isso, temos de reconhecer que é feito. Agora, claro que uma mão lava a outra e acaba por haver aqui todo um agrado de vocês trabalham para nós, trabalham por nós, não é para nós, trabalham por nós. Claro que sim. Por isso, volto a dizer, eu acho que os meus vizinhos não ouviram o que eu disse quando eu referi que não é só prometer, é preciso também fazer e é preciso pegar nestas iniciativas, pegar nestas associações e realmente fazer algo depois e começar projetos e acabá-los sobretudo. Porque começar toda a gente começa,
0: exemplo,
1: a acabar
0: é que fica difícil. O Ricardo irá fazer na,
1: isso é que eu digo, eu acho que vivemos
0: flores,
1: todos na mesma cidade, eu só acho é que o apagão deve ter afetado um bocado a audição aqui.
0: Uma pessoal. Frase só para terminar o assunto.
3: Só mesmo para terminar e enviar daqui um convite ao seu Presidente da República e que aproveite uma vez também em Mirandela é Semana do Ambiente e que venha tirar os outdoors porque já passou algum tempo.
2: Exatamente.
0: É a reunião a que não pode faltar, quinzenalmente aqui na Terra Quente FM. Agora com um novo assunto é que estará a ser preparada a alteração ao mapa das bases dos meios de emergência e socorro, nomeadamente do L e do INEM, que fica assim em risco de sair de Macedo de Cavaleiros e mudar a sua base de operação para o novo heliporto, já a funcionar no Hospital de São João, no Porto. Com esta alteração, a resposta ao socorro na região ficará comprometida, aumentando em pelo menos uma hora, segundo especialistas. Esta possibilidade já foi, entretanto, confirmada pela Ministra da Saúde. O plano poderá ver a luz do dia já a partir de 2030. Carlos Carvalho, é só mais uma má notícia para o território?
2: É, mas embora também exista aqui uma contradição naquilo que é as notas à comunicação social enviadas pelo Ministério da Saúde, que dizem que preciso ver, não será retirado de Macedo Cavaleiros o helicóptero lá sediado.
0: Faltou a parte até 2030, até será?
2: Não está lá a data. E, portanto, nesta situação é importante que os atores políticos, e não só, também nós, enquanto sociedade, nos mobilizemos para que este processo não tenha pernas para andar. Destaco também o afinco com que também alguns dos atores políticos têm-se empenhado na defesa da permanência deste helicóptero, coisa que não aconteceu quando tinham ainda mais responsabilidades locais, como foi, por exemplo, também o encerramento daqui da urgência médica cirúrgica, e digo muito explicitamente por parte da ex-presidente do município, que agora efetivamente é das que mais tem liderado, obviamente por ser também representante do Partido Socialista no distrito junto da Assembleia da República, mais tem liderado este coro de críticas à Ministra da Saúde e à instituição INEM, as coisas têm que se ir fazendo. E eu não quero acreditar que seja um governo AD ou um governo PS que também deixe uma região inteira e que tem sido também, a nível mesmo até dos próprios helicópteros para os incêndios, tem pontos estratégicos que não existem, por exemplo, para lá do Marão. Porque temos esta barreira física que nos permite e nos dá condições para que a gente tenha cá um helicóptero sediado para conseguir mais facilmente transportar. Depois também quero alertar por uma coisa, também é preciso que nos hospitais de referência, neste caso o São João, tenham também as condições para receber este tipo de helicópteros que também nos façam chegar cá rapidamente quando são precisos.
0: Não, aparentemente o problema é mesmo o tempo de deslocação, no caso de um resgate em Trás-os-Montes, tem que vir do Porto para cá, porque condições eles têm naturalmente. Já atualmente, não é? O heliporto do São João já está em funcionamento.
2: Sim, mas
0: sensivelmente
2: vai precisar de um para a grande Lisboa, vai para o Grande Porto, para a área metropolitana, e depois vai precisar de outro para a região de Trás-os-Montes e Alto Douro. Ou seja, eu não sei se ele tem capacidade ou se ainda tem que fazer obras que ainda vão custar muito mais. E portanto aquilo que eu peço é união acima de tudo, coisa que não se viu desde a maternidade e deu no que deu. Mas se não existir isso, como temos o caso da urgência médico-cirúrgica, que nos ficamos por um abracinho, que nem se pode chamar abraço a sério, um abracinho ao hospital, não conseguimos fazer muito mais. E por isso peço solidariedade também perante os responsáveis políticos.
0: Ricardo Garcia, há uns anos já houve assim um ameaço da saída dos helicópteros. Foi, se bem me recordo, na altura em que terminou a concessão. Estaria para haver ali mudanças
3: e
0: repensar todo o modelo, mas essa fase foi ultrapassada e aqui chegados, aparentemente, já temos a ministra a confirmar que sim, que é uma hipótese a retirada do helicóptero até 2030.
3: Eu quero considerar que é uma hipótese que fique só mesmo pela possibilidade de ser uma hipótese. Até porque
2: a ferrovia também era uma hipótese e nunca apareceu cá. Alta velocidade.
3: Até porque os ciclos governativos podem mudar de um momento para o outro e estas políticas a longo prazo, se há coisa que nós somos experientes neste país, é que toma-se hoje uma decisão para daqui a 20 anos e a seguir vai outro tomar outra decisão para que não vá até 20,
0: contrário,
3: mas vá até 50. Ou que vá até 50,
0: sim,
3: por exemplo. Não, quero acreditar que não, por vários fatores. Quer dizer, a saúde é daqueles elementos essenciais da vida e que o Estado não pode falhar, é daqueles pilares essenciais. A região já por si está totalmente desprovida de cuidados de saúde, muito menos de proximidade de saúde, e depois temos uma área que é geograficamente já por si grande. Uma situação em Miranda do Douro já é longe de Macedo, uma situação em Freixo de Espada à Cinta já é longe só por si mesmo, só iria obviamente complicar toda a situação.
0: Aqui estaríamos a adicionar a tal hora que seria necessária para vir do Porto até Freixo de Espada à Cinta,
3: certo,
0: do Porto
3: tudo
0: até
3: que
0: Miranda.
3: Isso implica gastos, disponibilidade de pessoal já por si.
0: E o tempo de socorro,
3: e
0: não é?
3: O tempo
0: iria
3: de
0: aumentar
3: socorro, é isso que eu estou a dizer. Já quando é de Macedo, por exemplo, até Freixo de Espada à Cinta, já esse tempo de distância, por mais curto que seja, está a contar.
0: Um acidentado em Mirandela grave, uma coisa é vir o helicóptero de Macedo de Cavaleiros a Mirandela e seguir para o Porto, outra coisa
3: é vir
0: do Porto
1: para cá.
3: A mim mete-me um bocado de confusão. Lá está, são os tempos atuais políticos que exigem mensagens bonitas hoje em dia para tudo que é redes sociais e acabamos todos por contribuir para isso um bocado. Mas, por exemplo, a doutora Júlia Rodrigues revolta-se agora e tem esta posição porque é deputada, obviamente, mas acima de tudo porque não é o PS que está no governo, porque se formos analisar o histórico do tempo dela em funções enquanto presidente de Câmara, em que o governo era do PS...
2: CCDR, o LS, posso
3: continuar
2: aqui?
3: Quer dizer, nós temos que começar a ser sérios e quem exerce os cargos públicos tem que efetivamente começar a ter uma política séria, uma seriedade a tratar este tipo de questões. Claro que, bom, encontro tudo aquilo que o Carlos disse, é uma obrigação que todo o poder político local, distrital, regional, se envolva nesta causa e que haja efetivamente uma pressão. Não só pelo facto do sentido de descer daqui o helicóptero, mas como todas as outras coisas. Nós temos que começar, enquanto povo, de uma forma diferente, positiva e ordeira, a começarmos a ter posições fortes e reivindicar tudo aquilo que é nosso por direito, porque senão nós nunca vamos sair desta cepa torta. Qual é o grande problema disto? É que para haver este tipo de movimentos temos de ter líderes políticos que lá está, que sejam sérios e que vão ao encontro daquilo que o povo deseja. O problema depois dos políticos é que dentro dos partidos políticos existe a serventia que está à vista
0: de
3: toda a gente.
0: Que é certo é que dentro da sociedade civil já existe esse movimento,
3: foi criado agora,
0: e que estará a fazer o seu trabalho, nomeadamente de expor e de dar a conhecer esta
3: eventual. Mas as próprias autarquias podiam agarrar, por exemplo, houve agora esta formação deste movimento. Porquê que as próprias autarquias, visto que já há um grande aglomerado de pessoas à volta desta causa, olha, por exemplo, não criam um dia para convidar especialistas dentro destas áreas que corram o distrito todo, a região toda, a dar justificações e a esclarecer, porque... Bom, não, nós não temos aqui pormenores técnicos, nós falámos disto muito, muito superficialmente. Mas se calhar depois até há questões que, se forem devidamente explicadas, nos façam compreender estas questões de uma outra forma.
1: Sim.
3: Agora, quando se tomam este tipo de planeamento de medidas, sem qualquer tipo de explicação, isto venham passa, elas de onde vierem.
0: Para já é não passará de um estudo. Eu não sei, Bruna, está tão confiante como os seus vizinhos ou não? Em relação. É desta que se vai embora o Eli?
1: Eu queria dizer duas coisas. Uma delas é o que o Ricardo diz, que a saúde de facto é uma área que não pode falhar, mas eu acho que não sou eu que ponho os óculos cor-de-rosa, como os meus colegas dizem, mas sim a nossa Ministra da Saúde, não é? Que até diz que o facto de cada vez haver mais grávidas a nascerem, a darem à luz na ambulância, é porque o INEM chega mais cedo para fazer o parto. Eu acho que isto realmente é ver o prisma.
3: Muito à frente.
1: É muito à frente. Eu acho que sim. A Ministra da Saúde deve ter um olho que ninguém vê e sabe.
0: Ninguém chega a ministro se não tiver assim o seu lado inventivo também.
1: Exatamente,
0: não é?
1: E cómico não também, é e cómico, até porque sabemos que palhaços também há muitos no Parlamento, não é? Então acho que é só mais...
0: São palavras suas, Bruno.
1: Claro, totalmente, e assino por baixo. Outra das coisas que eu também queria falar aqui, relativamente às reivindicações, eu acho que é o que o Ricardo diz, senti ali a tua veia esquerdista, não sei se sentiste, mas eu senti um bocadinho...
0: Então, Bruno, mas ele já foi do Chega, que... lembra-se?
1: Não,
2: socialista.
1: Desconheço esse partido, ainda bem, felizmente. Mas sim, eu acho que de facto as autarquias têm de ter essa, e mesmo a nossa cidade, e não só, sobretudo as cidades Trás-os-Montes, acho que cada vez se está a notar mais um fosso entre aquilo que é o para cá do Marão e o para lá do Marão. Isso é algo que não pode acontecer, e como o Carlos disse muito bem, cada vez mais estamos a perder. Eu sinto que a população entende que cada vez é maior este sentimento de perda contínuo no que respeita aos serviços de
0: saúde. Agora já tem um buraco no meio, que aliás até fez 10 anos.
1: Tem o buraco para passar mais rápido, mas acredita, só estamos a perder, porque pelos vistos, o helicóptero também... Não, é algo que está em vias de extinção cá para cima, tal como o INEM, que também vi essa notícia há pouco tempo. Mas acho que sim, acho que é algo com o qual nos devemos preocupar, porque depois acabamos por ter aqui partes do país que de facto estão a evoluir e estão a chegar a algum lado, e depois temos outras que estão a estagnar, sobretudo numa época em que eu acho que, como o Ricardo disse, a saúde não pode ser algo superficial. E é preciso, sem dúvida, reivindicar e bater o pé e dizer à nossa Ministra da Saúde que isso não pode acontecer, porque depois podemos ter aqui falhas muito, muito graves. E estamos a falar de vidas.
0: Fica registado o pessimismo generalizado aqui pelo condomínio. É a reunião de condomínio, encontro quinzenal na Terra Quente FM, já no terceiro ponto da ordem do dia, que é também uma efeméride. Ora, com foral concedido por Dom Afonso III a 25 de maio do ano da Graça, de 1250, gostaram do ano da graça.
2: Perfeitamente.
0: A data continua a ser celebrada com o direito a feriado municipal nos dias de hoje. A Vila de Mirandela só passa à cidade séculos depois, já em 1984, a 16 de maio. Não sei se já por cá andavam. Ora, entusiasta pela história recente da cidade ou simplesmente satisfeito por mais um feriado no calendário, o Ricardo Garcia não quer deixar passar a data em branco, é assim, Ricardo?
3: Não quero deixar passar a data em branco, pelo facto que são 42 anos. Durante estes 42 anos, Mirandela já passou por vários processos, tanto de evolução como de estagnação, mas começando pelo facto de ter passado de vila a cidade. Sorte a nossa, que não existe lei, nem o Parlamento, nem não existe lei, não está isso regulamentado, nem os políticos iriam fazer, obviamente, isso, que é de regredirmos de cidade novamente para vila. Porquê? Porque temos que ir aos fatores do que é que faz acontecer o contrário, que é desenvolvimento económico, mais serviços, aumento do número de população. Obviamente, Mirandela, derivada à sua centralidade, também ajudou imenso esse impulso, mas são todos aqueles parâmetros que hoje não estamos a cumpri-los em nada. Hoje não é um problema só de hoje, é um problema que nasceu há um par de anos para cá, mas tem efetivamente acentuado nos últimos tempos. Bem, sei que passamos por pandemias, passamos pela questão do endividamento da Câmara, mas facto é que não nos soubemos reinventar. Passamos a ter neste momento uma cidade que parece que é meramente administrativa, Existe porque tem que abrir às 9 da manhã, segunda-feira. Porque depois tudo o resto falha completamente em todos os apontos. Não existe um projeto sério e consolidado e pensado a longo prazo para a cidade. Falámos de perda de população, não se vê nada para fixar a população. Isto é assustador, porque estamos a entrar num declínio tão grande que não se consegue ver aqui em que ponto é que se vai conseguir pegar para voltarmos a trazer os bons tempos gloriosos à cidade de Mirandela. Talvez pudéssemos estar hoje a assistir uma realidade completamente diferente se más escolhas políticas no passado não tivessem ocorrido. Mas não pretendo fazer aqui nenhuma caça às bruxas, obviamente. As decisões estão tomadas no momento por quem direito e às vezes também com elementos que nós nos ultrapassam. No entanto, enquanto não houver uma ideia para todo o concelho que envolva todos os setores, voltarmos a acreditar, a valorizar e, acima de tudo, a preservar aquilo que é o nosso património cultural, religioso, o património das aldeias, envolver as aldeias numa rede de aldeias turísticas. Nós temos praias fluviais...
0: Com bandeira azul.
3: Com bandeira... Que deixar... com bandeira azul. Não, mas temos praias fluviais em que há outras regiões...
0: Outros do atrativos, sim.
3: E outras regiões do país que têm exatamente... Obviamente não iguais, mas idênticos em termos de rio, margem, por aí além. E o aproveitamento disto é zero. E eu, quando falo aproveitamento disto, há formas ecológicas, sustentáveis e lucrativas de pôr uma região a trabalhar sobre o turismo, que quer queiramos, quer não, é o setor que dá o dinheiro mais facilmente à economia e que melhor movimenta a economia, e nós andamos aqui, nem vemos navios, nem vemos barcos.
0: Ricardo Curioso, eu estava a ouvi-lo falar e estava a lembrar das praias fluviais que existiam em 1984. Nem queira saber, porque senão então é que era a depressão total. Bruna Costa, não sei, pois, o mal é esse. Aqui à mesa não há ninguém que se lembre de Mirandela 1984, nem vou fazer a pergunta à Bruna. Que lhe apraz dizer sobre isto, Bruna?
1: Olha, eu divido-me um bocadinho neste assunto, porque, e em parte concordo com o que o Ricardo disse. Por outro lado, eu sinto que ao longo destes 42 anos, claro que Mirandela teve a sua evolução, teve a sua estagnação, teve a sua regressão, como tudo na vida, não é? Mas eu acho que havia coisas que realmente nós poderíamos e já devíamos ter apostado há mais tempo. Aliás, aquilo que temos falado hoje até aqui, falámos de imensas...
3: E já demos bastante matéria para quem a quiser aproveitar.
1: Sim, eu acho que sim.
3: Mas não consegue.
1: Mas eu acho que é preciso realmente reinventar e pensar. Porquê é que eu digo que me divido neste assunto? Porque talvez por ainda só ter 25 anos e fui-me apercebendo que há alguns setores aqui nesta cidade que de facto começaram a apostar mais, como é a questão do cinema, por exemplo. Mais iniciativas a nível de cultura, teatro, mais dar vida ao auditório. Sinto isso. A sério, estou a ser totalmente sincera. Sinto mesmo isso. Temos filmes muito mais atuais, temos companhias de teatro, se for preciso, uma vez por mês. Eu sei que, se calhar, numa grande cidade isto não é nada, eu sei, eu entendo. Mas há uns anos atrás não havia. O que era teatro aqui em Mirandela? Não havia isso. Cinema, passado 2-3 meses é que vinha ao filme. Ou seja, acho que houve coisas que, de facto, conseguiram compensar. A questão de reaproveitar a antiga estação e dar vida ao museu, que nos primeiros tempos, de facto, houveram várias inaugurações e agora volto outra vez. Teve ali um período mais estagnado. Lá está.
0: Meu Deus. É, mas, que nesse tempo a estação era mesmo uma estação de comboio.
1: Era mesmo uma estação.
0: Estava a lembrar 1984, peço desculpa.
3: Essa parte ainda me lembro daquilo ser uma estação a sério.
1: Sim, não, eu já só me lembro mesmo
0: não,
1: de,
0: estação
1: daquilo.
0: Estação a sério é agora, na altura era uma estação com comboios.
1: Sim, desculpa, mas não faz mal, faz mal. Isto para dizer o quê? E de facto eu acho que também a cidade lucrou muito com esta questão da própria parceria, como lhe quero chamar, a instauração da implementação da ISACT aqui, que eu acho que estes jovens que vêm toda a parte, não só de Portugal, mas do mundo, acho que trouxeram muito aqui à nossa cidade, trouxe aqui também uma visão muito mais jovem à nossa cidade, e acho que, lá está, volto a dizer, acho que temos pano para mangas, é preciso aproveitá-los. Por isso é que eu me divido um bocadinho nisto. Porquê? Porque eu acho que há outras coisas, como essa questão da bandeira azul, as piscinas municipais, que ficaram por fazer, ou melhor, por continuar a fazer. Ou seja, deu-se prioridade a umas coisas que eu acho que são essenciais, mas dá-me a sensação que não existe uma estrutura suficiente para conseguir equilibrar todos os pratos da balança, digamos assim. E depois acabamos por haver pessoas que estão contentes com o setor cultural, por exemplo, mas não estão contentes com outros setores aqui em Mirandela e outras áreas. Então eu acho
0: mais
1: que,
0: ou menos aquilo que o Ricardo que queria ter trazido ou que, de que queria falar era de percepção de uma evolução positiva ou não.
1: Daquilo, por isso é que eu digo que me
0: dos
1: divido.
0: 25 anos
1: por isso é que eu digo que me
0: cidade.
1: Divido, mesmo quando falamos da cidade de Jardim.
0: Nota
1: é
0: alguma evolução? É
1: sim, é assim. Noto, lá está, em alguns parâmetros. Volto sim. A dizer, divido-me aqui um bocado.
3: Sim,
1: é como a questão da cidade de Jardim, não é?
3: Naturalmente, eu lembro-me de ser melhorou criança. Melhorou a qualidade de imagem, melhorou a forma sim. Como os filmes são distribuídos. Antigamente não
1: mas
3: tem nada a ver.
1: A própria rapidez,
3: com
1: a própria resposta.
3: Sim, mas isso é uma evolução tecnológica.
1: Mas, porque que nós, mas que poderia não ser assim. Tanto como outra coisa que deveria ser básica, não é? Por isso é que eu estou a dizer, eu divido-me um bocado. Acho que consegue-se dar resposta a umas coisas e não se consegue dar a outras. E acho que é isso que falta. Ou seja, é preciso repensar melhor e dividir pessoal, dar respostas mais imediatas. Volto a dizer, nós estávamos a falar um bocado da cidade de Jardim, lembro-me de ser criança, e de facto era uma cidade de jardim, havia flores em todo lado. Hoje em dia não acontece
0: isso. O tempo de vida da cidade.
1: Cuidado, apelativa. Exato, por isso é que eu digo.
0: O tempo de vida da cidade, isso foi ontem, não foi?
3: Sim.
1: Mas descuida-se de umas coisas.
3: Sim,
1: e,
3: mas criou-se aqui uma.
1: Descuida de outras, ou seja, não há braços.
3: Quando,
1: não se consegue
3: quando o
1: Gama
3: introduziu a parte dos jardins na cidade. Foi o grande planeador e responsável por isso, foi com uma finalidade, foi transformar Mirandela numa cidade atrativa e teve todos os meios, obviamente, para quase todos os meios
0: para
3: o fazer.
0: Não é?
3: E conseguiu.
1: Sim. Lá
0: para
1: está,
0: ouvir o Carlos.
1: Mas que há outras coisas ficaram por fazer, por isso é que eu digo, é preciso conseguir-se dar resposta a um leque muito
0: Carlos,
1: vasto.
0: Lembra-se da Rua da República ainda em paralelos, com circuito
1: cidade.
0: E estacionamento nos dois
2: não,
0: sentidos?
2: Isso não. Em paralelas, não. Lembro-me da Rua da República, ainda sem ser a zona pedonal.
0: Mas já com asfalto, não é?
2: Mas já com asfalto. Aqui, a nível da Mirandela cidade, eu acho que, efetivamente, a primeira coisa é fazermos uma homenagem a quem lutou por isso e quem, na altura, teve essa capacidade de também dar esse salto. Dar esse salto porque proporcionou-nos alguns dos momentos mais marcantes. E eu, do alto dos meus 31 anos... Riam-se todas, consigo destacar alguns daqueles que foram os inventos que marcaram a Mirandela cidade. Sem dúvida alguma, para mim, aquele que foi o maior e que também proporcionou e chegarmos neste momento ao nível de industrialização, que peca por ser pouco, mas ainda temos algum, que é a questão da Alheira de Mirandela ter sido considerada uma das sete maravilhas da gastronomia portuguesa. Tivemos a Reginor também, efetivamente, deu também alguma dimensão e visão estratégica regional à nossa cidade. A Noite dos Bombos, a majestosa procissão e o fogo de artifício também
0: isso
2: criaram.
0: Era tempo da vila.
3: Era tempo da vila, as grandes romarias.
1: Como sou?
2: Vamos lá ver uma coisa. Nos últimos 40 anos temos tido festas muito grandes.
1: E, sim, amplitude.
2: E aquilo, não vou dizer internacionalização, mas a nacionalização das festas, efetivamente, também se conseguiram nos últimos 40 anos, sobretudo.
0: Carlos, está-se a esquecer que antigamente, se calhar, não havia festas com a dimensão das de Mirandela, não é?
1: Então,
0: e, portanto, estas atraíam muita gente.
3: A maior roda atrás dos montes.
2: E continuamos durante muitos anos, agora cada vez menos, mas conseguimos continuar a comparar-nos com grandes festas a nível nacional.
3: Mas, da vila.
1: Sim, mas volta-se a dizer, faz-se esse acompanhamento. As festas estão evoluídas e podia não se evoluir, podia ficar com festas
0: dizer,
1: simples.
0: No mesmo fim de semana há dezenas de festas e na altura
2: certo,
0: não.
2: Sim, claro.
1: Sim.
2: E por último, ao nível desportivo, um dos grandes marcos que eu também destaco foi o período que tivemos cá o jet ski, que conseguimos também mostrar Mirandela para o mundo com os campeonatos mundiais e com os campeonatos europeus.
3: Contribuiu também para a atração turística. Também.
2: Neste momento, só para jeito de provocação, ficámonos por lançamentos, um grande lançamento de papagaios de papel, que vai ser aquilo que vai marcar o...
0: Isso é do tema anterior, mas está bem. Semana do Ambiente.
2: Mas faz parte das comemorações do Dia da Cidade.
1: Ah, essa parte eu não vi.
0: É dos dias 24 da e 25, já
1: vocês
0: agora.
1: Vocês vão estar a lançar.
2: Vamos ver, não tenho grande jeito... Agora, para rematar isto, efetivamente, eu acho que em Mirandela faz falta aquilo que é uma definição da gestão social. Mais do que a gestão de equipamentos, a gestão dos dinheiros públicos é uma gestão social. Isso vem daquilo que podemos dividir a gestão social em três pontos. O primeiro, a mobilização da população em torno de causas, a capacidade de liderança e de orientação da própria comunidade e depois o poder de rasgo e de criatividade. É isso que se pede a um executivo, é isso que se pede ao executivo e à própria oposição, porque também tem um papel importante. Estes três pilares que certamente daqui a 42 anos estaremos numa posição diferente do que estamos hoje. Uhum.
0: Que assim seja. Não sei se tem mais alguma coisa a acrescentar, Ricardo.
3: Quero só acrescentar que, olhando isto mais pelo um prisma político, quem era Presidente de Câmara na altura era o Marcelo Lago. Acredito que politicamente esta data na altura deve ter sido vivida de uma forma muito exaustiva, a democracia era muito recente, ainda não estava completamente
2: dez anos tinham-se passado,
3: estabilizada, é? E acredito que os protagonistas aqui locais, sabemos bem que a decisão compete à Assembleia da República, mas todos os protagonistas de todo este processo, bem como a que com os cidadãos que euforicamente também apoiaram esta elevação, devem ter vivido os tempos de grande alegria e que hoje, olhando para trás, seria interessante perceber como é que, aos olhos deles, bem, como é que chegamos aqui e quais as consequências e, obviamente, coisas boas de todo o processo.
0: Só tenho pena que, nesta mesa, mais uma vez, insisto, só eu é que tenho os olhos desse tempo, de que eu já lembro-me bem do que era a vila na altura. Que em certos sítios onde hoje é uma verdadeira metrópole, entre aspas, a cidade, era uma verdadeira aldeia no tempo da vila, aqui dentro da cidade.
1: Dá para perceber pelas fotos antigas, é uma coisa espetacular.
0: Temos as fotografias para nos ajudar e também tertúlias como esta, direi.
2: E a memória mais antigas, como o nosso administrador, não é?
0: Muito antigas.
3: Sem dúvida.
0: E o que seria de uma qualquer reunião de condomínio sem a bela da discussão, não vamos embora sem trazer também outros assuntos. A Bruna Costa traz hoje consigo um livro, acho eu.
1: O Ricardo está-se a rir porque ele queria que tu dissesses outra coisa.
3: Nossa, Marcela revelou de Sousa.
1: Já sabia.
0: Isso era para depois, Ricardo. Isso era para depois.
1: Pronto. Sim, de facto, hoje trago um livro porque acho que estamos aqui sempre para a partilha de quem nos ouve e até mesmo entre vizinhas. E trago aqui hoje um livro que estou quase a terminar de ler, que estou a adorar. E uma vez que já falámos de Saramago aqui também, nesta reunião de condomínio, o livro é de José Saramago, Intermitências da Morte. Para quem nos está a ouvir, não sei se já leram ou não. Seria também interessante saber a opinião das pessoas que nos ouvem. Mas deixo aqui esta indicação deste livro que, para quem gosta destes temas mais profundos, desta reflexão mais filosófica sobre a morte, Saramago dá vida a esta personificação da morte, a morte enquanto mulher, o que é que seria do mundo se a morte deixasse de existir? Será que o mundo pareceria ser um lugar melhor como todos gostaríamos que a morte não existisse, né? Ou será que seria o caos total? Ou como é que seria se a nossa morte fosse encomendada por uma simples carta de correio em que soubéssemos o dia, data e local onde iríamos morrer? É uma história... Vês? O Ricardo... Eu sabia... Não estava a contar com esta história, com este livro, tirei-me assim de cabeça, mas estou a adorar e pronto, queria deixar aqui esta partilha. Porque...
0: Fica a sugestão, José
1: Exatamente.
0: Saramago.
1: Como é que seria o mundo sem a morte?
0: O Carlos Carvalho faz a travessia da ponte pedonal, não é outro tipo de travessias, não é? Mas que diz que é uma ponte pedonal, mas que não é para todos, o que é
2: verdade.
0: Que quer dizer
2: e,
0: com isto?
2: Efetivamente, isto não é uma crítica, é mais uma preocupação. Ainda este fim de semana tivemos aqui um grupo de carros clássicos que fizeram a travessia na sua deslocação do passeio por cima da ponte pedonal, acompanhadas pela polícia. Isto até é mais a mim um reparo para a própria Polícia de Segurança Pública, porque havia gente a circular a pé, a coabitar com os carros, e aquilo deixou-me algo preocupado, como é que uma força de segurança consegue permitir uma coisa dessas. E, portanto, como temos também o comboio, temos as próprias motas no dia do passeio noturno, cria-me alguma estranheza como é que para umas coisas as nossas forças de segurança são tão rígidas e para outras são tão levianas.
0: Finalmente, o Ricardo Garcia, falta criatividade ou é preguiça mesmo?
3: É verdade. Para quem ainda não se deu conta, perdemos mais um dos símbolos... que nos faz recordar tempos antigos, o quiosque Império.
0: Já agora não era assim tão antigo, não é?
3: Sim, mas era um marco da...
2: Aos olhos do jovem Ricardo.
3: Exato, aos meus olhos.
2: Administrador.
3: Já não se lembra nem sequer do anterior.
1: É verdade. Eu lembro.
0: A memória sobre esse quiosque que nos vai falar, tenho-a como sendo uma, enfim, uma verdadeira obra de arte feita em alumínio e vidro.
3: Sim, que era no outro lado
1: do Parque do Império.
0: Sim, exatamente. Sim.
1: Eu diria, notei que algo não estava
3: estrutura,
1: ali.
3: A estrutura em si foi totalmente removida. Acho mal no sentido que se podia dar outra utilidade...
1: Estava para concurso público.
3: Certo, estava a concurso público para a questão do quiosque. Pelo
1: Mas
3: que parece,
1: fecho.
3: Já por algum tempo o concurso não vinha sendo preenchido. E
0: estava vazio, não conseguiram colocar lá.
3: De qualquer forma, não tem que-se propriamente chegar ali a arrancar a estrutura. pode ser criativo e criar outras finalidades para a estrutura que não passam simplesmente por ter lá um funcionário. Pode-se transformar um espaço aberto, por exemplo, para recolha de livros, para depósito de livros e troca de livros, entre outras...
2: Um verdadeiro posto de turismo que não existe em Mirandela?
3: Mas isso era... Eu já nem quero ir a criar em outro posto de trabalho ou meterem lá uma pessoa inteiramente, porque senão já sabemos que é o inverno e depois o frio e essas coisas todas. Mas o que eu acho mais grave no meio disto tudo é duas questões. Em primeiro lugar, porque se apaga... parte da identidade de Mirandela, quer queiramos, quer não. E já se passou no passado com outros marcos, como o Coreto, eu até hoje ainda não percebi porque é que o Coreto foi retirado. Mas pior ainda, e isso é que eu acho que deveria causar alguma revolta, é que estas decisões são tomadas de forma completamente fechadas. Pelo que sei, nem sequer foi levado a dar conhecimento nem à reunião de Câmara.
2: Não há todos estão, não precisa.
3: Eu sei que... Mas, Carlos, eu sei que não precisa. Mas já, por isso é que eu disse dar conhecimento. Mas acho que, no mínimo, deveria-se dar conhecimento e explicar que motivos é que leva à retirada. Mas pronto, faz-se as coisas como à moda socialista.
0: Lá se vai o quiosque, então, do Parque do Império. Está tudo, vamos embora. Final de mais uma reunião de condomínio na Terra Quente FM. Bruna Costa, Carlos Carvalho e Ricardo Garcia, outra vez por cá de hoje a 15. Obrigado, vizinhos. Quanto a si, que nos acompanha, pode ouvir-nos outra vez e a partir de agora em podcast, no Spotify e Facebook. Comente, subscreva e recomende, por favor. Muito obrigado pela paciência de nos ouvir.
2: Obrigado, a Bruna anda-me a comer as plantas.
4: Não.
2: Está feito.
4: Tchau, tchau.
2: É? 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

0: Opinião Independente na Terra Quente FM, como é habitual, cá estamos de regresso para mais uma semana, mais dois temas. Alexandre Pacheco.
1: Olá, bem-vindo. Bom dia.
0: Estava na lua agora.
1: Estava. As manhãs são complicadas.
0: Claro que sim. Bom, os dois temas que hoje vamos abordar, já vamos saber quais são. O primeiro deles tem a ver com mais um artigo de opinião, que também já não é a primeira vez que traz aqui a sua autora, não é?
1: Sim, Helena Oliveira, sim.
0: E que fala do tal contexto de urgência permanente que agora vivemos, excesso de informação, pressão para responder em tempo real. Muitas organizações começam a perder precisamente aquilo que distingue estratégias de reação. Estamos a falar aqui das velocidades, não é? Que isto agora é uma velocidade extrema. E que tem consequências, claro que sim.
1: Sim, tem consequências e ela centra muito o artigo no mundo empresarial. Uhum. E distingo muito aquilo que é um ritmo mais estrutural, mais tranquilo, em que há uma reflexão permanente da organização e dos seus componentes humanos quanto àquilo que se está a fazer e o que é preciso alterar para melhorar o produto que está a ser construído ou o serviço que está a ser prestado. E depois o tempo curto, que é o tempo da reação, em que basicamente a empresa está continuamente a pensar no curto prazo e em satisfazer o mercado com aquilo que são as solicitações do mesmo. E, portanto, depois as mesmas empresas que vivem obcecadas com o dia-a-dia são as mesmas empresas que gastam fortunas em aconselhamento exterior para pensar em trabalhar com o mundo estrutural. Quer dizer, quando a própria empresa poderia, um pouco à semelhança do que faz a DST de Braga, não é? Daquele grande empresário que tem uma carteira fabulosa de encomendas internacionais, mas que, no entanto, tem um tempo diário em que os seus funcionários leem os grandes autores da filosofia, em leitura, em tertúlia dialógica, tira uma hora de trabalho para fazer isso.
0: Ou seja, estamos a falar de um caso raro, não é?
1: Estamos a falar, certo, de um caso raríssimo que vai sendo paulatinamente seguido e acompanhado por muitos empresários que se movimentam mais no mundo cristão, no mundo da Igreja, e que são convictos crentes e que percebem que é preciso ir um bocadinho mais longe daquilo que é a produção de reação. Portanto, é preciso aqui estruturar, pensar, abrandar, ver os padrões, analisar padrões, focar, perceber como é que vai ser a empresa, se o cenário internacional não mudar, como é que vai ser a empresa daqui a meia dúzia de anos ou daqui a 10 anos. Trabalha-se um bocadinho da década para cima e não da década para baixo. E tudo isto está a ser importante até para tentar situar as empresas, os empresários e os seus trabalhadores numa lógica de um cenário que é um cenário muito volátil, que é um cenário muito inconstante.
0: Sempre em constante mudança.
1: Não? Sempre em constante mudança. Falaremos disso a propósito depois do segundo tema, mas hoje em dia criar cenários macroeconómicos é uma espécie de jogada de lotaria. Não se sabe muito bem como é que vamos nós estar daqui a...
0: Se calhar podemos fazer aqui uma analogia com os mercados, não é? Os mercados também sempre subiriam conforme as declarações do senhor, do nosso amigo, não é?
1: Veja o que aconteceu há dois, três dias atrás. O petróleo estava em baixa, porque alegadamente estava a fazer-se um acordo com o Irão, que estava praticamente concluído. Mas de um momento para o outro, e de propósito, com as negociações a decorrer, há bombardeamento no sul do Irão.

0: para, através de um discurso que vai alterando,
1: estamos a dar primazia,
0: mexer nos mercados.
1: Estamos a dar primazia ao show-off, pode-se assim dizer, não é?
0: Basicamente, nós hoje em dia, nas três grandes potências, não temos presidentes, temos empresários. E empresários no sentido curto do termo. Eles estão muito mais preocupados em que a sua entourage de amigos, de empresários, ganhem, e eles também, e a sua família também, do que propriamente estar a resolver os grandes problemas internacionais. E os cidadãos vão entrando na onda, os próprios comentadores nacionais, nossos e dos outros países, também entram na onda e tentam perceber aqui, digamos que uma razoabilidade nisto, só que não há razoabilidade nenhuma que não seja ganhar dinheiro.
1: Uhum. Nós tínhamos abordado esta questão numa outra lógica, não na perspectiva da empresa, ou das empresas, aliás, mas tem tudo a ver com aquilo que o próprio Sr. Pacheco vinha a dizer, que estamos a corroer a própria... Quem faz este artigo de opinião, Helena,
0: sim,
1: não é?
0: Sim.
1: Acaba por dizer isso mesmo, que estamos, de facto, a acelerar e continuar a produzir qualidade, mas depois estamos a corroer a capacidade de pensar. Precisamente.
0: Exatamente.
1: Por essa velocidade ser cada vez, claro, maior.
0: Ou seja, estamos a agir como reatores e não como sujeitos. Ou seja, estamos a entrar na onda, mas não estamos a surfar a onda com total domínio da mesma. Portanto, estamos a ir na onda. Isto é terrível se nós quisermos perspectivar o que é, por exemplo, o diálogo intergeracional. O que é, por exemplo, o que mundo é que nós queremos deixar aos nossos filhos? Ou aos nossos netos? Antes as pessoas pensavam assim. E tentava-se criar aqui um trajeto evolutivo que garantisse aquilo que é o mínimo para existir uma civilização, com regras, com normas, com procedimentos aceitos por todos. Ou seja, o que é um regime democrático? E atualmente não há esta capacidade de estabelecer elos entre tempos que são diferentes. O tempo do acontecimento, o tempo da conjuntura, o tempo da estrutura. E aquilo que ela diz é que nós vamos progressivamente ser robotizados se não tivermos a capacidade de criar estes pontos de paragem e fazer perguntas tão simples. O que é que contestamos? Porquê é que estamos aqui? Que problemas é que estamos a enfrentar? Para onde queremos ir? E o que é que temos que fazer para chegar lá? E isto é um discurso estratégico. A estratégia é isto. Não é apenas eu preciso hoje de produzir 1000 parafusos, mas não sei quantos parafusos vou produzir amanhã. Nem sei se amanhã vou produzir parafusos. Portanto, aquilo que é eu estruturar a minha empresa para eu próprio conseguir com ela mexer no mercado...
1: Hoje isso não está a acontecer.
0: E criar necessidades no mercado e levar as pessoas a consumir, isto está a ser um bocadinho ao contrário. As empresas estão apenas a ir na onda e não estão a criar produtos.
1: E isto pode trazer, obviamente, consequências graves para as empresas, não é?
0: Criar problemas nas empresas e criar problemas nos empregados. Quando dizia ao público anteontem, penso eu, que cerca de 70% dos trabalhadores está numa situação de pré-burnout, ou seja, está numa situação que a qualquer momento pode ter que deixar de trabalhar. Nani, por razões várias. Por cansaço mesmo, um dos pontos fundamentais do artigo eram os problemas de saúde, nomeadamente as questões relativas com a tiroide, uhum, e com a falta de um diagnóstico na maior parte das situações. Mas o que é um facto é que o ritmo hoje é tão intenso, os ciclos de discussão são tão curtos, não há propriamente ciclos de planeamento, há apenas ciclos de execução. É preciso, faz-se, mas não se pondera se a melhor forma de fazer é aquela, se o melhor preço-custo é aquele, avança-se...
1: Nada é planeado, nunca se sabe ao certo o que é que vai acontecer a seguir.
0: Exatamente. Certo? Portanto, falta reflexão, falta debate, falta eventualmente até desacordo, falta análise e falta visão de longo prazo. E se perguntar aos grandes empresários, não serão necessariamente todos portugueses, há alguns grandes empresários portugueses, nomeadamente esse da DST é um grande empresário português com uma carteira de negócios superior talvez aos seus 30, 40 milhões de euros ano. Só em mecenato ele gasta 6 milhões, só em mecenato. E tem, no Teatro de Braga, tem lugares para todos os seus funcionários. Tem assinatura de lugares permanentes para os seus funcionários.

0: Portanto, há aqui toda uma abrangência que é exemplar e que outros...
1: deveriam seguir.
0: Deveriam seguir. E veja uma coisa. A propósito, por exemplo, do acordo laboral e tudo isto. Paulatinamente, semana após semana, e às vezes mais do que uma vez por semana, temos os relatórios de resultados das empresas. Cite-me um que tenha tido prejuízo. Ou seja, o acordo laboral, não o que poderá vir a ser, se é que vai ser alguma coisa, mas com as leis laborais que hoje temos, as empresas estão a ter lucro. Uhum. Os bancos estão a ter lucro. Então, as nossas leis laborais são inimigas do lucro? Estão a criar problemas às empresas? O que é que nós queremos fazer com esta putativa reforma que ninguém sabe muito bem o que é que quer?
1: Ora, percebe? Abriu-me aí uma janela de oportunidade para avançarmos para o segundo tema, que tem precisamente a ver com isso, não só com isso, mas com outras situações. Isto porque, constantemente agora nos últimos tempos tem falado nisso e também na atuação do Governo em outras matérias, mas isto porquê? Porque já o ano passado, para esta altura, se falava que... previsivelmente, durante a discussão do Orçamento do Estado, que poderíamos ter aqui a possibilidade do Governo cair mais uma vez e agora volta a estar
0: para o próximo orçamento,
1: lá para outubro, portanto, isto poderá novamente acontecer.
0: Sim.
1: O que é que acha? Temos aqui, temos que estar preparados, lá está o tal planeamento, temos que estar preparados para isso ou não? Mediante aquilo que tem acontecido, a contestação ao Governo tem sido cada vez mais, as sondagens também estão a ditar aqui que as coisas podem... Se bem que há sondagens para todos os gostos, não é? Mas pronto. Mas, de qualquer forma, nota-se aqui uma queda do PSD, neste caso da própria AD. O que é que achas? Olha, podemos esperar isso? Ou pelo menos está ali na corda bamba?
0: Eu diria queda da AD. Diria queda do PSD. Porque eu não sei o que é AD. Não sei, nem sei neste momento sequer qual é o peso...
1: Do CDS, não é?
0: Do CDS. Eu sei que fazem congressos muito bonitos e aparentemente cheios de unidade e cheios de gente, mas depois nos atos eleitorais não vejo votos. E, portanto, eu não sei o que é o CDS neste momento. Não sei o que é o CDS neste momento no Conselho de Mirandela, no Distrito de Bragança, no Norte, e também não estou a ver com uma grande reflexão e com grandes propostas a nível nacional. Acho que o congresso foi um show-off, mas não foi mais nada do que isso. O que nós sabemos, sim, é que temos um PS a subir, na casa dos 33%, temos um Chega a consolidar a sua votação e a consolidar o seu segundo lugar no panorama político português, e temos uma AD a descer para baixo do Chega. E aquilo que me parece que salienta, reforça, sublinha os graves problemas de afirmação deste governo, porque os tem, é o facto da maior parte das críticas que são feitas na praça pública são do interior do partido. Uhum. Percebe? E isto é revelador de como alguma coisa não está bem naquela casa. Se ler o que o Pedro Marques Lopes diz, se... observar os silêncios do Dr. Passos Coelho.
1: De vez em quando com as aparições, não é?
0: A imprensa boa para o Dr. Passos Coelho. Eu estava outro dia a registar o meu Euromilhões e vi naquelas revistas cor-de-rosa carregadas de informação sobre Passos Coelho. Com títulos de género. Viver com pouco. Ele vive apenas do seu salário. Coitado. É um homem que está completamente devotado à causa, ao país. É um Salazar melhor, mais positivo, mais cheio de virtudes. Mas o que é um facto é que o homem... Eu até quase gostaria que ele ganhasse o PSD, porque eu gostava de ver o que era ele governar sem ser num tempo de vacas magras. Mas aquilo que eu quero dizer é o seguinte, é que ele é um permanente cutelo em cima do PSD. O Luís Montenegro tenta desesperadamente fazer de conta que ele não existe, porque já sabe que se comentar ainda vai agravar mais a sua situação. E depois temos o Chega, que é uma espécie de coceira desagradável, pá. É uma espécie de coceira desagradável porque não se vê nada, mas a coceira existe. E não paramos de coçar. Não, eu não vejo nada, mas sim, dá
1: portanto, mas isto, grosso modo, não se augura nada de bom para os próximos... Nada de bom no que diz respeito à tal estabilidade que tanto se fala. Não é? Isto é impossível, até porque estamos a falar de um governo minoritário. Mas, de qualquer forma, está sempre... todos os anos vai estar isto em cima, falta, não é? Em cima da mesa.
0: Sim, mas tem que se arrumar a casa. Uhum. Porque é assim, falta coesão interna. Há ministros que são muito débeis. Parece que até estão lá contrariados. Não queriam estar, mas... teoricamente estarão a fazer um favor a alguém, tão contrariados, têm tido às vezes posições públicas muito sofríveis, muito até incorretas, a raiar até algum desconhecimento das pastas que deveriam dirigir. Não há um planeamento de médio e longo prazo, não se entende muito bem o que é que vamos fazer com os fundos, quais são as grandes opções do plano.
1: Sim, agora vem aí essa questão, a tal dor de cabeça, porque está a acabar o prazo do PRR e vamos perceber como é que é a execução, que os últimos números não eram nada abonatórios, não é?
0: Temos problemas terríveis do inverno que não estão resolvidos e eu agora acho que já começa a ser demais. Depois destes meses todos que tivemos que dar o benefício da dúvida, Eu quase que me atreveria a dizer que um país não tem razão de ser se, passado 4 ou 5 meses, não conseguir resolver os problemas de uma tempestade.
1: Estamos a falar da questão de Cristina.
0: Não tem, percebe? Não tem. Não é razoável. Não é razoável que haja pessoas à espera de um telhado para uma casa, que haja situações ainda de alguns problemas de comunicação, que haja toda uma matéria combustível que está espalhada por todo o lado e que a qualquer momento, com estas temperaturas, pode começar a arder. Não é razoável já. Uhum. Já passaram meses. Claro. Não é razoável. E, portanto, há aqui toda uma inatividade, para além da questão das reformas, que é a grande queixa que o Dr. Passos Coelho faz ao governo, que é não ser reformista. Mas a única reforma que eu saiba que fez, que foi a da educação, mais valia ter estado quieto. Porque eliminou instâncias que não devia ter eliminado, num timing completamente errado.
1: Sim, agora temos aí as escolas profissionais de agricultura também sem perceber a quem é que se devem dirigir, não é?
0: E temos todas as equipas de trabalho que estavam oleadas e que estavam a produzir conhecimento do Ministério, foram eliminadas. Passou para a CCDR um domínio que não devia ter passado, porque as CCDRs já têm matéria demais, não deviam ter mais. Não deviam ter mais. Não é? É curioso que nós somos contra o centralismo de Lisboa.
1: Mas depois estamos...
0: e depois concentramos tudo no Porto. Ou noutra região administrativa. Isto não tem sentido. Portanto, há aqui toda uma confusão estrutural e orgânica que o doutor Luís Montenegro, como comandante da NAU, não está a conseguir levar a bom porto. Não está a conseguir dirigir o barco para um bom porto.
1: E o cenário não é nada bom? Acha?
0: O cenário ao que pode não acontecer... é bom. Porque há aqui uma questão, voltando à história do cenário macroeconómico, não é? Em tempos de instabilidade, você tem que ter unidade nacional. Se nós temos dificuldade em entender o cenário internacional, toda a situação vai ser muito pior se andarmos aqui à porra e à massa uns com os outros. E aquilo que eu estou cansado de debater aqui consigo é preciso fazer acordos de regime. Temos que chamar os partidos responsáveis, temos que criar...
1: No fundo todos dizem, não é? Todos prometem, mas
0: não
1: fazem.
0: Mas não fazem. E temos que criar a pontos de entendimento, eu diria, em 3 setores essenciais. Saúde, justiça e as grandes opções de plano. Pensando já no próximo orçamento. Agora, você vê alguém a conseguir ir para além da duração do ciclo político. Voltamos à questão do que estávamos a falar a propósito das empresas. O governo faz exatamente a mesma coisa. Sabe que vai ter uma legislação da duração do ciclo político. Voltamos à questão do que estávamos a falar a propósito das empresas. O governo faz exatamente a mesma coisa. Sabe que vai ter uma legislatura de 4 anos.
1: Mas trabalha,
0: não consegue
1: trabalha
0: pensar
1: só
0: para além disso.
1: Ano a ano.
0: A única hipótese que há de tornear isso e de passar por cima disso são os tais acordos de regime. Que diga assim, agora está o PSD lá, se for para lá o PS, vai prosseguir nestas mesmas linhas.
1: E o que acontece é precisamente o contrário, não é?
0: Exatamente.
1: Quando temos mudança de partidos, mudança de ciclos, há também mudanças políticas, não é?
0: Exatamente.
1: Enfim, frase da semana, o que tem, Alexandre?
0: Olha, eu tenho, por acaso tenho 2 frases, porque acho que são diferentes e têm a ver com os 2 temas que tratei. Isto a propósito da desinformação, que é o livro que nós hoje trazemos, eu achei esta frase muito interessante. Todas as comunidades, portanto, comunidades, sociedades, todas as comunidades têm templos e tabernas. e cada um escolhe onde vai. Infelizmente, nos dias que correm, vão mais pessoas às tavernas do que aos templos. Mas, se calhar, bom seria que começasse

0: Vamos a pensar também no resto. E a propósito de um livro que eu trarei brevemente, já vou duas ou três considerações sobre esse,
1: Sim.
0: mas a propósito, que o livro chama-se 24/7 e é do Jonathan Crary, que é mais um americano, que escreve este livro e o título é muito elucidativo, porque é que é? É 24 horas, 7 dias por semana. E diz ele, o sono, o nosso sono, aquilo que todos nós precisamos para nos retemperar e para. O sono é a maior afronta ao capitalismo. Um empecilho à produtividade. Um reduto da humanidade que é preciso combater. A única fronteira não conquistada pela lógica da mercadoria.
1: Muito bem. Esse será um tema mais à frente, quando trouxer o livro. Agora, o desta semana, a sugestão chama-se Não Acredites em Tudo, um livro de Renato Rocha, como as teorias da conspiração nos tentam manipular. Já tinha falado isso a semana passada.
0: Sim,
1: A questão das teorias da
0: pois
1: conspiração.
0: na altura já estava com esse livro nas mãos. Ele é um guionista de vários canais, para além de ser escritor, escreve muitos guiões para novelas e é um homem que conhece detalhadamente as diversas conspirações internacionais, desde os Illuminati até à maçonaria, até aquelas que hoje existem nos Estados Unidos e que são absurdas, porque aquele povo é absurdo, não entendo aquele povo. E ele, portanto, disseca um bocadinho esse mundo e diz-nos que todos nós devemos, de facto, exercitar a nossa capacidade de juízo crítico.
1: Sim, hoje em dia cada vez mais não podemos
0: Claro,
1: acreditar em tudo o que
0: claro,
1: vemos e
0: claro.
1: que ouvimos, não é?
0: Porque a desinformação, neste momento, é uma arma e as pessoas têm que ter consciência de que as coisas são propositadamente ditas para atingir objetivos. Não é uma questão só de ignorância, é uma questão de instrumento ao serviço do poder. E, portanto, há coisas que se dizem para enganar as pessoas, pura e simplesmente. E aquilo que ele desmonta aí a propósito das vacinas e do movimento anti-vacinas, que é uma coisa absurda, porque essas pessoas acham que têm mais direitos que as outras. Porque acham que têm o direito de entrar numa escola e contaminar toda a gente, porque têm o direito de não tomar uma vacina. E isto é um absurdo, porque quem vive em sociedade tem que pensar em si e nos
1: E nos
0: outros.
1: outros.
0: E não apenas em si. E aquilo que se nota nestas pessoas que são anti-vacinas é um profundo egoísmo e uma incapacidade de viver no mundo dos outros, de acordo com as regras comuns, não é só com as regras deles. Eles viviam em todo lado,
1: Porque ele
0: mas
1: aborda muito essa questão, é
0: ele
1: isso?
0: aborda muito isso e apela, não acredites em tudo, para que cada um de nós assuma o papel de curador e de sujeito e que analise, investigue e que comprove.
1: Muito bem, então
0: É um livro recente de
1: a
0: 2023.
1: sugestão da semana, Não Acredites em Tudo, um livro de Renato Rocha. Com esta sugestão terminamos também a Opinião Independente desta semana. Voltamos na próxima. Até
0: Até
1: lá.
0: lá.
2: 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Manobras à lupa, saber mais, Caim e Abel. Eram os filhos mais velhos de Adão e Eva, nascidos depois da sua expulsão do Jardim do Éden. Caim, o mais velho, foi, segundo a Tora, o primeiro ser humano a nascer, não foi criado. Caim cultivava a terra, enquanto Abel era pastor de ovelhas. Um dia Deus disse a Caim e a Abel que cada um deles fizesse um sacrifício em sua honra. Diz-se que Abel pensou maduramente num sacrifício que tornaria Deus mais feliz. Decidiu sacrificar um dos seus preciosos cordeiros. Caim, por outro lado, só pensou no que lhe fazia menos falta. Sacrificou alguns frutos e cereais, e é evidente que Deus preferiu o sacrifício de Abel. Não tardou que Caim ficasse com a inveja do irmão mais novo e assassinou-o. Quando Deus veio à procura de Abel, não conseguiu encontrá-lo. Perguntou a Caim onde estava Abel, e Caim respondeu: Não sei, sou eu o guardador do meu irmão. Quando Deus compreendeu o que Caim tinha feito, castigou-o com uma maldição. Não poderia continuar a cultivar a terra e teria de vagabundear durante o resto da sua vida. Caim temeu que fosse atacado pelas pessoas que encontrasse, pelo que Deus colocou nele um sinal protetor. Além das lições religiosas e morais, a história de Caim e Abel lhe ilustra o conflito histórico entre os povos que usavam a escassa terra fértil para cultivo e aqueles que a usavam para criar gado. Na cultura suméria surge uma narrativa semelhante sobre uma bela deusa obrigada a escolher entre dois pretendentes, um deus lavrador e um deus pastor. Em factos adicionais, dizer que não é descrita a natureza do sinal colocado em Caim. Há quem afirme que seria um sinal na cara ou cabelo ruivo. Outros ainda defendem que seria a pele negra, uma teoria mais tarde usada para justificar a escravidão. E dizer ainda que algumas versões muçulmanas da história afirmam que Abel não ofereceu resistência quando o seu irmão o assassinou, sendo visto como um símbolo do pacifismo. 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A Inquisição. Nos 100 anos a seguir a 1492, a Espanha tornou-se no país mais poderoso do mundo. Os conquistadores espanhóis capturaram vastos territórios no Novo Mundo, desde o Peru até Cuba. Galeões carregados de ouro e outras preciosidades regressavam aos portos espanhóis, tornando a coroa instantaneamente rica, para além do que se possa imaginar. Os exércitos espanhóis também controlavam outras regiões da Europa Ocidental, incluindo a Bélgica e os Países Baixos dos tempos modernos. Dentro das fronteiras de Espanha, ganhou força uma campanha interna pela pureza religiosa. Depois de expulsarem os judeus em 1492 e de ordenarem aos muçulmanos que se convertessem ao cristianismo, as autoridades de Madrid estavam determinadas a transformar o seu país, agora tão poderoso, num piedoso reino cristão. A Inquisição espanhola tinha como objetivo erradicar a heresia e castigar os chamados falsos conversos, muitas vezes com uma execução medonha. Atualmente, a Inquisição espanhola é sinónimo de perseguição religiosa exagerada e fanatismo do período medieval. Tinha os judeus como alvos preferenciais, alimentando o antissemitismo europeu. Mas a Espanha não esteve sozinha. A violência da inspiração religiosa foi uma constante na Idade Média por todo o continente. Na Grã-Bretanha, milhares de mulheres foram executadas por feitiçaria, uma prática que só acabou gradualmente com o iluminismo, quando os pensadores progressistas começaram a rejeitar a interpretação literal da Bíblia. Em factos adicionais, dizer que a Inquisição de Roma também assassinou e prendeu cientistas como Galileu, cujas descobertas contradiziam as crenças da Igreja. 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A Revolução Francesa. Antes de ser derrubada, em 1798, a monarquia francesa tinha se tornado corrupta e gananciosa, alimentando o ressentimento das classes baixas e média. Enquanto os camponeses franceses morriam de fome, os nobres viviam uma vida de luxo. Quando a rainha Maria Antonieta foi informada de que os seus súbditos não tinham pão para comer, terá sugerido, numa frase que ficou famosa, "Então comam bolos". Nessa altura, os prisioneiros políticos eram enviados para a Bastilha, uma prisão temida situada no centro de Paris. A Revolução começou no dia 14 de julho de 1789. Com a tomada da Bastilha, para libertar os prisioneiros, os revolucionários queriam mudar radicalmente a sociedade francesa e estavam dispostos a recorrer à grande violência. Inflamados pelos ideais do iluminismo, liberdade, igualdade, fraternidade, os revolucionários procuraram derrubar a monarquia hereditária e também destruir o poder da Igreja. Procuraram mesmo refazer o calendário segundo um sistema mais racional. Mas a Revolução atolou-se em violência e até em anarquia. Em apenas alguns anos, milhares de homens e mulheres foram mortos na guilhotina. Claro que a maioria das pessoas que morreram na guilhotina não eram criminosos, mas apenas políticos que se opunham ao novo regime. Milhares morreram no grande terror que se seguiu ao derrubo do rei Luís XVI, incluindo o próprio rei e a rainha Maria Antonieta, em 1793. Tinha assim terminado a era da monarquia absoluta. E em factos adicionais, dizer que o hino nacional francês, La Marseillaise, foi composto em Estrasburgo pelo oficial revolucionário Roger de Lille. Adquiriu o nome que hoje tem por ter sido cantado pelos soldados republicanos de Marselha ao entrarem em Paris. 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A Divina Comédia. A Divina Comédia é a obra-prima do poeta e filósofo italiano Dante Alighieri. Trata-se de um relato pormenorizado da viagem de um homem pelo além que influenciou a cosmologia cristã durante séculos e criou as bases da língua italiana moderna. A Divina Comédia estrutura-se em grupos de três, refletindo o conceito cristão da Santíssima Trindade. Inclui três secções: o Inferno, o Purgatório e o Paraíso. O protagonista de A Divina Comédia é o próprio Dante. Lamentando a sua perda de orientação na vida, encontrou o espírito do poeta romano Virgílio numa floresta. Virgílio guia-o até às portas do Inferno. Passando pelos nove círculos do inferno, Dante vê almas condenadas que sofrem infindáveis castigos eternos. E estas imagens aterradoras do inferno culminam no aparecimento do próprio Satanás, preso num lago de gelo mesmo no fundo do inferno. Dante visita o purgatório, o território onde esperam as almas que ainda não são suficientemente puras para conhecer Deus. Depois de subir os nove níveis do céu no paraíso, Dante vê brevemente Deus no culminar de uma viagem que reflete a viagem da alma humana no caminho para Deus, do pecado até à salvação, passando pelo arrependimento. A Divina Comédia teve um enorme efeito no desenvolvimento da língua italiana. Em factos adicionais, dizer que o tema do herói, que viaja pelo além, também figura em lugar de destaque em dois textos fundamentais que inspiraram Dante, a Odisseia, de Homero, e a Eneida, de Virgílio. 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Os conhecimentos básicos da música. A música é som organizado que pode ser reproduzido por imitação ou notação. A música é diferente do ruído, na medida em que os sons de uma porta a ranger, quando se abre, ou das unhas a arranhar um quadro preto, são irregulares e desorganizados. As ondas sonoras que desenham esses sons são complexas e não podem ser ouvidas como tons identificáveis. Quanto ao tom, é o som musical entre o alto e o baixo, tal como soa ao ouvido. Tecnicamente, o tom é medido pela frequência de uma onda sonora ou pela frequência com que as ondas se repetem. Quanto à escala, é uma disposição passo a passo de tons, que muitas vezes serve de base para uma melodia. A clave é um sistema ou combinação de tons, geralmente baseado numa das escalas maiores ou menores, que se destina a servir de ponto de referência e força condutora de uma melodia. A tónica de uma clave é muitas vezes o ponto inicial e final de uma peça escrita numa determinada clave. Em factos adicionais, dizer que todos estes elementos básicos podem ser registados na pauta, que é um conjunto repetitivo de cinco linhas horizontais paralelas. Quando uma peça se desvia da sua clave básica, a isso chama-se modulação.
3: Mais uma vez, nós estamos juntos, nós e Santo António. Vi há algum tempo, num leilão online, um quadro pintado a óleo que representava a Batalha do Bussaco. O quadro tinha mais ou menos um metro quadrado. Santo António era pintado ladeado de nuvens, como pairando no ar a dar força aos soldados portugueses. O leilão decorreu e eu, por motivos imprevistos, não o pude acompanhar. E nem tampouco fiquei a saber, no final, o valor do quadro e se o quadro tinha ficado em Portugal ou tinha sido ido para fora, para o estrangeiro, como quantas vezes acontece. Perdi-lhe o rastro. Agora, imaginem a minha surpresa. Quando entro no Museu de Santo António, em Lisboa, encontro o quadro que tinha visto no leilão. Fiquei sem palavras. E o coordenador do museu, o Dr. Teotónio Pereira, explicou-me que aquele quadro tinha sido adquirido num leilão por um particular que ofereceu ao museu. E assim, aquela peça única seria preservada e enriquecido o espólio. E Portugal não perderia uma peça daquelas. Portanto, aquele quadro ficará para todas podermos ver e num espaço extremamente bem organizado, mas já pequeno para o espólio que tem. Mas Santo António, que é um santo dos arraiais, o santo que ajuda a achar o perdido, protege os animais, arranja casamentos e muitas mais coisas, mas também foi militar. Falo do quadro que está no Museu de Santo António. Nos períodos de crise, Santo António era invocado e foi colocado ao serviço do exército, como se fosse um militar, portanto, tinha de proteger o exército português. E, simultaneamente, constituir um alento para os soldados na defesa da integridade da pátria. Nas guerras da Restauração, 1640 a 1668, Santo António assentou praça no 2º Regimento de Infantaria de Lagos, por alvará do rei Dom Pedro. O soldo que devia ser pago a Santo António era dividido pelas irmandades que tivessem o nome do santo. Esta divisão foi interrompida no tempo do Marquês de Pombal, tendo Santo António sido nomeado para defender o Exército Nacional a título gratuito. A Batalha do Bussaco, representada a Guerra Peninsular, que é de 1807 a 1814, e levava Santo António para proteger os portugueses. Conta a história do povo que os franceses, vendo aquele santo a proteger a tropa portuguesa, o roubaram numa altura em que poucos soldados estavam a escoltá-lo. Dado o alerta, a tropa portuguesa enfurecida atacou, recuperou a imagem de Santo António, que foi quando ganhou a guerra porque desbaratou completamente a tropa francesa. Essa imagem, a imagem de Santo António, foi roubada, está no Museu Militar do Bussaco. E eu, Manuela Gândara, despeço-me até para a semana. 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
4: Frotas e flotilhas. Uma flotilha é um grupo de barcos que navegam em conjunto, com o mesmo rumo, portanto. Já uma frota é um conjunto de navios de guerra devidamente organizados para combaterem conjuntamente. As flotilhas têm-se repetido e multiplicado no Mediterrâneo, com origens e composição diversas, mas com um destino único que é Gaza, a propósito da guerra Israel-Hamas, um conflito armado que teve início em 7 de outubro de 2023, após um ataque terrorista contra Israel. Tais flotilhas terão, no dizer dos seus promotores, objetivos humanitários, como levar ajuda a zonas em crise, nomeadamente alimentos, medicamentos e outros bens essenciais, sendo por demais óbvio que a sua capacidade de transporte é insignificante. Maior impacto terá, isso sim, no âmbito da guerra mediática, em que se pretende diabolizar um contendor e santificar o contrário. Certo é que, em causa, estão milhares de inocentes civis, sobretudo crianças, sendo que mais criminoso de quem os atinge, mesmo sem querer, é quem os usa como escudos. Mas outros dois conflitos não merecem tamanha atenção dos ativistas das flotilhas do Mediterrâneo, maioritariamente anticristãos e antissemitas. É o caso da situação trágica que se vive em Cabo Delgado, no norte de Moçambique, em que o povo maconde, católico, continua a ser perseguido e chacinado e os templos cristãos a serem destruídos às mãos de fanáticos muçulmanos. Situação idêntica à que se vive na Nigéria, situações que deveriam merecer não apenas flotilhas humanitárias, mas mesmo frotas e esquadras, mas que têm sido criminosamente ignoradas por tais ativistas e, o que é mais grave, silenciadas pelos principais políticos europeus, o que nada abona em seu favor. Henrique António Pedro.
5: A linha do Tua e as suas barcas de atravessamento 4. A barca de Chelas. Não podemos dissociar a barca de Chelas das restantes barcas de atravessamento do rio Tua, no seu tramo de circulação entre a estação do Tua e Mirandela, já que o curso de um era quase paralelo com a circulação do outro. Pode considerar-se que Mirandela e Chelas seriam tão próximas e necessárias uma para a outra. Esta barca já existiria quando os caminhos de Santiago eram percorridos pelos peregrinos. Era o trajeto mais rápido, também entre Mirandela e Miradedes, seguindo depois para Valpaços. Mas a barca de Chelas era de tamanho maior do que as outras. Aqui, além do atravessamento de maior número de pessoas que tinham a sua vida profissional focada em Mirandela, servia também para o transporte de produtos hortícolas para o mercado de Mirandela em cada 3, 14 e 25 do mês, Referimos-nos ao tempo em que não havia frigoríficos e que a capacidade de conservação de cada casa estava rigorosamente condicionada às velhas mosqueiras, que não eram mais do que umas caixas de madeira em que as partes laterais eram revestidas de rede muito fina que evitava o contacto dos insetos com os produtos que eram colocados no seu interior. Só os mais abastados se davam ao luxo de conservar um pouco mais tempo os produtos em caixas de cimento ou esculpidas em pedra de granito, onde colocavam blocos de gelo que era produzido na fábrica de gelo existente na altura, na rua Simão Marques Pinheiro. Daí a necessidade de haver mais dias de mercado do que os atuais, pois os ritmos de comercialização eram diferentes dado o curto período de conservação, principalmente das carnes e de peixe, durante o verão. Nesse tempo a agricultura desenvolvida era de autoconsumo, sendo o sobrante vendido para aumentar o pecúlio familiar, mas a contingência das cheias muitas vezes trazia revedes, e o maior de que há memória foi o facto da barca estar mal presa na altura da grande cheia de 1909. E ter vindo rio abaixo e se ter prendido na ponte românica de Mirandela, se ter destroçado com o impacto e com a violência da corrente. E perante uma desgraça destas e do tempo de suspensão das travessias, foi retomar a estrada que ligava esta localidade a Mirandela pela ponta Formigosa, nas proximidades de Val de Juncal, era uma distância quíntupla. Também o tamanho da barca ficou ligado, por ironia, a muitos dos comentários e termos de comparação. Por exemplo, quando algum de nós comprava uns sapatos mais fora da caixa, era normal os amigos dizerem: "Epá, compraste uns sapatos que parecem a barca de Chelas." Tudo o que era grande e largo tinha como bitola comparativa a barca de Chelas e o seu tamanho, que atualmente se pode dizer xixigele. Já não haverá muitos que tenham andado de barca e conhecido os barqueiros que tinham a sua vida presa ao rio, ao barco e à obrigação pelo qual era pago, das mais variadas formas, desde rações de cereal, galinhas, patos, coelhos, batatas e ovos e tudo o que mais que era resgateado em função do que cada um produzia e daí lhe tinha sobrado mais. Era uma troca de serviços por pagamento em géneros, até porque nesse tempo o dinheiro era escasso, muitos nem sabiam contar dinheiro e preferiam este tipo de negociações e trocas. Eduardo Botelho. 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
6: 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Vai às compras? Então não se esqueça de levar os seus direitos. 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Ora, vejamos. O que deve saber antes de comprar? Sempre que adquire um bem, está a celebrar um contrato de compra e venda que estabelece direitos e deveres para ambas as partes. Leia sempre os contratos antes de assinar e guarde a cópia. Guarde também faturas, recibos e comprovativos. Relativamente a preços, promoções e saldos, todos os produtos devem mostrar o preço de venda ao público. Durante os períodos de promoção e saldos, os produtos devem indicar o preço anterior, mais baixo dos últimos 30 dias, o novo preço ou percentagem de desconto e o período de duração da promoção. No que toca às garantias dos bens móveis, os produtos novos têm garantia de 3 anos e os usados também, podendo este prazo ser reduzido para 18 meses por acordo entre as partes. Se o produto apresentar defeito, tem direito à reparação ou substituição sem custos, à redução do preço ou à resolução do contrato e devolução do valor pago. Lembre-se que em caso de reparação de avaria, esta não deve ultrapassar 30 dias e o produto reparado tem garantia adicional. Quanto às compras online à distância, existe o direito da livre resolução, ou seja, este direito permite desistir do contrato e devolver o bem em 14 dias sem ter de justificar. E para além disso, tem também direito ao reembolso total no prazo de 14 dias. Por fim, tenha cuidado com as vendas agressivas, sobretudo quando existe pressão excessiva ou insistência por parte do vendedor para tomar uma decisão rápida. Desconfio também de ofertas imperdíveis, sem que seja fornecida informação clara e completa sobre o produto ou serviço. E outro sinal de alerta é a recepção de produtos não solicitados, que podem ser usados para induzir pagamentos indevidos ou contratos não desejados. Por isso, nunca assine documentos sem os ler atentamente. 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Obrigada por estar desse lado e até breve.
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8: Olá, meu nome é César Joaquim Lisandro Cresce. Já tenho idade para ter juízo e venho de Balda Fife, ali do Nordeste Transmontano.
9: Antigamente, quando a mocidade gostava de uma música, era amor verdadeiro. Ouvíamos 50 vezes por dia, pedíamos nos discos pedidos de rádio, com a carta escrita à mão e perfumada com perfume de lavanda. Queria dedicar o Perdona-me do Quim Barreiros à minha Maria Doadinha, que está no 5º ano, no meu coração. Gravávamos aquilo numa cassete da marca TDK, toda arriscada, com barulho de fundo, locutor a falar por cima. Ainda assim achávamos que aquilo que ainda era melhor conceder comprado num ojo. Ainda hoje ouvimos essa música, 30 anos depois, e ainda sentes um arrepio na espinha. Agora a garotada gostam da música, mas é por 15 segundos. Ai, eu amo esta. Qual? Aquela partezinha do refrão que apareceu no TikTok enquanto a moça dançava de pijama com um cão ao colo e um filtro de unicórnio nos narizes. Sabem o refrão? Foi um clipe, abrem a boca como se estivessem a parir uma sílaba e acabou. Pergunto-te, tu sabes quem canta a música? Ah, é do TikTok. É do TikTok. Então isso agora é algum artista, é? Hoje em dia a música boa é que ela cabe num reel de 12 segundos com a legenda a dizer: ah, esta parte representa a minha vida. A música de antigamente era sofrimência, durava 6 minutos e deixava-te olhar pelo ginelo como se tivesse morrido um cadelo que nunca tinhas tido.
10: Velhas, tem que eu já maluqueis. Ui, Jesus, ui, Jesus.
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1: O comandante dos Bombeiros Voluntários de Mirandela entende ser imperativa e inadiável a criação da 4ª Equipa de Intervenção Permanente, aquele corpo ativo, tendo em conta o que Luís Soares consideram ser as necessidades de socorro que aumentaram exponencialmente na área de atuação da corporação. Para reforçar esta necessidade, o comandante adianta alguns números relativos a 2025, em que os operacionais dedicaram cerca de 30 mil horas de trabalho à população, percorreram cerca de 750 mil quilómetros nas estradas, socorreram e transportaram perto de 10 mil utentes e doentes, responderam a 2.900 emergências pré-hospitalares e efetuaram perto de 4 mil transportes escolares de doentes, sem esquecer o combate a mais de uma centena de incêndios.
11: Nós precisamos de cobrir os 7 dias da semana com estrutura profissional. Isto é, a primeira linha de resposta tem que ser uma estrutura profissional. E só há essa possibilidade alavancando com uma 4ª equipa de intervenção permanente, e para isso precisamos da colaboração da Câmara, que é a entidade que financia ou pode financiar a 50% destas equipas, mais a Autoridade Nacional de Emergência e Proteção Civil. E tem a ver exatamente com isto, com a questão do alargamento do horário em termos de profissionalização. Os números de 2025 mostram mais de 100 incêndios combatidos, mais de 2.800 emergências pré-hospitalares e um conjunto de situações, são vastas, desde o resgate animal, a queda de árvores e outras situações, que a população não se pode dar ao luxo sequer que esta entidade tenha alguma fragilidade e não possa suprimir as suas necessidades na área do socorro. É muito importante.
1: Para estas equipas de intervenção permanente constituídas por 5 bombeiros serem criadas, o município tem de aceitar suportar metade das despesas com remunerações e contribuições para a segurança social, enquanto a outra metade será da responsabilidade da Autoridade Nacional de Proteção Civil. Confrontado com este pedido de criação de uma 4ª EIP nos Bombeiros de Mirandela, o presidente do município, Vítor Correia, mostra abertura para que seja uma realidade.
12: Óbvio, o município está disponível sempre para colaborar e para ajudar tudo o que seja garantir a segurança. A segurança do nosso território, a segurança das nossas pessoas. Naturalmente, se os bombeiros entendem que uma 4ª EIP faz falta, nós iremos procurar avaliar juntamente com eles e, se for esse o caso, naturalmente estamos cá para apoiar e para ajudar.
1: Declarações à margem das comemorações dos 143 anos da Associação dos Bombeiros de Mirandela que aconteceram na passada segunda-feira, feriado municipal. Dia aproveitado pelo Presidente da Direção para anunciar que aquela corporação acaba de ser promovida à tipologia 2 e que estão para breve obras de requalificação do quartel. Silvio Santos esclarece que esta promoção permite o aumento do número de elementos do corpo ativo e que terá outro tipo de apoios financeiros à associação que dirige.
13: A associação e o Corpo de Bombeiros acabou de ver alterada no passado dia 7 de maio a sua tipologia. Os corpos de bombeiros são divididos em 4 tipologias. Mirandela fazia parte do tipo 3, subiu agora ao tipo 2, o que nos permite alargar o número de elementos no Corpo de Bombeiros. Tínhamos um limite de 90 elementos, podemos agora ir até 120 elementos e, obviamente, que associado a isso, trará alguns benefícios em termos de apoios centrais. Portanto, é muito importante, foi o trabalho de algum tempo que surge agora efeito, estamos felicíssimos com isso, o Corpo de Bombeiros está a crescer, é bom sinal, é sinal de facto que o empenho de cada um dos voluntários, dos estagiários ao bombeiro mais graduado, aos órgãos sociais, o seu empenho tem vindo a dar frutos. Felizmente estamos a conseguir dignificar aquela que é a associação mais antiga do distrito, a de Mirandela, portanto, vivemos um momento de, sobretudo, de esperança, de convicção.
1: Para além disso, o Comandante dos Bombeiros, Luís Soares, acrescenta que esta promoção também vai permitir aumentar as categorias.
11: Porque a estrutura de comando vai passar a ter 4 elementos, o Comandante, o Segundo Comandante e mais 2 adjuntos de comando, e toda a hierarquia em termos de pirâmide para aí abaixo. Isto é, todas as categorias ganham elementos suficientes para que os bombeiros possam progredir, que era uma dificuldade que nós tínhamos. Naturalmente, nos próximos meses, nós já fizemos proposta de nomeação para novo Segundo Comandante e para outro adjunto de comando, e iremos fazer uma proposta à direção para nomear outro adjunto de comando, isto é, para serem 2 elementos e que, se houver essa possibilidade, que seja integrada uma mulher pela primeira vez.
1: O Presidente da Direção, Silvio Santos, revela ainda que está para breve o início das obras de requalificação do quartel, que já foi inaugurado há 27 anos, bem como a aquisição de equipamento essencial para a corporação.
13: Estamos muito próximos de começar a implementar 2 candidaturas do programa 2030, que o ano passado já nos haviam sido disponibilizadas. Estamos em fase de concurso público para fazer obras de requalificação no quartel, para a aquisição de equipamentos, portanto são 2 candidaturas que ascendem aos 300 mil euros. Portanto vivemos um momento sobretudo de otimismo, de esperança, de fé e de convicção que de facto estamos a fazer o melhor para esta associação e para Mirandela, obviamente.
1: Por agora, a maior dificuldade da corporação, adianta Silvio Santos, é a escalada do preço dos combustíveis, desde o início do conflito no Médio Oriente, que fez aumentar a fatura. O Presidente dos Bombeiros de Mirandela conta que a média mensal de custos com os combustíveis passou de 15 mil para cerca de 20 mil euros. Colocar a inteligência artificial ao serviço dos agricultores na gestão das pragas do olival, otimizando recursos e de uma forma mais eficaz. É este o propósito do projeto AgriPest Forge, que está a ser desenvolvido há cerca de 4 meses e que tem como um dos parceiros o Instituto Politécnico de Bragança. Foi recentemente apresentado em Mirandela às associações de agricultores e Paula Batista, do IPB, explica o que é afinal este AgriPest Forge.
14: O que nós pretendemos é utilizar imagens de armadilhas para monitorizar pragas no olival, de armadilhas manuais que já estão disponíveis no mercado, e a partir dessas armadilhas nós adquirimos imagens das pragas que são capturadas por essas armadilhas e basicamente o que fazemos é tentar, a partir destas imagens reais, criar imagens por inteligência artificial, de forma a originar imagens artificiais que permitam depois otimizar algoritmos para identificar pragas em situações reais. Portanto, digamos, é uma ferramenta que basicamente o que estamos a fazer em linguagem simples é criar imagens artificiais com base nas reais que contêm as pragas para depois treinar algoritmos para identificar as pragas em situações reais de campo.
1: Paulo Batista não tem dúvidas que esta nova ferramenta de IA vai facilitar o trabalho das associações de agricultores e dos próprios olivicultores, revelando que a intenção do projeto é que em 2029 já sejam desenvolvidas armadilhas robóticas que façam a captura das pragas e enviem informação aos agricultores através de uma aplicação, fornecendo indicações de como devem atuar.
14: O que estamos aqui a desenvolver são ferramentas que vão depois facilitar muito o trabalho dos agricultores e das associações que na atualidade fazem uma monitorização destas pragas de forma manual, através de instalação de armadilhas, cromotrópicas ou outras, que obriga o agricultor ou então as associações a ir aos locais a contar o número de insetos capturados por estas armadilhas e, portanto, tudo isso tem custos associados. E daqui o que estamos a fazer é criar uma ferramenta que possa facilitar este ar de trabalho e também economizar muito dinheiro nas deslocações, em recursos humanos, não é? A ideia aqui é, posteriormente, desenvolver armadilhas robóticas que fazem a captura destas pragas, conseguem identificá-las automaticamente e depois enviarem esta informação ao agricultor através de uma aplicação, por exemplo, telemóvel, que vai dar informação ao agricultor da abundância de praga e sugestões de modo de atuação.
1: Para além dos agricultores, Paula Batista considera que esta nova ferramenta de inteligência artificial pode ser importante para os próprios decisores políticos.
14: Daqui a 3 anos já tínhamos resultados já físicos que possam ser utilizados depois, sobretudo pelos agricultores, não é que isto tenha interesse sobretudo para agricultores, mas obviamente também para associações e também para decisores políticos, não é? Porque se quiserem, vamos imaginar, se quiserem, e hoje em dia eu sei que isso já está, e os decisores políticos têm muito interesse em utilizar muito este tipo de ferramentas de inteligência artificial, não só para economizar recursos, mas também recursos humanos, e poderia, por exemplo, isto poderá ter interesse para os decisores políticos para monitorizar, por exemplo, pragas a nível nacional, com uma rede distribuída a nível nacional, obviamente terá que ser bem delineada, de forma a dar esta informação, por exemplo, às direções regionais, as próprias direções regionais poderiam utilizar este tipo de ferramentas para depois poder emitir os seus avisos aos agricultores de uma forma mais prática e mais economicista.
1: O projeto AgriPest Forge é financiado pela Fundação para a Ciência e Tecnologia, tem como parceiros o IPB e a Associação Fraunhofer, uma organização alemã de pesquisa que tem uma delegação em Portugal. Já foi apresentada a 41ª edição da Feira de São Pedro, em Macedo Cavaleiros, que este ano surge com um novo formato, repartido por 2 fins de semana, concretamente entre 27 e 29 de junho e depois entre 3 a 5 de julho. O certame vai contar com algumas novidades ao nível das infraestruturas, com a criação de um espaço destinado aos expositores dos setores da hotelaria, turismo e restauração, além da renovação da área da alimentação. O novo modelo é apresentado como uma aposta de renovação do certame e no reforço da ligação ao tecido empresarial, como sublinha o presidente do município de Macedo, Sérgio Borges.
15: Este ano vamos experimentar um novo formato, que é o formato, eu não queria chamar o formato de fim de semana, mas pronto, mas estão mais baseado e mais concentrado na questão da sexta, sábado e domingo, e também no nosso dia do padroeiro, que é uma segunda-feira. Vamos experimentar este formato, a ideia não é retirar a este certame, pelo contrário, é acrescentar, ou seja, vamos apostar não só na parte do cartaz, por assim dizer, não só na parte cultural e musical, mas acima de tudo na parte empresarial, que é isso que realmente estamos aqui a tentar fazer com que esta feira continue a elevar não só a parte empresarial.
1: No cartaz musical, destaque para nomes como Rui Veloso, Nininho Vaz Maia, Prof Jam, numa aposta da organização para atrair público jovem sem esquecer as famílias.
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17: Olá a todos, bem-vindos aos Novos Parodiantes, o único programa onde a crise não nos tira o sorriso, até porque se ficássemos à espera que a crise passasse para sorrir, já nunca estávamos. Fiquem connosco!
18: Olha, o meu filho pediu dinheiro emprestado.
19: Ai, pediu! E para quê?
18: Olha, foi para pagar as dívidas.
19: E tu emprestaste?
18: Emprestei. Agora somos dois a dever.
17: Olha, Maria Alzira, sabes qual é o animal mais honesto do mundo?
20: Mais honesto? Qual?
17: O porco.
20: Ah, o porco. Mas porquê?
17: Olha, porque dá tudo o que tem e não pede nada em troca, pá.
20: Lá isso é verdade.
17: É, ao contrário de certas pessoas que eu conheço. Não dão nada, olha, e ainda ficam a dever. Lá na aldeia, o café do Américo é aquele tipicamente português.
20: Ai, Américo, a tua televisão está avariada.
0: Avariada? Mas porquê?
20: Está sempre a dar o mesmo.
0: O mesmo o quê?
20: Olha, notícias más.
0: Oh, pá. Oh, mulher, isso não é a televisão que está avariada.
20: Ah, não.
0: Olha, é o mundo.
21: Oh, Américo, olha, o meu filho tirou curso de medicina.
0: Ah, tirou! Ah, que orgulho, Kim!
21: Muito orgulho! 6 anos de curso, tese e tudo!
0: E já está a trabalhar?
21: Está! Olha, está no hospital!
0: Ah, que bom! E em que especialidade?
21: É segurança!
0: Ah, segurança?
21: É, está à porta das urgências a dizer às pessoas para fazer fila!
0: Com um curso de medicina!
21: Olha, ele pelo menos assim diz que sabe o que é que as pessoas têm, olha, enquanto esperam! Oh, Américo, olha, o vizinho Evaristo foi ao psicólogo.
0: Ah, o Evaristo? Ah, aquele homem não tem problema nenhum.
21: Olha, não tinha, mas foi na mesma.
0: Porquê?
21: Ele disse que queria ter alguém com quem falar e...
0: Mas ele fala com toda a gente.
21: Fala, mas olha, o psicólogo esse, pelo menos esse não o pode interromper. Oh, Américo, olha, o meu sogro deixa testamento.
0: Ai, deixou, e deixou muita coisa.
21: Deixou, olha, deixou a herdade ao filho mais velho, a casa à filha mais nova e o dinheiro todo ao neto.
0: Ana, e a ti?
21: A mim, olha, a mim deixou a dívida do café.
0: A dívida do café? Que café?
21: Ah, então este.
0: O teu sogro devia-me dinheiro.
21: Desde 2011.
0: Desde 2011 eu nunca soube.
21: Sabias, mas ele dizia que eras tu que tinhas esquecido.
0: Ah, eu nunca me esqueço de uma dívida.
21: Pois, olha, foi o que eu disse ao advogado.
0: E o advogado?
21: O advogado disse que então tens que quebrar a mim.
0: A ti? Porquê a ti?
21: Porque fui eu que bebi.
0: Ah. Tu bebeste e o teu sogro ficou a dever. Ai, que nem que eu não estou a perceber nada.
21: Era ele que me convidava. E eu não ia recusar, pois não.
0: Ai, e quanto é que ele devia?
21: 340 euros.
0: 340 euros? Em bicas?
21: Olha, em bicas, em imperiais, bagaços e um prego que ele disse que era para o aniversário da mulher.
0: E tu, o que é que trouxeste para o aniversário da mulher?
21: Ah, fui ao casamento, olha, de mãos a abanar. A culpa é tua. Tu é que não tinhas troco.
17: As velhas amigas encontraram-se para um reencontro de colegas do liceu. Estão todas divorciadas e nenhuma delas parece um camafeu.
22: Lecas e lecas! Oh, minhas queridas amigas! Olha, quecas! Ai, quem diria que também vinhas!
23: Oh, querida! Claro que sim! Afinal, sempre é a festa dos 20 anos da malta do liceu!
22: Ai, 20 anos! Quem diria? Já passou assim tanto tempo e nós aqui estamos todas frescas, que nem umas alfaces!
23: Oh, querida! Nem se esperava outra coisa! Já na altura, nós éramos as brasas do liceu!
22: Vá lá, conta como está a tua vida! O que fazes? Onde vives? És casada?
23: Ai, querida, estou divorciada!
22: Oh, deixa-me adivinhar, ele traiu-te?
23: Trair-me? Coitadinho dele, querida. Nem para mim ele tinha pedalada. E ele arranjava força para outra.
22: Então, o que é que se passou, querida?
23: Oh, querida, enfim. Tive a infeliz ideia de casar com um licenciado.
22: Ah, sim, senhora. Conta lá como é que é ser esposa de um doutor.
23: É como vos digo, não é nada de especial.
22: Ai, não.
23: Oh, filha.
22: Então, mas porquê, querida?
23: Querida, querida, bem vistas as coisas. Um canudo qualquer homem tem. Agora é saber usá-lo. Isso é mais complicado.
2: eu estou a lançar a minha carreira.
23: Carreira? De quê?
2: Carreira artística, mulher.
23: Ah, sim?
3: É verdade. Ah, tu, Calecas, até já arranjou um empresário e tudo.
23: Ina.
2: Empresário e não só, porque o Cacá também é meu namorado.
23: Cacá? Querida, qual Cacá? O que andava na nossa turma?
3: Esse mesmo, agora é empresário de artistas.
2: Sim, olha, ele garantiu-me que me vai abrir muitas portas.
23: Querida, esquece. Olha, querida, as únicas portas que ele te vai abrir são as portas dos carros que param para te apanhar ali em Monsanto.
2: Mas Monsanto?
23: Sim, então não sabes que as únicas atuações que as meninas do Cacá fazem são em privado, na traseira dos caminhões que param na beira da estrada.
3: Meninas, bem, já vi que eu fui a única que se deu bem no campo sentimental.
2: Oh, a sério? Oh, vá lá, conta-nos quem é o teu marido.
3: Ah, marido não, companheiro.
23: Oh, isso, querida, mas diz lá o que é que ele faz.
3: É estivador, ali no Porto de Lisboa.
2: Estivador?
23: Quecas, tu francamente... Vives com um estivador.
2: Sim.
23: E ainda por cima vens dizer que tiveste sorte no amor.
3: Ai, tive e

0: todas a carregar coisas para os barcos.
1: Oh, querida, olha, não devido, não devido.
0: Não, olha, abrir portas é coisa que ele não é capaz de me fazer. Pelo contrário, é o homenzinho para entrar em casa antes de mim e fechar uma porta na cara.
2: Ah, então por que raia que dizes que deste bem no campo sentimental?
0: Oh, querida, então olha, porque eu, como estou sempre a mudar de casa, poupo um dinheirão em mudanças. Ele sozinho carrega com a mobília todinha, todinha.
3: Ai, doutor, tenho uma dor aqui.
4: Sim.
3: E aqui.
4: Aí também?
3: E aqui. Ah. Olha onde quer que eu toque, dói.
4: Ah, estou a perceber.
3: O que é que eu tenho?
4: O que é que tem? Homem, tem o dedo partido.
5: Quer dizer, vem aqui um homem à companhia de seguros dizer que a minha garagem ardeu toda e vocês dizem que não me paga nada.
4: Oh, Sr. Aristides, no contrato diz claramente que só pagamos se houver um raio, homem.
5: Ah, pois ouve, ouve. O raio do meu vizinho.
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0: dá-me licença?
1: Faça favor, qual é o trabalhinho?
0: Eu queria que virasse esta blusa porque ela está a cheirar muito a tabaco e o meu marido não fuma e é muito ciumento.
1: Ah, estou a perceber. O tabaco pode matar, não é?
2: A senhora vira casacas?
3: Viro tudo. Vossa Excelência deseja a casaca virada, é? E para que efeito, posso saber?
2: A saber, pode. Mas é que eu não sei se sei como é que vai ser. É para uma tomada de posse de mais uma comissão, onde vai estar um amigo meu que já esteve noutra comissão, depois de terem pedido para assinar o Orçamento Geral do Estado, porque ele tem uma assinatura muito bonita.
3: Vossa Excelência pode estar descansado, porque eu viro-lhe a casaca a tempo de ir à tomada de posse do seu amigo.
2: Ah, obrigadinho, obrigadinho. Salvo erro, trata-se de uma comissão para estudar as alergias.
3: Sim, olha, então, senhor doutor, eu vir-lhe a casaca de graça se conseguir que essa comissão estude o meu caso e me arranje um tratamento.
2: E que caso é esse que quer que eu leve à comissão?
3: É uma comichão, senhor doutor.
2: Uma comichão? E sente essa comichão quando?
3: Só quando coço, senhor doutor. Só quando coço.
0: Coisa já não se usa, mas eles continuam a namorar à janela. O que vale é que ela mora logo ali, no

0: filho, o nosso namoro assim não tem pés nem cabeça. Porque com os pés aqui no chão da rua e a cabeça assim virada para cima, eu ainda acabo por apanhar uma pneumonia nos pés e um torcicolo no colo.
1: Oh, querido, mas o que é que tu queres? O meu pai é do tempo do Afonso Henriques. É um histórico e não vai na história de nós namorarmos um ao pé do outro por causa da história. Percebes?
0: Qual histórico? O teu pai é, mas é um histérico.
2: Eu ouvi essa piada de histérico, está bem? O que eu sei é que na entrada da minha filha é que você não entra. Sem entrar antes na igreja para sair de lá já casado com ela. Pode crer.
0: Sabe uma coisa, Sr. Umbelino? Se toda a gente pensasse assim, ninguém experimentava nada. E se fosse comprar um carro novo, por exemplo, só depois da compra feita é que reparava que tinha comprado um Dona Elvira.
1: Oh, Gervásio, mas que raio de comparação? Até onde é que me chama Elvira?
2: Nem te põe a mão nas buzinas, porque eu sou atento aos decibéis e aos miguéis.
0: Oh, Sr. Umbelino, mas tem algum jeito de namorar assim numa altura em que é tudo modernidade e progresso?
2: Já lhe disse. Eu não vou em modernices e com a minha filha antes de casar não há qualquer progresso, nem avanço, nem apalpanço. Mas se você...

0: é todo moderno e não quer namorar assim? Porquê que não namora via internet? Sim, que o que você queria era apanhá-la ao pé de si e a namorar ao estilo internet.
1: Oh, paizinho, que diferença faz ser internet e não internet?
2: É só mais uma perninha, não é?
0: Aí é que está. Por causa da perninha a mais é que não pode ser nada. Você não se intromete nem intermete em nada na minha filha. Ouviu?
2: Olha, querida, sendo assim, eu vou ali e já venho.
1: Mas onde é que vais?
2: Vou à retrete. Já me está a chegar a mostarda ao nariz. E a mostarda não cheira lá muito bem.
3: Agora o fato de banho, às peças ou por inteiro. Quanto menor é o tamanho, é que custa mais dinheiro.

0: Quer um tira-bondade, dizeres?
1: Quer aquele fato de banho que ali está, na montra?
2: Em tamanho maior, está claro.
1: Oh, papá, deixe-se disso, está bem.
3: O teu pai tem toda a razão. Aquele não tapa quase nada.
0: É um modelo italiano, assinado e tudo. Aquele é um lita. A menina quer prová-lo.
2: Provar o quê? Aquilo come-se?
0: Prová-lo, experimentá-lo, percebe?
3: Quero, quero. Eu vou contigo.
1: O papai e a mamãe não se metam nisto, está bem? É que eu estou cá na cidade há mais tempo e eu é que sei como é que estas coisas são. Olha, traga-me ali aquele Mary Soliel também.
0: Ah, perfeitamente, menina.
2: Oh, Maria, tu já viste o preço daqueles trapinhos?
3: Ai, deixa lá que a nossa filha merece. Ela está cá a estudar medicina e qualquer dia já é doutora e tudo, homem.
2: Mas lá por isso não é caso para se pôr a mostrar o corpo humano assim todo. Com aquilo vê-se tudo sem precisar de ir aos raios-x.
1: Então, que tal?
3: Ah, oh, credo! Ai, que susto! Ai, que me vai dar uma coisa má!
0: Como estão a ver, a assinatura do costureiro está aqui bem à vista.
2: Vê-se a assinatura e vê-se tudo. É o que é.
0: Este modelo, por acaso, até está em saldo. São só 499 euros.
2: Só? Se ela se tapasse com todas essas notas de euros, ficava bem melhor.
0: Ah, mas não tinha esta assinatura? Isto não é um fato de banho. Isto é uma obra de arte.
3: A nossa filha já é uma obra de arte, ora essa.
2: Aí está. Nós compramos dessa coisa com uma condição. Como o que fica à mostra é muito mais do que aquilo que esse trapinho tapa e o que fica à mostra é obra minha e da tua mãe, vais ter que pôr aí também os nossos nomes. Rosa Joana da Silva e Serafim Manuel Batata da Silva.
3: Se puserem Rosa aqui embaixo, Batata atrás e Serafim no meio, ficas toda tapadinha.
2: O rei do cão não vai dormir com a gente aqui na mesma cama. Isso nunca!
3: Ora essa! O Bobby não te faz mal nenhum. Ele nem gosta de salsichas.

0: O que é que os senhores fazem assim, todos nus, aqui dentro do carro, hein?
1: Olhe, senhor guarda, eu não sei, mas eu andei nas compras e agora estava aqui a provar uma coisa. Posso continuar a provar? Posso? Hoje as primeiras são com putos do sexo masculino e com as puras garinas do sexo feminino.

0: Olha, mamã, amanhã não há aulas.
1: Não há aulas? Mas não há aulas porquê?
0: É que houve um miúdo lá da escola que pôs um alfinete na cadeira da setora.
1: Credo, que maldade. E a senhora professora, picou-se?
0: Não, porque eu na altura em que ela ia sentar-se, tirei-lhe a cadeira. Graças a mim não se picou. Embora tivesse partido a bacia. O que vale é que eu não precisei da bacia para nada, porque já tinha lavado as mãos. Sou um chaval de mãos limpas, mamã.
2: Vendem artigo do bom que não se encontra nas feiras. Peixe fresco e má língua é a especialidade das nossas queridas peixeiras.

0: acho e não minga.
1: Olha, tá fresca.
0: A freguesa, olha, tá fresquíssima. Olha, fui eu buscá-la ao barco às 4 da manhã.
1: Ah, ai, que esquisito. Ainda estão cheias de gelo. Diga-me uma coisa, tem a certeza que não são gosladas?
0: Ah, Francinha, claro que não. O gelo que você está a ver é do frio. Está com um brilho tão grande que até congela a baba das patingas, senhora.
2: Oh, Celanha, velha, tu realmente mentes com quantos dedos tens na boca?
0: Olha como só tenho 5 dentes. Isso quer dizer que sou muito honesta. Brigadinho pelo elogio.
1: Olha, está bem, pronto. Então eu levo uma dúzia delas, está bem?
0: Ah, faz você, me sei muito bem, freguesa. São 3 aéreos e mais, faz favor.
1: Então aqui está.
0: Ah, senhora, não tem mais pequeno? 50 aéreos a esta hora da manhã. Olha que assim, dá-me cabo dos trocos.
2: Oh, mulher, lá estás tu outra vez ao drabore. Tu nem sequer tens troco para isso. Ao máximo deves ter para aí 2 aéreos aí no avental.
0: Está calada, mulher, está calada. Olha, ainda por cima, freguesa, com tanta nota falsa para aí a circular, a gente nunca sabe se há de confiar ou não.
1: Ouça lá, se está a suspeitar de mim, passa a nota num desses detectores de notas falsas e já tira as dúvidas.
0: Um daqueles detectores que dão uma luz azul. Pois é, freguesa, você veja lá que ainda ontem recebi um novinho em folha.
1: Ah, então ainda melhor.
2: Melhor não, pariga. Sabe, teve de voltar para trás, porque vai com defeito.
0: Olha isso. Em vez de ser azul, a luz era vermelha. E sabe como é? Na minha banca vermelho, só o red fish, que eu caço a lagarta até à raiz dos cabelos, percebe?
1: Olha, querida, então nesse caso, nada feito.
0: Uf! É que isso. Mas então vá-se embora e deixa-me aqui as patingas, que estão tão boas e baratinhas.
1: Então, a senhora não me dá troco?
0: Ah, então eu dava o troco, dava 2 chapadões nessa boca e ias bem aviada.
2: Tem calma, Cilinha, que eu vou ligar ao meu filho.
0: O quê? Esse teso? Alguma vez ele tem troco de 50? Só se for 50 cêntimos.
2: Não, mulher, ele tem a maneira da gente saber se a nota é falsa ou verdadeira.
0: Como?
2: Até tu não te lembras que ele tem um daqueles carros de Tuning?
0: Do Tuninha? Oh, filha, pescar isso é ilegal.
2: Não, mulher, eu estou a dizer do Tuning. Ah? Aqueles carros todos assim artilhados, com palas e luzinhas.
0: Ah, estou a ver.
2: Ah, como ele tem assim uma luzinha azul a apontar para a estrada. A gente podia levar lá a nota e meter lá à frente dos faróis, a ver se é falso.
0: Oh, Agostinha, o carro do teu filho anda depressa.
2: Oh, filha, é que há má velocidade.
0: É que dá um jeitão, um carro rápido, para ir a correr atrás da freguesa.
2: Ah, tá, mas porquê?
0: Ah, tu não vês? Não vês que ela se foi embora, grandíssima badalhoca?
2: Ah, tu querias o quê? Começaste logo a desconfiar dela.
0: Oh, mulher! Nos dias de hoje, a gente sabe lá em quem pode confiar. Ainda no outro dia, a minha Jéssica foi à internet e conseguiu falsificar as notas.
2: Até e comprou o quê? Diz lá.
0: 2 pares de estalos na tromba, que foi o que eu lhe dei quando descobri que ela tinha chumbado em matemática.
2: Matemática?
0: Sim, filha. O que ela falsificou foram as notas da escola.
2: Oh!
0: Se fossem as outras, até eu as apanhava e passavas aqui às totós das freguesas. Oh, Agostinha! Vai-me lá, Agostinha!
2: Oh, Cilinha, filha, antes prefiro assim uma sardinha.
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3: Hoje, no estúdio central dos Novos Parodiantes, vamos ter um caso que mete bolas. Muitas bolas, não é assim?
1: Ai, é verdade. Temos aqui uma mulher que vive com o marido e mais 2. lá, Karina. É verdade que é casada e vive com o seu marido e mais dois outros homens?
4: É verdade, é.
1: E como é que foi que isso aconteceu? Importa-se de nos dizer?
4: Ah, não me importo nada. Olha, foi a pedido do meu marido.
1: Ouviram? Ainda há maridos como deve ser, não é verdade? E o marido da Karina vai entrar agora aqui no nosso estúdio. Ailô!
4: Olá, querido! Beija-me, amor!
1: Você é casado com a Karina, não é?
5: Sou isso aí mesmo. Sou casado com a minha mulher. Sou.
1: Muito bem, muito bem. E o que é que você faz na vida?
5: Bem, de manhã vou à casa de banho. Tomo um mata-bicho. Depois...
1: Não é nada disso, não é nada disso. Qual é a sua profissão?
5: Ah, dou pontapés e cabeçadas.
1: Ah, sim? É segurança de alguma discoteca?
5: Calma aí, minha. Dou pontapés e cabeçadas, mas é nas bolas.
1: O quê? Mas quais bolas?
5: Nas bolas do futebol. Eu sou futebolista e jogador de futebol, moro. Oh, sou um grande goleador, principalmente quando meto golos.
1: Ah, é verdade que foi você que teve a ideia de levar dois homens lá para casa para viver consigo e com a sua mulher?
5: Eu fui. É que eu, para conseguir meter... Preciso de ponta.
1: Desculpe. Importam-se de explicar melhor?
4: É simples. O meu marido precisa de ter ponta e por isso arranjou dois pontas que lhe empurram as bolas que é para ele as meter.
1: Ah, e aqui estão eles. O Olkovic e o Falkovic. Bem, foi mais uma entrevista no nosso estúdio central. Hoje apresentámos a história de um futebolista que, por falta de ponta, arranjou dois.
4: É isso aí! E se no próximo carnaval precisarem de uma atração brasileira, aí, em qualquer parte, eu também faço uma pontinha, tá?
6: Olha, mamãe! Amanhã não há aulas.
1: Não há aulas? Mas não há aulas porquê?
6: É que houve um miúdo lá da escola que pôs um alfinete na cadeira da setora.
1: Credo, que maldade. E a senhora professora, picou-se?
6: Não, porque eu na altura em que ela ia sentar-se, tirei-lhe a cadeira. Graças a mim não se picou. Embora tivesse partido a bacia. O que vale é que eu não precisei da bacia para nada, porque já tinha lavado as mãos. Sou um chaval de mãos limpas, mamã.
7: Olá, o português moderno já não acorda com o despertador.
8: Não.
7: Acorda com uma notificação do banco a dizer: temos uma nova comissão para si.
8: Olha, e há

0: Olha, fui ao supermercado e vi uma embalagem de queijo com alarme.
1: Com alarme?
0: Claro, ao preço que aquilo está. Só não é um laticínio. Olha, é uma joalharia refrigerada.
2: Olha, olha, agora há carros que estacionam sozinhos.
3: Epá, isso é uma maravilha.
2: Maravilha? Olha, maravilha era o meu salário chegar sozinho ao fim do mês.
4: Jockey leva a mercearia onde tudo sobe, menos a paciência.
3: Olá, bom dia, Dona Lourdes. Ainda hoje temos promoções que até fazem chorar, não é?
2: Pelo preço ou pela vergonha?
3: Ah, pela emoção? Olha aqui, 3, hein? Leve 3 e pá 4.
2: Ah, isso não é uma promoção, Joca. É assalto com, olha, com o saco reutilizado, ele.
3: Ah, não diga isso, é uma campanha nova. Compre agora e arrependa-se depois.
5: Então, bom dia. Tem aveia biológica, leite vegetal e bolachas sem açúcar?
3: Tem água da torneira e bolachas Maria partidas. É quase a mesma filosofia, mas com menos inglês, está a ver?
2: Ó, Joca, e quanto é que está o azeite?
3: Quer saber o preço ou prefere manter a tensão baixa?
2: Diga, Joca.
3: Depende. Tem fiador?
5: Fiador para o azeite.
3: Ah, claro. Isto agora não é mercearia. É crédito à habitação com rótulo virgem extra.
2: E o queijo?
3: Ah, está ali, ali na vitrine fechada.
2: Ah, e desde quando é que fecha o queijo à chave?
3: Olha, desde que passou a valer mais do que a minha carrinha que está lá fora.
5: Ah, eu cá tenho uma app dessas coisas aí dos telemóveis. Olha, abre aqui e compara os preços.
3: Ora, muito bem. E a app também lhe empresta dinheiro?
5: Não, emprestar dinheiro não.
3: Ah, então compara só a tristeza.
2: Olha, queria meio quilo de batatas.
3: Meio quilo? Está a fazer festa.
2: Ah, a festa.
3: Com batatas assim só pode ser um casamento ou uma reunião de condomínio.
5: Oh, Sr. Joca, aceita aqui o MBB?
3: Aceito, mas primeiro faça uma pergunta de segurança.
5: Qual é?
3: Tem mesmo dinheiro?
2: Dê-me então pão, ovos e um bocadinho de esperança.
3: Olha, esperança acabou ontem, mas tenho, olha, tinha ali a marca branca.
2: Serve, serve.
3: Olha, que é daquelas que promete muito e, olha, parte-se no saco.
5: Então, e quanto é que é tudo?
3: Ah, pouca coisa, olha. Pão, ovos, queijo, azeite e duas ilusões. 38 euros.
2: 38?
3: Olha, com talão. Ou quer esquecer mais depressa?
6: 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Ora, hoje.

0: Damos início a mais uma comissão parlamentar. À nossa frente já está um dos maiores criadores do novo mango. Comece por perguntar o seu nome.
1: O meu nome? Assim de repente não me lembro.
0: Essa agora? Então não se lembra do seu nome?
1: Sabe, assim de repente batizaram-me há 60 anos com um nome muito comprido. Como é que eu me lembro? Já foi há muito tempo.
0: Parece impossível. Teve algum traumatismo de infância?
1: Por acaso tive. Foi quando caiu do cimo da biblioteca dos meus pais um livro em cima da minha cabeça.
0: Ah, coitadinho. E que livro foi esse?
1: Assim de repente...
0: Seria um livro de cheques.
1: Isso queria eu. E com uma boa cobertura.
0: E então que livro era?
1: Assim de repente... Não me lembro.
0: Ah, bolas. É que ficou mesmo com um grande traumatismo. Essa é que é essa.
1: Espera, lembrei-me agora.
0: Eureka!
1: Era um livro do Essa de Queiroz.
0: Seria Os Maias?
1: Isso mesmo. Era Os Maias. Espera. Não, agora que me lembro, o meu apelido é Maia.
0: Ok, muito bem. E o seu primeiro nome?
1: Bem, assim de repente, sabe, é difícil.
0: Oh, bolas. Que grande totó.
1: Espera, é isso mesmo. Agora me lembro. O meu primeiro nome é António. Na escola todos me chamavam Totó.
0: E chamavam-lhe Totó porquê?
1: Porque eu, na altura, já tinha uma grande escola. Não podia ser o Tó, tinha que ser o Totó.
0: Estou esclarecida. E agora diga-nos lá, como é que se transformou num dos maiores criadores do novo manco?
1: Eu transformei-me? Não me lembro.
0: O senhor deve 500 milhões de euros ao novo manco e diz que não se lembra.
1: Pois, só me fazem perguntas difíceis.
0: Oh, senhor António, oh Totó, olá o que é. Estamos a falar de coisas muito sérias. Que garantias é que o senhor deu para conseguir um empréstimo desta dimensão?
1: Garantias? Assim, de repente, só me lembro de garantir que precisava muito daquele dinheiro.
0: E para onde foi esse dinheiro?
1: Acho que foi para as minhas empresas.
0: Como é que se chamam as suas empresas?
1: Assim, de repente, não me lembro.
0: Não se lembra?
1: Sabe, as minhas empresas tinham por trás uma fundação.
0: E então?
1: Então, a fundação, como está por trás, tapava os nomes das empresas.
0: Isto é inacreditável. E agora, quem vai pagar os 500 milhões?
1: Pois, não sei.
0: Pois, o senhor não sabe nada, só sabe que não sabe. E ainda por cima está a encolher os ombros.
1: Eu tenho que encolher qualquer coisa, depois de me ter enchido tanto, né? Aliás, o médico já me disse que estou cada vez mais gordo.
0: E agora, são os portugueses que pagam esse enorme calote?
1: Espero bem que sim. O povo português é muito solidário e nos momentos mais difíceis mostra sempre o seu bom coração.
0: Então, e que tal correu a tua operação naquele hospital privado?
2: Mais ou menos, mais ou menos.
0: Mas o médico tirou-te tudo, não tirou?
2: Ah, lá isso tirou. Fiquei sem um cêntimo no banco.
3: Diz aqui no jornal que a Comissão Europeia quer abrir uma janela de esperança aos portugueses.
1: Acho muito bem, mas convém que tenham cuidado com as correntes de ar.
4: O senhor diretor quer que eu ponha aqui na repartição de finanças durante a Páscoa.
5: O que é que há de ser? Olha, ponha um ovo.
4: Um ovo? Quer mesmo que eu ponha aqui um ovo? Bem, vamos lá ver. Cócaro cocó! Cócaro cocó! Ai, não sai, senhor diretor, não sai.
5: Não sai? Faça força.
4: Olha, saiu um ovo de chocolate.
5: Meu caro chefe de gabinete, tens alguma ideia para eu melhorar a minha imagem?
6: Claro que tenho, senhor primeiro-ministro. A vossa excelência durante a Páscoa poderia lançar uma sala de trinca.
5: Uma sala de trinca? Mas para que é que isso serve?
6: Para os viciados em amêndoas irem para lá com as suas amêndoas dar uma trinca.
7: Com o Zé da Bricolage, fica tudo bem arranjadinho, mesmo que não tiverem uso. E se for preciso, ai, ele até mete o parafuso.
8: Senhoras e senhores, meninas e meninos, bichas e bichos, o Zé do Bricolage.
9: Ai, homem. homem, estás aí há tanto tempo a parafusar esse parafuso.
10: Oh, mulher, já sabes como eu sou. Cá o Zé do bricolagem usou o parafusar tântrico.
9: O parafusar tântrico? Mas o que é isso?
10: É quando o parafuso fica com o prego ao fundo.
11: Oh, pai, o meu balanço está torto. Posso dar-lhe umas marretadas, posso?
10: Na casa do Zé Bricolage não se resolvem as coisas à marretada, porque eu não sou nenhuma marreta, como aqueles marretas da Assembleia da República que aprovam leis à marretada, porque votam sem saberem qual é a matéria votada. Olha, logo que chega a tua irmã, eu vou consertar-te o baloiço.
11: Mas para que é que precisa da mana para me arranjar o baloiço?
10: Porque cá o Zé de Bricolage, quando faz um concerto, quer que o concerto fique bem afinado. Portanto, para o teu baloiço ficar a balançar nos trincas, vou precisar da tua irmã, porque ela nasceu no mês de outubro.
11: E o que é que isso tem?
10: Que tem que ela balança. Ela é balança, entendes?
9: Ai, Zé, o que é que tu estiveste a fazer à nossa cama?
10: Então, estive a acertar-lhe as pernas.
9: Acertar-lhe as pernas? Então, mas a cama ficou com uma perna coxa, homem.
10: Assim como uma perna coxa que a nossa cama ficou certa. Vai por mim, que eu sou o Zé de Bricolas. É que assim, com a cama a coxear por si, quando estivermos no truca-truca, cansamos-nos muito menos.
9: Ah, quer-se dizer, tu achas bem ter uma cama com uma perna coxa, achas?
10: Então, e por que não? Eu tenho-te a ti há quantos anos e tu tens duas pernas, cada qual com a sua coxa, não tens?
12: Bolas, pai! Para que é que o pai precisa de andar sempre com a ferramenta na mão?
10: Bem vês, eu sou o Zé de Bricolagem. Mas qual é o problema de eu andar sempre com a ferramenta na mão? Posso saber?
12: Oh, é que quando o pai aparece à porta com ela na mão, os meus namorados fogem todos, pai! Hoje o pai apareceu à porta com o martelo e o Toneca escavou por razões políticas.
10: Ok, por razões políticas?
12: Sim, pai! Ao vê-lo com o martelo, foi-se!
10: Prontos, rapariga, não há cá mais foi-se e martelo. Olha, quando cá vierem os teus namorados, por causa dos buracos, aparece com o berbequim para ver se eles estão assim.
13: O nosso soldado raso anda com enxaquecas.
14: Ah, pois enço. Coisa que nunca me faltou foi falta de material para encher.
10: Em frente,

0: Soldado Raso.
1: Pronto, meu sargento.
0: Ouvi dizer que tens andado um bocado em baixo e sem forças nenhumas. Olha lá, tu por acaso não terás estado para aí em contacto com qualquer matéria empobrecida?
1: Empobrecida? Por acaso não, meu sargento. Estive em contacto com umas raparigas, mas elas são todas umas riquezas, meu sargento. Umas riquezas.
0: Soldado Raso.
1: Pronto, meu sargento.
0: O que é que tu tens?
1: Estou todo roto, meu sargento.
0: Roto?
1: Ah, sim, meu sargento. Olha lá aqui para o fundo da minha boca. Ah!
0: Já olhei. E depois?
1: E o que é que viu, meu sargento?
0: Um buraco.
1: Um buraco? Está visto. Estou mesmo todo roto, meu sargento. Todo roto.
0: Soldado Raso.
1: Pronto, meu sargento.
0: O que se passa com os teus olhos?
1: Estão todos vermelhos e a lacrimejar lágrimas, não estão?
0: Pois é, estão mesmo. Vou mandar-te para o hospital para fazeres os exames.
1: Exames, eu? Mas eu não tenho estudado nada, meu sargento.
0: Exames médicos. É preciso saber porque é que estás assim com os olhos lacrimejantes e avermelhados.
1: Oh, meu sargento, não são precisos nenhum exames porque eu sei porque é que tenho os olhos todos avermelhados e lacrimejantes. É que eu sou do Benfica, meu sargento. Eu sou do Benfica.
0: Soldado Raso.
1: Pronto, meu sargento.
0: É verdade que estiveste toda a manhã encostado a um tanque?
1: Tive que estar, meu sargento.
0: Tiveste que estar? Não tinhas mais nada para fazer?
1: Claro que tinha, meu sargento. Tinha que lavar a roupa e ficou toda bem lavadinha.
0: O quê?
1: É que o tanque era um tanque de lavar roupa, meu sargento.
0: Isso é muito chato, soldado raso. Muito chato.
1: Muito chato, muita pulga, muito percevejo e muito piolho, meu sargento.
0: Soldado raso.
1: Pronto, meu sargento.
0: Vamos ter mais aviões de caça, sabias?
1: Aviões de caça, meu sargento? Mas se os caçadores andam para aí a queixarem-se da falta de caça, que rei é que os aviões vão caçar?
0: Os aviões de caça não caçam caça. São aviões a jacto que ultrapassam a velocidade do som para reequipar a nossa força aérea.
1: Ah, ótimo, meu sargento. Se ultrapassam a velocidade do som, vão ser bons, mas é para levar as cartas para a minha moça, porque o correio demora sempre muito. E às tantas, quando as minhas cartas lá chegam, já ela namora com outro, porque andam lá sempre uns tipos a ver se a caçam.
0: Se calhar são pilotos dos caças supersónicos.
1: Não são, não, meu sargento. Aqueles andam à velocidade da luz.
0: Da luz?
1: Sim, meu sargento. Aqueles gajos também são todos do Benfica.
2: Ó, Josefina!
3: Ai, diz lá, ó Cleópatra!
2: Olha lá, tens dado pelo aumento do produto interno bruto?
3: Eu? Ah, não tenho problema com o produto interno bruto, filha. Então vou à casa de banho 3 vezes por dia.
4: Oh, Napoleão!
5: O que é que é, ó Nero?
4: Olha, que me diz à troca de seringas nas prisões?
5: Eu não me meto nisso, pá. Se alguma vez estiver preso, quer saber é como é que se trocam as garrafas do bagaço.
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8: Manobras à lupa, saber mais, Caim e Abel. Eram os filhos mais velhos de Adão e Eva, nascidos depois da sua expulsão do Jardim do Éden. Caim, o mais velho, foi, segundo a Tora, o primeiro ser humano a nascer, não foi criado. Caim cultivava a terra, enquanto Abel era pastor de ovelhas. Um dia Deus disse a Caim e a Abel que cada um deles fizesse um sacrifício em sua honra. Diz-se que Abel pensou maduramente num sacrifício que tornaria Deus mais feliz. Decidiu sacrificar um dos seus preciosos cordeiros. Caim, por outro lado, só pensou no que lhe fazia menos falta. Sacrificou alguns frutos e cereais e é evidente que Deus preferiu o sacrifício de Abel. Não tardou que Caim ficasse com a inveja do irmão mais novo e assassinou-o. Quando Deus veio à procura de Abel, não conseguiu encontrá-lo. Perguntou a Caim onde estava Abel. E Caim respondeu, não sei, sou eu o guardador do meu irmão. Quando Deus compreendeu o que Caim tinha feito, castigou-o com uma maldição. Não poderia continuar a cultivar a terra e teria de vagabundear durante o resto da sua vida. Caim temeu que fosse atacado pelas pessoas que encontrasse, pelo que Deus colocou nele um sinal protetor. Além das lições religiosas e morais, a história de Caim e Abel lhe ilustra o conflito histórico entre os povos que usavam a escassa terra fértil para cultivo e aqueles que a usavam para criar gado. Na cultura suméria surge uma narrativa semelhante sobre uma bela deusa obrigada a escolher entre dois pretendentes, um deus lavrador e um deus pastor. Em factos adicionais, dizer que não é descrita a natureza do sinal colocado em Caim. Há quem afirme que seria um sinal na cara ou cabelo ruivo. Outros ainda defendem que seria a pele negra, uma teoria mais tarde usada para justificar a escravidão. E dizer ainda que algumas versões muçulmanas da história afirmam que Abel não ofereceu resistência quando o seu irmão o assassinou, sendo visto como um símbolo do pacifismo. 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A Inquisição. Nos 100 anos a seguir a 1492, a Espanha tornou-se no país mais poderoso do mundo. Os conquistadores espanhóis capturaram vastos territórios no Novo Mundo, desde o Peru até Cuba. Galeões carregados de ouro e outras preciosidades regressavam aos portos espanhóis, tornando a coroa instantaneamente rica, para além do que se possa imaginar. Os exércitos espanhóis também controlavam outras regiões da Europa Ocidental, incluindo a Bélgica e os Países Baixos dos tempos modernos. Dentro das fronteiras de Espanha, ganhou força uma campanha interna pela pureza religiosa. Depois de expulsarem os judeus em 1492 e de ordenarem aos muçulmanos que se convertessem ao cristianismo, as autoridades de Madrid estavam determinadas a transformar o seu país, agora tão poderoso, num piedoso reino cristão. A Inquisição espanhola tinha como objetivo erradicar a heresia e castigar os chamados falsos conversos, muitas vezes com uma execução medonha. Atualmente, a Inquisição espanhola é sinónimo de perseguição religiosa exagerada e fanatismo do período medieval. Tinham os judeus como alvos preferenciais, alimentando o antissemitismo europeu. Mas a Espanha não esteve sozinha. A violência da inspiração religiosa foi uma constante na Idade Média por todo o continente. Na Grã-Bretanha, milhares de mulheres foram executadas por feitiçaria, uma prática que só acabou gradualmente com o iluminismo, quando os pensadores progressistas começaram a rejeitar a interpretação literal da Bíblia. Em factos adicionais, dizer que a Inquisição de Roma também assassinou e prendeu cientistas como Galileu, cujas descobertas contradiziam as crenças da Igreja. 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A Revolução Francesa. Antes de ser derrubada, em 1798, a monarquia francesa tinha se tornado corrupta e gananciosa, alimentando o ressentimento das classes baixas e média. Enquanto os camponeses franceses morriam de fome, os nobres viviam uma vida de luxo. Quando a rainha Maria Antonieta foi informada de que os seus súbditos não tinham pão para comer, terá sugerido, numa frase que ficou famosa, então comam bolos. Nessa altura, os prisioneiros políticos eram enviados para a Bastilha, uma prisão temida situada no centro de Paris. A Revolução começou no dia 14 de julho de 1789. Com a tomada da Bastilha, para libertar os prisioneiros, os revolucionários queriam mudar radicalmente a sociedade francesa e estavam dispostos a recorrer à grande violência. Inflamados pelos ideais do iluminismo, liberdade, igualdade, fraternidade, os revolucionários procuraram derrubar a monarquia hereditária e também destruir o poder da Igreja. Procuraram mesmo refazer o calendário segundo um sistema mais racional. Mas a Revolução atolou-se em violência e até em anarquia. Em apenas alguns anos, milhares de homens e mulheres foram mortos na guilhotina. Claro que a maioria das pessoas que morreram na guilhotina não eram criminosos, mas apenas políticos que se opunham ao novo regime. Milhares morreram no grande terror que se seguiu ao derrubo do rei Luís XVI, incluindo o próprio rei e a rainha Maria Antonieta, em 1793. Tinha assim terminado a era da monarquia absoluta. E em factos adicionais, dizer que o hino nacional francês, La Marseillaise, foi composto em Estrasburgo pelo oficial revolucionário Roger de Lille. Adquiriu o nome que hoje tem por ter sido cantado pelos soldados republicanos de Marselha ao entrarem em Paris. 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A Divina Comédia. A Divina Comédia é a obra-prima do poeta e filósofo italiano Dante Alighieri. Trata-se de um relato pormenorizado da viagem de um homem pelo além que influenciou a cosmologia cristã durante séculos e criou as bases da língua italiana moderna. A Divina Comédia estrutura-se em grupos de três, refletindo o conceito cristão da Santíssima Trindade. Inclui três secções: o Inferno, o Purgatório e o Paraíso. O protagonista de A Divina Comédia é o próprio Dante. Lamentando a sua perda de orientação na vida, encontrou o espírito do poeta romano Virgílio numa floresta. Virgílio guia-o até às portas do inferno. Passando pelos nove círculos do inferno, Dante vê almas condenadas que sofrem infindáveis castigos eternos. E estas imagens aterradoras do inferno culminam no aparecimento do próprio Satanás, preso num lago de gelo mesmo no fundo do inferno. Dante visita o purgatório, o território onde esperam as almas que ainda não são suficientemente puras para conhecer Deus. Depois de subir os nove níveis do céu no paraíso, Dante vê brevemente Deus no culminar de uma viagem que reflete a viagem da alma humana no caminho para Deus, do pecado até à salvação, passando pelo arrependimento. A Divina Comédia teve um enorme efeito no desenvolvimento da língua italiana. Em factos adicionais, dizer que o tema do herói, que viaja pelo além, também figura em lugar de destaque em dois textos fundamentais que inspiraram Dante, a Odisseia, de Homero, e a Eneida, de Virgílio. 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Os conhecimentos básicos da música. A música é som organizado que pode ser reproduzido por imitação ou notação. A música é diferente do ruído, na medida em que os sons de uma porta a ranger, quando se abre, ou das unhas a arranhar um quadro preto, são irregulares e desorganizados. As ondas sonoras que desenham esses sons são complexas e não podem ser ouvidas como tons identificáveis. Quanto ao tom, é o som musical entre o alto e o baixo, tal como soa ao ouvido. Tecnicamente, o tom é medido pela frequência de uma onda sonora ou pela frequência com que as ondas se repetem. Quanto à escala, é uma disposição passo a passo de tons, que muitas vezes serve de base para uma melodia. A clave é um sistema ou combinação de tons, geralmente baseado numa das escalas maiores ou menores, que se destina a servir de ponto de referência e força condutora de uma melodia. A tónica de uma clave é muitas vezes o ponto inicial e final de uma peça escrita numa determinada clave. Em factos adicionais, dizer que todos estes elementos básicos podem ser registados na pauta, que é um conjunto repetitivo de cinco linhas horizontais paralelas. Quando uma peça se desvia da sua clave básica, a isso chama-se modulação.
9: Mais uma vez, nós estamos juntos, nós e Santo António. Vi há algum tempo, num leilão online, um quadro pintado a óleo que representava a Batalha do Bussaco. O quadro tinha mais ou menos um metro quadrado. Santo António era pintado ladeado de nuvens, como pairando no ar a dar força aos soldados portugueses. O leilão decorreu e eu, por motivos imprevistos, não o pude acompanhar. E nem tampouco fiquei a saber, no final, o valor do quadro e se o quadro tinha ficado em Portugal ou tinha sido ido para fora, para o estrangeiro, como quantas vezes acontece. Perdi-lhe o rastro. Agora, imaginem a minha surpresa. Quando entro no Museu de Santo António, em Lisboa, encontro o quadro que tinha visto no leilão. Fiquei sem palavras. E o coordenador do museu, o Dr. Teotónio Pereira, explicou-me que aquele quadro tinha sido adquirido num leilão por um particular que ofereceu ao museu. E assim, aquela peça única seria preservada e enriquecido o espólio. E Portugal não perderia uma peça daquelas. Portanto, aquele quadro ficará para todos podermos ver e num espaço extremamente bem organizado, mas já pequeno para o espólio que tem. Mas Santo António, que é um santo dos arraiais, o santo que ajuda a achar o perdido, protege os animais, arranja casamentos e muitas mais coisas, mas também foi militar. Falo do quadro que está no Museu de Santo António. Nos períodos de crise, Santo António era invocado e foi colocado ao serviço do exército, como se fosse um militar, portanto, tinha de proteger o exército português. E, simultaneamente, constituir um alento para os soldados na defesa da integridade da pátria. Nas guerras da Restauração, 1640 a 1668, Santo António assentou praça no 2º Regimento da Infantaria de Lagos, por alvará do rei Dom Pedro. O soldo que devia ser pago a Santo António era dividido pelas irmandades que tivessem o nome do santo. Esta divisão foi interrompida no tempo do Marquês de Pombal, tendo Santo António sido nomeado para defender o Exército Nacional a título gratuito. A Batalha do Bussaco, representada a Guerra Peninsular, que é de 1807 a 1814, e levava Santo António para proteger os portugueses. Conta a história do povo que os franceses, vendo aquele santo a proteger a tropa portuguesa, o roubaram numa altura em que poucos soldados estavam a escoltá-lo. Dado o alerta, a tropa portuguesa enfurecida atacou, recuperou a imagem de Santo António, que foi quando ganhou a guerra porque desbaratou completamente a tropa francesa. Essa imagem, a imagem de Santo António, foi roubada, está no Museu Militar do Bussaco. E eu, Manuela Gândara, despeço-me até para a semana.
10: Frotas e flotilhas. Uma flotilha é um grupo de barcos que navegam em conjunto, com o mesmo rumo, portanto. Já uma frota é um conjunto de navios de guerra devidamente organizados para combaterem conjuntamente. As flotilhas têm-se repetido e multiplicado no Mediterrâneo, com origens e composição diversas, mas com um destino único, que é Gaza, a propósito da guerra Israel-Hamas, um conflito armado que teve início em 7 de outubro de 2023, após um ataque terrorista contra Israel. Tais flotilhas terão, no dizer dos seus promotores, objetivos humanitários, como levar ajuda a zonas em crise, nomeadamente alimentos, medicamentos e outros bens essenciais, sendo por demais óbvio que a sua capacidade de transporte é insignificante. Maior impacto terá, isso sim, no âmbito da guerra mediática, em que se pretende diabolizar um contendor e santificar o contrário. Certo é que, em causa, estão milhares de inocentes civis, sobretudo crianças, sendo que mais criminoso de quem os atinge, mesmo sem querer, é quem os usa como escudos. Mas outros dois conflitos não merecem tamanha atenção dos ativistas das flotilhas do Mediterrâneo, maioritariamente anticristãos e antissemitas. É o caso da situação trágica que se vive em Cabo Delgado, no norte de Moçambique, em que o povo maconde, católico, continua a ser perseguido e chacinado, e os templos cristãos a serem destruídos às mãos de fanáticos muçulmanos. Situação idêntica à que se vive na Nigéria, situações que deveriam merecer não apenas flotilhas humanitárias, mas mesmo frotas e esquadras, mas que têm sido criminosamente ignoradas por tais ativistas e, o que é mais grave, silenciadas pelos principais políticos europeus, o que nada abona em seu favor. Henrique António Pedro.
11: A linha do Tua e as suas barcas de atravessamento 4. A barca de Chelas. Não podemos dissociar a barca de Chelas das restantes barcas de atravessamento do rio Tua, no seu tramo de circulação entre a estação do Tua e Mirandela, já que o curso de um era quase paralelo com a circulação do outro. Pode considerar-se que Mirandela e Chelas seriam tão próximas e necessárias uma para a outra. Esta barca já existiria quando os caminhos de Santiago eram percorridos pelos peregrinos. Era o trajeto mais rápido, também entre Mirandela e Miradedes, seguindo depois para Valpaços. Mas a barca de Chelas era de tamanho maior do que as outras Aqui, além do atravessamento de maior número de pessoas que tinham a sua vida profissional focada em Mirandela, servia também para o transporte de produtos hortícolas para o mercado de Mirandela em cada 3, 14 e 25 do mês. Referimo-nos ao tempo em que não havia frigoríficos e que a capacidade de conservação de cada casa estava rigorosamente condicionada às velhas mosqueiras, que não eram mais do que umas caixas de madeira em que as partes laterais eram revestidas de rede muito fina que evitava o contacto dos insetos com os produtos que eram colocados no seu interior. Só os mais abastados se davam ao luxo de conservar um pouco mais tempo os produtos em caixas de cimento ou esculpidas em pedra de granito, onde colocavam blocos de gelo que era produzido na fábrica de gelo existente na altura, na rua Simão Marques Pinheiro. Daí a necessidade de haver mais dias de mercado do que os atuais, pois os ritmos de comercialização eram diferentes dado o curto período de conservação, principalmente das carnes e de peixe, durante o verão. Nesse tempo a agricultura desenvolvida era de autoconsumo, sendo o sobrante vendido para aumentar o pecúlio familiar, mas a contingência das cheias muitas vezes trazia revedes, e o maior de que há memória foi o facto da barca estar mal presa na altura da grande cheia de 1909. E ter vindo rio abaixo e se ter prendido na ponte românica de Mirandela, se ter destroçado com o impacto e com a violência da corrente. E perante uma desgraça destas e do tempo de suspensão das travessias, foi retomar a estrada que ligava esta localidade a Mirandela pela ponta Formigosa, nas proximidades de Val de Juncal, era uma distância quíntupla. Também o tamanho da barca ficou ligado, por ironia, a muitos dos comentários e termos de comparação. Por exemplo, quando algum de nós comprava uns sapatos mais fora da caixa, era normal os amigos dizerem: "Epá, compraste uns sapatos que parecem a barca de Chelas." Tudo o que era grande e largo tinha como bitola comparativa a barca de Chelas e o seu tamanho, que atualmente se pode dizer xixigele. Já não haverá muitos que tenham andado de barca e conhecido os barqueiros que tinham a sua vida presa ao rio, ao barco e à obrigação pelo qual era pago, das mais variadas formas, desde rações de cereal, galinhas, patos, coelhos, batatas e ovos e tudo o que mais que era resgateado em função do que cada um produzia e daí lhe tinha sobrado mais. Era uma troca de serviços por pagamento em géneros, até porque nesse tempo o dinheiro era escasso, muitos nem sabiam contar dinheiro e preferiam este tipo de negociações e trocas. Eduardo Botelho.
12: Olá, caro consumidor. Seja muito bem-vindo a mais uma rúbrica da DECO. 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Então não se esqueça de levar os seus direitos. 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Ora, vejamos. 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No que toca às garantias dos bens móveis, os produtos novos têm garantia de 3 anos e os usados também, podendo este prazo ser reduzido para 18 meses por acordo entre as partes. 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Lembre-se que em caso de reparação de avaria, esta não deve ultrapassar 30 dias e o produto reparado tem garantia adicional. Quanto às compras online à distância, existe o direito da livre resolução, ou seja, este direito permite desistir do contrato e devolver o bem em 14 dias sem ter de justificar. E para além disso, tem também direito ao reembolso total no prazo de 14 dias. Por fim, tenha cuidado com as vendas agressivas, sobretudo quando existe pressão excessiva ou insistência por parte do vendedor para tomar uma decisão rápida. Desconfie também de ofertas imperdíveis, sem que seja fornecida informação clara e completa sobre o produto ou serviço. E outro sinal de alerta é a recepção de produtos não solicitados, que podem ser usados para induzir pagamentos indevidos ou contratos não desejados. Por isso, nunca assine documentos sem os ler atentamente. Se algo correr mal, reclame. Reúna provas, como faturas, contratos e mensagens, contacte o vendedor, reclame sempre por escrito utilizando o livro de reclamações, guarde a cópia da reclamação e, se não ficar resolvido, contacte a DECO. Acompanhe o projeto da DECO, Tudo a que Tens Direito, que pretende tornar os serviços de informação e apoio ao consumidor mais acessíveis e próximos em todo o território nacional. Obrigada por estar desse lado e até breve.
13: Olá, meu nome é César Joaquim Lisandro Cresce, já tenho idade para ter juízo e venho de Val da Fife, ali do Nordeste Transmontano.
14: Antigamente, quando a mocidade gostava de uma música, era amor verdadeiro. Ouvíamos 50 vezes por dia, pedíamos nos discos pedidos da rádio, com a carta escrita à mão e perfumada com perfume de lavanda. Queria dedicar o Perdona-me do Quim Barreiros à minha Maria Doadinha, que está no 5º ano, no meu coração. Gravávamos aquilo numa cassete da marca TDK, toda arriscada, com barulho de fundo, locutor a falar por cima. Ainda assim achávamos que aquilo que ainda era melhor que um CD comprado num ojo. Ainda hoje ouvimos essa música, 30 anos depois, e ainda sentes um arrepio na espinha. Agora a garotada gostam da música, mas é por 15 segundos. Ai, eu amo esta. Qual? Aquela partezinha do refrão que apareceu no TikTok enquanto uma moça dançava de pijama com um cão ao colo e um filtro de unicórnio nos narizes. Sabem o refrão? Vem um clipe, abrem a boca como se estivessem a parir uma sílaba e acabou. Pergunto, tu sabes quem canta a música? Ah, é do TikTok. É do TikTok. Então isso agora é algum artista, e é? Hoje em dia a música boa é aquela que cabe num reel de 12 segundos com a legenda a dizer: ah, esta parte representa a minha vida. A música de antigamente era sofrimência, durava 6 minutos e deixava-te olhar pelo ginelo como se tivesse morrido um cadelo que nunca tinhas tido. Já esta coisa maluquês.

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1: O comandante dos bombeiros voluntários de Mirandela entende ser imperativa e inadiável a criação da 4ª equipa de intervenção permanente, aquele corpo ativo, tendo em conta o que Luís Soares consideram ser as necessidades de socorro que aumentaram exponencialmente na área de atuação da corporação. Para reforçar esta necessidade, o comandante adianta alguns números relativos a 2025, em que os operacionais dedicaram cerca de 30 mil horas de trabalho à população, percorreram cerca de 750 mil quilómetros nas estradas, socorreram e transportaram perto de 10 mil utentes e doentes, responderam a 2.900 emergências pré-hospitalares e efetuaram perto de 4 mil transportes escolares de doentes, sem esquecer o combate a mais de uma centena de incêndios.
2: Nós precisamos de cobrir os 7 dias da semana com estrutura profissional. Isto é, a primeira linha de resposta tem que ser uma estrutura profissional. E só há essa possibilidade alavancando com uma 4ª equipa de intervenção permanente, e para isso precisamos da colaboração da Câmara, que é a entidade que financia ou pode financiar a 50% destas equipas, mais a Autoridade Nacional de Emergência e Proteção Civil. E tem a ver exatamente com isto, com a questão do alargamento do horário em termos de profissionalização. Os números de 2025 mostram mais de 100 incêndios combatidos, mais de 2.800 emergências pré-hospitalares e um conjunto de situações são vastas, desde o resgate animal, a queda de árvores e outras situações, que a população não se pode dar ao luxo sequer que esta entidade tenha alguma fragilidade e não possa suprimir as

0: Bombeiros de Mirandela, o Presidente do Município, Vítor Correia, mostra abertura para que seja uma realidade.
1: Obviamente, o Município está disponível sempre para colaborar e para ajudar tudo o que seja garantir a segurança. A segurança do nosso território e a segurança das nossas pessoas. Naturalmente, se os bombeiros entendem que fazem que uma quadra faz falta, nós iremos procurar avaliar, juntamente com eles, e se for esse o caso, naturalmente estamos cá para apoiar e para ajudar.
0: Declarações à margem das comemorações dos 143 anos da Associação dos Bombeiros de Mirandela que aconteceram na passada segunda-feira, feriado municipal. Dia aproveitado pelo Presidente da Direção para anunciar que aquela corporação acaba de ser promovida à tipologia 2 e que estão para breve obras de requalificação do quartel. Silvio Santos esclarece que esta promoção permite o aumento do número de elementos do corpo ativo e que terá outro tipo de apoios financeiros à associação que dirige.
2: A associação e o Corpo de Bombeiros acabou de ver alterada no passado dia 7 de maio a sua tipologia. Os corpos de bombeiros são divididos em 4 tipologias. Mirandela fazia parte do tipo 3, subiu agora ao tipo 2, o que nos permite alargar o número de elementos no Corpo de Bombeiros. Tínhamos um limite de 90 elementos, podemos agora ir até 120 elementos e obviamente que associado a isso, trará alguns benefícios em termos de apoios centrais. Portanto, é muito importante, foi o trabalho de algum tempo que surge agora efeito, estamos felicíssimos com isso, o Corpo de Bombeiros está a crescer, é bom sinal, é sinal de facto que o empenho de cada um dos voluntários, dos estagiários ao bombeiro mais graduado, aos órgãos sociais, o seu empenho tem vindo a dar frutos, felizmente estamos a conseguir dignificar aquela que é a associação mais antiga do distrito, a de Mirandela, portanto, vivemos um momento de, sobretudo, de esperança, de convicção.
0: Para além disso, o Comandante dos Bombeiros, Luís Soares, acrescenta que esta promoção também vai permitir aumentar as categorias.
3: Porque a estrutura de comando vai passar a ter 4 elementos, o Comandante, o Segundo Comandante e mais 2 adjuntos de comando e toda a hierarquia em termos de pirâmide para aí abaixo. Isto é, todas as categorias ganham elementos suficientes para que os bombeiros possam progredir, que era uma dificuldade que nós tínhamos. Naturalmente, nos próximos meses, nós já fizemos proposta de nomeação para novo Segundo Comandante e para outro adjunto de comando e iremos fazer uma proposta à direção para nomear outro adjunto de comando, isto é, para serem 2 elementos e que, se houver essa possibilidade, que seja integrada uma mulher pela primeira vez.
0: O Presidente da Direção, Silvio Santos, revela ainda que está para breve o início das obras de requalificação do quartel, que já foi inaugurado há 27 anos, bem como a aquisição de equipamento essencial para a corporação.
2: Estamos muito próximos de começar a implementar 2 candidaturas do programa 2030 que o ano passado já nos haviam sido disponibilizadas. Estamos em fase de concurso público para fazer obras de requalificação no quartel, para a aquisição de equipamentos, portanto são 2 candidaturas que ascendem aos 300 mil euros. Portanto vivemos um momento sobretudo de otimismo, de esperança, de fé e de convicção que de facto estamos a fazer o melhor para esta associação e para Mirandela, obviamente.
0: Por agora, a maior dificuldade da corporação adianta Silvio Santos é a escalada do preço dos combustíveis, desde o início do conflito no Médio Oriente, que fez aumentar a fatura. O Presidente dos Bombeiros de Mirandela conta que a média mensal de custos com os combustíveis passou de 15 mil para cerca de 20 mil euros. Colocar a inteligência artificial ao serviço dos agricultores na gestão das pragas do olival, otimizando recursos e de uma forma mais eficaz. É este o propósito do projeto AgriPest Forge, que está a ser desenvolvido há cerca de 4 meses e que tem como um dos parceiros o Instituto Politécnico de Bragança. Foi recentemente apresentado em Mirandela às associações de agricultores e Paula Batista, do IPB, explica o que é afinal este AgriPest Forge.
4: O que nós pretendemos é utilizar imagens de armadilhas para monitorizar pragas no olival, armadilhas manuais que já estão disponíveis no mercado, e a partir dessas armadilhas nós adquirimos imagens das pragas que são capturadas por essas armadilhas e basicamente o que fazemos é tentar, a partir destas imagens reais, criar imagens por inteligência artificial, de forma a originar imagens artificiais que permitam depois otimizar algoritmos para identificar pragas em situações reais. Portanto, digamos, é uma ferramenta que basicamente o que estamos a fazer em linguagem simples é criar imagens artificiais com base nas reais que contêm as pragas para depois treinar algoritmos para identificar as pragas em situações reais de campo.
0: Paulo Batista não tem dúvidas que esta nova ferramenta de IA vai facilitar o trabalho das associações de agricultores e dos próprios olivicultores, revelando que a intenção do projeto é que em 2029 já sejam desenvolvidas armadilhas robóticas que façam a captura das pragas e enviam informação aos agricultores através de uma aplicação, fornecendo indicações de como devem atuar.

0: o que estamos aqui a desenvolver são ferramentas que vão depois facilitar muito o trabalho dos agricultores e das associações que na atualidade fazem uma monitorização destas pragas de forma manual, através de instalação de armadilhas cromotrópicas ou outras, que obrigam o agricultor ou então as associações a ir aos locais a contar o número de insetos capturados por estas armadilhas e, portanto, tudo isso tem custos associados. E daqui o que estamos a fazer é criar uma ferramenta que possa facilitar este arte de trabalho e também economizar muito dinheiro nas deslocações, em recursos humanos, não é? A ideia aqui é, posteriormente, desenvolver armadilhas robóticas que fazem a captura destas pragas, conseguem identificá-las automaticamente e depois enviar esta informação ao agricultor através de uma aplicação, por exemplo, telemóvel, que vai dar informação ao agricultor da abundância de praga e sugestões de modo de atuação.
1: Para além dos agricultores, Paula Batista considera que esta nova ferramenta de inteligência artificial pode ser importante para os próprios decisores políticos.
0: Daqui a 3 anos já tínhamos resultados já físicos que possam ser utilizados depois, sobretudo pelos agricultores, não é que isto é interesse sobretudo para agricultores, mas obviamente também para associações e também para decisores políticos, não é? Porque se quiserem, vamos imaginar, se quiserem, e hoje em dia eu sei que isso já está, e os decisores políticos têm muito interesse em utilizar muito este tipo de ferramentas de inteligência artificial, não só para economizar recursos, mas também recursos humanos, e poderia, por exemplo, isto poderá ter interesse para os decisores políticos para monitorizar, por exemplo, pragas a nível nacional, com uma rede distribuída a nível nacional, obviamente terá que ser bem delineada, de forma a dar esta informação, por exemplo, às direções regionais, as próprias direções regionais poderiam utilizar este tipo de ferramentas para depois poder emitir os seus avisos aos agricultores de uma forma mais prática e mais economicista.
1: O projeto AgriPest Forge é financiado pela Fundação para a Ciência e Tecnologia, tem como parceiros o IPB e a Associação Fraunhofer, uma organização alemã de pesquisa que tem uma delegação em Portugal. Já foi apresentada a 41ª edição da Feira de São Pedro, em Macedo Cavaleiros, que este ano surge com um novo formato, repartido por 2 fins de semana, concretamente entre 27 e 29 de junho e depois entre 3 a 5 de julho. O certame vai contar com algumas novidades ao nível das infraestruturas, com a criação de um espaço destinado aos expositores dos setores da hotelaria, turismo e restauração, além da renovação da área da alimentação. O novo modelo é apresentado como uma aposta de renovação do certame e no reforço da ligação ao tecido empresarial, como sublinha o presidente do município de Macedo, Sérgio Borges.
2: Este ano vamos experimentar um novo formato, que é o formato, eu não queria chamar o formato fim de semana, mas pronto, nós estamos mais baseado e mais concentrado na questão da sexta, sábado e domingo, e também no nosso dia do padroeiro, que é uma segunda-feira. Vamos experimentar este formato, a ideia não é retirar a este certame, pelo contrário, é acrescentar, ou seja, vamos apostar não só na parte do cartaz, por assim dizer, não só na parte cultural e musical, mas acima de tudo na parte empresarial, que é isso que realmente estamos aqui a tentar fazer com que esta feira continue a elevar não só a parte empresarial.
1: No cartaz musical, destaque para nomes como Rui Veloso, Nininho Vaz Maia e Prof. Jam, numa aposta da organização para atrair público jovem sem esquecer as famílias.
3: É a Semana do Ambiente e Energia. Mirandela, a elevação à cidade e o helicóptero do INEM são desta vez os assuntos que trazemos a mais uma reunião de condomínio.
4: Então, não vejo a reunião.
3: E cá estão eles, Bruna Costa, Carlos Carvalho e Ricardo Garcia, prontos para mais uma reunião quinzenal na Terra Quente FM. Bem-vindos.
5: Vamos lá. Alô.
6: Viva.
3: E aí vai um ano de governo AD. Passou um ano e até parece que passaram 4, como alguém disse. Entretanto, parece ter passado ao lado o interesse do país no Congresso do CDS-PP. Melo acaba reeleito com 90% dos votos e ficamos a saber que, para a próxima, o partido irá sozinho a votos. Fim de história. Ora, com o bom tempo à espreita, estamos mais interessados, sim, nas atividades ao ar livre. Antes mesmo das férias, hasteamos bandeiras às diferenças. Mas, pela nova lei longe dos edifícios públicos. Clubismos à parte, podia ser até azul, mas pela primeira vez em anos esta bandeira ficará longe da praia fluvial da Zona Verde da cidade, que por estes dias celebra 42 anos. Assunto para mais daqui a pouco. Também por cá paira outra vez a ameaça da saída do heli de emergência do INEM, da sua base de Macedo. Lá iremos mais à frente também, porque antes e para começar, a Bruna Costa quer assinalar a Semana do Ambiente e Energia. Bruna, desconhecia a sua veia climáxima de ativista ambiental.
5: A sério?
3: É, não fazia
5: não
3: ideia.
5: Não dirias? Eu acho que faz sentido, ainda para mais ligado à associação animal, tudo se completa
3: clima,
5: ali, não?
3: Se do ambiente...
5: Tudo... Vivemos todos na mesma bolha e por isso acho que uma coisa equilibra a outra.
3: Sim,
5: hoje trago um bocadinho este tema, a semana do ambiente e da energia. Queria trazer este ponto porque acho que é muito importante a nossa cidade, sendo também apelidada de cidade de jardim, apesar de sentir que isso está a perder-se um bocado, mas isso são coisas à parte. Acho que é muito bom a nossa cidade apostar nestas iniciativas, nestas atividades, nestas dinâmicas também, para incluir a comunidade, os cidadãos mirandelenses, e sobretudo olharmos um bocadinho para o cartaz e perceber que, sem dúvida, é importante incluir a comunidade nesta consciencialização. Este ano apostou-se muito, segundo sei e segundo vi, nas caminhadas de Mascarenhas, em Mirandela, Vila Verde, ou seja, também é bom... acabarmos aqui por incluir um pouco estas pequenas localidades, não só em Mirandela, também direcionado um bocadinho ao Dia da Criança, ou seja, acho que Mirandela, no meu ponto de vista, está a fazer um bom trabalho em trazer um bocadinho todas estas questões nesta semana e abordar, até porque é de pequenino que se torce o pepino, não é? Então o Dia da Criança também faz aqui sentido. Quase tudo, devo dizer, que parte do ponto de partida destas caminhadas da Ecoteca, o que também acho que é importante salientar aqui este grande trabalho da Ecoteca, que ainda bem que acho que durante muito tempo foi um edifício que esteve muito parado e que muita gente se perguntava o que é que ali se passava, e acho que agora sim começou-se a fazer de facto alguma coisa a partir dali, por isso também dar os meus parabéns a quem está a trazer a utilidade desse edifício, que é enorme, e que acho que até se poderia fazer muito mais e muito mais, mas acho que deixo também aqui esta ressalva. E, claro, não podia deixar de ter aqui alguns pontos a melhorar, eu acho, na nossa cidade, como se fez o ano passado, e acho que este ano também seria importante, com uma questão de plantação de árvores. Outras iniciativas, não só as caminhadas, percebi que este ano estava mais direcionada a essa vertente, mas acho que é sempre importante. O ano passado foi com a PPA-CDM, se não me engano, talvez incluir outros grupos sociais.
3: Envolver outras associações.
5: Envolver outras associações, sem dúvida, quiçá, já que falamos aqui na Associação Animal, fazer aqui uma ponte, nunca sabe, é o que eu digo, vivemos todos na mesma bolha, acho que faz todo sentido. E não poderia deixar de salientar que acho que a nossa cidade tem de correr um bocadinho atrás do prejuízo desta, não são só estas iniciativas, mas também aplicá-las e, obviamente, iniciar processos e acabá-los, sem dúvida, e acabo por fazer aqui a ponta à ecopista, que toda a gente sabe que de Carvalhais e Mirandela e Macedo Cavaleiros, que está sem funcionalidade desde 2024, se não me engano, ou seja, porque pronto, tem ali
6: um troço que não está completo
5: e exatamente
6: pontos,
5: neste momento
6: pontos,
5: exatamente sim. Neste momento são dois, eu conheço um que na altura
6: agora
5: quando
6: são
5: abriu
6: três, não, são uma trocada,
5: ah
6: uma trocada.
5: Ok, então são três. Ok, boa,
6: não,
5: que eu lembro-me na altura quando esteve, acho que foi uma boa iniciativa aproveitar ali a antiga linha ferroviária, no entanto lá está, são mais uma vez é um processo que se começa, uma ideia que se começa e que não se acaba, e acho que era muito importante pegar nessas questões e, obviamente, apostar mais nestas iniciativas. Uma coisa que eu dei muita falta nessas caminhadas da ecopista, que eu próprio já fiz várias vezes, quem sabe a implementação de cinzeiros, trotinetes elétricas, ou seja, olharmos também um bocadinho para as grandes cidades aqui trás-montes, como é o caso de Vila Real, que está cada vez mais a dinamizar isso, e é uma forma também de darmos jus aqui à nossa ciclovia, que vemos que está a ser utilizada pelos cidadãos, mas é por eles próprios e pela... Exatamente. Acho que era importante, não sei, deixar aqui esta iniciativa para algo mais.
3: Muito bem. Carlos Carvalho, não estou a ver homem de fazer caminhadas, digo eu, se calhar estou enganado, mas trotinetes elétricas também são, se calhar, perigosas para a nossa idade. O que é que destacaria desta Semana do Ambiente e da Energia?
7: Eu destaco, acima de tudo, a forma positiva como a Bruna vê as coisas. Eu não as vejo da forma tão positiva, porque, efetivamente, olhando para o cartaz da Semana do Ambiente, é confrangedor ver que, se não fosse a sociedade civil, da Câmara tínhamos zero. E, efetivamente, o nosso Conselho merece muito mais qualidade nos eventos que se realizam do que aquilo que a Câmara Municipal e o seu Executivo têm implementado. Vamos esperar e aguardar para ver como é que vêm as festas da cidade, porque se calhar vai ser aquilo que nos resta, é apreciarmos o cartaz que eles vão lançar e que vão lá largar umas valentes notas.
3: Também já sabemos qualquer coisa sobre isso, não é? Não vamos
7: tudo o resto, e então vamos analisar só muito rapidamente o cartaz. Logo no dia 17 de maio é a Caminhasma, que foi realizada por um grupo de enfermeiros do Hospital Público. Os Jardins Nómadas sabemos perfeitamente que é a Câmara que organiza, mas se não fossem as escolas a fazer a gestão da parte da gestão, também não havia os Jardins
3: Nómadas. Considerado como ponto alto para muita gente, não é?
7: A Caminhada de Mascarenhas é organizada pela Junta de Freguesia naquilo que diz respeito à Feira da Cereja. Depois há aqui duas ações de sensibilização que dizem respeito a resíduos do Nordeste, aos Lions e ao Rotary Club. O Dia da Criança, efetivamente, é o município. A Caminhada da Senhora do Ó, tal como ela diz, é organizada pela Comissão de Festas da Senhora do Ó. A Caminhada da Rota do Granito e da Cortiça é organizada pela Junta de Freguesia de Vila Verdinho. E aqui a sessão pública é uma questão da Administração Central. Também a Câmara só deu o mote à coisa. Ou seja, de novo atividades, 5 delas são feitas por juntas de freguesia, 2 delas são feitas pela sociedade civil, resta-lhe aqui o apoio do município. E a Bruna falou e apostou, a Câmara apostou, pois efetivamente apostou em fazer o design e os cartazes e agarrou aqui politicamente o evento. A nível também do destaque que a Bruna deu à Ecotec, efetivamente a Ecotec é o local... para Vila Verdinho, para Mascarenhas, assim, efetivamente é o local, é o ponto de partida, mas não é o ponto de partida para a caminhada. Juntam-se ali as pessoas e vêm autocarros ou carrinhas para lá. Agora, indo também àquilo que é a ecopista. A ecopista também acho que é um dos maiores calcanhares daqueles naquilo que diz respeito à parte da mobilidade, embora o grande calcanhar daqueles é a mobilidade tua, mas aqui também é a questão da ecopista que faz parte da parte norte do concelho de Mirandela. Isto foi um projeto que foi executado por Mirandela, Macedo e Bragança, que era para reabilitar o que sobrou da antiga linha do comboio até Bragança. Nós fomos os últimos a chegar e ficámos quase sem dinheiro nenhum. Se olharmos e acompanharmos o percurso ao longo da A4, conseguimos ver que Macedo e Bragança têm as pontes deles já feitas para nós. O dinheiro ficou a olhar para...
3: O lipo do Romeu, não é? O que sei.
7: Depois, para além disso, a Câmara também, este Executivo, tem apostado muito, efetivamente, naquilo que é a promoção e a divulgação destes grandes inventos, pois esquecem-se de divulgar aquilo que são as coisas menos bem conseguidas, como é, por exemplo, e também aproveitando já aqui a deixa das bandeiras, que acabamos de perder a bandeira azul da nossa praia, que tanto nos executivos da doutora Júlia Rodrigues como agora também no executivo do doutor Vítor Correia foram muito propagandeados, foram até motivo de criar uma instabilidade na sociedade civil quando foi a saída das festas junto à Zona Verde, ao Parque da doutora José Gama, para irem para o Largo da Senhora do Amparo, e um dos motivos também era a própria qualidade da água, que era afetada, quer pelos elementos das diversões, quer também pelas pessoas que estavam a divertir-se junto aos concertos. E, portanto, este é também um desagrado que eu deixo, efetivamente, que já agora que saiu, ou melhor, não saiu o nome na lista das praias com bandeira azul, que não seja mais um motivo para regredirmos outra vez naquilo que é a passagem outra vez do Largo da Serra do Amparo para a Zona Verde das festas de Mirandela.
3: Apesar de tudo, o município em comunicado já veio dizer que a praia se mantém, enfim, utilizável pelos banhistas, sendo que a qualidade da água deixou de ser excelente para passar a ser apenas, entre aspas, boa.
7: Estou mais descansado, Fernando Sérgio.
3: Sim.
7: Muito mais descansado.
3: Só não vamos ter, de facto, essa tal bandeira azul. Ora, se isso poderá ser, enfim, um espelho daquilo que poderá estar a acontecer à nossa cidade em termos de ambiente, e já que falamos da Semana do Ambiente e da Energia, a energia também não está assim muito bem, não é? Com os apagões dos últimos tempos, Ricardo.
8: E tem sido
3: acompanhado as suas publicações recentes.
5: Já estou com saudades, já estava a contar.
8: Ontem até estava expectativo a ver a que horas
5: hoje também, só que até agora nada.
8: Exato. Começando aqui pela questão da bandeira azul, eu acho que o mais importante no meio disto tudo, claro que é sempre mau não cumprirmos os parâmetros adequados para termos atribuído à bandeira de cor azul, não quer dizer com isto que as águas não possam ser, obviamente, utilizadas, segundo as análises, mas acho que aqui o que nós devíamos efetivamente perceber, e acho que aí o município é que deveria ser realista e partilhar a informação toda, porque é uma informação para o bem comum de toda a sociedade e principalmente quem frequenta aquelas águas, é o que é que levou, ou que alteração é que existiu para que de um momento para o outro, porque que eu saiba, ou que nós saibamos, até pelas que já anteriormente ter sido levantado na questão da fábrica, neste caso, de Balpaços e das descargas feitas no Rio. Então, efetivamente, o que é que aconteceu para que estes parâmetros não estejam a ser, neste momento, cumpridos e percebermos o que é que podemos agir enquanto poder local, que também é função do poder local, preservar a natureza, o ambiente e, acima de tudo, as suas águas. Falamos do bem essencial da vida. Já sabemos que dificilmente iremos obter essa resposta, porque este executivo sabe bailar, bailar, bailar, mas não sabe cantar a sério para junto da população, e é sempre mau. Claro que o cuidar do ambiente, ainda mais uma cidade como a nossa, derivada à sua localização, à sua exposição, seja ela em termos geográficos, seja ela até em termos climáticos, é de máxima preocupação. E vamos ser sinceros, para mim ainda agrava o fator de ser um partido de esquerda, um partido socialista, que tanto apregoa as questões climáticas e faz disso como uma bandeira que possa controlar, que ainda não percebi como é que a querem controlar, mas talvez um dia consigamos descobrir essa solução mágica, que seja o partido, pelo menos desde o momento em que entrou na Câmara Municipal de Mirandela, que pior tem tratado o ambiente em Mirandela. Cidade-Jardim, isto é, com flores, como a cidade era preparada para dar presente aos seus habitantes e receber o turismo, que era ponto forte na cidade de Mirandela, desapareceu, neste momento não existe. Houve uma redução imensa de custos no que toca à manutenção dos espaços verdes e basta percorrer a cidade de Mirandela. E estou a falar só da cidade, porque se alargarmos isto ao restante concelho, ainda piora a situação. Os buracos que existem de árvores, até já falámos aqui anteriormente sobre isso, foram feitos buracos para se colocarem lá árvores, há lá tudo menos árvores. Já com este executivo, corrijo, o executivo anterior do PS, até chegou a haver uma atividade organizada por um grupo de jovens, a título particular, de angariação de árvores para serem plantadas ali naquele terreno que existe atrás do Café Elite, que é propriedade da Câmara e também nunca teve utilidade nenhuma. Houve um dia que proativamente foram plantar aquelas árvores, nem vale a pena reforçar que o município nem pôs lá os pés sequer. Esteve lá um elemento da extinta Direção Regional da Agricultura, que foi quem acabou por salvar ali um bocadinho a situação e dar algum tipo de orientações, e posso-vos dizer que aquelas árvores, depois de plantadas, nunca foram regadas. Bom, lá hoje estão lá os buracos, as árvores já não existem.
5: Tens ir lá tu, Ricardo, regalas.
8: Infelizmente eu tenho mais que... Eu infelizmente tenho mais que fazer.
3: Pelo ambiente,
8: agora, relativamente ao cartaz, já nos vem habituado este executivo que, culturalmente, seja em que área for, de promoção que envolva atividades, está sendo dependente dos outros e não propriamente de ideias. Claro que as caminhadas é fácil, ainda mais quando são organizadas pelos outros, e está na moda, e depois também é fácil irem para lá com t-shirts e adereços do município e tirar-se fotografias para se colocarem no Facebook. Mas isso também é algo que já estamos habituados há algum tempo. A questão da ecopista, eu ressalvo tudo aquilo que o Carlos disse, é uma vergonha todo o processo e da forma como mesmo aconteceu. E depois, pior ainda, eu já frequentei aquela pista, e em tão pouco tempo, como é que aquilo entrou numa degradação total? Desgradada. Já está completamente...
3: Aparentemente terão sido as tempestades.
8: Convido quem quiser.
9: Mas é só no Conselho de Mirandela.
8: Mas é só na parte do Conselho de Mirandela. O Conselho qualquer...
9: Era isso que eu estava a falar,
5: exatamente.
8: A fazer. Falta bebedouros na cidade, isso foi também outra política que foram extintos.
9: Os bebedouros, alguns existem, não estão...
8: Sim, quando digo bebedouros, não estão...
3: A funcionar.
8: E depois, eu acho que chega um bocadinho desta chacha de conversa e destas publicidades baratas que se fazem sobre Semanas do Ambiente, e quando digo Semanas do Ambiente, isto aplica-se a quase todas as outras áreas, quando realmente não se pensa seriamente sobre os assuntos. E como comecei e termino, andamos há anos, anos, anos a falar, e eu concordo que o meio ambiente deve ser preservado. Nós não temos que combater aquilo que não controlamos, nós temos que executar aquilo que nós podemos controlar. E para isso, efetivamente, é apostar forte no ambiente. Ora, por exemplo, a autarquia ter um papel importante, seja nos seus terrenos, seja até em conversações com terrenos de propriedades privadas, que muitos deles estão a monte, não existem para finalidade nenhuma, e, por exemplo, apostar seriamente numa floresta que seja reorganizada e devidamente definida, para, por exemplo, olha, melhorar o clima em Mirandela no verão e prevenir, por exemplo, as secas, que as árvores acho que ajudam nesse sentido.
3: Já ficou a ideia.
8: Dá-se no meio ambiente.
3: Ricardo Garcia, bom, Bruna, nem parece que os seus vizinhos moram na mesma cidade que a Bruna.
5: Eu não sei, se calhar, eu acho que é que eles não ouviram muito bem o que eu disse, mas eu vou voltar só a repetir, sim, muito resumidamente. Eu não estou aqui a elogiar a Câmara, estou a dizer que é bom aproveitar-se essas iniciativas, foi isso que eu disse, E é bom termos iniciativas como a Semana do Ambiente. Agora, volto a dizer, se olharmos para o cartaz, eu fiz questão de referir até várias localidades que estão a promover essas iniciativas. Mais uma vez, não faço aqui referência à Câmara. Agora é assim, vamos lá ver uma coisa. É importante para essas localidades, para essas associações que querem promover estas iniciativas, que querem construir todas elas um cartaz e apresentarem na cidade de Mirandela, que acho muito bem que o façam e valorizo muito que o façam, é preciso que a Câmara dê o aval para, sim senhor, avancem, não é? Ou seja, está aqui um bocadinho esta dependência da Câmara. E para isso, temos de reconhecer que é feito agora, claro, que uma mão lava a outra e acaba por haver aqui todo um agrado de vocês trabalham para nós, trabalham por nós, não é para nós, trabalham por nós, claro que sim. Por isso, volto a dizer, eu acho que os meus vizinhos não ouviram o que eu disse quando eu referi que não é só prometer, é preciso também fazer e é preciso pegar nestas iniciativas, pegar nestas associações e realmente fazer algo depois e começar projetos e acabá-los sobretudo, porque começar toda a gente começa,
3: exemplo,
5: a acabar
3: é que fica difícil. O Ricardo irá fazer na,
5: isso é que eu digo, eu acho que vivemos todos na mesma cidade, eu só acho é que o apagão deve ter afetado um bocado a audição aqui. É,
3: uma frase só para terminar o assunto.
8: Só mesmo para terminar, enviar daqui um convite ao seu Presidente da República e que aproveite uma vez também em Mirandela é a Semana do Ambiente e que venha tirar os outdoors porque já passou algum tempo.
9: Exatamente.
3: É a reunião a que não pode faltar, quinzenalmente aqui na Terra Quente FM. Agora com um novo assunto é que estará a ser preparada a alteração ao mapa das bases dos meios de emergência e socorro, nomeadamente do L e do INEM, que fica assim em risco de sair de Macedo de Cavaleiros e mudar a sua base de operação para o novo heliporto, já a funcionar no Hospital de São João, no Porto. Com esta alteração, a resposta ao socorro na região ficará comprometida, aumentando em pelo menos uma hora, segundo especialistas. Esta possibilidade já foi, entretanto, confirmada pela Ministra da Saúde. O plano poderá ver a luz do dia já a partir de 2030. Carlos Carvalho, é só mais uma má notícia para o território?
9: É, mas embora também exista aqui uma contradição naquilo que é as notas à comunicação social enviadas pelo Ministério da Saúde, que dizem que preciso ver, não será retirado de Macedo Cavaleiros o helicóptero lá sediado.
3: Faltou a parte até 2030, até será?
9: Não está lá a data. E, portanto, nesta situação é importante que os atores políticos, e não só, também nós, enquanto sociedade, nos mobilizemos para que este processo não tenha pernas para andar. Destaco também o afinco com que também alguns dos atores políticos têm-se empenhado na defesa da permanência deste helicóptero, coisa que não aconteceu quando tinham ainda mais responsabilidades locais, como foi, por exemplo, também o encerramento daqui da urgência médica cirúrgica, e digo muito explicitamente por parte da ex-presidente do município, que agora efetivamente é das que mais tem liderado, obviamente por ser também representante do Partido Socialista no distrito junto da Assembleia da República, mais tem liderado este coro de críticas à Ministra da Saúde e à instituição INEM, as coisas têm que se ir fazendo. E eu não quero acreditar que seja um governo AD ou um governo PS que também deixe uma região inteira e que tem sido também, a nível mesmo até dos próprios helicópteros para os incêndios, tem pontos estratégicos que não existem, por exemplo, para lá do Marão. Porque temos esta barreira física que nos permite e nos dá condições para que a gente tenha cá um helicóptero sediado para conseguir mais facilmente transportar. Depois também quero alertar por uma coisa, também é preciso que nos hospitais de referência, neste caso o São João, tenham também as condições para receber este tipo de helicópteros que também nos façam chegar cá rapidamente quando são precisos.
3: Não, aparentemente o problema é mesmo o tempo de deslocação, no caso de um resgate em Trás-os-Montes, tem que vir do Porto para cá, porque condições eles têm naturalmente. Já atualmente, não é? O heliporto do São João já está em funcionamento. Sim, mas sensivelmente
9: vai precisar de um para a grande Lisboa, vai para o Grande Porto, para a área metropolitana, e depois vai precisar de outro para a região de Trás-os-Montes e Alto Douro. Ou seja, eu não sei se ele tem capacidade ou se ainda tem que fazer obras que ainda vão custar muito mais. E, portanto, aquilo que eu peço é união, acima de tudo, coisa que não se viu desde a maternidade e deu no que deu. Mas se não existir isso, como temos o caso da urgência médico-cirúrgica, que nos ficamos por um abracinho, que nem se pode chamar abraço a sério, um abracinho ao hospital, não conseguimos fazer muito mais. E por isso peço solidariedade também perante os responsáveis políticos.
3: Ricardo Garcia, há uns anos já houve assim um ameaço da saída dos helicópteros. Foi, se bem me recordo, na altura em que terminou a concessão. Estaria para haver ali mudanças e depois acabou repensar todo o modelo, mas essa fase foi ultrapassada. E aqui chegados, aparentemente, já temos a ministra a confirmar que sim, que é uma hipótese a retirada do helicóptero até 2030.
8: Eu quero considerar que é uma hipótese que fique só mesmo pela possibilidade de ser uma hipótese. Até porque
9: a ferrovia também era uma hipótese e nunca apareceu cá. Alta velocidade.
8: Até porque os ciclos governativos podem mudar de um momento para o outro e estas políticas a longo prazo, se há coisa que nós somos experientes neste país, é que toma-se hoje uma decisão para daqui a 20 anos e a seguir vai outro tomar outra decisão para que não vá até 20, contrário, mas vá até 50. É? Ou que vá até 50, sim, por exemplo. Não, quero acreditar que não, por vários fatores. Quer dizer, a saúde é daqueles elementos essenciais da vida e que o Estado não pode falhar. É daqueles pilares essenciais. A região já por si está totalmente desprovida de cuidados de saúde, muito menos de proximidade de saúde. E depois temos uma área que é geograficamente já por si grande. Uma situação em Miranda do Douro já é longe de Macedo. Uma situação em Freixo de Espada à Cinta já é longe só por si mesmo. Só iria, obviamente, complicar toda a situação.
3: Aqui estaríamos a adicionar a tal hora que seria necessária para vir do Porto até Freixo de Espada à Cinta,
8: certo,
3: do Porto
8: tudo
3: até
8: que
3: Miranda.
8: Isso implica gastos, a disponibilidade de pessoal já por si.
3: E o tempo de socorro,
8: e
3: não
8: é? O tempo
3: iria
8: de
3: aumentar
8: socorro, é isso que eu estou a dizer. Já quando é de Macedo, por exemplo, até Freixo de Espada à Cinta, já esse tempo de distância, por mais curto que seja, está a contar.
3: Um acidentado em Mirandela grave, uma coisa é vir o helicóptero de Macedo de Cavaleiros a Mirandela e seguir para o Porto, outra coisa
8: é vir
5: do Porto para cá.
8: A mim mete-me um bocado de confusão. Lá está, são os tempos atuais políticos que exigem mensagens bonitas hoje em dia para tudo que é redes sociais e acabamos todos por contribuir para isso um bocado. Mas, por exemplo, a doutora Júlia Rodrigues revolta-se agora e tem esta posição porque é deputada, obviamente, mas acima de tudo porque não é o PS que está no governo, porque se formos analisar o histórico do tempo dela em funções enquanto presidente de Câmara, em que o governo era do PS...
9: CCDR, o LS, posso
8: continuar
9: aqui?
8: Quer dizer, nós temos que começar a ser sérios e quem exerce os cargos públicos tem que efetivamente começar a ter uma política séria, uma seriedade a tratar este tipo de questões. Claro que, bom, encontro tudo aquilo que o Carlos disse, é uma obrigação que todo o poder político local, distrital, regional, se envolva nesta causa e que haja efetivamente uma pressão. Não só pelo facto do sentido de descer daqui o helicóptero, mas como todas as outras coisas. Nós temos que começar, enquanto povo, de uma forma diferente, positiva e ordeira, a começarmos a ter posições fortes e reivindicar tudo aquilo que é nosso por direito, porque senão nós nunca vamos sair desta cepa torta. Qual é o grande problema disto? É que para haver este tipo de movimentos temos de ter líderes políticos que lá está, que sejam sérios e que vão ao encontro daquilo que o povo deseja. O problema depois dos políticos é que dentro dos partidos políticos existe a serventia que está à vista
3: de
8: toda a gente.
3: Que é certo é que dentro da sociedade civil já existe esse movimento,
8: foi criado
3: e que estará a fazer o seu trabalho, nomeadamente de expor e de dar a conhecer esta.
8: Mas as próprias autarquias podiam agarrar, por exemplo, houve agora esta formação deste movimento. Porquê que as próprias autarquias, visto que já há um grande aglomerado de pessoas à volta desta causa, olha, por exemplo, não criam um dia para convidar especialistas dentro destas áreas que corram o distrito todo, a região toda, a dar justificações e a esclarecer, porque... Vamos lá ver, nós não temos aqui pormenores técnicos, nós falámos disto muito muito superficialmente. Mas se calhar depois até há questões que, se forem devidamente explicadas, nos façam compreender estas questões de uma outra forma. Sim. Agora, quando se tomam este tipo de planeamento de medidas, sem qualquer tipo de explicação, venham elas de onde vierem.
3: Para já, não passará de um estudo. Eu não sei, Bruna, está tão confiante como os seus vizinhos ou não? Em relação. É desta que se vai embora o Eli?
5: Eu queria dizer duas coisas. Uma delas é o que o Ricardo diz, que a saúde, de facto, é uma área que não pode falhar, mas eu acho que não sou eu que ponho os óculos cor-de-rosa, como os meus colegas dizem, mas sim a nossa Ministra da Saúde, não é? Que até diz que o facto de cada vez haver mais grávidas a nascerem, a darem à luz na ambulância, é porque o INEM chega mais cedo para fazer o parto. Eu acho que isto realmente é ver o prisma.
8: Muito à frente.
5: É muito à frente. Eu acho que sim. A Ministra da Saúde deve ter um olho que ninguém vê e sabe.
3: Ninguém chega a ministro se não tiver assim o seu lado inventivo também. também.
5: Exatamente.
3: Não é?
5: E cómico não também. É e cómico, até porque sabemos que palhaços também há muitos no Parlamento, não é? Então acho que é só mais.
3: São palavras suas, Bruno.
5: Claro, totalmente, e assino por baixo. Outra das coisas que eu também queria falar aqui, relativamente às reivindicações, eu acho que é o que o Ricardo diz. Senti ali a tua veia esquerdista. Não sei se sentiste, mas eu senti um bocadinho.
3: Então, Bruno, mas ele já foi do Chega, que... lembra-se?
5: Ai, não, não.
9: Nacional socialista.
5: Desconheço esse partido, ainda bem, felizmente. Mas sim, eu acho que de facto as autarquias têm de ter essa, e mesmo a nossa cidade, e não só, sobretudo as cidades Trás-os-Montes, acho que cada vez se está a notar mais um fosso entre aquilo que é o para cá do Marão e o para lá do Marão. Isso é algo que não pode acontecer, e como o Carlos disse muito bem, cada vez mais estamos a perder. Eu sinto que a população entende que cada vez é maior este sentimento de perda contínuo no que respeita aos serviços.
3: O Marão agora já tem um buraco no meio, que aliás até fez 10 anos.
5: Tem o buraco para passar mais rápido, mas acredita, só estamos a perder, porque pelos vistos, pronto, o helicóptero também... Não, é algo que está em vias de extinção cá para cima, tal como o INEM, que também vi essa notícia há pouco tempo. Mas acho que sim, acho que é algo com o qual nos devemos preocupar, porque depois acabamos por ter aqui partes do país que de facto estão a evoluir e estão a chegar a algum lado, e depois temos outras que estão a estagnar, sobretudo numa época em que eu acho que, como o Ricardo disse, a saúde não pode ser algo superficial, e é preciso, sem dúvida, reivindicar e bater o pé e dizer à nossa Ministra da Saúde que isso não pode acontecer. Porque depois podemos ter aqui falhas muito, muito graves. E estamos a falar de vidas.
3: Fica registado o pessimismo generalizado aqui pelo condomínio. É a reunião de condomínio, encontro quinzenal na Terra Quente FM. Já no terceiro ponto da ordem do dia, que é também uma efeméride. Ora, com foral concedido por Dom Afonso III a 25 de maio do ano da graça de 1250, gostaram do ano da graça?
9: Perfeitamente.
3: A data continua a ser celebrada com direito a feriado municipal nos dias de hoje. A Vila de Mirandela só passa à cidade séculos depois, já em 1984, a 16 de maio, não sei se já por cá andavam. Ora, entusiasta pela história recente da cidade ou simplesmente satisfeito por mais um feriado no calendário, o Ricardo Garcia não quer deixar passar a data em branco. É assim, Ricardo?
8: Não quero deixar passar a data em branco pelo facto que são 42 anos. Durante estes 42 anos, Mirandela já passou por vários processos, tanto de evolução como de estagnação, mas começando pelo facto de ter passado de vila a cidade. Sorte a nossa que não existe lei, nem o Parlamento, nem não existe lei, não está isso regulamentado, nem os políticos iriam fazer, obviamente, isso, que é de regredirmos de cidade novamente para vila. Porquê? Porque temos que ir aos fatores do que é que faz acontecer o contrário, que é desenvolvimento económico, mais serviços, aumento do número de população. Obviamente, Mirandela, derivada à sua centralidade, também ajudou imenso esse impulso, mas são todos aqueles parâmetros que hoje não estamos a cumpri-los em nada. Hoje não é um problema só de hoje, é um problema que nasceu há um par de anos para cá, mas tem efetivamente acentuado nos últimos tempos. Bem, sei que passamos por pandemias, passamos pela questão do endividamento da Câmara, mas facto é que não nos soubemos reinventar. Passamos a ter neste momento uma cidade que parece que é meramente administrativa. Existe porque tem que abrir às 9 da manhã, segunda-feira, porque depois tudo o resto falha completamente em todos os apontos. Não existe um projeto sério e consolidado e pensado a longo prazo para a cidade. Falámos de perda de população, não se vê nada para fixar a população. Isto é assustador, porque estamos a entrar num declínio tão grande que não se consegue ver aqui em que ponto é que se vai conseguir pegar para voltarmos a trazer os bons tempos gloriosos à cidade de Mirandela. Talvez pudéssemos estar hoje a assistir uma realidade completamente diferente se más escolhas políticas no passado não tivessem ocorrido. Mas não pretendo fazer aqui nenhuma caça às bruxas, obviamente. As decisões são tomadas no momento por quem direito e às vezes também com elementos que nós nos ultrapassam. No entanto, enquanto não houver uma ideia para todo o concelho que envolva todos os setores, voltarmos a acreditar, a valorizar e, acima de tudo, a preservar aquilo que é o nosso património cultural, religioso, o património das aldeias, envolver as aldeias numa rede de aldeias turísticas. Nós temos praias fluviais...
3: Com bandeira azul.
8: Com bandeira... Que deixaram... com bandeira azul. Não, mas temos praias fluviais em que há outras regiões...
3: Outros do atrativos, sim.
8: E outras regiões do país que têm exatamente... Obviamente não iguais, mas idênticos em termos de rio, margem, por aí além. E o aproveitamento disto é zero. E eu, quando falo aproveitamento disto, há formas ecológicas, sustentáveis e lucrativas de pôr uma região a trabalhar sobre o turismo, que quer queiramos, quer não, é o setor que dá o dinheiro mais facilmente à economia e que melhor movimenta a economia, e nós andamos aqui, nem vemos navios, nem vemos barcos.
3: Ricardo Curioso, eu estava a ouvi-lo falar e estava a lembrar das praias fluviais que existiam em 1984. Nem queira saber, porque senão então é que era a depressão total. Bruna Costa, não sei, pois, o mal é esse. Aqui à mesa não há ninguém que se lembre de Mirandela 1984, não, muito menos, nem vou fazer a pergunta à Bruna. Que lhe apraz dizer sobre isto, Bruna?
5: Olha, eu divido-me um bocadinho neste assunto, porque, e em parte concordo com o que o Ricardo disse. Por outro lado, eu sinto que ao longo destes 42 anos, claro que Mirandela teve a sua evolução, teve a sua estagnação, teve a sua regressão, como tudo na vida, não é? Mas eu acho que havia coisas que realmente nós poderíamos e já devíamos ter apostado há mais tempo. Aliás, aquilo que temos falado hoje até aqui, falámos de imensas...
8: E já demos bastante matéria para quem a quiser aproveitar.
5: Sim, eu acho que sim.
8: Mas não consegue.
5: Mas eu acho que é preciso realmente reinventar e pensar. Porquê é que eu digo que me divido neste assunto? Porque talvez por ainda só ter 25 anos e fui-me apercebendo que há alguns setores aqui nesta cidade que de facto começaram a apostar mais, como é a questão do cinema, por exemplo. Mais iniciativas a nível de cultura, teatro, mais dar vida ao auditório. Sinto isso. A sério, estou a ser totalmente sincera. Sinto mesmo isso. Temos filmes muito mais atuais, temos companhias de teatro, se for preciso, uma vez por mês. Eu sei que, se calhar, numa grande cidade isto não é nada, eu sei, eu entendo. Mas há uns anos atrás não havia. O que era teatro aqui em Mirandela? Não havia isso. Cinema, passado dois, três meses é que vinha ao filme. Ou seja, acho que houve coisas que, de facto, conseguiram compensar. A questão de reaproveitar a antiga estação e dar vida ao museu, que nos primeiros tempos, de facto, houveram várias inaugurações e agora volto outra vez. Teve ali um período mais estagnado. Lá está.
3: Meu Deus. É, mas, que nesse tempo a estação era mesmo uma estação de comboio.
5: Era mesmo uma estação.
3: Estava a lembrar 1984, peço desculpa.
8: Sim, essa parte ainda me lembro daquilo ser uma estação a sério.
5: Sim, não, eu já só me lembro mesmo
3: não,
5: de,
3: estação
5: daquilo.
3: A sério é agora, na altura
5: abandonado.
3: Era uma estação com comboios.
5: Sim, desculpa, mas não, faz mal, faz mal. Isto para dizer o quê? E de facto eu acho que também a cidade lucrou muito com esta questão da própria parceria, como lhe quero chamar, a instauração da implementação da ISACT aqui, que eu acho que estes jovens que vêm toda a parte, de, não só de Portugal, mas do mundo, acho que trouxeram muito aqui à nossa cidade, trouxe aqui também uma visão muito mais jovem à nossa cidade, e acho que, lá está, volto a dizer, acho que temos pano para mangas, é preciso aproveitá-los. Por isso é que eu me divido um bocadinho nisto. Porquê? Porque eu acho que há outras coisas, como essa questão da bandeira azul, as piscinas municipais que ficaram por fazer, ou melhor, por continuar a fazer. Ou seja, deu-se prioridade a umas coisas que eu acho que são essenciais, mas dá-me a sensação que não existe uma estrutura suficiente para conseguir equilibrar todos os pratos da balança, digamos assim. E depois acabamos por haver pessoas que estão contentes com o setor cultural, por exemplo, mas não estão contentes com outros setores aqui em Mirandela e outras áreas. Então eu acho
3: mais
5: que,
3: ou menos aquilo que o Ricardo que queria ter trazido ou que queria falar era de percepção de uma evolução positiva ou não.
5: Daquilo, por isso é que eu digo que me
3: dos
5: divido.
3: 25 anos
5: por isso é que eu digo que
3: cidade.
5: Me divido, mesmo quando falamos da cidade de Jardim. É
3: nota
5: verdade.
3: Alguma evolução? É
5: sim, é assim. Noto, lá está, em alguns parâmetros. Volto sim. A dizer, divido-me aqui um bocado.
8: Sim,
5: é como a questão da cidade de Jardim, não é?
8: Naturalmente, eu lembro-me de ser melhorou criança. Melhorou a qualidade de imagem, melhorou a forma sim. Como os filmes são distribuídos. Antigamente não
5: mas
8: tem nada a ver.
5: A própria rapidez,
8: com...
5: a própria resposta.
8: Sim, mas isso é uma evolução tecnológica.
5: Mas, porque... que nós, mas que poderia não ser assim. Tanto como outra coisa que deveria ser básica, não é? Por isso é que eu estou a dizer, eu divido-me um bocado. Acho que consegue-se dar resposta a umas coisas e não se consegue dar a outras E acho que é isso que falta. Ou seja, é preciso repensar melhor e dividir pessoal, dar respostas mais imediatas. Volto a dizer, nós estávamos a falar um bocado da cidade-jardim, lembro-me de ser criança, e de facto era uma cidade-jardim, havia flores em todo lado. Hoje em dia não acontece isso.
3: O tempo de vida da cidade.
5: Cuidado, apelativa. Exato, por isso é que eu digo,
3: o tempo de vida da cidade, isso foi ontem, não foi?
8: Sim.
5: Mas descuida-se de umas coisas.
8: Sim, mas criou-se aqui uma.
5: Descuida de outras, ou seja, não há braços.
8: Quando
5: o Gama
8: introduziu a parte dos jardins na cidade, que foi o grande planeador e responsável por isso, foi com uma finalidade, foi transformar Mirandela numa cidade atrativa e teve todos os meios, obviamente,
3: para o fazer.
8: E conseguiu.
5: Sim. Lá
3: para
5: está,
3: apostou-se.
5: Mas se calhar outras coisas ficaram por fazer. Por isso é que eu digo, é preciso conseguir-se dar resposta a um leque muito, muito
3: Carlos,
5: vasto.
3: Carlos, lembra-se da Rua da República ainda em paralelos, com circuito e estacionamento nos dois sentidos?
9: Isso não. Em paralelas, não. Lembro-me da Rua da República, ainda sem ser a zona pedonal.
3: Mas já com asfalto, não é?
9: Mas já com asfalto. Aqui, a nível da Mirandela cidade, eu acho que, efetivamente, a primeira coisa é fazermos uma homenagem a quem lutou por isso e quem, na altura, teve essa capacidade de também dar esse salto. Dar esse salto porque proporcionou-nos alguns dos momentos mais marcantes. E eu, do alto dos meus 31 anos... riam-se todas, consigo destacar alguns daqueles que foram os inventos que marcaram a Mirandela cidade. Sem dúvida alguma, para mim, aquele que foi o maior e que também proporcionou e chegarmos neste momento ao nível de industrialização, que peca por ser pouco, mas ainda temos algum, que é a questão da Alheira de Mirandela ter sido considerada uma das sete maravilhas da gastronomia portuguesa. Tivemos a Reginor também, efetivamente, deu também alguma dimensão e visão estratégica regional à nossa cidade. A Noite dos Bombos, a majestosa procissão e o Fogo de Artifício também
3: isso
9: criaram...
3: Era tempo da vila.
8: Era tempo da vila, as grandes romarias.
5: Começou aí.
9: Vamos lá ver uma coisa. Nos últimos 40 anos temos tido festas muito grandes.
5: Amplitude.
9: E aquilo... Não vou dizer internacionalização, mas a nacionalização das festas, efetivamente, também se conseguiram nos últimos 40 anos, sobretudo.
3: Carlos, está-se a esquecer que antigamente, se calhar, não havia festas com a dimensão das de Mirandela, não é?
5: Então, portanto, estas atraíam muita gente.
8: A maior roda atrás dos montes.
9: E continuámos durante muitos anos, agora cada vez menos, mas conseguimos continuar a comparar-nos com grandes festas a nível nacional.
5: Sim, mas volta-se a dizer, faz-se esse acompanhamento. As festas estão evoluídas e podia não se evoluir, podia ficar com festas simples.
3: No mesmo fim de semana há dezenas de festas e na altura não.
9: Certo, sim, claro.
5: Sim.
9: E por último, ao nível desportivo... Um dos grandes marcos que eu também destaco foi o período que tivemos cá o jet ski, que conseguimos também mostrar Mirandela para o mundo com os campeonatos mundiais e com os campeonatos europeus.
8: E contribuiu também para a atração turística. Também.
9: Neste momento, só para jeito de provocação, ficámonos por lançamentos, um grande lançamento de papagaios de papel, que vai ser aquilo que vai marcar o...
3: Isso é do tema anterior, mas está bem. Semana do Ambiente.
9: Mas faz parte das comemorações do Dia da Cidade.
5: Ah, essa parte eu não vi.
9: É dos dias
3: 24
9: da
3: e 25, já
5: vocês
3: agora.
5: Vocês vão estar a lançar.
9: Vamos ver, não tenho grande jeito... Agora, para rematar isto, efetivamente, eu acho que em Mirandela faz falta aquilo que é uma definição da gestão social. Mais do que a gestão de equipamentos, a gestão dos dinheiros públicos é uma gestão social. Isso vem daquilo que... E podemos dividir a gestão social em três pontos. O primeiro, a mobilização da população em torno de causas. A capacidade de liderança e de orientação da própria comunidade. E depois o poder de rasgo e de criatividade. É isso que se pede a um executivo, é isso que se pede ao executivo e à própria oposição, porque também tem um papel importante. Estes três pilares que certamente daqui a 42 anos estaremos numa posição diferente do que estamos hoje. Uhum.
3: Que assim seja. Não sei se tem mais alguma coisa a acrescentar, Ricardo.
8: Quero só acrescentar que, olhando isto mais pelo um prisma político, quem era presidente de Câmara na altura era o Marcelo Lago. Acredito que politicamente esta data na altura deve ter sido vivida de uma forma muito exaustiva, a democracia era muito recente, ainda não estava completamente
9: dez anos tinham-se passado,
8: estabilizada, não é? E acredito que os protagonistas aqui locais, sabemos bem que a decisão compete à Assembleia da República, mas todos os protagonistas de todo este processo, bem como a com os cidadãos que euforicamente também apoiaram esta elevação, devem ter vivido os tempos de grande alegria e que hoje, olhando para trás, seria interessante perceber como é que, aos olhos deles, bem, como é que chegamos aqui e quais as consequências e, obviamente, coisas boas de todo o processo.
3: Só tenho pena que, nesta mesa, mais uma vez, insisto, sou eu é que tenho os olhos desse tempo de que eu já lembro-me bem do que era a vila na altura. Que em certos sítios onde hoje é uma verdadeira metrópole, entre aspas, a cidade, era uma verdadeira aldeia no tempo da vila, aqui dentro da cidade.
5: Dá para perceber pelas fotos antigas, é uma coisa espetacular.
3: Temos as fotografias para nos ajudar e também tertúlias como esta, direi.
9: E a memória dos mais antigos, como o nosso administrador, não é?
3: Muito antigo.
8: Sem dúvida, sem dúvida.
3: E o que seria de uma qualquer reunião de condomínio sem a bela da discussão, não vamos embora sem trazer também outros assuntos. A Bruna Costa traz hoje consigo um livro, acho eu.
5: O Ricardo está-se a rir porque ele queria que tu dissesses outra coisa.
8: Nossa, Marcela Rebelo de Sousa.
5: Já sabia.
3: Isso era para depois, Ricardo. Isso era para depois.
5: Pronto. Sim, de facto, hoje trago um livro porque acho que estamos aqui sempre para a partilha de quem nos ouve e até mesmo entre vizinhos. E trago aqui hoje um livro que estou quase a terminar de ler, que estou a adorar. E uma vez que já falámos de Saramago aqui também, nesta reunião de condomínio, o livro é de José Saramago, As Intermitências da Morte, para quem nos está a ouvir. Não sei se já leram ou não. Seria também interessante saber a opinião das pessoas que nos ouvem. Mas deixo aqui esta indicação deste livro que, para quem gosta destes temas mais profundos, desta reflexão mais filosófica sobre a morte, Saramago dá vida a esta personificação da morte, a morte enquanto mulher, o que é que seria do mundo se a morte deixasse de existir? Será que o mundo pareceria ser um lugar melhor como todos gostaríamos que a morte não existisse, né? Ou será que seria o caos total? Ou como é que seria se a nossa morte fosse encomendada por uma simples carta de correio em que soubéssemos o dia, data e local onde iríamos morrer? É uma história... Vês? O Ricardo... Eu sabia... Não estava a contar com esta história, com este livro, tirei-me assim de cabeça, mas estou a adorar e pronto, queria deixar aqui esta partilha. Porque...
3: Fica a sugestão, José
5: Exatamente.
3: Saramago.
5: Como é que seria o mundo sem a morte?
3: O Carlos Carvalho faz a travessia da ponte pedonal, não é outro tipo de travessias, não é? Mas que diz que é uma ponte pedonal, mas que não é para todos, o que é
9: verdade.
3: Que quer dizer
9: e,
3: com isto?
9: Efetivamente, isto não é uma crítica, é mais uma preocupação. Ainda este fim de semana tivemos aqui um grupo de carros clássicos que fizeram a travessia na sua deslocação do passeio por cima da ponte pedonal, acompanhadas pela polícia. Isto até é mais a mim um reparo para a própria Polícia de Segurança Pública, porque havia gente a circular a pé, a coabitar com os carros, e aquilo deixou-me algo preocupado, como é que uma força de segurança consegue permitir uma coisa dessas. E, portanto, como temos também o comboio, temos as próprias motas no dia do passeio noturno, cria-me alguma estranheza como é que para umas coisas as nossas forças de segurança são tão rígidas e para outras são tão levianas.
3: Finalmente, o Ricardo Garcia, falta criatividade ou é preguiça mesmo?
8: É verdade. Para quem ainda não se deu conta, perdemos mais um dos símbolos... que nos faz recordar tempos antigos, o quiosque Império.
3: Já agora não era assim tão antigo, não é?
8: Sim, mas era um marco da...
9: Aos olhos do jovem Ricardo.
8: Exato, aos meus olhos.
9: Sobre o administrador.
8: Já não se lembra nem sequer do anterior.
5: É verdade. Eu lembro.
3: A memória sobre esse quiosque nos vai falar, tenho-a como sendo uma, enfim, uma verdadeira obra de arte feita em alumínio e vidro.
8: Sim, aqui era no outro lado
5: do Parque do Império.
3: Exatamente. Sim, sim.
5: Eu diria, notei que algo não estava ali.
8: A estrutura em si foi totalmente removida. Acho mal no sentido que se podia dar outra utilidade...
5: Estava para concurso público.
8: Certo, estava a concurso público para a questão do quiosque. Pelo
5: Mas
8: que parece,
5: fecho.
8: Já por algum tempo o concurso não vinha sendo preenchido. E
3: estava vazio, não conseguiram colocar lá.
8: De qualquer forma, não tem que propriamente chegar ali a arrancar a estrutura. Pode ser criativo e criar outras finalidades para a estrutura que não passam simplesmente por ter lá um funcionário. Pode-se transformar um espaço aberto, por exemplo, para recolha de livros, para depósito de livros e troca de livros, entre outras...
9: Um verdadeiro posto de turismo que não existe em Mirandela?
8: Mas isso era... Eu já nem quero ir a criar nem outro posto de trabalho ou meterem lá uma pessoa inteiramente, porque senão já sabemos que é o inverno e depois o frio e essas coisas todas. Mas o que eu acho mais grave no meio disto tudo é duas questões. Em primeiro lugar, porque se apaga... parte da identidade de Mirandela, quer queiramos, quer não. E já se passou no passado com outros marcos, como o Coreto, eu até hoje ainda não percebi porque é que o Coreto foi retirado, mas pior ainda, e isso é que eu acho que deveria causar alguma revolta, é que estas decisões são tomadas de forma completamente fechadas. Pelo que sei, nem sequer foi levado a dar conhecimento nem à reunião de Câmara.
9: Não há autogestão, não precisa.
8: Eu sei que... Mas, Carlos, eu sei que não precisa. Mas já, por isso é que eu disse dar conhecimento. Mas acho que, no mínimo, deveria-se dar conhecimento e explicar que motivos é que leva à retirada. Mas pronto, faz-se as coisas como à moda socialista.
3: Lá se vai o quiosque, então, do Parque do Império. Está tudo, vamos embora. Final de mais uma reunião de condomínio na Terra Quente FM. Bruna Costa, Carlos Carvalho e Ricardo Garcia, outra vez por cá de hoje a 15. Obrigado, vizinhos. Quanto a si, que nos acompanha, pode ouvir-nos outra vez e a partir de agora em podcast no Spotify e Facebook. Comente, subscreva e recomende, por favor. Muito obrigado pela paciência de nos ouvir.
9: Gato da Bruna anda-me a comer as plantas.
10: Não.
9: Tá depois.
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1: Opinião Independente na Terra Quente FM, como é habitual, cá estamos de regresso para mais uma semana, mais dois temas. Alexandre Pacheco.
12: Olá, bem-vindo. Bom dia.
1: Estava na lua agora.
12: Estava. As manhãs são complicadas.
1: Claro que sim. Bom, os dois temas que hoje vamos abordar, já vamos saber quais são. O primeiro deles tem a ver com mais um artigo de opinião, que também já não é a primeira vez que traz aqui a sua autora, não é?
12: Sim, Helena Oliveira, sim.
1: E que fala do tal contexto de urgência permanente que agora vivemos, excesso de informação, pressão para responder em tempo real. Muitas organizações começam a perder precisamente aquilo que distingue estratégias de reação. Estamos a falar aqui das velocidades, não é? Que isto agora é uma velocidade extrema. E que tem consequências, claro que sim.
12: Sim, tem consequências e ela centra muito o artigo no mundo empresarial. Uhum. E distingue muito aquilo que é um ritmo mais estrutural, mais tranquilo, em que há uma reflexão permanente da organização e dos seus componentes humanos quanto àquilo que se está a fazer e o que é preciso alterar para melhorar o produto que está a ser construído ou o serviço que está a ser prestado. E depois o tempo curto, que é o tempo da reação, em que basicamente a empresa está continuamente a pensar no curto prazo e em satisfazer o mercado com aquilo que são as solicitações do mesmo. E, portanto, depois, as mesmas empresas que vivem obcecadas com o dia-a-dia são as mesmas empresas que gastam fortunas em aconselhamento exterior para pensar em trabalhar com o mundo estrutural. Quer dizer, quando a própria empresa poderia, um pouco à semelhança do que faz a DST de Braga, não é? Daquele grande empresário que tem uma carteira fabulosa de encomendas internacionais, mas que, no entanto, tem um tempo diário em que os seus funcionários leem os grandes autores da filosofia em leitura, em tertúlia dialógica, tira uma hora de trabalho para fazer isso.
1: Ou seja, estamos a falar de um caso raro, não é?
12: Estamos a falar, certo, de um caso raríssimo que vai sendo paulatinamente seguido e acompanhado por muitos empresários que se movimentam mais no mundo cristão, no mundo da Igreja, e que são convictos crentes e que percebem que é preciso ir um bocadinho mais longe daquilo que é a produção de reação. Portanto, é preciso aqui estruturar, pensar, abrandar, ver os padrões, analisar padrões, focar, perceber como é que vai ser a empresa se o cenário internacional não mudar, como é que vai ser a empresa daqui a meia dúzia de anos ou daqui a 10 anos. Trabalha-se um bocadinho da década para cima e não da década para baixo. E tudo isto está a ser importante até para tentar situar as empresas, os empresários e os seus trabalhadores numa lógica de um cenário que é um cenário muito volátil, que é um cenário muito inconstante.
1: Sempre em constante mudança.
12: Sempre em constante mudança. Falaremos disso a propósito depois do segundo tema, mas hoje em dia criar cenários macroeconómicos é uma espécie de jogada de lotaria. Não se sabe muito bem como é que vamos nós estar daqui a...
1: Se calhar podemos fazer aqui uma analogia com os mercados, não é? Os mercados também sempre subiriam conforme as declarações do senhor, do nosso amigo, não é?
12: Veja o que aconteceu há dois, três dias atrás. O petróleo estava em baixa. Porque alegadamente estava a fazer-se um acordo com o Irão que estava praticamente concluído. Mas de um momento para o outro, e de propósito, com as negociações a decorrer, há bombardeamento no sul do Irão. O petróleo subiu imediatamente. Tudo isto traduziu-se, para aquele circuito habitual, traduziu-se em milhares de milhões de ganhos.
10: Claro.
12: De ganhos. Ou seja, a política internacional neste momento está a ser usada para fazer negócios. Não é para estabelecer diplomacia, não é para estabelecer relações internacionais, não é para vencer conflitos, é para, através de um discurso que vai alterando,
10: estamos a dar primazia ao
12: mexer nos mercados.
10: Estamos a dar primazia ao show-off, pode-se assim dizer, não é?
12: Basicamente, nós hoje em dia, nas três grandes potências, não temos presidentes, temos empresários. E empresários no sentido curto do termo. Eles estão muito mais preocupados em que a sua entourage de amigos, de empresários, ganhem, e ele também, e eles também, e a sua família também, do que propriamente estar a resolver os grandes problemas internacionais. E os cidadãos vão entrando na onda, os próprios comentadores nacionais, nossos e dos outros países, também entram na onda e tentam perceber aqui, digamos que, uma razoabilidade nisto, só que não há razoabilidade nenhuma que não seja ganhar dinheiro.
10: Uhum. Nós tínhamos abordado esta questão numa outra lógica, não na perspectiva da empresa, ou das empresas, aliás, mas tem tudo a ver com aquilo que o próprio Sr. Pacheco vinha a dizer, que estamos a corroer a própria... Quem faz este artigo de opinião, Helena,
12: sim,
10: não é?
12: Sim.
10: Acaba por dizer isso mesmo, que estamos de facto a acelerar e continuar a produzir qualidade, mas depois estamos a corroer a capacidade de pensar. Precisamente.
12: Exatamente.
10: Por essa velocidade ser cada vez, claro, maior.
12: Ou seja, estamos a agir como reatores e não como sujeitos. Ou seja, estamos a entrar na onda, mas não estamos a surfar a onda com total domínio da mesma. Portanto, estamos a ir na onda. Isto é terrível se nós quisermos perspectivar o que é, por exemplo, o diálogo intergeracional. O que é, por exemplo, que mundo é que nós queremos deixar aos nossos filhos ou aos nossos netos? Antes as pessoas pensavam assim e tentava-se criar aqui um trajeto evolutivo que garantisse aquilo que é o mínimo para existir uma civilização, com regras, com normas, com procedimentos aceitos por todos. Ou seja, o que é um regime democrático? E atualmente não há esta capacidade de estabelecer elos entre tempos que são diferentes. O tempo do acontecimento, o tempo da conjuntura,

0: agir e o que é que temos que fazer para chegar lá. E isto é um discurso estratégico. A estratégia é isto. Não é apenas eu preciso hoje produzir 1000 parafusos, mas não sei quantos parafusos vou produzir amanhã. Nem sei se amanhã vou produzir parafusos. Portanto, aquilo que é eu estruturar a minha empresa para eu próprio conseguir com ela mexer no mercado...
1: Hoje isso não está acontecendo.
0: E criar necessidades no mercado e levar as pessoas a consumir, isto está a ser um bocadinho ao contrário. As empresas estão apenas a ir na onda e não estão a criar produtos.
1: E isto pode trazer, obviamente, consequências graves para as empresas, não é?
0: Está a criar problemas nas empresas e criar problemas nos empregados. Quando dizia ao público anteontem, penso eu, que cerca de 70% dos trabalhadores está numa situação de pré-burnout, ou seja, está numa situação que a qualquer momento pode ter que deixar de trabalhar. Nani, por razões várias. Por cansaço mesmo, um dos pontos fundamentais do artigo eram os problemas de saúde, nomeadamente as questões relativas com a tiroide, uhum, e com a falta de um diagnóstico na maior parte das situações. Mas o que é um facto é que o ritmo hoje é tão intenso, os ciclos de discussão são tão curtos, não há propriamente ciclos de planeamento, há apenas ciclos de execução, é preciso faz-se, mas não se pondera se a melhor forma de fazer é aquela, se o melhor preço-custo é aquele, avança-se...
1: Nada é planeado, nunca se sabe ao certo o que é que vai acontecer a seguir.
0: Exatamente. Portanto, falta reflexão, falta debate, falta eventualmente até desacordo, falta análise e falta visão de longo prazo. E se perguntar aos grandes empresários, não serão necessariamente todos portugueses, há alguns grandes empresários portugueses, nomeadamente esse da DST é um grande empresário português com uma carteira de negócios superior talvez aos seus 30, 40 milhões de euros a ano. Só em mecenato ele gasta 6 milhões, só em mecenato. E tem, no Teatro de Braga, tem lugares para todos os seus funcionários, tem assinatura de lugares permanentes para os seus funcionários. Portanto, há aqui toda uma abrangência que é exemplar e que outros...
1: Deveriam seguir.
0: E veja uma coisa. A propósito, por exemplo, do acordo laboral e tudo isto. Paulatinamente, semana após semana, e às vezes mais do que uma vez por semana, temos os relatórios de resultados das empresas. Cite-me um que tenha tido prejuízo. Ou seja, o acordo laboral, não que poderá vir a ser, se é que vai ser alguma coisa, mas com as leis laborais que hoje temos, as empresas estão a ter lucro, uhum, os bancos estão a ter lucro. Então, as nossas leis laborais são inimigas do lucro, estão a criar problemas às empresas. O que é que nós queremos fazer com esta putativa reforma que ninguém sabe muito bem o que é que quer? Uhum.
1: Ora, percebe? Abriu-me aí uma janela de oportunidade para avançarmos para o segundo tema, que tem precisamente a ver com isso, não só com isso, mas com outras situações. Isto porque, constantemente agora nos últimos tempos se tem falado nisso e também na atuação do Governo em outras matérias. Mas isto porquê? Porque já o ano passado, para esta altura, se falava que... previsivelmente, durante a discussão do Orçamento do Estado, que poderíamos ter aqui a possibilidade do Governo cair mais uma vez e agora volta a estar
0: para o próximo orçamento,
1: lá para outubro, portanto, isto poderá novamente acontecer.
0: Sim.
1: O que é que acha? Temos aqui, temos que estar preparados, lá está o tal planeamento, temos que estar preparados para isso ou não? Mediante aquilo que tem acontecido, a contestação ao Governo tem sido cada vez mais, as sondagens também estão a ditar aqui que as coisas podem... Se bem que há sondagens para todos os gostos, não é? Mas pronto. Mas, de qualquer forma, nota-se aqui uma queda do PSD, neste caso da própria AD. O que é que achas? Olha, podemos esperar isso? Ou pelo menos está ali na corda bamba?
0: Eu diria queda da AD. Diria queda do PSD. Porque eu não sei o que é AD. Não sei, nem sei neste momento sequer qual é o peso...
1: Do CDS, não é?
0: Do CDS. Eu sei que fazem congressos muito bonitos e aparentemente cheios de unidade e cheios de gente, mas depois nos atos eleitorais não vejo votos. E, portanto, eu não sei o que é o CDS neste momento. Não sei o que é o CDS neste momento no Conselho de Mirandela, no Distrito de Bragança, no Norte, E também não estou a ver com uma grande reflexão e com grandes propostas a nível nacional. Acho que o Congresso foi um show-off, mas não foi

0: foi mais nada do que isso. Agora, o que nós sabemos, sim, é que temos um PS a subir, na casa dos 33%, temos um Chega a consolidar a sua votação e a consolidar o seu segundo lugar no panorama político português, e temos uma AD a descer para baixo do Chega. E aquilo que me parece que salienta, reforça, sublinha os graves problemas de afirmação deste governo, porque os tem, é o facto da maior parte das críticas que são feitas na praça pública são do interior do partido. Uhum. Percebe? E isto é revelador de como alguma coisa não está bem naquela casa. Se ler o que o Pedro Marques Lopes diz, se observar os silêncios do Dr. Passos Coelho,
1: de vez em quando a imprensa
0: boa para o Dr. Passos Coelho. Eu estava outro dia a registar o meu Euromilhões e vi naquelas revistas cor-de-rosa carregadas de informação sobre Passos Coelho. Com títulos de género, viver com pouco, ele vive apenas do seu salário, coitado, é um homem que está completamente devotado à causa, ao país, é um Salazar melhor, mais positivo, mais cheio de virtudes. Mas o que é um facto é que o homem, eu até quase gostaria que ele ganhasse o PSD, porque eu gostava de ver o que era ele governar sem ser num tempo de vacas magras. Mas aquilo que eu quero dizer é o seguinte, é que ele é um permanente cutelo em cima do PSD. O Luís Montenegro tenta desesperadamente fazer de conta que ele não existe, porque já sabe que se comentar ainda vai agravar mais a sua situação. E depois temos o Chega, que é uma espécie de coceira desagradável. Pá. É uma espécie de coceira desagradável, porque não se vê nada, mas a coceira existe. E não paramos de coçar. Não, eu não vejo nada, mas sim, dá comichão.
1: Portanto, mas isto, grosso modo, não augura nada de bom para os próximos tempos. Nada de bom no que diz respeito à tal estabilidade que tanto se fala. Não é? Isto é impossível, até porque estamos a falar de um governo minoritário. Mas, de qualquer forma, está sempre, todos os anos, vai estar isto em cima, falta, né? Em cima da mesa.
0: Sim, mas tem que se arrumar a casa. Uhum. Porque, assim, falta coesão interna. Há ministros que são muito débeis. Parece que até estão lá contrariados. Não queriam estar, mas teoricamente estarão a fazer um favor a alguém, tão contrariados. Têm tido, às vezes, posições públicas muito sofríveis, muito até incorretas, a raiar até algum desconhecimento das pastas que deveriam dirigir. Não há um planeamento de médio e longo prazo, não se entende muito bem o que é que vamos fazer com os fundos, quais são as grandes opções do plano.
1: Sim, agora vem aí essa questão, a tal dor de cabeça, porque está a acabar o prazo do PRR e vamos perceber como é que é a execução, que os últimos números não eram nada abonatórios, não é?
0: Temos problemas terríveis do inverno que não estão resolvidos, e eu agora acho que já começa a ser demais. Depois destes meses todos que tivemos que dar o benefício da dúvida, Eu quase que me atreveria a dizer que um país não tem razão de ser se, passado 4 ou 5 meses, não conseguir resolver os problemas de uma tempestade.
1: Estamos a falar da questão de Cristian.
0: Não tem, percebe? Não tem. Não é razoável. Não é razoável que haja pessoas à espera de um telhado para uma casa, que haja situações ainda de alguns problemas de comunicação, que haja toda uma matéria combustível que está espalhada por todo o lado e que a qualquer momento, com estas temperaturas, pode começar a arder, não é razoável já. Uhum. Quando já passaram meses. Claro. Não é razoável. E, portanto, há aqui toda uma inatividade, para além da questão das reformas, que é a grande queixa que o Dr. Passos Coelho faz ao governo, que é não ser reformista. Mas a única reforma que eu saiba que fez, que foi a da educação, mais valia ter estado quieto. Porque eliminou instâncias que não devia ter eliminado, num timing completamente errado.
1: Sim, agora temos aí as escolas profissionais da agricultura também sem perceber a quem é que se devem dirigir, não é?
0: E temos todas as equipas de trabalho que estavam oleadas e que estavam a produzir conhecimento do Ministério, foram eliminadas. Passou para a CCDR um domínio que não devia ter passado, porque as CCDRs já têm matéria demais, não deviam ter mais. Não deviam ter mais. Não é? É curioso que nós somos contra o centralismo de Lisboa.
1: Mas depois,
0: depois concentramos tudo no Porto. Ou noutra região administrativa. Isto não tem sentido. Portanto, há aqui toda uma confusão estrutural e orgânica que o doutor Luís Montenegro, como comandante da NAU, não está a conseguir levar a bom porto. Não está a conseguir dirigir o barco para um bom porto.
1: E o cenário não é nada bom? Acha?
0: O cenário não é bom, porque há aqui uma questão, voltando à história do cenário macroeconómico, não é? No, em tempos de instabilidade, você tem que ter unidade nacional. Se nós temos dificuldade em entender o cenário internacional, toda a situação vai ser muito pior se andarmos aqui à porra e à massa uns com os outros. E aquilo que eu estou cansado de bater aqui consigo é preciso fazer acordos de regime. Temos que chamar os partidos responsáveis. Temos que criar...
1: No fundo todos dizem, não é? Todos prometem, mas
0: não
1: fazem.
0: Mas não fazem. E temos que criar a pontos de entendimento, eu diria, em três setores essenciais. Saúde, justiça e as grandes opções de plano. Pensando já no próximo orçamento. Agora, você vê alguém a conseguir ir para além da duração do ciclo político. Voltamos à questão do que estávamos a falar a propósito das empresas. O governo faz exatamente a mesma coisa. Sabe que vai ter uma legislatura de 4 anos,
1: mas
0: não consegue pensar para além disso.
1: Ano a ano.
0: A única hipótese que há de tornear isso e de passar por cima disso são os tais acordos de regime. Que diga assim, agora está o PSD lá. Se for para lá o PS, vai prosseguir nestas mesmas linhas.
1: E o que acontece é precisamente o contrário, não é?
0: Exatamente.
1: Quando temos mudança de partidos, mudança de ciclos, há também mudanças políticas, não é?
0: Exatamente.
1: Enfim. Frase da semana, o que tem, Alexandre?
0: Olha, eu tenho, por acaso tenho duas frases, porque acho que são diferentes e têm a ver com os dois temas que tratei. Isto a propósito da desinformação, que é o livro que nós hoje trazemos, eu achei esta frase muito interessante. Todas as comunidades, portanto, comunidades, sociedades, todas as comunidades têm templos e tabernas e cada um escolhe onde vai. Infelizmente, nos dias que correm, vão mais pessoas às tabernas do que aos templos. Mas, se calhar, bom seria que começássemos a pensar também no resto. E a propósito de um livro que eu trarei brevemente, já vou duas ou três considerações sobre
1: esse,
0: mas a propósito, que o livro chama-se 24/7. E é do Jonathan Crary, que é mais um americano, que escreve este livro, e o título é muito elucidativo, porque é que é? É 24 horas, 7 dias por semana.
1: Uh-huh.
0: E diz ele, o sono, o nosso sono, aquilo que todos nós precisamos para nos retemperar, o sono é a maior afronta ao capitalismo. Um empecilho à produtividade. Um reduto da humanidade que é preciso combater. A única fronteira não conquistada pela lógica da mercadoria.
1: Muito bem. Esse será um tema mais à frente, quando trouxer o livro. Agora, o desta semana, a sugestão chama-se Não Acredites em Tudo, um livro de Renato Rocha, como as teorias da conspiração nos tentam manipular. Já tinha falado isso a semana passada.
0: Sim, tinha. Depois, na altura já estava com esse livro nas mãos. Ele é um guionista de vários canais. Para além de ser escritor, escreve muitos guiões para novelas e é um homem que conhece detalhadamente as diversas conspirações internacionais, desde os Illuminati até a maçonaria, até aquelas que hoje existem nos Estados Unidos e que são absurdas, porque aquele povo é absurdo, não entendo aquele povo. E ele, portanto, disseca um bocadinho esse mundo e diz-nos que todos nós devemos, de facto, exercitar a nossa capacidade de juízo crítico.
1: Sim, hoje em dia cada vez mais não podemos acreditar em tudo o que vemos e que ouvimos, não é?
0: Porque a desinformação neste momento é uma arma e as pessoas têm que ter consciência de que as coisas são propositadamente ditas para atingir objetivos. Uhum. Não é uma questão só de ignorância, é uma questão de instrumento ao serviço do poder. E, portanto, há coisas que se dizem para enganar as pessoas, pura e simplesmente. E aquilo que ele desmonta aí a propósito das vacinas e do movimento anti-vacinas, que é uma coisa absurda, porque essas pessoas acham que têm mais direitos que as outras. Porque acham que têm o direito de entrar numa escola e contaminar toda a gente, porque têm o direito de não tomar uma vacina. E isto é um absurdo, porque quem vive em sociedade tem que pensar em si e nos outros. e não apenas em si. E aquilo que se nota nestas pessoas que são antivacinas é um profundo egoísmo e uma incapacidade de viver no mundo dos outros, de acordo com as regras comuns, não é só com as regras deles, eles viviam em todo lado.
1: Mas ele aborda muito essa questão, é isso?
0: Ele aborda muito isso e apela, não acredites em tudo, para que cada um de nós assuma o papel de curador e de sujeito e que analise, investigue e que comprove.
1: Muito bem, então a sugestão...
0: É um livro recente de 2020.
1: A sugestão da semana, Não Acredites em Tudo, um livro de Renato Rocha. Com esta sugestão terminamos também a Opinião Independente desta semana. Voltamos na próxima. Até lá.
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1: Colocar a inteligência artificial ao serviço dos agricultores na gestão das pragas do olival. É o propósito do projeto AgriPestForge, que tem como um dos parceiros o Instituto Politécnico de Bragança e que foi apresentado recentemente em Mirandela. O comandante dos bombeiros voluntários de Mirandela entende ser imperativa e inadiável a criação da quarta equipa de intervenção permanente, aquele corpo ativo, tendo em conta o que Luís Soares consideram ser as necessidades de socorro que aumentaram exponencialmente na área de atuação da corporação. Para reforçar esta necessidade, o comandante adianta alguns números relativos a 2025, em que os operacionais dedicaram cerca de 30 mil horas de trabalho à população, percorreram cerca de 750 mil quilómetros nas estradas, socorreram e transportaram perto de 10 mil utentes e doentes, responderam a 2.900 emergências pré-hospitalares e efetuaram perto de 4 mil transportes escolares de doentes, sem esquecer o combate a mais de uma centena de incêndios.
4: Nós precisamos de cobrir os 7 dias da semana com estrutura profissional. Isto é, a primeira linha de resposta tem que ser uma estrutura profissional. E só há essa possibilidade alavancando com uma quarta equipa de intervenção permanente, e para isso precisamos da colaboração da Câmara, que é a entidade que financia ou pode financiar a 50% destas equipas, mais a Autoridade Nacional de Emergência e Proteção Civil. E tem a ver exatamente com isto, com a questão do alargamento do horário em termos de profissionalização. Os números de 2025 mostram mais de 100 incêndios combatidos, mais de 2.800 emergências pré-hospitalares e um conjunto de situações, são vastas, desde o resgate animal, a queda de árvores e outras situações, que a população não se pode dar ao luxo sequer que esta entidade tenha alguma fragilidade e não possa suprimir as suas necessidades na área do socorro. É muito importante.
1: Para estas equipas de intervenção permanente constituídas por 5 bombeiros serem criadas, o município tem de aceitar suportar metade das despesas com remunerações e contribuições para a segurança social, enquanto a outra metade será da responsabilidade da Autoridade Nacional de Proteção Civil. Confrontado com este pedido de criação de uma quarta EIP nos bombeiros de Mirandela, o presidente do município, Vítor Correia, mostra abertura para que seja uma realidade.
5: Obviamente, o município está disponível sempre para colaborar e para ajudar tudo o que seja garantir a segurança. A segurança do nosso território, a segurança das nossas pessoas. Naturalmente, se os bombeiros entendem que uma quarta faz falta, nós iremos procurar avaliar juntamente com eles e, se for esse o caso, naturalmente estamos cá para apoiar e para ajudar.
1: Declarações à margem das comemorações dos 143 anos da Associação dos Bombeiros de Mirandela que aconteceram na passada segunda-feira, feriado municipal. Dia aproveitado pelo Presidente da Direção para anunciar que aquela corporação acaba de ser promovida à tipologia 2 e que estão para breve obras de requalificação do quartel. Silvio Santos esclarece que esta promoção permite o aumento do número de elementos do corpo ativo e que terá outro tipo de apoios financeiros à associação que dirige.
6: A associação e o Corpo de Bombeiros acabou de ver alterada no passado dia 7 de maio a sua tipologia. Os corpos de bombeiros são divididos em 4 tipologias. Mirandela fazia parte do tipo 3, subiu agora ao tipo 2, o que nos permite alargar o número de elementos no Corpo de Bombeiros. Tínhamos um limite de 90 elementos, podemos agora ir até 120 elementos e, obviamente, que associado a isso trará alguns benefícios em termos de apoios centrais. Portanto, é muito importante, foi o trabalho de algum tempo que surge agora efeito, estamos felicíssimos com isso, o Corpo de Bombeiros está a crescer, é bom sinal, é sinal de facto que o empenho de cada um dos voluntários, dos estagiários ao bombeiro mais graduado, aos órgãos sociais, o seu empenho tem vindo a dar frutos. Felizmente estamos a conseguir dignificar aquela que é a associação mais antiga do distrito, a de Mirandela, portanto vivemos um momento de, sobretudo, de esperança, de convicção.
1: Para além disso, o comandante dos bombeiros, Luís Soares, acrescenta que esta promoção também vai permitir aumentar as categorias.
4: Porque a estrutura de comando vai passar a ter 4 elementos, o comandante, o segundo comandante e mais 2 adjuntos de comando, e toda a hierarquia em termos de pirâmide para aí abaixo, isto é, todas as categorias ganham elementos suficientes para que os bombeiros possam progredir, que era uma dificuldade que nós tínhamos. Naturalmente, nos próximos meses, nós já fizemos proposta de nomeação para novo segundo comandante e para outro adjunto de comando, e iremos fazer uma proposta à direção para nomear outro adjunto de comando, isto é, para serem dois elementos, e que, se houver essa possibilidade, que seja integrada uma mulher pela primeira vez.
2: O presidente da direção, Silvio Santos, revela ainda que está para breve o início das obras de requalificação do quartel, que já foi inaugurado há 27 anos, bem como a aquisição de equipamento essencial para a corporação.
6: Estamos muito próximos de começar a implementar duas candidaturas do programa 2030, que o ano passado já nos haviam sido disponibilizadas. Estamos em fase de concurso público para fazer obras de requalificação no quartel, para a aquisição de equipamentos, portanto são duas candidaturas que ascendem aos 300 mil euros. Portanto vivemos um momento sobretudo de otimismo, de esperança, de fé e de convicção que de facto estamos a fazer o melhor para esta associação e para Mirandela, obviamente.
2: Por agora, a maior dificuldade da corporação, adianta Silvio Santos, é a escalada do preço dos combustíveis, desde o início do conflito no Médio Oriente, que fez aumentar a fatura. O presidente dos Bombeiros de Mirandela conta que a média mensal de custos com os combustíveis passou de 15 mil para cerca de 20 mil euros. Colocar a inteligência artificial ao serviço dos agricultores na gestão das pragas do olival, otimizando recursos e de uma forma mais eficaz. É este o propósito do projeto AgriPest Forge, que está a ser desenvolvido há cerca de 4 meses e que tem como um dos parceiros o Instituto Politécnico de Bragança. Foi recentemente apresentado em Mirandela às associações de agricultores e Paula Batista, do IPB, explica o que é afinal este AgriPest Forge.
7: O que nós pretendemos é utilizar imagens de armadilhas para monitorizar pragas no olival, de armadilhas manuais que já estão disponíveis no mercado, e a partir dessas armadilhas nós adquirimos imagens das pragas que são capturadas por essas armadilhas e basicamente o que fazemos é tentar, a partir destas imagens reais, criar imagens por inteligência artificial, de forma a originar imagens artificiais que permitam depois otimizar algoritmos para identificar pragas em situações reais. Portanto, digamos, é uma ferramenta que basicamente o que estamos a fazer em linguagem simples é criar imagens artificiais com base nas reais que contêm as pragas para depois treinar algoritmos para identificar as pragas em situações reais de campo.
2: Paulo Batista não tem dúvidas que esta nova ferramenta de IA vai facilitar o trabalho das associações de agricultores e dos próprios olivicultores, revelando que a intenção do projeto é que em 2029 já sejam desenvolvidas armadilhas robóticas que façam a captura das pragas e enviem informação aos agricultores através de uma aplicação, fornecendo indicações de como devem atuar.
7: O que estamos aqui a desenvolver são ferramentas que vão depois facilitar muito o trabalho dos agricultores e das associações que na atualidade fazem uma monitorização destas pragas de forma manual, através de instalação de armadilhas cromotrópicas ou outras, que obriga o agricultor ou então as associações a irem aos locais a contar o número de insetos capturados por estas armadilhas e, portanto, tudo isso tem custos associados. E daqui o que estamos a fazer é criar uma ferramenta que possa facilitar este arte de trabalho e também economizar muito dinheiro nas deslocações, em recursos humanos, não é? A ideia aqui é posteriormente desenvolver armadilhas robóticas que fazem a captura destas pragas, conseguem identificá-las automaticamente e depois enviarem esta informação ao agricultor através de uma aplicação, por exemplo, telemóvel, que vai dar informação ao agricultor da abundância de praga e sugestões de modo de atuação.
2: Para além dos agricultores, Paula Batista considera que esta nova ferramenta de inteligência artificial pode ser importante para os próprios decisores políticos.
7: Daqui a 3 anos já tínhamos resultados já físicos que possam ser utilizados depois, sobretudo pelos agricultores, não é que isto tenha interesse sobretudo para agricultores, mas obviamente também para associações e também para decisores políticos, não é? Porque se quiserem, vamos imaginar, se quiserem, e hoje em dia eu sei que isso já está, e os decisores políticos têm muito interesse em utilizar muito este tipo de ferramentas de inteligência artificial, não só para economizar recursos, mas também recursos humanos, e poderia, por exemplo, isto poderá ter interesse para os decisores políticos para monitorizar, por exemplo, pragas a nível nacional, com uma rede distribuída a nível nacional, obviamente terá que ser bem delineada, de forma a dar esta informação, por exemplo, às direções regionais, as próprias direções regionais poderiam utilizar este tipo de ferramentas para depois poder emitir os seus avisos aos agricultores de uma forma mais prática e mais economicista.
2: O projeto AgriPest Forge é financiado pela Fundação para a Ciência e Tecnologia, tem como parceiros o IPB e a Associação Fraunhofer, uma organização alemã de pesquisa que tem uma delegação em Portugal. Já foi apresentada a 41ª edição da Feira de São Pedro, em Macedo Cavaleiros, que este ano surge com um novo formato, repartido por dois fins de semana, concretamente entre 27 e 29 de junho e depois entre 3 a 5 de julho. O certame vai contar com algumas novidades ao nível das infraestruturas, com a criação de um espaço destinado aos expositores dos setores da hotelaria, turismo e restauração, além da renovação da área da alimentação. O novo modelo é apresentado como uma aposta de renovação do certame e no reforço da ligação ao tecido empresarial, como sublinha o presidente do município de Macedo, Sérgio Borges.
8: Este ano vamos experimentar um novo formato, que é o formato, eu não queria chamar o formato fim de semana, mas pronto, mas são mais baseado e mais concentrado na questão da sexta, sábado e domingo, e também no nosso dia do padroeiro, que é uma segunda-feira. Vamos experimentar este formato. A ideia não é retirar a este certame, pelo contrário, é acrescentar, ou seja, vamos apostar não só na parte do cartaz, por assim dizer, não só na parte cultural e musical, mas acima de tudo na parte empresarial, que é isso que realmente estamos aqui a tentar fazer com que esta feira continue a elevar, não só a parte empresarial.
2: A Feira de São Pedro é organizada em parceria com a Associação Comercial, Industrial e Serviços, que este ano conta com cerca de 120 expositores, cada vez mais apostados em soluções modernas de apresentação dos produtos, como afirma o presidente daquela associação, Paulo Moreira.
9: Tem a ver muito com a exposição, o modelo de exposição que muitos dos expositores fazem, cada vez mais digital, cada vez mais com compartimentação, com espaços mais pequenos, mas mais intuitivos e muito, muito na área digital. E acho que é por aí o canal que é feito cada vez que fazemos uma exposição, mas...
2: Com o formato de 6 dias, o evento pretende atrair milhares de visitantes, sobretudo provenientes do mercado espanhol, acrescenta Paulo Moreira.
8: E de um dia específico para eles. Sim, a ideia é essa. Obviamente não é só para os pequenos, porque acaba por trazer a família toda, e acho que faz sentido, uma vez que o domingo acaba sempre por ser um dia, pronto, mais, ainda por cima o último dia, acaba por ser um dia mais, menos, com menos visitantes, e por que não apostar no domingo, no dia da família, que tradicionalmente é o dia da família, no domingo, e assumir esse dia mesmo para as crianças e trazer a família toda para a feira, que é esse o objetivo.
2: No cartaz musical, destaque para nomes como Rui Veloso, Nininho Vaz Maia e Prof. Jam, numa aposta da organização para atrair público jovem, sem esquecer as famílias.
9: Mas eu acho que não é só pelo facto de ser o São Pedro, acho que devemos levar lá fora, para que quem está lá fora que reconheça e consiga perceber o que é que se faz nas regiões de baixa densidade. Neste caso, fazer umas exposições fora o território nacional, acho que é importante, porque nós não estamos a vender só cartaz, nós não estamos a vender propriamente, nós estamos a vender um território que tem turismo, tem comércio, tem indústria, tem produtos de qualidade, tem uma série de vertentes importantes que é preciso integrar e perceber que a Feira de São Pedro é uma marca que representa os empresários a nível local, essencialmente.
2: O valor dos bilhetes de ingresso diário ainda não está definido, mas a organização garante que serão praticados preços acessíveis. O certame representa um investimento municipal de cerca de 450 mil euros.
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4: 7 horas.

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0: Targueta FM, muito bom dia, estamos de regresso, mais um programa da manhã, edição de quinta-feira. Muito calor, minha gente, hoje, 28 de maio de 2026, 278-200-600, 278-200-601, para falar connosco. Obrigado por estar desse lado em 105.2, 105.5 e também terraquentefm.net. 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
0: Ora, muito bem, nós vamos em frente, já temos alguém do outro lado para falar connosco. Muito bom dia.
3: Bom dia.
0: Bom dia, Ana. Viva, como está?
3: Andando,
0: pois claro. Também, vamos andando.
3: A trabalhar com este calorzinho.
0: Tem que ser. Ora, aproveitar agora.
3: Aproveitar o... Ai, gosto de apanhar este bronze logo pela manhã.
0: Olha que hoje a temperatura vai aquecer e bem.
3: Acredito que esta hora já está a ficar calor.
0: Olha, 38 para hoje, 39... Não, 38 para hoje, 37 para amanhã. E depois mantém-se assim no fim de semana.
3: Ah, é verdade. Já é muito calor.
0: Bem de repente, não é? Bem de repente.
3: Vem este calorzinho de repente, depois torna outra vez a arrefecer de repente.
0: Pois, esse é que é o problema. Ana,
3: pois, a gente fica toda doente.
0: Claro, olha, eu já estou. Para quem é que vai? Bom dia, minha amiga.
3: Olha, o bom dia vai para o meu marido, para as minhas filhas, vai para a minha netinha, para os meus genros, vai para si, para os seus. Para a Julinha, para a Zela, vai para a Paulina, vai para a Zumeirinha, vai para a Lúcia, para o marido, para a Cidade e Família, Solidade e Família. Vai para a Sra. Jacinta, para a Sra. Margarida, para a Sra. Quinhas, para a Sra. José, para a Sra. Agostinha. Vai para o Sr. Fernando e Família, para a Sra. Nazaré e Família, um grande beijinho para a mãe. Vai para o Sr. Freitas e Família, para a Sra. Lisete e Família. Vai para aqui para o meu colega. Vai para todos os participantes e ouvintes. Vai para todos os doentinhos, boas, melhores, pelos todos com rápidas melhoras. Vai para quem deixa de parabéns, tudo bom, muitas felicidades, muita saúde. Para todos os imigrantes, pastores, para a Ótica Transmontana. E para si, olha, um beijinho, que amanhã, se eles quiserem, com condição de bom dia.
0: Muito bem.
3: E bom trabalho.
0: Muito obrigado, beijinho grande. Sr.
3: José, correu bem tudo ontem, Sr. José.
0: Graças a Deus, correu tudo bem.
3: Ah,
0: é, mas
3: bem,
0: olha, então. Mas fiquei assim, olha, está a ver, a temperatura era muita, estava muito calor, mas... Pronto,
3: claro. Manda... Ontem também para a família dela, estava um calor realmente.
0: É demais.
3: É sim.
0: Muito bem, beijinho grande e até logo.
3: As melhores para si.
0: Muito obrigado, até mais logo.
3: Obrigado, até amanhã.
0: Muito obrigado. Mais uma participação, bom dia.
4: Bom dia.
0: Ora bem, deixa-me cá dizer, antes, a Luana Batista, que é a sobrinha do nosso amigo Marco, está de parabéns.
4: Ah, então,
0: é, exatamente.
4: Para ela.
0: E eu como sei que vocês...
4: Para pais,
0: claro.
4: E para a família, não é?
0: Eu como sei que o nosso amigo Amílcar... Como sei que o Amílcar se dá muito bem com a família, por isso é que já estou...
4: Então, pronto. Tenho um dia feliz, olha.
0: Isso mesmo.
4: Um dia feliz e quero a Deus dois um ano e que nós estejamos cá para nos desejar.
0: Claro que sim. Então, Amílcar, está tudo bem consigo e com a família também?
4: Está tudo. Só que não está muito bem é o que aí vem.
0: Ai, pois o calor, não é?
4: Porque estou a ver, hoje ainda vai ser pior de conta.
0: Sim, ontem era 37, hoje é 38, mas eu acho que ontem estavam 40.
4: Ele estava, era demais. Ele era noite e ainda estava calor.
0: É, exatamente. Aliás, ainda agora está. Agora já está quente.
4: Mas paciência, temos que aguentar.
0: Claro que sim. Meu amigo, bom dia para quem?
4: Vai para nós dois, toda a família, parte a parte. Para a minha prima Teresa, para o marido, para o meu sogro, para aquele pessoal todo do lar, para a sobreira, então, para o Marco e família, para toda a família dele. Pronto, e a continuação de parabéns. Depois vai para a Palorca, para o Fernando e toda a família, para aquele pessoal da Palorca, para a irmã, para a Nazaré e família, para a Bolívia, para a Dona Amparo, para a Dona Agostinha, para a Dona Júlia de Alpaços, para a Bogina, para a Dona Margarida, as melhores dela e dos filhos, para a Maria José Padriano, para o Zé Cotas, para o Mário e família, para o Sr. Freitas e família, para a Zulmirinha, para a Luzinda e família, Para toda a gente que nos está a ouvir, para o Adérito Ferragatão, um abraço. E até logo, até amanhã.
0: Muito bem, muito obrigado. Um abraço grande a Milcar, cumprimentos à nossa Aldina e um abraço grande em especial e para Pereira. Está bem? Tudo de bom?
4: Está bom.
0: Muito obrigado, muito obrigado. Mais uma participação, bom dia.
5: Bom dia.
0: Bom dia, olha a nossa Margarida. Bom dia, Margarida.
5: Bom dia, tudo bem? Com alegria, porque fiquei em segundo lugar.
0: Em segundo lugar e em quê? Qual é que foi o...
5: Foi a Bócia.
0: Ah, boa. Muito bem. Muito bem.
5: É, todos os anos para trás, trazemos o primeiro.
0: Sim.
5: E, mas agora, calhou bem, eu também estou doente, não é? E as pessoas também já são de certa idade, mas mesmo assim ficamos contentes com o segundo.
0: Oh, e o segundo lugar é bem bom. Olha, também eu fiquei em segundo este ano, o Sporting.
5: Pois é. Foi. Também foi triste para mim, mas pronto.
0: Mas pronto, enfim. Mas olha, minha amiga, parabéns então para a associação, tudo de bom.
5: Obrigado.
0: Tudo de bom. Fazem muito bem, e ainda bem que têm esses passatempos em que vocês vão ocupando o vosso espaço e conseguem...
5: Eu gosto muito da Bócia.
0: Claro.
5: Ah, eu adoro.
0: Muito bem. E então, minha amiga, bom dia, vai para quem?
5: Vai já, um beijinho para o meu João Pedro, que está melhor, graças a Deus. Para a minha Lara também já está melhorzinha. E vai para a minha Lourdes, também já está um bocadinho melhor, pouco, mas está. E vai para a minha Nela... E para o meu Luís Carlos, para os meus netos, bisnetos e toda a minha família. Vai para todas as pessoas que falam em mim. Muito obrigada e um beijinho para todas. Vai para os nossos imigrantes, um beijinho para todos. Para os nossos pastores também, um beijinho. Vai muitas felicidades para quem está de parabéns. E vai para todas as pessoas. Muita saudinha, tudo de bom para toda a gente. E vai... Para o Sr. Tosé, um beijinho para a sua esposa, para o seu filho, para os seus sogros, para os seus pais e a restante família. E é também, se Deus quiser, e muito obrigada.
0: Obrigado a nós pela sua participação. É sempre bem-vinda. Muito obrigado. Beijinho grande.
5: Obrigada, obrigada.
0: Muito obrigado. Um abraço grande para o Mieiro.
5: Obrigada.
0: Ora, muito bem, vamos em frente. Alguém mais? Muito bom dia.
6: Bom dia.
0: Bom dia. A Duzinda, como está?
6: Tudo bem, eu estou bem.
0: Olha, eu também estou mesmo porreiro.
6: Já está ao solo.
0: Já está ao solo. Deixe lá que o solo os vai aquecer e bem.
6: Estou com a Amélia à espera da Dona Carmen.
0: Pois tem que ser ao Carmen, anda lá que rapariga, que o pessoal já está com calor, pá. Ora, muito bem. Então, a Duzinda, bom dia para quem?
6: É para mim, para a minha Amélia, para a Dona Carmen, para o Adriano e para a Dona Zesa. Para o meu marido, as mulheres para o meu marido. Para o Firmino, da sobreira. Para o Sr. Freitas, esposa. Para o Sr. Milker, esposa. Para o Sr. Fernando, para a Orca, para a esposa, para o Chico, para a Beta, para a Francisca, e para o Jorge e para a Jéssica. Nós para a Beta. E para o Sr. Zé dos Eixos, e para o Tosé, para a sua esposa, para o seu filho, e para os seus sogros, e para os pais. E para a sua mãe, para a sua sogra, para a sua esposa, e para o Tosé, para o seu filho. Está tudo.
0: Pronto, está bem. Olha, beijinho grande para si. Até mais logo.
6: Até logo, Tosé.
0: Muito obrigado. Um abraço grande também para Milhais, certo? Isso mesmo. Ora, muito bem, para já temos aí música de parabéns. É para a nossa amiga Luana, que hoje está de parabéns. Para ela, um beijinho grande. É a irmã do Lucas. Ora, é verdade, o nosso Lucas. Ora, muito bem, então, para os pais que já não falam connosco há muito tempo, um forte abraço, mas hoje em especial, então, para a Luana. Música.

0: Ora, muito bem, 7h19, vamos em frente, mais uma participação. Bom dia.
1: Bom dia, Guapo.
0: Bom dia, Zulmira. E então?
1: Aqui, estiradita.
0: Pronto, melhor, melhor. E então, como é que... Como
1: já
0: é que
1: com
0: que...
1: calor.
0: Já com calor, já está bastante. Ó, Zulmira, como é que está aí a família? Como é que está a Paula?
1: Hã?
0: A Paula como está?
1: Está bem, graças
0: pronto,
1: a Deus. Melhor. Vai superando.
0: Claro, pronto.
1: Tem que ser.
0: A vida vai para a frente. Minha amiga, vamos saber, bom dia para quem?
1: Bom dia, vai para todos os colaboradores aí da rádio. Não esquecemos os nossos Fernandos e os deles, a nossa Júlia e os dela e todos em geral. Vai para os nossos Ventinhos, para a Margarida, para o João Pedro, para a Lara, para a Luz, para a Ana de Canduz e para a Filhota, para a Elvira, para a Glorinha e para o Nelson, para a Júlia Valpassos, um beijinho, tudo bom, muita saúde, e para todos os Ventinhos em geral. Vai para as nossas imigrantes, é só para a Fató, para a Elisete, para o Carlos da Suíça e para todos em geral. Vai para as nossas avós, a avó Lídia, a avó Amélia, a avó Gina, a avó Lídia, com rápidas melhoras e para todos os delas. Vai para a Dona Luz, para a Dona Jacinta, para a Dona Quinhas, para a Dona Bernadette, para a Dona Agostinha, para a Lúcia e para o Vino, para a Luísa de Bragança, para a Nazaré e para a família, para o seu Fernando, para a Lorca e para a família. Este é para a esposa e para a mãe, as meninas da mãe, para a minha Bé, para a minha Soninha e para todas um beijinho. Vai para os nossos fonequinhos, um beijinho e tudo bom. Este é para o seu Freitas, para o seu Mário, para o seu Amílcar e para todas em geral. Vai para quem me ouve e me conhece pela voz. Vai os parabéns para quem quiser parabéns. É filha do Marco de Sobreira, não é?
0: Não, sobrinha.
1: Sobrinha? Ah, é sobrinha. Beijinho e tudo bom, muita saúde e um dia feliz. Vai para todos os ouvintes, todos os participantes, um beijinho para a minha sobrinha Paula e para ti e para os teus, não esquecendo o teu marido João, o teu Mateus, os teus irmãos, os teus pais, os teus sogros, a tua mãe e a tua sogra, um beijinho para elas, para ti aquele beijinho, aquele seu coração e até amanhã, se Deus não se quiser.
0: Muito bem, muito obrigado, beijinho grande também, Zulmira, até amanhã. Mais uma participação, bom dia.
2: Bom dia, Sr. Zé.
0: Bom dia, amigo Zé, viva.
2: Está tudo bem.
0: É, pronto, é o que nós queremos, é assim mesmo. E então vamos saber, bom dia para quem?
2: Pois, bom dia, vai para a Sopranda, para o Soares, para a Sobrinda, para a Sorgina, para o José e para a Clónia. Vai para o Primo Mais dos Pássaros, vai para o Preitinhas, para o Zé Manuel Soções, para o Perdina, para o Pão Grilo, para a Sobrinda Soções, para a Sobrinda, para a Amélia e para o marido. Vai para a Dona Luz Botelhas, vai para a Bolívia, vai para o João Pascoal, vai para o Beleza de Vila Nova, para a filha e para o Gerro e para o Francisco. Vai para o Paulo Quintela e para a senhora dele. Vai para o senhor Fernando, para o Cabreiro, para o senhor Raul, para o Marco e para o senhor Amirque. Olha, e para o senhor e até logo.
0: Muito bem, certíssimo. Muito obrigado. Um abraço grande também. Até mais logo, meu amigo.
2: Até logo.
0: Muito bem. 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Ora, muito bem, vamos em frente então. Já temos alguém mais para falar connosco. Muito bom dia.
3: Bom dia, tudo bem?
0: Bom dia, como está? Tudo bem, Lucinda? Está sentada, está deitada? Costuma dizer, estou sentado, estou deitado.
3: Estou a beber café.
0: Ah, pronto, exato. Pronto, então já está melhor do que eu. Já está melhor. É verdade. Então, minha amiga, pronto, vamos saber para quem é que vai bom dia.
3: Olha, bom dia, vai para vocês todos da Rádio Terra Quente, vai para toda a família do Tozé, vai aqui para o Zé Manelo, para os pais, vai para o Zé dos Eixos que acabou de falar agora, vai para o Sr. Freitas e família, vai para o Sr. Fernando da Palorca e família, vai para o Pedro e tem um bom dia de escola, vai para todos os aniversariantes, Vai para toda a padaria, vai para toda a equipa da padaria Guerreira, vai para mim para a filhota, vai para todos os ouvintes e participantes, e vai um beijinho para todos eles.
0: Muito bem, certíssimo. Muito obrigado, beijinho grande também, até mais logo, e um abraço e para Sucens.
3: Obrigado.
0: Muito obrigado nós, mais uma participação, bom dia.
4: Bom dia, Tozé.
0: Ora, bom dia, Manel, está bom?
4: Está ótimo.
0: Pronto, está calor e para Trabanca ou quê?
4: Está.
0: Vocês também, não é? É frio no inverno, mas também quando toca ao forno, ui.
4: Exatamente, também porque não... nós aqui também estamos mais perto do sol.
0: Oh, claro, estão mais altos que nós, então é evidente. Então, Manel, o que é que tem para nós?
4: Opa, hoje estou muito contente.
0: Está contente, pronto, então e quer comungar connosco essa sua alegria?
4: Posso.
0: Então?
4: Consegui que fizessem presuntos.
0: Conseguiu que fizessem presuntos. E eu bem gosto deles. Agora vão lá ver o resto.
4: Sim, eu te mando-lhe a imagem.
0: Ok, pronto, está certo. Muito bem. Manel, para quem é que vai bom dia?
4: Vai para todos os ouvintes e participantes. Tenham uma excelente quinta-feira.
0: Muito bem. Pois, muito bem. Deduzo eu que lá na estrada, não é, Manel? Já dá para ouvir que vai a conduzir. A dona Diolinda está por aí?
4: Não, hoje não está.
0: Ah, pronto. Mas então ela deve estar a ouvir com certeza. Para ela um beijinho grande e lá para Trabanca também um abraço grande. E acabei de dizer que em Baldas Fontes vai estar a Laranjinha da ótica Transmontana.
4: Ui, mas estamos em sentidos muito opostos.
0: Pois, mas eu pensei que viesse para este lado, portanto, também podia lá passar, não é? Que é pertinho.
4: Podia.
0: Muito bem. Então, vá, Manel, boa viagem, um abraço grande, bom trabalho e até amanhã, meu amigo. Ou até logo. Deus. Um forte abraço. Mais uma participação, bom dia.
5: Olá, meu amigo Tozé.
0: Olha, Sou Zé. Está bom, Sou Zé? Está tudo bem?
5: Olha, que andamos a apertar os bichinhos.
0: Tem que ser, então. Pois claro, também precisam de comer.
5: Desde as 5:30.
0: Pois claro, tem que aproveitar a fresca da manhã.
5: E depois ainda pus uma chamada um trator, só cheguei às 6:30.
0: Claro. Muito bem. Então, amigo Zé, está tudo bem de saúde, não está?
5: Por enquanto. Pronto. Já que estava a estar aqui lá, mas em Conselho de Macedo.
0: Então?
5: É a festa da cereja, não é? E vai estar cá o Danço Mais.
0: Ora, o João Carlos. Claro, exatamente. O João Carlos e o restante grupo.
5: Exatamente.
0: Muito bem.
5: É no sábado, olha, ainda calha bem.
0: E eles vão estar no dia 5, na festa de São João Bosco, aqui em Mirandela também, sexta-feira.
5: Eu já disse, a ver se começavam a gravar CDs, mas ainda não dizem hoje, ainda não é assim tão depressa.
0: Meu amigo, para quem é que vai bom dia? Vamos.
5: Olha, bom dia para si, para vocês e para todos os ouvintes. E um bom dia para si, olha. E até lá para as 10, olha, enquanto os bichinhos se meterem à sombra, porque já tem muito calor, não é?
0: Claro que sim. Muito bem.
5: Então não choveu para aí ontem?
0: Nada disso. Esteve escuro, mas ainda começou a fazer vento, mas nada.
5: Pois lustrava bem.
0: Olha, se trovou, eu não dei conta.
5: Pois lustrá-lo, assim, eu digo, lustrá-lo, estava bem. Sim, agora não sei se chegou nisso, não. Aqui também, aqui começou a vir aqui assim, um vento muito forte, mas o mugadeiro parece que choveu bem.
0: Pois acredito, então estava para isso, aliás, ela estava prevista, mas nós aqui escapamos.
5: Ainda fez lá algum estrago, parece, também lá em Mugadeiro.
0: Pois, enfim, ela quando vem agora...
5: E foi no domingo, também fui a cantar um palco, em Morcelas.
0: Muito bem. Muito bem, Zé, olha, um abraço grande, temos aqui gente para atender. Tudo de bom.
5: Ok, um abraço.
0: Muito obrigado, um abraço grande. Um abraço aí para Penhas Juntas e à volta a essa boa gente. Bom dia.
6: Bom dia.
0: Dona Lourdes, como está?
6: Estou bem.
0: Baltelhas também está bem, um abraço. Diga, o solzinho. Deixe que ele vai...
6: O solzinho já está a aquecer.
0: Ele vai aquecer bem, não se preocupe.
6: Ai, vai.
0: É. Então, Dona Lourdes, como é que estão as coisas aí por Baltelhas?
6: Diga.
0: Como é que estão as coisas por Valtelhas? Está tudo bem, não é?
6: Está tudo bem.
0: Melhor,
6: ninguém
0: bem...
6: quer morrer.
0: Ora, ainda bem, então. Olha, nem eu. Para quem é que vai? Bom dia, diga-me lá.
6: Olha, bom dia, vai para si, vai para a sua senhora, vai para o seu filho, para os seus pais, para os seus sogros, vai para a dona Adelaida, para a tua dona Chama, para o marido e para os filhos, vai para a minha irmã, para as mulheres, para a minha irmã, para os meus sobrinhos todos, vai para a dona Margarida, um beijinho para ela, esteja tudo bem com ela, vai para o Dereito Fragatão, para a mulher e para os filhos, vai para a dona Gina, para o marido, para os filhos, para a netinha, para a nora, e vai para o Zé dos Eixos, um beijinho para ele, e vai para a dona Fernanda dos Eixos também, beijinho para ela e vai para toda a gente que estiver a ouvir, e vai aqui para a minha irmã Áurea também, para toda a gente que estiver a ouvir, um beijinho para ti, até logo, Sr.
0: Tadeu. Ora, muito bem, muito obrigado, beijinho grande também, um abraço.
6: Com o Sr. Fernando Sérgio.
0: É, ontem, exato, foi ele. Ó, Dona Lourdes. Dona Lourdes, você tem o rádio muito alto, tem que ir, veja lá se é preciso uma consulta aqui para, para a ótica transmontânea, eu arranjo-lhe. Tá, ora, veja lá que assim não conseguimos falar. Beijinho grande para si. Muito bem. É verdade, é verdade. 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Ora, muito bem. Minha gente, vamos lá ligar para a Terra Quente. As linhas estão disponíveis.
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0: Muito bem, vamos em frente. Mais uma participação. Bom dia.
9: Bom dia.
0: Olha, Freitas. Bom dia, Freitas. Viva. Como é que vai, Sucens? Está bem, que eu já falei com a Lucinda.
9: Está tudo bem.
0: Já falei com a Lucinda. Ela disse-me que está tudo bem. Pronto.
9: Está.
0: Nem mais. Ora, deixe-me só mandar aqui um abraço, um beijinho grande para... para a Bogina, que já há muito tempo que não dá notícias. Eu quero saber o que é que se passa com aquela gente. Um beijinho grande à Bogina e ao Bozé também. Tudo de bom.
9: Ainda não... que não, só sendo que não esteja aí nos eixos.
0: Pois, mas já há muito tempo que não dá notícias. Ela que faça para cá uma chamadinha, que eu também gosto de ouvir. Ora, muito bem.
9: Claro, ouvir.
0: Pois. Então, meu amigo, está tudo bem, não está?
9: Rio como vaso.
0: Mais nada, isso é que eu gosto de ouvir. E então, e o bom dia para quem vai?
9: Para a mulher, para os filhos, para os netos, para os erros, para a Bolívia, para a Cristina, para o Maria José e para o Adriano, para a Dona Maria da África do Sul e para toda a família, para a Soledade e para o Mário, para a Cidália, para o marido e para as filhas, para a Elisete e para as netinhas com o beijinho, um abraço para o Madeu, para o Carlos e para toda a família, para as princesas Salgueiros, para o sobrinho Padeiro, para a Glorinha e para o Nelson e as melhores para ele. Para eles e para resolver as putas melhoras, para a Dona Rita, para a Fató e para toda a família, para a Dona Agostinha de Perões, para toda a família, para o Direito Fragatão, Carlos Fragatão, para a Dona Amparo com beijinho, para a Dona Júlia de Valpassos e para a Dona Elisa de Santa Maria de Amos e para toda a família. Para a Dona Elvira e para toda a família, e as melhoras dela, tudo corre bem. Depois vai então para, para as princesas pequenas, para a Maria João, para a Mariana, com um beijinho para elas, para os pais, para os avós e para toda a família. Para a Fernanda e para o Horácio e para o filhote. para dormir ele. Do Mejinho, e para a Paula, para a Sobrinha. Depois vai para a Dona Margarida, as melhores para ela e para os filhos, tudo corre bem. Para a Ana Cardoso e para a filhota, tudo corre bem também com elas. Para a Lucy e para o Albino, para o Zé Manuel, sucesso para toda a família, as melhores para o pai. Depois vai para a Lucinda e para toda a família. Para o Zé dos Eixos. Depois vai então, para o Marco. E os parabéns para a sobrinha. Seja muito feliz e que tenha tudo bom na vida. E para o senhor Firmino e para a esposa e para todos. Está tudo. Até logo.
0: Isso mesmo, muito bem. Então vá, um abraço grande, tudo de bom. Cumprimentos à Dona Beatriz. Até mais logo, meu amigo.
9: Até logo. Ora. Que agora com os estudos vai ser difícil.
0: Pois, já começaram, foi? Já começaram?
9: Pois.
0: Pronto, está bem. É, lá está, pronto. Eu também não quero que vocês reprovem. Né? Tenho que chegar pois. Bem e fazer o exame final, senão depois não passam para a universidade. Cuidado.
9: Esta não devo ganhar o amigo.
0: Um abraço grande para si.
9: Outro para todos.
0: Muito obrigado. Mais alguém do outro lado, bom dia. Alô, bom dia. Bem, tínhamos alguém que foi-se embora. Penso eu, já foi. Pronto, já foi. Nós ainda temos aqui uma musiquinha. É, vamos ouvir daquelas músicas que nós gostamos.

0: Muito bem, vamos em frente, temos mais uma participação, vamos saber quem está. Muito bom dia.
1: Bom dia.
0: Bom dia, Dona Adélia, viva. Como está? Tudo bem, viva. Por Carabelas?
1: Está tudo. Você tem aí uma senhora que precisa de apoio de castigo, que há um bocado, quando estava a dizer que estavam nas linhas disponíveis, ela estava lá a desmentir aqui, estava a dizer para mim, ligue mais tarde.
0: Porque estava ocupado, se calhar. Entretanto, já havia chamadas. Quando disse estavam... Está sempre aqui, não para.
1: E mais tarde.
0: Ora, pronto, mas conseguiu. Dona Adélia, o bom dia para quem vai.
1: O bom dia vai para todos. Estão a ouvir. Olha, mas posso dizer aqui uma musiquinha pequenina à Nossa Senhora de Fátima? Ainda estamos no mês.
0: Sim, força.
1: É para pagar a graça e favor. Tenham nossas almas só vontade de amor. Ave a Virgem Santa, estrela que nos guia. Ave a Mãe da Pátria, ou Virgem Maria. E o bom dia vai para todos vocês que estão a ouvir na Rádio Terra Quente FM. E até logo, se Deus quiserem.
0: Muito bem. Ora, certíssimo, muito obrigado. Beijinho grande também. Até mais logo.
1: Até mais logo.
0: Deus, muito obrigado. Muito bem. Vamos saber quem é que está do outro lado. É boa gente? É nada, não é ninguém. 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E estamos agora a 20 minutos do final das 8 da manhã.
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0: Muito bem, vamos em frente. Mais uma participação. Será que sim? Será que não? Bom dia. Deste lado não. Bom dia.
4: Bom dia.
0: Bom dia. Bom dia. Quem é que está desse lado?
4: O Pedro.
0: Oh, Pedro, tu andas fugido, meu amigo. Aqui toda a gente a perguntar por ti, mas o que é que se passa com o Pedro, que já não dá notícias há tanto tempo. Está tudo bem, meu amigo?
4: Está.
0: Está tudo bem com os teus pais?
4: Está.
0: Pronto, sabes que...
4: Vou ganhar uma prenda.
0: Eu não percebi.
4: Eu vou ganhar uma prenda.
0: Ah, hoje vais ganhar uma prenda? Então,
4: sexta.
0: Ah, é sexta? Mas que é? Fazes anos, é?
4: Não, mas vou ganhar o meu pai.
0: Ah, tá boa. Então é porque lá fizeste alguma coisa que o teu pai disse, olha, se o fizeres, tens direito a uma prenda, não é?
4: Já vou para o sexto ano.
0: Ah, oh, sim, está bem.
4: Sabe o que acabou de subir? Amanhã?
0: Então?
4: Uma trotineta elétrica.
0: Opa, muito bem. Não te esqueças do capacete,
4: hein? Aham.
0: Tem que ser, é importante.
4: Está bem.
0: Sabes que eu vejo muitos meninos com a trotinete. E depois não têm... Não andam sem capacete, precisamente. Ora, e então... sabes que é diferente andar de trotinete que andar de skate, não é? Aquilo é elétrico e aquilo tem velocidade. Por isso é um conselho que te dou, meu amigo. Devagarinho, atenção nas passadeiras, tens que sair da trotinete. Não podes... Diz-me.
4: Eu já tive uma, está aqui vai ser a segunda.
0: Ah, é? O que é que fizeste à primeira? Estampaste, vá.
4: A primeira entrou água para a bateria.
0: Ah, pronto, está bem, está certo. Já viste? Então essa já foi. Agora, portaste-te bem e tal... Passou para o sexto ano e o pai disse, bem, vou-te comprar a viatura.
4: É.
0: Que é para ir à procura de raparigas ao fim de semana.
4: É para ir à festa de sábado, de irmãos. Olha que é pertinho. É só ir até ao cruzamento e virar.
0: Oh, oh, pois, e tu tens sorte, é que não é sempre a subir. Senão estavas feito. Não é?
4: Não importa.
0: Muito bem, pois não, agora também não, também não importa, logo tenhas bateria, não é?
4: É.
0: Claro que sim. Muito bem, Pedro. Então olha, para quem é que vai bom dia, meu amigo?
4: Para mim, para o meu pai, para a minha mãe, para a Joana, da Beiga.
5: Aqui para a menina Mariana.
4: Acabou. Para a Mariana, para o Dalfim, para quem fala de mim, para a Brónica. E para todos os jovens participantes, para toda a minha família.
0: Muito bem. Pedro, não te esqueças do capacete, rapaz, hein?
4: Ah, então...
0: Pronto. Um abraço e aos teus pais, está bem? Tudo de bom.
4: Obrigado.
0: Está, Deus, tudo de bom. É verdade, é verdade. Toda a segurança é pouca. Ora, quem será que está deste lado? Bom dia.
6: Bom dia, Tomé.
0: Bom dia, Elvira. Ora bem, eu de bicicleta, por exemplo, de Santa Maria, até o Caduço, ia na boa, sem problema nenhum.
6: Era sempre ao fundo.
0: É, mas se me dissesse assim, olha, esqueceste a chave, disse, olha, ficava lá no Caduço. Já não ia lá em cima, nem pensar. É verdade. Ainda, quantos quilómetros são, Elvira?
6: Não
0: tem
6: sei,
0: ideia?
6: Mais ou menos, mas a subir ainda um bocadinho.
0: Ah, pois é, claro, isso sei eu. A subir, sim. É, eu gosto sempre de fazer é a descida, aí é que vale a pena. Sempre a travar, sempre a travar. Ora, muito bem, está tudo bem, Elvira?
6: Está tudo, mais ou menos.
0: Mais ou menos. Deixa-me mandar aqui um beijinho grande para aquele pessoal do café da estação de caminhonagem de Balpaços, que eu sei que estão sempre a vir a Terra Quente, e obrigado pela preferência por estarem sempre aqui connosco. Muito bem. Então, Elvira, bom dia para quem?
6: Olha, vai já para si, para toda a sua família, vai para todos os colaboradores da rádio, vai para todo, para a Julie família, para todas as avós, para todos os imigrantes, para todos os pastores, para todos os doentes, para alguém que esteja de parabéns, vai para o Pedro e para toda a família, para quem vem no autocarro com ele. Vai para a Joaninha e família, vai para a Ana Isabel e família, vai para a Ana Moura e família, vai para a Lisandra e família, para a Diana e família, para toda a gente que vem nos autocarros, para todos os condutores e para todos os autocarros da Flávio Mobile. E vai para toda a minha família, vai para a Dona Elisa e família, para a nossa Lulu e família. Vai para o nosso BT e família, para a Brónica e família, para a Dona Agostinha de Esturãos e família, e para toda a gente que esteja na nossa companhia, que são
0: claro,
6: muitos, que é para ninguém se zangar.
0: Isso mesmo. E é tão
6: Ai,
0: bom.
6: Não podendo faltar o café da estação de caminhonagem.
0: Pois claro, eu comecei por aí. Eu já tenho direito Eu já tenho direito ao café, agora vira, não sei. Olha, eu fui o primeiro, portanto, agora olho, desenrasque-se. Mas pronto, é sempre bom saber que os autocarros estão sempre a vir a Terra Quente, eles que também fazem este trabalho que é meritório. É verdade. Um abraço grande para os motoristas. Porquê? Porque eles têm que estar sempre com aquela atenção devida à estrada e têm a rapaziada sempre a fazer barulho atrás. Sempre
6: para
0: distrair, não é? Portanto, está a caber muita concentração e eles que andam, fazem este trajeto todos os dias. Um forte abraço, rapazes e raparigas, que sei que também há mulheres a conduzir autocarros, temos o caso da Carmen, que também anda nesta zona, portanto, obrigado pelo vosso trabalho e sempre em segurança, é o que é mais importante. E para todos os meninos que estão quase aí para férias, quase, já não falta muito tempo, a escola está quase a terminar, agora já é quase assim naquela de... É na contagem final, do final countdown, agora para saber, epá, eu tenho que passar, senão depois já há trotinete, não há trotinete para ninguém. Tica, tica, tica, tica. Ai não, pois. Eu lembro-me, também já fui estudante. Muito bem. Elvira, beijinho grande, um abraço
6: beijinho.
0: Grande e para Santa Maria.
6: Até amanhã, beijinho.
0: Muito obrigado, muito obrigado. Mais alguém do outro lado? Bom dia.
7: Bom dia.
0: Bom dia. Ora, viva.
7: Como está?
0: Eu estou bem. Quem é que está desse lado? Que eu até parece-me que conheço, mas...
7: Oh, valha-me Deus. Até parece que estou a falar do fundo de um poço.
0: Olha, mas parece mesmo. Oh, Lúcia, parece mesmo.
7: Pois, então. Estou na vila. Estou aqui metida na... Estou metida onde você sabe.
0: Eu sei. Imagino. Pronto. Mas é à sexta-feira, não é à quinta.
7: Não,
0: estão
7: a restaurante.
0: Ah, ok, está certo, pronto, peço desculpa.
7: Pronto.
0: Pensei que estivesse a fazer os caracóis.
7: Não, isso é só amanhã, jovem.
0: Está certo, está certo,
7: não,
0: jovem.
7: Pronto. Não, estamos à espera da malta.
0: Uhum. Pronto, muito bem, e fazem bem. E então vamos lá saber, bom dia para quem, vamos saber.
7: Caralho, meu bom dia, vai já para si, para João, para o Mateus, para os seus pais, para o seu sócio, tanto família, vai para a Julinha, para os dela, para a Zulmirinha e para a Paula, vai para o meu Vino, vai para o Mário Família, para a Luz e Família, para o Sr. Fernando da Porca, para a Nazaré, para a Dona Ana, para o patrocinador desta hora da ótica transmontana do Torre Santos, família, assentos e colaboradores, para o Miguel, para o Peixinho, olha, para todos os participantes e ouvintes, as melhoras para os nossos doentes, parabéns para quem está de parabéns, parece que ouvi alguém que estava de parabéns, não é?
0: Sim, é boa, né?
7: Tenha um dia muito feliz. Tenho um dia muito feliz com muita saúde, não sei quem é, mas pronto, tenho um dia muito feliz com muita, muita saúde e muito sucesso na vida. Para todos quantos trabalham colaboradores, mas muito especial para os nossos imigrantes, E até logo, se não se quiser. E, por favor, quem costuma ligar diariamente, que não ligue para casa. Que não ligue para casa, porque eu não estou em casa.
0: Muito bem, ok.
7: Beijinho grande para si, até logo. Tenha um bom dia.
0: Muito bem. E igualmente, até mais logo. Beijinho grande também.
7: Beijinho grande.
0: Obrigado,
7: tchau.
0: Obrigado.
7: Até logo, se quiser.
0: Muito
7: tchau.
0: Obrigado. São 7h48. 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
0: 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Nós estamos quase a terminar esta edição. É verdade, se quiser falar connosco, é aproveitar agora, porque depois eu vou embora para o pequeno almoço. Também preciso. Ora, dizem, ah, e tal, nem o pequeno almoço toma, já tomei. Agora falta o cafezinho. Nem mais. Ora bem, musiquinha para dançar, querem dançar um bocadinho? Eu sei quem é que vai dançar esta música. A minha sogra, de certeza absoluta. Ela já deve estar ali. E qual é que será? É esta.

0: Ora, muito bem, vamos em frente. Estamos quase a terminar esta edição de hoje. Alguém mais do outro lado? Oh, é o Fernando, que já conheci só pela tosse.
1: Bom dia.
0: Ora, viva, Fernando. Estou cansado agora. Cansei-me.
1: Ah, mas estás cansado. Também subias tão bem. Pareces um melro.
0: Ai, não. Então, e com este sol, melhor ainda.
1: Chega-te às cerejas, pronto.
0: Olha, ontem ainda me fartei delas. Preciso, senhor.
1: Sim, sim.
0: É verdade.
1: Está ali o melro.
0: Olha, está ali o melro. É verdade. E então, Fernando, está tudo bem?
1: Está tudo.
0: Isso é que é bom. Isso é que é bom. A vida é assim mesmo, amigo. Temos que ir para a frente e temos que... Pois, claro.
1: Umas vezes a brincar, outras vezes a sorrir, outras vezes mais tristes, mas temos que levar.
0: Claro que sim. Fernando, atenção, que o Freitas sabe o que é que disse aqui. O Freitinho.
1: Isso, eu ouvi, mas eu ainda não tenho devagar, ainda tenho que estar... Mais uns dias.
0: E eu é que sou o melro. Ele é que é o melro. Cuidado, cuidado.
1: Ah, mas depois eu vou aplicar-me até mais tarde um bocadinho do que eles.
0: Já começaram, eles já começaram.
1: Já, ele ó, mil que já começaram.
0: É verdade, muito bem. Meu amigo Fernando, bom dia para quem?
1: Olha, para sermos rápidos, vai aí para o Zé Grilo, que ele está nosso amigo dos pastores, que está sempre a falar com a gente. Um abraço para ele. Vai para a senhora Lucida de Sossego, para o senhor Freitas, para a dona Elisa Santa Maria Dem, para a dona Elisa de Valpaço, para a dona Júlia de Valpaços, para a Lúcia e para o Alvino, um abracinho para eles, para a avó Lídia, as melhoras, para a minha família toda. Olha, para não esquecer de ninguém, vai para toda a gente que escuta a rádio, que participou, está tudo, até logo.
0: Muito bem, um abraço grande também da nossa parte e até mais logo, Fernando.
1: E um abraço para ti e bom almoço.
0: Muito obrigado. Cumprimentos e para a família toda. Um abraço grande e para a Palorca. Muito obrigado. Obrigado. Minha gente, estamos no final desta edição. Eu e a Ótica Transmontana regressamos amanhã às 7 da manhã.
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0: Bom dia, 28 de maio de 2026. Hoje é o Dia Nacional do Folclore Português e Dia Internacional do Brincar. Acontecimentos a marcar este dia e outros anos. Em 1884, abria o Jardim Zoológico de Lisboa. Em 1926, o golpe militar em Portugal, comandado pelo general Gomes da Costa, com Mendes Cabeçadas e Óscar Carmona, a Primeira República foi derrubada. O caráter da ditadura seria acentuado com a instauração do Estado Novo. Em 1952, foi inaugurado o Estádio das Antas, no Porto, que entretanto já não existe. Em 1963, caiu o teto em betão da estação ferroviária do Cais do Sodré, em Lisboa. Morreram 49 pessoas e 40 ficaram feridas. Em 1979, o Egito abriu os corredores aéreos para Israel e em 1987, o primeiro transplante de medula óssea realizado em Portugal. Também em 28 de maio, mas de 2004, é o início do primeiro festival Rock in Rio, Lisboa. Em 2013, o Tribunal Constitucional declarou inconstitucionais todas as normas referidas no pedido de fiscalização preventiva do Presidente da República da altura, Cavaco Silva, a respeito do Estatuto das Entidades Intermunicipais e da transferência de competências do Estado para as autarquias locais. Em 2014, morreu Maya Angelou, poetisa norte-americana e militante dos direitos cívicos aos 86 anos. Agora os destaques da imprensa. Entidades da saúde arriscam coimas pesadas pelo roubo de dados do SNS, avança o Público. Clima, onda de calor pode durar até 15 dias em alguns distritos, avança também o jornal. Na banca, regulador pede mais poder para travar excessos no crédito. Ainda na primeira página do Público, destaque para Nuno Borges, o turista português que acelera para a terceira ronda no torneio de Roland Garros. No jornal de notícias, criminosos foragidos da América Latina pedem asilo político para sair da cadeia e evitar a extradição. Ainda no JN, violência doméstica obriga a proteger 684 crianças. Ainda um outro caso, no Algarve, grávida em trabalho de parto fez 70 quilómetros. No Correio da Manhã, a gestora do Siresp acumulou 3 salários. Quando Viegas Nunes liderava a instituição, Paula Casemiro continua a dar aulas sem autorização ministerial. Rui Costa prefere Fabregas a Marco Silva, para treinador do Benfica. 100 anos do 28 de maio, o golpe de Estado que mudou Portugal, diz também o Correio da Manhã, e padre expulso por abuso sexual da Arquidiocese de Braga. No Diário de Notícias, linha SNS 24 com 2.222 queixas, centros de saúde visados por não atenderem utentes. 28 de maio, data que a direita radical pode tentar resgatar, diz o DN, e crise sem oferta pública, pacote fiscal não resolve problema estrutural da habitação. Agora aos jornais desportivos, a bola, carta blanca, Benfica-Real Madrid já conversa com a intermediação de Jorge Mendes, Águias querem receber 15 milhões e liberdade para tratar da pasta do novo treinador. Marco Silva chegou ontem em Lisboa, decisões a qualquer momento. No Sporting, Dubiá já está em Lisboa, murro na mesa, Frederico Varandas falou pela primeira vez após a derrota na final da Taça de Portugal e apontou o dedo aos jogadores. No Record, Varandas arrasador, presidente culpa jogadores pelo escândalo de Jamor, exigimos quem queira ganhar títulos no Sporting, que é a sua entidade patronal. Não competimos nem tivemos atitude, diz o presidente. Ainda luz para Marco, acordo quase fechado, e no Futebol Clube do Porto, proposta do Sporting foi Chico Espertice, diz Vilas Boas. No jogo, o mercado vai pela sombra. André Villas-Boas explica a abordagem portista ao defeso. Samu Costa está na lista do Benfica e perdemos por incapacidade, diz Pote nas redes sociais. São os destaques de primeira página também dos desportivos. Uma estratégia de união interna e alinhamento político são as razões apontadas por Benjamin Rodrigues para justificar a sua desistência de correr à liderança da Federação Distrital de Bragança do PS e passar a apoiar a lista liderada por Júlio Rodrigues. Declarações para conhecer hoje nos blocos informativos da Terra Quente.
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0: 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Por fim, tenha cuidado com as vendas agressivas, sobretudo quando existe pressão excessiva ou insistência por parte do vendedor para tomar uma decisão rápida. Desconfie também de ofertas imperdíveis, sem que seja fornecida informação clara e completa sobre o produto ou serviço. E outro sinal de alerta é a recepção de produtos não solicitados, que podem ser usados para induzir pagamentos indevidos ou contratos não desejados. Por isso, nunca assine documentos sem os ler atentamente. 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Obrigada por estar desse lado e até breve.
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5: 9 horas.
6: Uma estratégia de união interna e de alinhamento político são as razões apontadas por Benjamin Rodrigues para justificar a sua desistência da corrida à liderança do PS de Bragança e passar a apoiar a lista liderada por Júlio Rodrigues. O presidente da Câmara de Mirandela, Vítor Correia, defende que mesmo quando os espetáculos musicais inseridos nas festas da cidade forem transferidos para a Zona Verde, no terreno que o município está autorizado pela Assembleia Municipal a adquirir, o Largo do Santuário da Nossa Senhora do Paro deve continuar a ser um local com alguma atividade ao longo das festividades.
7: Enquanto não tivermos resolvido onde possa ser feito ali uma zona de diversões, uma zona que seja um multiusos, possa durante o ano ser utilizada para outras questões, nomeadamente até estacionamento, de autocarros que nos visitam, por aí fora, pessoas ser aqui esse espaço e onde é que pode ser utilizado para diversões. Não podemos também deslocalizar ali a festa porque temos que continuar a dar essa garantia. Agora, não tenho dúvidas nenhumas que quando isso for uma realidade, vamos ter que encontrar também um modelo em que junto à Nossa Senhora do Amparo, junto ao santuário, também haja alguma festividade, não é? As festividades são em honra da Nossa Senhora do Amparo, não podemos tirar tudo fora do santuário e deixar ali ficar alguém. Mas devemos de encontrar uma solução. Nessa altura será uma solução, se calhar, tripartida. Percebemos que a restauração e os concertos e as diversões podem só ficar num lado e ali termos outro, se calhar para as diversões mais infantis, não sei, mas é importante que o Largo da Nossa Senhora do Amparo, que o santuário e aquele espaço que o circunde, que também continue a ser de festividade, porque lá é que são as festas da Nossa Senhora do Amparo.
6: Recordo-se que os concertos e área alimentar que vinham a ser concentrados no Parque da Zona Verde passaram nos últimos 2 anos para o Largo do Santuário. Ora, Luís Soares, presidente da Junta de Freguesia de Miradela, uma das 3 entidades envolvidas na organização das festas da cidade, adianta que nos últimos 2 anos, em termos de segurança, este modelo tem tido resultados muito positivos.
5: Nos últimos 2 anos, os números que nos têm trazido são números bastante claros. Existem menos situações de conflito na área da festa e menos situações de insegurança. Pelo menos é

0: ir a festa nestes locais, até que depois possa haver uma solução mais definitiva.
1: Declarações avançadas na conferência de imprensa de apresentação do programa das festas da cidade, em honra de Nossa Senhora do Amparo, que vão decorrer de 25 de julho a 2 de agosto, onde também marcou presença o juiz da confraria. Silvio Santos deu conta da necessidade de se avançar com obras de requalificação no interior do santuário, para as quais diz ter um compromisso da autarquia.
2: Nos anos de 2017, 2018, houve uma obra fundamental para a confraria. Perdoem-me a expressão, mas o que existia na envolvente do santuário era um buraco negro. Neste momento é um lugar super aprazível para os cidadãos de Mirandela e para aqueles que nos visitam, mas torna-se urgente uma intervenção no interior do que é o santuário. Ao longo dos anos temos feito algumas intervenções fundamentais na requalificação da capela, do próprio altar, que estava já, de facto, num estado bastante preocupante. Felizmente, tudo isso está sanado, mas urge de facto uma intervenção, aquilo que é o interior propriamente dito do santuário. Temos essa promessa de uma intervenção musculada, eventualmente via uma candidatura, porventura a fundos comunitários. A confraria por si, acho que é utópico estar a dizer que por si pode desenvolver esse projeto. É óbvio que o município tem que ser a mola que alavanca essa intervenção e eu penso muito sinceramente que o município, que Mirandela, não tem nada a perder de facto em investir fortemente naquele que é um ponto religioso e fulcral para a economia e para o turismo de Mirandela.
1: Silvio Santos a reforçar a necessidade urgente de dar maior dignidade ao interior do santuário com obras de requalificação. Uma estratégia de união interna e alinhamento político. São as razões apontadas por Benjamin Rodrigues para justificar a sua desistência da corrida à liderança da Federação Distrital de Bragança do PS e passar a apoiar a lista liderada por Júlia Rodrigues. São as primeiras declarações do ainda líder da Distrital Socialista e ex-presidente da Câmara de Macedo Cavaleiros, depois de no passado domingo ter sido anunciado em comunicado que Júlia Rodrigues, deputada da Assembleia da República e ex-presidente da Câmara de Mirandela, e Benjamin Rodrigues iriam avançar com uma candidatura conjunta, uma decisão justificada pelo facto de ambos considerar importante unir o partido no distrito e apoiar o trabalho do secretário-geral do PS, José Luís Carneiro, adiantava o comunicado. Benjamin Rodrigues diz agora que esta opção resulta de uma estratégia de união interna e de alinhamento político.
3: Queríamos convergir o máximo possível entre militantes para apresentar um projeto comum de união e um projeto que defenda os ideais e todos os, enfim, as nossas reivindicações pelas quais temos vindo a lutar ao longo dos últimos anos e que são as reivindicações defendidas. Ter coesão territorial, igualdade de direito, também igualdade de oportunidade, que no interior. Por isso, nós somos defensores da regionalização, defensores da coesão territorial, defensores da união dentro do partido. Por isso mesmo, para nos sentirmos mais coesos e podermos apoiar o nosso secretário-geral a fazer uma excelente conduta política nacional e regional, resolvemos juntar com o mesmo propósito duas candidaturas numa só.
1: No comunicado emitido no passado domingo, era referido que Benjamin Rodrigues seria o candidato da lista ao cargo de presidente da mesa da Assembleia, figura que, de acordo com os estatutos, não existe. Benjamin Rodrigues acrescenta agora que o cargo só será definido posteriormente.
3: Ao longo de todos os últimos anos e mandatos de presidentes de federação, com os quais eu estive envolvido, pelo menos nos últimos 4 mandatos, é verdade que alternei vários cargos, mas estive sempre na presidência da mesa da Comissão de Política. Este último ano estive na presidência. Obviamente que nós temos aqui uma necessidade também de haver uma renovação, trazer mais jovens para a liderança, e faz sentido, depois de todo este percurso que eu tive no partido, ocupar um cargo que já ocupei várias vezes. De facto, é importante. Serei candidato a esse cargo, não mais do que isso. Obviamente, esse cargo só será definido posteriormente.
1: As eleições para a Federação Distrital de Bragança do Partido Socialista decorrem nos dias 19 e 20 de junho. Por agora, são candidatos assumidos ao cargo de presidente Júlio Rodrigues e Bruno Veloso.

Politicamente falando, está de regresso na Terra Quente FM, como é habitual, de 15 em 15 dias. Estamos com elementos representativos das comissões políticas, com assento na Assembleia Municipal. Hoje temos a ausência da Iniciativa Liberal, de resto temos o painel preenchido. Jorge Humberto, da CDU, boa noite, obrigado por ter vindo. Filipa Cerqueira, do PS, boa noite também. Boa noite.

0: Cecília Ferreira do Chega, boa noite.
1: Boa noite.
0: E Fábio Ribeiro Carvalho, do PSD, bem-vindo também, que é uma estreia.
2: Obrigado.
0: E aqui o batismo é sempre assim, não é? Já sabem todos os elementos do painel. O que queremos dizer com isto é que o primeiro a falar hoje será o Fábio. Bom, temos dois temas para abordar hoje, já previamente selecionados e enviados aos nossos elementos do painel. Um deles tem a ver com declarações do Presidente do Sindicato dos Técnicos de Emergência Pré-Hospitalar do INEM, que teceu duras críticas às medidas que a Ministra da Saúde pretende implementar nos próximos tempos. Ora, Rui Lázaro diz que há a possibilidade de estar em cima da mesa o Distrito de Bragança poder vir a perder uma das duas ambulâncias CIV, que atualmente estão sediadas em Mirandela e Mogadouro. Diz ele que das palavras da Ministra da Saúde na conferência de imprensa do Conselho de Ministros que foi aprovada à Lei Orgânica do INEM, que de resto ainda não conhece ao detalhe, ressalva Rui Lázaro, disse que as ambulâncias próprias do INEM iam passar a ficar integradas nas ULS com pelo menos uma ambulância CIV e uma ambulância de emergência médica que está na retaguarda, aliás, só com técnicos e os transferências hospitalares. Ora, para este dirigente, abre a porta para que o ULS venha a ter apenas uma única ambulância CIV, portanto, das duas que há, Mirandela e Mogadouro, poderá eventualmente ficar uma. É óbvio que ele depois tece aqui uma série de considerantes sobre essa situação, e isto vem numa altura em que também se fala, ou se falou bastante, na possibilidade do helicóptero do INEM passar a ficar sediado no Hospital de São João no Porto, se bem que depois o Ministério veio com um comunicado a dizer que isso é mentira, mas nunca esclarece se a partir de 2030 se será mentira ou não. Bom, basicamente isto é um outro alerta, portanto, para além do helicóptero do INEM. Fábio, como é que o PSD lê estas críticas, estas declarações de Rui Lázaro? Fazem sentido ou não?
2: É assim, eu daquilo das notícias que vi, tanto da Rádio Terra Quente, como de outros órgãos, como o JN e tudo mais, eu vejo que estas notícias não fazem, principalmente este alerta do Presidente do Sindicato dos Técnicos de Emergência Hospitalar, não faz grande sentido, até porque, eu passo a citar, de resto ainda não conhecemos ao detalhe. Ou seja, se o procedimento e aquilo que vai acontecer ainda não é conhecido ao detalhe, como é que podem já lançar este tipo de críticas e este tipo de farpas ao Governo ou até à própria ULS em relação às ambulâncias, se ainda não está completamente clarificado o que é que vai acontecer? Eu acho que isto, no fundo, é um bocado... Fala-se em retrocessos, em abandonar o interior, fazes como vai morrer mais gente, que era essa a expressão que foi utilizada pelo seu Presidente do Sindicato. Eu não sei se o seu Presidente ainda não sabe ao detalhe, que de resto foi as próprias palavras que ele utilizou, que se ainda não conhece ao detalhe qual é que vai ser a lei orgânica do INEM, não sei qual é que é o fundamento que ele tem para tecer este tipo de considerações. E os factos não corroboram muito bem aquilo que...
0: Mas aqui a questão também tem a ver, se calhar, com a reação às próprias declarações da Ministra, que foi extemporânea ao dizer... As declarações são da própria Ministra. Pois é que vem corrigir e dizer que há um protocolo até 2030.
2: Sim.
0: Portanto, é que ficamos agora também na dúvida se a partir de 2030 não será assim mesmo, não é?
2: A Ministra, no fundo, veio dizer que o contrato é até 2030.
3: Será
2: o contrato
3: assim? Será assim até 2030 se este Governo continuar até lá? Que eu acredito que não.
2: Mas estou a dizer... independentemente disso, há um contrato para cumprir, que foi esse que foi defendido.
0: O que estou a dizer é que o próprio Ministério veio a público com um comunicado a dizer que isto não iria acontecer, mas não clarificou se a partir de 2030 iria acontecer.
2: Porque é assim, se o contrato assinado está em vigor até 2030 e se ainda não foi assinado o novo contrato, como é que pode assegurar qualquer tipo de coisa se o contrato ainda não está assinado e se as negociações ainda estão a acontecer? Se a Ministra foi dizer...
3: Não quer dizer que
2: o contrato vai ser cumprido, que o primeiro alerta que foi lançado foi pelos deputados do PS. A notícia foi: deputadas do PS acusam o Governo de querer retirar o helicóptero do INEM de Macedo de Cavaleiros. Isto foi no dia 29 do 4. No dia 30 do 4, o INEM veio esclarecer numa notícia a dizer: o modelo de funcionamento dos helicópteros de emergência não vai ser alterado. E não vai ser alterado até quando? Até ao final do contrato. Ou seja, já para limpar e para esclarecer perfeitamente e acalmar o alarme social causado às populações... por esta notícia de 29 do 4, para esclarecer completamente que a grande preocupação que foi dita pelos deputados do PS não tinha razão de ser, porque o grande problema é se o contrato era cumprido ou não.
0: Isto vem no seguimento de declarações da própria Ministra, que deixou no ar a possibilidade do helicóptero ir para o Hospital de São João.
3: Exatamente.
0: Ela própria.
3: Exatamente.
0: Não, a ministra, quer dizer que fosse agora. Mas,
2: a Ministra
0: mas
2: fala em dois tipos. Fala em haver dois helis de nível A e dois helis de nível B.
0: Mas aqui seria...
2: E fala...
0: Mas aqui ficaria...
2: Se ainda não está definido o que é que vai
3: acontecer... Esse é que é o problema, mas eu já lá vou, não te quero interromper.
0: Sim, ok, deixa só terminar,
2: Fábio. Mas a grande questão...
3: Eu já lá vou.
0: Pronto, mas portanto acho, o Fábio e o PSD consideram que é extemporâneo esse tipo de,
2: sim,
0: de declarações
2: assim,
0: e até foi criado uma espécie de movimento em Bragança já, o que
2: parece
0: também.
2: Mas isso é completamente extemporâneo e isso é aproveitamento político, no fundo. E é aproveitarem-se de uma grande valência que é para a nossa região e criarem a ameaça que essa valência vai desaparecer para conseguirem lucrar com isso. E isso não é correto, não é? Aquilo que eu vejo que está a acontecer é que nós sabemos que o contrato, se o contrato durasse até 2035, aquilo que a ministra iria assegurar é que até 2035 não havia alterações.
3: Não, o problema não é esse.
2: Agora, se a ministra, e se nós podemos ter eleições entretanto, e
0: não,
2: se
0: não,
2: até
0: não,
2: 2030
0: não.
2: Há eleições legislativas, se a ministra já está a trabalhar para aquilo que pode acontecer depois de 2030, nós não podemos atacar a dizer que até 2030 não vai mudar, mas depois logo se vê. Logo se vê vai ser sempre. Se um contrato não está assinado e se nós não temos a garantia daquilo que vai acontecer, não podemos estar a tecer considerações de que pode acontecer isto, aquilo ou outro. Acho que não faz sentido.
0: Jorge Humberto, a leitura que faz não é esta?
3: Obviamente
0: não é
3: extemporâneo. Não é nada extemporâneo.
0: E estas declarações têm alguma razão de ser ou não?
3: E só podemos negar a evidência com a falta de objetividade e da realidade que está em cima da mesa. Vamos lá ver. Isto foi sempre uma pretensão do PSD. E já não é de agora. Eu ainda sou daquele tempo em que tínhamos um deputado na Assembleia da República que era a favor que o helicóptero saísse de Macedo. Não fui há muito tempo. Não foi há muito tempo.
0: Silva,
3: é? Exatamente, não foi há muito tempo.
2: Há quantos anos?
3: Não foi há muito tempo.
2: Há quantos anos?
3: Seguramente 10, 15 anos. Portanto, não foi há muito tempo. Portanto,
2: seja,
3: isto é uma pretensão.
2: O
3: isto
2: país
3: é
2: um... já evoluiu muito, entretanto.
3: Não, antes pelo contrário, o país não está a evoluir, o país está a retroceder.
2: Seja como seja.
3: E, aliás, como diz aqui o presidente do sindicato, isto é um facto. Esta pretensão, que não está, digamos, ainda definida, mas que já está, e já muita gente sabe o que é que está em cima da mesa.
2: Mas
3: nós
2: a
3: estamos a falar
2: do quê?
3: Nós estamos a falar...
2: Do helicóptero.
3: Não é só do helicóptero. Não, é
2: não,
3: só do...
2: Não, não vamos confundir não, questões.
3: Não vamos confundir nada. Vamos...
0: E aqui a notícia também fala, mas na questão da ambulância civil. Não é?
3: Exatamente, estamos a falar disto. Há uma pretensão, e nós sabemos o que é que está. De que é que vai em contra aquilo que está a ser a reestruturação do INEM? Senão não estamos aqui a falar de cor. Mas, portanto, e se há um líder sindical, porque já tem conhecimento daquilo que está em cima da mesa...
2: Não
3: que já
2: tem, tem, porque ele próprio
3: tem,
2: diz que não
3: tem,
2: sabe.
3: Tem, não
0: ele
3: sabe. Por...
0: Sim, não, ele diz que não está ainda.
2: Não conhecemos
0: não
2: ao detalhe.
0: Sim.
3: Obviamente não sabemos ao detalhe. Mas também
2: não,
3: mal seria se soubéssemos ao detalhe. Não, sabemos é qual é a pretensão. E qual é a pretensão?
2: Mas como é que sabe qual é que é a pretensão?
3: A pretensão é redução de custos.
2: Mas
3: é
2: como é que sabe isso? Mas como é que sabe isso?
3: Porque está. Vamos lá ver. Vamos lá ver se... Na altura em que quiseram tirar o helicóptero de Macedo de Cavaleiros, o PSD...
2: Estamos a falar agora, em 2026.
3: Mas está
2: aliás,
3: a ver,
2: em 2030.
3: Mas está a ver a estruturação da orgânica do INEM. E nós sabemos,
2: sim.
3: E nós sabemos, e sabem também os sindicatos, o que é que está em cima da mesa.
2: Mas sabem ou
3: sabemos,
2: supõem?
3: Não, é, não, sabemos qual é a matriz ideológica neoliberal que está. É reduzir o maior número de serviços públicos prestados às populações.
2: Mas
3: isto não está, isto não vem no compêndulo, isto não vinha no programa do governo.
2: Sim.
3: Aliás, como não vinha no programa do governo, a questão do contrato do laboral de trabalho.
2: E refundar o INEM. E reestruturar.
3: Exatamente, também não vinha no
2: programa. Mas o que é importante é que os problemas surgem serem resolvidos.
3: Mas nós sabemos que quando se fala daquilo que é reestruturar, não é para melhor, é para pior.
2: Mas qualquer
3: sempre
2: pessoa...
3: Foi.
2: Não.
3: Não, sempre foi. O PSD no governo, quando reestruturou, foi sempre para pior. Aliás, até chegamos ao
2: são
3: ponto...
2: São outra vez suposições
3: não
2: como
3: são.
2: O próprio presidente do sindicato.
0: Não, não são. Histórico, é isso?
3: Não são, é histórico. Aliás, nós temos a ideia do Passos Coelho, que agora é a vossa baleia salvadora.
2: Será
3: já
2: a
3: encontraram,
2: nossa?
3: Já encontraram,
2: será a nossa?
3: Já encontraram essa baleia salvadora.
2: Será a nossa?
3: Que agora vinha dizer na altura que era bom que os jovens imigrassem, que fossem saber os professores.
2: E portanto, atualmente o Montenegro diz o contrário, não é verdade?
3: Não, o contrário, mas
2: queremos é que os jovens fiquem, vamos incentivar os jovens e arriar-se jovens.
3: Há uma preocupação, não só pela questão daquilo que é o serviço prestado pelo INEM, não é só essa preocupação, é também aquilo que está a ser cortado naquilo que é a prestação de serviços de saúde. Não temos a mais pequena dúvida. Há, digamos, uma estratégia ideológica, sim, ideológica, que é de, cada vez menos, haver a aposta naquilo que é o investimento, não só no serviço público da saúde, na educação, noutros setores, que nós estamos a ver que este governo está a reduzir ao máximo. E está a reduzir ao máximo por uma questão de agenda. Por uma questão de agenda do neoliberalismo ideológico. Não tínhamos a mais pequena dúvida disso. Não são chavões.
2: Não,
3: e nós começamos a analisar. Não é questão só do INEM. Nós temos hoje só... Na questão da educação também, e vamos falar no tema a seguir, que é a municipalização da educação. Ou seja, é o Estado cada vez mais a diminuir a sua capacidade de intervenção naquilo que é uma responsabilidade sua, que é garantir a saúde pública e tendencialmente gratuita a todos os cidadãos. E obviamente que, quando nós falamos de Trás-os-Montes, mais ainda, porquê? Porque a representação política de Trás-os-Montes é mais fácil, provavelmente, tirar o helicóptero de Macedo, não vai ser assim tão fácil, nem acabar com as ambulâncias.
2: Mas porque, ninguém quer acabar com isso, a grande questão é essa, isso são suposições.
3: Nós as posições...
1: A ministra anda então, a lançar dizer, para o ar...
2: Não, a ministra nem sequer lançou esta suposição. Aquilo que se estava a fazer era, a ministra, durante várias horas numa conferência de imprensa, foi questionada com uma pergunta claramente tendenciosa, e depois de várias horas a ministra dá uma resposta completamente técnica. Vamos otimizar o serviço de helicópteros de emergência, dois helicópteros.
3: O que é otimizar?
2: Mas otimizar,
3: o que é otimizar?
2: Otimizar será.
3: O que é que será?
2: Perceber qual é que
3: tirar de Macedo
2: questão...
3: para passar para o São João no Porto? Não,
2: obrigatoriamente. Será que é? Aquilo que se está a discutir neste momento será a continuidade do serviço a partir de 2030. Aquilo que tem que ficar perfeitamente claro é que até 2030 o helicóptero está assegurado.
3: Não
2: a partir de 2030
3: está.
2: Não vamos fazer
3: está.
2: Como muitos fazem, que é dizer, olha, eu vou contratar por isto, eu vou continuar a ter este serviço.
3: Não.
2: E depois quando vai negociar com o privado, que é aquele que vai assegurar os helicópteros, o serviço, o próprio bem dos helicópteros...
3: Chegaste lá, que é este o ponto.
2: Diga-me.
3: Por isso é que eu te estava a falar na questão do neoliberalismo.
2: Mas
3: chegaste lá. Porque não é ministro...
2: O Estado vai contratar vai comprar
3: não é,
2: helicópteros?
3: Não, porque não é ministro.
2: O Estado vai comprar
3: com
2: helicópteros?
0: Meus senhores, já
3: não
0: há mais
3: é ministro
0: para falar.
3: Não é, ministra, não é ministra que vai decidir. Isto digo-te eu a ti, olhos nos olhos com toda a franqueza. Não é ministra que vai decidir se o helicóptero fica
2: então
3: em Macedo ou se fica no Porto. Quem
2: não,
3: vai
2: já
3: decidir,
2: está assegurado
3: não, quem
2: pelo
3: vai
2: próprio
3: decidir,
2: governo
3: quem
2: que
3: vai
2: falou
3: decidir,
2: com o Presidente da Câmara
3: decidir,
2: de Macedo e o helicóptero
3: é
2: fica.
3: É empresa privada, aliás.
2: Não, é empresa. Há várias empresas a operar no mercado. O mercado é livre.
3: Pois é, livre. Como era livre aqueles helicópteros que nós contratamos e subcontratamos...
2: Estamos a falar do
3: espera,
2: de Macedo.
3: Não, espera. Os helicópteros que nós contratamos, nós, quando digo nós, o governo,
2: sim,
3: contratou numa primeira fase, eram helicópteros de médio porte.
2: Sim.
3: E depois a empresa disse que os helicópteros de médio porte não podiam assegurar o serviço. Então chamamos os de grande porte, que não podiam aterrar no hospital.
2: Claro.
3: Tinham que ir aterrar... Portanto, não foi o ministro que decidiu.
2: Mas porquê? Porque o problema foi resolvido em cima do joelho. Aquilo que o governo está a fazer agora é, antes de chegar em cima do joelho, que é 2030, começar a tratar do assunto.
0: Mas o Jorge entende que fazem sentido essas...
3: Não, faz sentido esta preocupação, e cada vez mais faz.
2: Claro,
3: ainda bem,
2: faz.
3: E ainda bem que há esta alerta, para não termos que chegar àquela triste figura em que tivemos a população de Macedo e do distrito de Trás-os-Montes no heliporto de Macedo para que o helicóptero não saísse lá. Porque se não fosse essa atitude da população, o helicóptero tinha sido naquela altura.
0: Muito bem.
3: Pronto, era
0: Filipa,
3: só isto que eu queria dizer.
0: Como é que o PS vê esta situação, este rol de críticas que depois culminou com esse comunicado da Ministra da Saúde a referir que não vai ser nada assim? Ou melhor, que vai manter-se o helicóptero. Se bem que haja aqui agora estas declarações a propósito das ambulâncias, não é? Que são novidades.
4: Sim, relativamente a esse assunto. Já foi dito aqui que os deputados do PS querem que saia o Heli daqui da nossa região.
2: Acusam
4: que isso não...
2: o governo de querer retirar. Essa foi o título
4: da notícia. É uma acusação, segundo declarações da ministra, declarações essas que foram claras. Não sei se ouvimos coisas diferentes, mas as declarações foram claras e não deixaram de dúvida a ninguém. Nós não podemos admitir, de forma alguma, a saída do Heli da nossa região, já que
2: claro.
4: Foi também uma das contrapartidas do fecho das urgências de Conselhos Limítrofes. Foi essa. E uma coisa é certa. Não podemos aceitar que nenhum destes meios e meios diferenciados de urgência sejam retirados da nossa região. E esses meios são, ou a ministra pelo menos deu a entender que quer que esse meio seja desviado para outros centros, como é o caso do Porto, quando nós sabemos quais são as necessidades que nós temos no nosso distrito. Temos um distrito grande e com dificuldades também a nível de acessos, portanto é crucial termos um Heli na nossa região. Não pode efetivamente acontecer, só temos 3 urgências, 3 hospitais, 1 helicóptero, fazer uma região como a nossa, não podemos aceitar de modo algum, é quase definitivo para 2030, vamos ver o que é que acontece, com alguma expectativa, depois das declarações da ministra não sei muito bem quais são as dúvidas que restam, mas aquilo que não queremos...
2: Isso, que é definitivo a partir de 2030.
4: As suas declarações, se calhar ouvimos declarações diferentes, não sei, mas...
2: As declarações é otimizar o serviço,
4: pronto,
2: eu acho que será agir preventivamente.
4: Estás a interpretar da maneira queres interpretar. Mas as declarações foram claras.
2: Mas o que é que te leva a crer que a partir de 2030 o serviço acaba?
4: Não sei porque que estamos aqui a defender a nossa região. Não sei
2: porque claro, mas eu defendo que o helicóptero não é a ministra. É defender que esta fumaça e este alarmar das populações não faz sentido claro quando o governo está a trabalhar preventivamente.
4: Não é preventivamente, claro que há alarmar das populações. Porque reconhece
2: que o helicóptero é necessário aqui.
4: Quase certa desta questão da ministra de querer tirar o
2: qual
4: helicóptero
2: é que é o facto?
4: Em 2030.
2: Corrobora
4: isso. Faz declarações. Tu estás a interpretar da maneira que tu queres interpretar.
2: Não sei de onde é que as declarações da ministra retira que o helicóptero saia de Macedo. Aliás, ela própria fala em Macedo. Base logística.
4: Fala Macedo, mas, claro, fala
0: pode,
4: Macedo.
0: Pode ter criado, se calhar, aqui algum alarme.
2: Sim, eu acredito que sim. Eu acredito que sim. Só que o facto
0: já
2: de falar em Macedo...
0: Já por avançar a possibilidade de ir para o São João, já deixa logo aqui este...
3: Nós estamos aqui a fazer... Eu peço desculpa.
4: Força.
3: Então, nós estamos aqui a valorizar aquilo que são intenções. Vamos lá ver uma coisa. Nós estamos a falar de um serviço. Quem toma esta posição é um dirigente sindical. Por muito que o PSD não goste...
2: Isso é pior do que... Não, isso é outra questão.
0: O dirigente sindical já foi a posteriori.
2: Claro. E pior do que isso.
3: Vamos ver. O dirigente sindical é quem está dentro, sabe o que é que se passa, sabe quais são as pretensões, sabe quais são as normas que saem. Portanto, nós estamos a falar num serviço...
2: Depois já tem saído a nota à imprensa.
3: Que faz 115 missões. Aliás, é o serviço, juntamente com Viseu, que tem maiores missões no país, em média.
1: Exato.
3: São 990 missões, portanto, estamos a falar 690 de salvamentos de vida.
2: 115 nos últimos 3 meses.
3: Aquilo que está em cima da mesa, obviamente que... Obviamente que deixa toda a gente preocupada.
2: Claro que deixa toda... mas por isso,
3: portanto,
2: é que
3: não é extemporâneo, não é extemporâneo esta preocupação.
2: Então como é que você
3: para além do
2: uma
3: mais,
2: garantia?
3: Para além do mais, daquilo que foram as declarações da ministra, que
2: depois dessas declarações...
3: foi porque foi muito pressionada. Não, porque quando a boca foge para a verdade, ninguém é pressionado.
2: Não, isso não é verdade. Portanto, isso não é verdade.
3: Aquilo que está em cima da mesa,
2: é
3: há, digamos, um perigo latente para que haja esta, digamos, nesta reestruturação, saia uma ambulância do INEM e provavelmente sairá o helicóptero.
2: Isso é outra questão.
3: Isto é o que está, digamos, em cima da mesa.
2: Isso é o que o dirigente sindical fez, foi misturar o helicóptero
3: não,
2: com a CIV e meter tudo dentro
3: tudo.
2: Do mesmo saco e vamos
3: é
2: atacar
3: está,
2: o governo
3: é
2: com um braço armado.
3: Não, vamos, não há ataques nenhum ao
2: não,
3: governo.
2: Claro, claro que não, não é.
0: Deixa-me ir agora
3: e a pretensão tem a ver exatamente com aquilo que falávamos há um bocado nos concursos internacionais para a prestação de serviços, como aconteceu com os helicópteros de médio porte, postos de grande porte. Portanto, o que está aqui em cima da mesa não são as pretensões que o Ministério possa ter, são aquilo que as empresas vão propor ao Ministério.
2: É o grande problema, não é o helicóptero para aqui ou não, mas se o Estado gasta muito ou não.
3: Exatamente.
2: Quando a saúde dos transmontanos e quando a saúde de um território deste está em causa, acho que os custos e os modelos de negócio não são muito importantes. Mais importante, mas ela reconhece, por isso é que não tira daqui o helicóptero e por isso é que acho preventivamente.
0: Cecília, o Chega, como é que vê esta situação?
1: É assim, nós vemos isto com preocupação. É assim, não sendo verdade, é muito mau andar-se a espalhar mentiras, porque isto é um alarme muito grande para a população. Porque
2: exatamente.
1: Nós não podemos nem nos podemos dar esse luxo de perder mais serviços. Isso não, o helicóptero é fundamental.
0: Gato
1: escaldado, água fria tem medo. É verdade, é assim.
0: É
1: só
0: por isso, não é?
1: É assim, eu fui logo uma das que fiz o comentário, mal vi a notícia e que me alarmou e me preocupou bastante.
2: Mas as notícias eram alarmistas, o objetivo era esse.
1: Mas assim, todos os municípios logo fizeram comunicados.
2: Claro.
1: De facto, que as notícias saíram e foi logo uma bomba que caiu. Que caiu aqui no nosso distrito. E eu não digo só em Mirandela, foi
2: mas
1: no nosso distrito.
2: Mas eu acho que também, por causa disso, e para reconhecerem essa necessidade do distrito, é que no dia a seguir, é que foi literalmente no dia a seguir, o presidente do INEM faz um comunicado e como as notícias continuam a adensar, no dia 15/5, vem o governo, através do Ministério da Saúde, emitir um comunicado. Isto, a notícia do JN é das 16h21 e sai uma notícia no JN às 17h39
3: o
2: presidente
3: governo,
2: do sindicato
3: espera,
2: a lançar outra vez as achas para a fogueira.
3: Estavas à espera que a ministra viesse dizer assim, tem razão o presidente do sindicato.
2: Não, mas podia não dizer nada. Podia não dizer nada e assim estava livre.
1: Será que a ministra conhece a região? Será que a ministra conhece aqui o nosso distrito?
2: Eu acho que sim. Por isso é que emite um comunicado a dizer que o helicóptero de emergência não vai ser deslocalizado e
5: para além disso, classifica as informações como falsas e de extrema gravidade, em que o objetivo é alarmar as populações. E diz, claro, preto no branco, o helicóptero de emergência médica não será retirado de Macedo de Cavaleiro.
1: Até 2030. E depois de 2030, vamos ter
5: depois
1: soluções?
5: Depois de 2030, eu acho que foi isso.
1: Não vamos ter soluções.
5: Eu acho que foi isso que foi criada, foi isso que foi, já acho foi que o grande medo. Mas aí diziam claramente que o grande medo era a partir de 2030 e não era para já, e começarem a alarmar as populações. É que a partir. Eu volto,
1: Flávia,
5: eu volto
1: lá,
5: a salvar.
1: Imagina,
5: se o contrato
1: fosse até 2030.
5: Não, mas se o contrato fosse até 2040, nós, está, em vez de estarmos a dizer 2030, estávamos a dizer 2040. Não, porque
0: 2030,
5: o contrato vai ser cumprido.
0: 2030 já
1: está, é aqui,
0: está
1: ali. Está aqui,
5: seja como
1: é,
5: seja,
1: está
5: aqui
1: porta,
5: a grande. Aqui, aqui o limite colocou-se até ao final do contrato. Claro, como é. Não, ninguém se pode,
3: mas,
5: pode sobrepor às negociações
3: mas,
5: e dizer até 50, 60. Não dá.
1: Eu sempre ouvi dizer que a nossa. Desculpa lá, Jorge. Eu sempre ouvi dizer que a nossa zona não era medida em quilómetros, era em tempo.
5: E muito bem.
1: Em tempo.
5: E muito bem.
1: Agora imagina, nós temos aí muitas zonas do país, e aqui então em Trás-os-Montes, é o que mais se encontram. São zonas afastadas de grandes centros. E que demoram às vezes ambulâncias a chegar 40, 40 50. 50 minutos.
3: Sim, sim. Mas vamos lá ver uma
1: é assim,
3: coisa.
1: E agora,
5: então essas coisas estão assim,
1: e
5: está tudo bem?
1: Tu sabes que houve agora um acidente com um trator
5: quem
1: e
5: é que falou em tirar? Mas quem é que falou em tirar?
3: O problema é o contrato.
1: Nós não podemos...
5: Foi a oposição. O IDEM e o Ministério clarificaram, não sai.
1: Não sai agora.
3: O que está aqui causa...
1: Por causa do alarme,
5: contrato,
1: se calhar... Que...
5: Não, por causa do contrato. O contrato vigora calhar... até 2030.
3: Não,
5: eu dou a data até
3: não,
5: ao fim do...
1: Se calhar é que isto causa o maior alarmismo do que eles estavam à espera.
0: Não, o quê, Jorge?
3: Não. O contrato dura até 2030. Mal seria se a ministra viesse dizer hoje que o contrato que acaba em 2030 vai passar para 2040.
0: Ou que vai
3: mal
0: ser
3: seria.
0: Ratificado. Não,
5: pois,
0: não é?
5: Mas esse foi
3: mal
5: o grande
3: seria.
5: Alarme dos deputados
3: mal
5: do PS
3: seria.
5: No início.
3: Mal
5: era
3: seria.
5: Que o contrato não fosse cumprido. Não.
3: Nós
5: a primeira
3: o que
5: notícia
3: é que está...
5: foi sobre isso.
3: Não, nós sabemos o que é que está em causa. Mal seria se a ministra viesse dizer que o contrato que acaba em 2030 não acaba em 2030 porque o governo vai já fazer o contrato até 2040 ou até 2050.
5: Então o que é que estava
3: esta
5: à espera?
3: É questão...
5: que o contrato ia acabasse e o governo fosse agir em cima dos joelhos.
3: Obviamente que o contrato...
5: Eu acho que não.
3: Obviamente que o contrato e o serviço deixa de ser prestado quando o contrato acaba, se não for feito outro contrato.
5: E para o serviço não parar de ser prestado é que já se está a negociar a partir de 2030.
3: Não sei se está.
5: Para o serviço
3: esse
5: ser
3: é
5: assegurado.
3: Essa é que é a grande questão. Então, essa é que é a grande questão.
5: É assim, nós não
3: é
5: podemos
3: que é
5: fazer suposições.
3: Não,
5: nós temos
3: é que é
5: olhar para o comunicado do INEM e do Ministério da Saúde.
1: Se estamos a fazer suposições é porque não temos dados que possam
3: essa é que é a grande questão.
5: É que pode chegar. Ainda estamos em negociações. Vamos dizer como. Vamos dizer como muitos. Olha, eu vou pagar 3, 10, o que seja pelos helicópteros. Quando vamos negociar, o que é que nos vão pedir?
3: A mesma coisa do contrato do INEM que aquilo que fizeram com os aviões.
0: Okay,
1: não,
0: deixa
1: ela
0: só
1: fez um comunicado em que foi ela que lançou o alarme.
5: Não. Quem lançou o alarme foi no dia 29/4. É a primeira notícia sobre o assunto.
1: Mas foi ela,
0: sim,
1: foi num comunicado dela, declarações dela.
5: E no meio de uma comissão parlamentar...
1: Ninguém pôs palavras na boca, foi ela que as disse sozinha.
5: Precisamente, mas... A grande questão é a interpretação que se faz dessas palavras. É que se a ministra não queria sequer Macedo... Não, é que se... Cada um, acho que nós vamos interpretar cada todas as declarações
3: não,
5: e mais algumas.
3: Eu não interpreto nada, eu interpreto
1: tanto
3: o que ela
1: as pessoas
3: diz,
1: que ouviram e os jornalistas que escreveram interpretaram
3: que
1: bem,
3: diz.
1: Penso eu.
5: Sai, pergunto
3: até
5: eu.
3: Até de 2030 o helicóptero não sai.
5: Não, ela nem sequer fala disso. Isso fala é depois, isso fala é depois, no dia 15/5. Quando depois do presidente do INEM, 15
3: claro,
5: dias depois...
3: Óbvio,
5: não.
0: Vamos lá ver, vamos lá ver.
5: Dia 30,
0: vamos ver se nos
5: o presidente do INEM clarifica. 15 dias depois...
3: Vamos
5: fazer
3: preciosismo.
5: Ainda vem ela.
3: Não vamos fazer preciosismo.
0: Isto tudo começou com declarações da ministra. É óbvio
1: sim,
0: que não,
1: iniciou,
0: não foi clara a dizer... Não foi clara a dizer que ia sair, mas referiu que... Provavelmente podia eventualmente
5: pronto,
0: ser transferido
5: não
0: para
5: disse que ia
0: São
5: sair,
0: João.
5: Mas também não disse que ia ficar.
0: Pronto, mas
5: não disse que ia ficar.
0: Já estão habituados a estas coisas.
1: Nós já estamos a perder
0: vez.
1: Tudo. Estamos
3: é uma reestruturação. É uma reestruturação, não é? E a reestruturação
5: refundação
3: não vai ser
5: do INEM? Não vai ser. Porquê? Como é que sabe? Já sabe mais
1: mas
5: alguma
1: quando
5: coisa?
1: Vem, quando sentimos no cheiro do fumo, já perdemos
3: claro.
1: Tudo.
3: Do PSD, desta diretiva
5: para os jovens, as coisas
3: muito
5: têm bom. Corrido bem.
3: Muito.
5: Para os jovens.
0: Deixem-me só colocar aqui
3: ver, então.
0: Um outro... Não é um outro assunto, é no mesmo assunto, mas o Fábio há pouco tocou, queria falar ainda nas declarações do Rui Lázaro, é isso? Tem alguma coisa a dizer sobre isso?
5: Eu acho que sim, é que é assim, no dia 29, eu volto a ressalvar, no dia 29 sai a primeira notícia depois das declarações das ministras, e eu isso dou de barato. No dia 30, já para não alarmar as populações e para cessar de uma vez por todas esta questão, vem o presidente do INEM a dizer que não vai ser alterado o modelo. Foi esse o grande problema, que a primeira notícia seria que o modelo que vigora até 2030. Foi esse o grande alerta que os deputados do PS acusaram o governo de querer retirar. O modelo não vai ser alterado, foi dito em 30/4. 15 dias depois, com a polémica ainda a adensar-se cada vez mais, vem o Governo e, através do Ministério da Saúde, invita o seu comunicado a dizer: o helicóptero não sai. No mesmo dia, e sem grandes pudores, o presidente do sindicato vem dizer: vai morrer mais gente, diz que pode perder a ambulância e pode perder o helicóptero. Quer dizer, horas antes já tinham garantido que o helicóptero não saía. 15 dias anterior, o presidente do INEM tinha dito exatamente a mesma coisa. Ele vem agora com a CID. Vem misturar alhos com bugalhos, porque convém.
3: Estás a fazer uma
5: confusão. O caos já estava criado.
0: Estás
3: enganado.
0: Eu posso esclarecer essa situação. As declarações de Rui Lázaro vêm na sequência das mesmas declarações que ele já tinha proferido na Assembleia Intermunicipal do Douro, onde ele tem assento.
5: Será dia?
0: Não, que tinha sido já. Já tinha sido.
5: Pronto, mas 15 dias antes já estava o assunto arrumado. Logo no dia
0: as declarações dele depois, que são no mesmo sentido, já são feitas de facto a posteriori. E é no dia.
5: Mas isso não importa. Eu aqui a grande crítica que lhe faço é misturar alhos com bugalhas. Já saber que o helicóptero não sai daqui, porque já tinha a garantia, se não lhe chegava do INEM, tinha-lhe chegado horas antes a garantia do Ministério da Saúde, e ele volta a misturar alhos com bugalhas para fazer o quê? Para fazer xingar na política. Porque é assim, se me bem falar depois da CIV, é que já com o assunto do helicóptero estava arrumado, eu até dou de barato. Mas a própria CIV é uma questão completamente diferente. Agora, misturar e fazer um aproveitamento do fumo que já estava criado é diferente, porque é assim, em relação à CIV nós já temos outra questão. Vale. Já não é a questão da negociação do contrato. É como?
1: Achas que concordas que devemos perder?
5: Eu acho que não.
1: Eu acho que não. Demais.
5: E atenção, então, aquilo que foi dito foi que as OLS deviam ter pelo menos uma CIV. Se nós temos duas, não quer dizer que vamos ficar sem as duas. Quer dizer que todas as que não têm alguma vão ganhar uma. Agora, se nós temos duas, aquilo que foi dito é todas as OLS, que as CIV iam passar para a esfera das OLS. E eu acho isso bem, porque é assim, os meios estão junto de quem decide. Sim. Em vez de estar a decidir a partir de um escritório de Lisboa ou do Porto, decidem diretamente aqui na Unidade Local de Saúde do Nordeste.
3: Porque quando se diz que vai passar, porque vai passar para a OLS, não se fala do resto. Isto é tão fácil. É tão fácil chegar aqui aos microfones da Rádio Terra Quente e dizer assim: olha, as chives.
5: Como é que vai ser o envelope financeiro?
3: Não sei!
5: Então, como é que pode criticar uma coisa que ainda não sabe?
3: Vou lá uma coisa. Vamos lá com calma. Eu não sei qual vai ser o envelope financeiro. O que eu sei. Mas o que eu sei, não sabendo qual é o envelope financeiro.
5: Aquilo que aconteceu há 15, 20, 30 anos.
3: Não. É exatamente o contrário. Aquilo que eu sei é que o envelope financeiro não vem nunca.
5: Como é que sabe?
3: Mas cheio!
5: Olha, como?
3: Aconteceu com o Covid,
5: claro,
3: aconteceu com as escolas, aconteceu com tudo.
5: Não
3: o envelope não veio. Não
5: eu
3: veio.
5: Acho que não foi bem
3: portanto,
5: assim.
3: Bom, aquilo que nós estamos aqui a fazer.
5: Foi bem assim, e você também estava bem
3: com não foi. Foi assim, foi. Não tenhas a mais pena do que foi. O Covid, aquilo que gastaram as câmaras municipais e que o governo disse que está aí à vontade.
5: Deixem falar, vocês vão prestar. Outros tempos.
3: Não, agora é o tempo
5: diferente. Está aí à vontade.
3: Então, pois, agora
5: essa
3: é
5: a questão. É que em vez de estarmos no modelo que é do deixa andar e que tudo se cobra com dinheiro, antes dos problemas acontecerem, pegar-se nas coisas e antever os problemas e resolvê-los e não cobri-los com dinheiro.
1: Sim, que ainda não tinha tocado sobre esta questão da ambulância, só tínhamos falado do Gélis, falando daqui da questão da ambulância e do CIV. Eu não quero acreditar que efetivamente o CIV vá sair daqui. Eu acho que posso acreditar sim numa troca de passar o CIV para uma VMER.
5: Isso sim,
1: podemos aceitar.
5: Isso sim.
0: Mas a VMER foi-nos dito pela OLS que nem são eles que decidem.
1: Claro,
6: é isso mesmo.
1: A questão é esta. Nunca podemos aceitar menos que isso.
3: Eu sei que vocês são novos e gostam de acreditar no Pai Natal. Eu fico feliz por isso. Okay. Mas pronto.
0: Mais alguma coisa?
1: Nesse sentido, nós não podemos nunca deixar e nunca podemos aceitar. E acho que isso tem que ser uma luta de todos nós, não é uma luta partidária. Não perder nenhum meio destes diferenciados de emergência. Portanto, sair assim, mas sempre só se for no caso de vir uma VMER, menos que isso não podemos aceitar, claro.
0: Muito bem, então vamos ao segundo assunto que tem a ver com praia fluvial. Pode ser?
3: Pode ser.
0: Pronto.
5: Eu ainda dava aqui uns toques nas CIVs, que eu quase não falei das CIVs.
0: Então, mas já algum diz que acrescenta, Fábio?
5: Não, é que eu acho que esse é um outro fantasma que foi criado com a questão da CIV.
0: Pelo senhor
5: exatamente. É que as declarações é abre a porta a perder uma ambulância. Isto é uma hipocrisia do argumento. É que abre a porta, baseia-se em quê? Numa coisa que ainda não conhece, numa coisa que não há detalhes sobre isso.
1: É fazer suposições.
5: Mas uma coisa é dizer assim, eu estou preocupado se... Outra coisa é dizer, vai sair, vai... Como é que foi as palavras? Vai morrer mais gente no interior. Eu acho que isto é de uma gravidade...
1: Causou alarme, é normal que...
5: Claro, mas era esse o objetivo. Mas era esse o objetivo, era causar alarme. era corroborar o início da polémica que foi lançada, pegando num excerto das declarações da ministra, misturar com o helicóptero.
4: É ver uma tendência e preocupar-se com a população,
5: efetivamente. Qual é que é a tendência? A tendência é de preocupação.
7: Nós
5: ficarmos sem a valência em 2030, começar a trabalhar antes e resolver a questão.
4: Não é normal haver leviandade neste
5: Da mesma forma, como é que mas sim, que eu estava a falar na CIV e era isso que era importante dizer, que eu ainda não falei acerca disso. A questão da CIV é que aquilo que se vê é tentar passar da esfera do Ministério da Saúde para a esfera das OLS. E eu acredito, e acompanho o Jorge nas preocupações, que o dinheiro tem que vir na mesma. Só que o dinheiro não é tudo. A grande questão é garantir uma melhor operacionalidade e a gestão dos meios, porque cobrir os problemas com dinheiro, isso não resolve nada.
3: Não é o dinheiro.
5: Isso não resolve nada.
3: Não é o dinheiro.
5: Então, qual é que é o problema?
3: Então, o que é que impede ao governo de fazer uma reorganização da CIV e ficar na mesma...
5: Não, a grande questão é que nem é sem CIV, é do próprio INEM.
3: Pronto, é do próprio INEM.
5: Acabou de rodos de dinheiro para cobrir problemas que não estão resolvidos.
3: Qual é o problema? Então qual é o problema? Em um Ministério da Saúde continuar a tutelar a questão do INEM e da CIV e não ter que passar para o OLS. Mas qual é a... Agora, pergunto-te a ti, qual é a lógica?
5: A lógica será os meios, a gestão dos meios, estar mais...
3: Mas quem faz a gestão? Mas quem faz a gestão?
5: Passa a ser as OLS.
3: Mas onde é que as OLS
5: se juntarem de meios financeiros?
3: Ah, voltaste outra vez aos meios financeiros. Então vais gastar dinheiro.
5: Calma, Jorge. Então primeiro estamos a dizer... Mas então o problema é o dinheiro que se gasta.
7: E é preciso formação, porque as pessoas não vão pegar num serviço que não conhecem.
3: É a mesma coisa. Desculpa lá. É a mesma coisa. É a mesma coisa que tu passares... Agora está no assunto do dia, vamos discutir aqui antes da Praia Fluvial. É tu passares a escola agrícola e todas as escolas profissionais para a competência das câmaras municipais. Onde é que as câmaras municipais têm competência?
5: Mas isso é uma coisa completamente distinta.
3: Não!
0: Disso falamos isso
5: é uma
0: já
5: coisa
0: no
5: completamente
0: programa.
5: Distinta.
3: Onde é que os hospitais ou os OLS têm competência para fazer a gestão?
5: Sim.
3: A não ser que também tenham parceria com os bombeiros.
5: Exato! Então, mas eles fazem.
3: Mas tu telefonas para onde? Quando ligas para...
5: Criar uma equipa dentro da própria OLS para gerir os meios todos da...
3: Quando ligas para o 112... Ou ligas para os bombeiros de Mirandela, onde é que vai parar a tua chamada?
5: Sim.
3: Onde é que vai parar?
5: É ao CODU.
3: Ah, e onde é que é o CODU? Onde é que é o CODU?
5: Não importa,
3: em Lisboa.
5: Mas isso...
3: Em Lisboa. Mas isso tu vais passar para as orgueses essa responsabilidade.
5: Sim.
3: Tens uma pessoa permanente ao telefone.
5: Claro, então é melhor agora o modelo que não funciona,
7: não,
5: em que estão a decidir.
7: Vai morrendo mais gente, mas de facto está isso.
5: Não, em que estão a decidir para onde é que vão as ambulâncias e qual é que vai ser o funcionamento das ambulâncias a partir de Lisboa e Porto, quando não sequer vê a ambulância deste país.
3: Vamos fazer uma gestão correta daquilo que é o serviço público.
5: Meus amigos, claro, isso agora com fora 40 e 50.
7: E está mal, vamos deixar não deixar andar.
0: Está ocorrendo. Não há nada a fazer. Vamos ter que esperar para ver quem tem razão.
5: O que se está a fazer é uma refundação do INEM.
0: Não há nada a fazer, vamos ter que esperar para perceber o que é que vai acontecer.
5: E acabar com suposições. E eu também.
0: Esta não é
5: pessoal, mas sim por preocupação com...
3: Acabas com o investimento público na saúde, podes fazer as refundações que tu quiseres. Podes fazer as alterações que tu quiseres.
5: A reorganização ou despejar dinheiro lá para cima, como de costume?
3: Não, não. Mas é que a reorganização
5: é que o investimento não é só o dinheiro. Pois, mas não é só.
0: Fábio, vamos terminar.
5: Mas não é só.
0: Esta não é uma suposição, esta não é uma, esta não é uma suposição, é uma garantia. Perdemos a bandeira azul, não foi? Depois de 7 anos consecutivos, distinguida com o galardão da bandeira azul, este ano a Praia Fluvial, a arquiteta Albino Mendo, não consta da lista divulgada pela Associação Bandeira Azul da Europa, que atribui este símbolo de qualidade, tendo em conta o conjunto de critérios que vão desde a informação, educação ambiental, até à qualidade da água, passando também pela gestão ambiental, equipamentos de segurança e serviços. O Presidente da Autarquia confirmou a perda do galardão, revelando que ficou a dever-se, e passo a citar, a alteração da classificação da qualidade de água balnear de excelente para boa. Esta alteração, segundo o Autarca, resultou de 2 episódios pontuais de poluição de curta duração, registados nos dias 2 e 5 de setembro do ano passado, e que tiveram os limites ultrapassados para a prática balnear. Portanto... O Autarca sublinha ainda, já agora deixe-me só dizer isto, que a situação decorre exclusivamente do cumprimento dos critérios técnicos e regulamentares aplicáveis à qualidade da água balnear e que, portanto, garante que a água está em perfeita condição para banhos. Fábio, PSD, acha que devemos manter-nos tranquilos ou não?
5: Eu vejo isto com grande preocupação, até porque recordemos que no verão passado, para além da piscina municipal estar encerrada, ainda tivemos ali um período em que a própria praia está encerrada e...
0: Foi nessa altura.
5: Pois, é que sim. Numa região como a nossa, em que por vezes até estão 36 e 37 graus à noite, não termos um espaço, para além das praias fluviais nas aldeias, que são uma grande valência, e é o que salvou, no fundo, a pátria, acho que é uma preocupação, e não se garantir, para além de não se fazer obras na praia, e adotar de outro tipo de equipamentos físicos, e não só, tanto a nível da praia como no próprio rio, ainda termos essa questão da água, e andarmos com esse fantasma, esse sim pode ser um fantasma da água, que, se por resolver, isso pode gerar grandes problemas, seja a nível do turismo, seja dos próprios residentes, ou até dos estudantes que, do IPB, que aproveitam o verão, já que têm casa paga para ficar aqui por estas terras, se não tiverem uma água para mergulhar e para se divertir e tudo mais, penso que vão para outras regiões, nomeadamente o Azibo, continua com a bandeira azul mais um ano seguido.
0: Fazendo agora aqui a analogia com o tema anterior, é claro que não é tão grave como eu vou dizer, mas também é alarmismo a mais, ou não? Tendo em conta... Ah, era isso que a Filipe ia dizer. Porque, de facto, o autarca vem dizer, diz ele que para sossegar a população e quem visitar a praia fluvial, que a qualidade da água é boa. Isso
5: espero
0: chega...
5: que sim, eu espero que sim. Eu não acredito muito nessa narrativa, até porque foi essa narrativa que foi usada para a Piscina da Maravilha e, no fundo, acabou o verão inteiro encerrada. E eu, para além disso, vejo aqui, falam-nos que a partir de 1 de junho, mas já noutros órgãos de comunicação falavam em 1 de julho, ainda não se percebeu bem e ainda não houve uma clarificação se será 1 de junho ou 1 de julho, 1 de 6 ou 1 de 7, e como é que isso, a partir desse dia, garante que a monitorização é feita e como é que ela vai ser feita? Porque a grande questão é também qual é que vai ser a operacionalidade desse mecanismo, qual é que vai ser o efeito prático. Os resultados chegam em tempo útil.
0: Aquela famosa declaração dos 15 a 15 minutos. Ter...
5: Sim, exatamente. O que é isso? Qual é que vai ser o efeito prático disso? Será recebe-o num telemóvel um qualquer dirigente ou encarregado da Câmara e depois é que parte, ou recebem nos nadadores salvadores, recebem, não sei. Quem é que vai resolver? E para além disso, é esses resultados. Depois vão ter contra-análise, não vão ter contra-análise? Se a praia estiver cheia, aquilo deu um alerta por uma coisa qualquer. O que é que vai acontecer?
3: Tu estás a dizer que o dirigente sindical da questão do helicóptero.
5: Não.
3: Estás a ter uma
5: questão
3: de alarmismo.
5: Eu estou a perguntar.
7: Eu estou a fazer perguntas.
5: A grande questão é que é esta. Eu não vou dizer vai ser assim, vai ser assado.
7: Mas
5: se eu não tenho.
7: Mas tens as respostas. Quanto tempo? 15 e 15 minutos. Quem serão as entidades? Obviamente não vai ser o.
5: Não, a resposta do 15 e 15 minutos tenho aqui do seu Presidente da Câmara. Agora, não, se é outra entidade que o vai fazer e como é que o vai fazer,
3: Uma coisa é certa.
0: Então, sobre esta situação.
3: Quem não faz as análises dessa água era aquele laboratório.
5: Isso sem dúvida.
3: Que era privado e que deu o problema que deu.
0: Ok, portanto, Jorge, mas então...
3: Ainda quero acreditar que o serviço público...
0: É razão para alarme ou devemos estar sossegados? Jorge, é razão para alarme ou devemos estar sossegados?
3: Eu, para falar nesta questão da bandeira azul...
5: Fia-te na virgem, não corras.
3: Eu, para falar nesta questão da bandeira azul, eu sou muito franco. Eu não olho por isto com o alarmismo que o meu colega...
5: Eu não vejo aqui alarmismo nenhum. Eu estou a fazer perguntas.
3: Não olho por isto desta
5: forma. Será da concretização que se devia ter sido essas perguntas que o seu presidente sindical devia ter feito.
3: A mim o que me preocupa...
5: E alarmismos.
3: É que a validação daquilo que é, digamos, a pontuação que é a entrega a Mirandela para a bandeira azul provavelmente vai acabar. Portanto, Mirandela nunca vai ter uma água excelente. E é tão simples quanto isto.
0: Nos últimos 7 anos teve.
3: Ah, bem, mas porque a classificação não era como é agora, não é? Portanto,
0: era
3: havia
0: igual,
3: parâmetros.
0: Era excelente.
3: Não, mas agora mudaram os parâmetros de classificação. Eu reconheço que sim. Agora, mudaram
5: então,
3: porquê?
5: O que é que mudou?
3: Mudaram os parâmetros. Porque aqui estão.
5: Em quê?
3: Então, a água de Mirandela é boa, não é excelente.
7: Então,
3: não,
7: isso
5: é a classificação. Não são parâmetros. Da avaliação.
3: Os parâmetros
5: é
3: da avaliação.
5: Isso é a avaliação,
0: sempre
5: não os
0: assim,
5: parâmetros.
0: Jorge.
1: Nós temos que ver porque é que teve essa característica de excelente para boa.
5: Sim.
0: Porque é que baixou
5: o que é que mudou?
1: Porque é que teve essa avaliação?
3: O que é que nós temos do Rio de Mirandela a jusante?
0: Sim, está bem, mas.
5: Já estava lá.
1: Isso mesmo. Acho que
5: já estou a compreender onde é que quero levar a coisa. Mas já estava lá. É um problema,
3: não,
5: é verdade, mas já estava lá.
3: Mas estava lá.
5: E foi dada a bandeira azul com aquilo a funcionar.
3: Mas estava lá. E provavelmente o controle não havia com a exigência que é exigida agora. Portanto, nós teremos sempre um problema com a água, com a qualidade.
5: Análise
3: e os
5: critérios
3: eram os mesmos. Não é com a qualidade da água. É com a questão da classificação da bandeira azul. Enquanto não se resolver aquele problema que temos...
5: Mas
3: ali
5: a bandeira azul já tínhamos com a questão dos leirós.
3: Portanto,
5: mas já lá estava.
3: Está bem, mas nós não sabemos é como é que eram feitas as descargas e como é que são feitas agora.
5: Ah,
3: e qual é o controle que está a haver?
5: Ah, agora é que chegamos lá.
3: Não é agora.
5: O controle que há agora. E o que é que havia anteriormente? Essa é que é a grande questão.
3: Então, nós temos que ter esta percepção.
5: Não é se está lá ou não.
3: A mim não preocupa a bandeira azul. Obviamente, preocupa-me perdermos a bandeira azul. O Azibe tem, e nós sabemos porque é que tem, e porque é que aquela qualidade de água tem. Agora, a Mirandela, se quer lutar pela bandeira azul, tem que ter o executivo...
1: Tem que ter os critérios?
3: Não, não é ter os critérios, tem que ter um poder de fiscalização e exigir que se fiscalize aquilo que está nos leirós.
5: Exato.
3: E a partir daí eu acredito que a bandeira azul venha. A mim o que me deixa preocupado é se nós não conseguimos manter...
5: E como é que vai fazer esse
3: controle? E aquilo que aconteceu ano passado,
5: exato,
3: em que houve aquelas descargas e tivemos ali a coli, e a praia ter fechada. Porque a praia, não tendo bandeira azul, mas a água ter a qualidade normal para irmos lá tomar banho...
5: Então, e o que é que o Jorge sabe diferente que eu sei?
3: Não,
5: é que eu só vejo a notícia da mesma forma.
3: Não, o problema é que...
5: Então, e como é que vai ser diferente?
3: Havendo controle...
5: Como é que vai ser esse controle?
3: O controle é fazer as análises à água.
5: Como?
3: Quando a água estiver imprópria
5: então,
3: para banho, como acontece no Algarve. Como acontece no Algarve durante na época de verão, em que há muitas praias e Albufeira que
5: e
3: ficam fechadas.
5: Um tipo,
1: mas vai ficar
5: fechadas.
1: Sujeito... Os banhistas vão ficar sujeitos a estar constantemente a ser feita a monitorização da água?
5: Monitorização como? Como?
3: Isso é uma questão interna.
5: Há contratestes?
3: Não há recolha, das águas.
5: E depois há contratestes? Foi essas as dúvidas que eu lancei.
3: Mas quem que faz a recolha das águas são empresas públicas.
5: Aí vai ser? É isso
3: então
5: que já está fechado?
3: Então, eu acho que sim. Então como é que se faz as análises?
5: Pois, não sei, eu não sei. Eu da notícia não tenho nada disso.
3: Quem é que fez a análise da água para atribuir a qualidade boa e não encher os leitos?
5: Não
3: é nada disso. Mas isso é outra questão.
0: Filipe,
3: estamos a falar. Estamos a falar dos.
5: Nós só podemos basear-nos em factos.
3: Não,
5: que é aquilo que temos.
3: É que eu acredito
0: que
3: a Câmara Municipal.
0: A
3: Câmara Municipal tem que fazer. Faz a monitorização.
5: Tinha muito para dizer.
3: A Câmara Municipal faz a monitorização da qualidade da água. Se ela estiver imprópria para banhos, tem que proibir a utilização. Como aconteceu ano passado.
4: Tenho a dizer relativamente a esta situação. Primeiro, gosto de ver aqui a dualidade de critérios aqui do Fábio. Para uma coisa ter uma interpretação, para outra coisa tem uma interpretação, há pessoas que fazem alarmismos, mas isto não é nenhum alarmismo, dizer que já não temos praia sequer para dar uns banhos nem para
5: não,
4: refrescar.
5: Isso foi a constatação do facto daquilo que aconteceu ano
4: passado.
5: Não deixa
4: de existir praia. Não deixa de existir praia. Continua a existir praia,
5: se
4: puder
5: usar...
4: Uma água com a qualidade boa, acho que já significa
5: então, para
4: tudo.
5: Isso não há o problema.
4: Simplesmente não temos bandeira azul, é verdade, e não temos bandeira azul aqui por dois casos, que foram dois casos pontuais, possivelmente. Foi aquilo que está registado, há um relatório, portanto...
5: Aí é que já estou a levantar suposições.
4: Alarmismos e aproveitamentos
5: agora sim,
4: políticos.
5: Agora
4: também
5: sim.
4: Fazes o teu papel, é normal como fazem.
5: Não me confundam.
4: Mas a verdade é que houve aqui, efetivamente, dois casos pontuais, possivelmente de descargas indevidas, e aqui a verdade é que temos que pensar quais são as soluções. Já está a ser aqui implementada esta instalação de um sistema controlado de massas, que serão de 15 em 15 minutos.
5: Então se calhar não inventei.
4: Não inventaste.
5: Há bocado estava a dizer...
4: 15 em 15 minutos. Tu é que estavas a perguntar quanto em quanto tempo será? Perguntaste, de 15 em 15 minutos.
5: Não,
4: que serão, obviamente.
5: Eu isso consegui ler.
4: Obviamente que
5: não
4: serão, obviamente não serão os nadadores salvadores a ter essas análises.
5: Claro, eu
4: obviamente
5: só perguntei
4: serão entidades
5: qual é que vai ser o efeito prático. Yeah.
4: Se calhar aí há, se calhar o ChatGPT, se calhar não tão bem. Mas a verdade é que temos que olhar como é que podemos resolver esta situação. Acho que estes alarmismos e aproveitamentos políticos não levam a lado nenhum, efetivamente. O espaço não deixa de existir, a água continua boa. Pode ser usado, a qualidade da água continua a ser boa.
5: Continua?
4: A qualidade não é má. A qualidade continua a ser boa. Pode ser
5: até
4: espaço usado, pode
5: quando?
4: Ser um espaço usado. Pronto, isto parece um alarmismo, não sei, Fábio, não sei o que é para ti. A mim
5: parece
4: um alarmismo.
5: Não sei se parece.
4: Não, porque não parece. Efetivamente não parece. É alarmismo, efetivamente.
1: Será
4: alarmismo a situação do Fábio.
1: Não, mas
5: em
4: alarmismo.
5: Em relação ao quê?
4: Dizes que já não vamos ter praia, eu digo, se calhar
5: não
4: vamos ter
5: praia.
4: Não vamos ter helicóptero em 2030.
5: Não pudermos usar a praia.
4: Vamos continuar a usar a praia em 2030.
5: É igual
4: temos
5: ao
4: cá
5: litro.
4: Praia, o helicóptero não sei,
5: é
4: mas a praia continua cá, a água continua.
0: Portanto, não devemos,
4: e serão,
0: não devemos
4: e serão usadas.
0: É?
1: Temos praia. Eu não estou a dizer que não devemos estar preocupados.
4: Eu não estou a dizer que não devemos estar preocupados. Eu estou a dizer é que devemos perceber quais são as medidas para mitigar esta situação.
5: É essa a minha pergunta.
4: E já tens a tua resposta, já te acabei de dizer, uma dessas medidas, esta implementação desse sistema de controlo, é uma dessas medidas.
5: A grande questão é o funcionamento desse sistema de controlo. Foi com isso que
4: aprendi. Técnica de análise
5: Sim, mas eu acho que isso é que
4: era... Não te consigo dizer.
5: Mas eu também não.
0: Vamos ter que...
4: Se quiseres...
5: As perguntas que eu faço são do senso comum, não é?
4: Se quiseres... Então, mas esse do senso comum, acho que já temos aqui...
5: Se há contratesta ou não...
4: Medidas para mitigar.
5: Estando alerta dada, o que é que vai suceder? Vão a correr para a praia a dizer às pessoas que saiam imediatamente da água?
4: Não,
5: é que é isso.
4: Fábio...
5: Eu também quero acreditar que não. Mas se nada foi dito...
7: Não, porque os teus pais são todos excelentes. As bandeiras
5: são...
7: Aquelas bandeirinhas comum na praia, não é?
3: Laranja, vermelha.
4: Não é uma coisa.
0: Terminou?
3: E também.
0: Cecília, deixa-me falar a Cecília sobre este assunto.
1: Eu sobre este assunto sou sincera. Eu fui pesquisar algumas informações que saíram e o comunicado que saiu foi que o Sr. Presidente disse que tínhamos perdido a bandeira porque a água deu como boa e não excelente. E eu fui ver os critérios de perdermos a bandeira. É assim, nós não perdíamos a bandeira se a água tivesse uma classificação boa. Porquê? Porque eu fui ver o UFC, que é os valores, né, que eles dão, e nós não perderíamos a bandeira. Por isso é assim, como boa ela não é. Porque eu fui ver os critérios, tem que haver ali mais alguma informação que não seja...
5: Eu penso que é, tem que manter... Não, eu acho que deve ser...
0: Tem que manter durante um determinado
5: excelente.
0: Tempo.
1: É assim, tem que ser...
5: E basta descer uma vez, perde
1: pronto, eu também fui pesquisar, também são andei
5: um
1: a ver... Pronto, mas? Eu assim, não vi assim bem isto muito bem especificado, mas acreditamos que terá as suas razões.
3: É complicado, não é? Sim.
1: Se vamos ter praia, é assim, a praia, de fato, como diz a Filipe, ela está lá. Se vamos usar ou não, isso vamos ver.
5: Isso
1: vamos,
5: é que é o
1: vamos ver.
5: Agora
1: temos um espaço. Vamos ter, temos ali um espaço espetacular. Eu que digo, Mirandela tem tão boas condições para muito, para crescer. E não sei, andamos para trás.
5: É essa a minha preocupação.
1: Andamos
5: para
1: trás.
5: Mais um verão a seco.
1: Continuamos a dar passos atrás. Quando deveríamos dar passos para a frente, estamos para trás. Larimismo. Não é larimismo. É assim,
4: isto... passar um verão a seco.
1: Gostamos tanto de estender
5: passado,
1: ali a toalha, estar ali a apanhar
5: sol. Se tenho vindo aqui em 2024 e causar este alarmismo, como foi com a questão... Não, ainda tem que ser 4 anos antes, não é? Daqui para 30... Não, mais ainda. Exato, 4 anos. 26 para 30 é 4 anos. Já tinha ter vindo aqui há 4 anos para ano passado não termos um verão seco.
0: É que se fala, não é?
5: Claro.
3: É que tomas banho, e há muita gente que toma banho, na água a seguir ao matador do caixão, não é? E ao caixão. E nós não sabemos qual é a qualidade da água.
5: Frechas.
3: É? Estamos a falar...
5: Claro,
3: estamos
5: até a... antes do matadouro. Até em
3: mas
5: frechas
3: eu estou a falar depois, eu estou logo a falar
5: sim,
3: depois.
5: Sim, adensa ainda mais a questão.
3: Portanto, estamos a falar de pessoas que tomam lá banho. Portanto, a classificação da água nunca foi... Não tenho conhecimento.
1: Mas essas não são praias que estão monitorizadas, estão com controle.
3: Na ponte da Torre Dona Chama, onde está lá a ver agora obras para a praia fluvial. Portanto, o problema, eu continuo a dizer, o problema é nós não termos... a percepção de nos sentarmos e olharmos para a questão da água de uma forma mais qualitativa. Ou seja, a classificação que nós queremos fazer da água, ou que nós politicamente podemos querer fazer da água, estamos a dar importância àquilo que provavelmente não terá mais importância. Eu ficava mais contente se não houvesse qualquer tipo de problema e nós tivéssemos infraestruturas...
5: Claro, foi isso que eu disse logo no início.
3: Pudessem dar apoio aos banhistas da Zona Verde.
5: Logo no início. E não é só na Zona Verde, nas praias fluviais.
1: Há muita praia, isso mesmo. Já é assim, eu sempre ouvi dizer, água corrente não mata gente.
3: Agora esta... Uma proposta que a CDU fez para estas eleições autárquicas, que era uma piscina municipal na Torre Dona Chama, que não são menos que os mirandeses.
5: Sabe Deus manter esta.
3: E já dizem lá ter uma piscina municipal.
5: Sabe Deus manter esta.
0: Meus amigos e minhas amigas, temos... Ainda espaço para os mais e menos. O que é que traz, Fábio?
5: Eu os mais trago as duas feiras, a Feira da Cereja em Mascarenhas e a Feira do Morango em São Pedro Velho. E como menos trago a notícia de hoje que fomos brindados com a passagem do vereador, com o eleito do Chega, que passou para Independente, a integrar o Executivo PS, porque... Para além de ser uma quebra com o eleitorado, no fundo vemos o Executivo PS, que podia fazer mais e estar mais livre de amarras, vai no fundo ficar preso e completamente dependente. De
4: uma pessoa independente, não é?
0: Ah, posso vos dizer que nos 50 anos...
5: É um
0: trabalho de pesquisa. Nos últimos 50 anos... Nos últimos 50 anos...
5: O problema é ver o PS refém...
0: Nos últimos 50 anos...
5: De alguém.
0: Pode acrescentar,
5: aliás, executivo.
0: Nos últimos 50 anos, ou seja, desde que há eleições autárquicas no nosso país, o Conselho de Mirandela É a terceira vez que não tem maioria. Mas é a segunda, de facto, em que há recurso a outras forças partidárias. A primeira vez com o Maximino Monteiro não se aliou ninguém, mas só esteve no poder um ano e qualquer coisa. E a segunda vez foi em 2001.
1: Doutor Silvano.
0: Com José Silvano e que foi com Henrique Pedro do PS. Portanto, e agora repete-se a história 25 anos depois.
3: O PSD está sempre na linha da frente nestas questões que o PS.
0: Não sei. Jorge Humberto, mais e menos, também envolve este tema.
1: Este trocou a volta,
0: eu posso,
1: então.
0: Eu posso dizer que após os nossos ouvintes não estranharem, não trouxe este tema porque os temas são entregues antecipadamente e isto saiu a posteriori.
3: Eu não vou considerar isso um mais nem menos. Portanto, podemos fazer uma análise política sobre isso. Vou dizer algumas coisas sobre isso porque vou ter a oportunidade também de fazer esse comentário político, noutras esferas, mas o meu menos vai exatamente para aquilo que tem a ver com a posição do Ministro da Educação em relação às escolas profissionais. E ficar claro que aquilo que nós falávamos aqui, que era uma preocupação do PCP e da CDU, era tornar as escolas, neste caso, profissionais, incluindo aqui, obviamente, a escola profissional de Carvalhais, a EPA, em municipalizadas. Portanto, fica claro que a visão do Ministro, cada vez mais, é do Ministro e do Governo, da AD e juntamente com o CDS,
2: quanto dinheiro
3: será cada vez mais uma visão redutora para aquilo que é a educação nacional, passando uma responsabilidade, ou tentando passar essa, e espero que a Câmara Municipal tenha atenção, essa pretensão, tentando passar para os municípios uma responsabilidade que cabe ao Governo e que obviamente cabe ao Ministério
0: da Educação. Esse é o menos.
3: O comentário que eu faço exatamente é essa posição da passagem de um vereador sem pelouro do Chega, apesar de a nossa colega de painel dizer que ele não é do Chega, ele continua a ser do Chega, foi eleito pelo Chega e, portanto, se houve um casting que foi mal feito pelo Chega, o problema é do Chega. Portanto, eu quero só realçar que, afinal, aquilo que nós criticamos tanto e que ouvimos falar tanto na questão das linhas vermelhas, fica claro que quando o interesse supera aquilo que tem a ver com a posição política ou partidária, fica claro que tanto o PS como o PSD são exatamente iguais.
0: Filipa.
4: Vou começar com só um comentário a estas palavras relativamente também aqui ao vereador, também numa longa do muito, dizer que, respondendo aqui à provocação das amarras, não percebo como é que pode haver amarras quando a pessoa em questão é independente. Foi eleito. É independente, é um momento, acho que não estou a dizer mentira
2: nenhuma. Isso foi um artifício jurídico para se libertar da disciplina de voto do...
4: Pronto, não precisa estar com alarmismo.
2: Exato.
4: E a verdade é que isto não foi uma escolha política, foi uma escolha administrativa, única e exclusivamente.
3: Eu não vou fazer essa... Por isso é que
0: sim, mas agora já...
4: É essa análise.
0: Pronto, depois trazemos o próximo programa.
4: E deixo por aqui...
2: Só espero que continuem a manter pontos com os outros partidos.
4: E deixo por aqui.
2: Não vão ficar completamente reféns. É isto sim, é um alarmismo. Espero não ter razão de ser.
4: Somos reféns, nota-se que é efetivamente uma escolha administrativa e até plural. Falando dos mais, vou ter que falar numa atividade que eu gosto muito, que é os Jardins Nómadas. Efetivamente, tive cerca de 1.200 participantes, temos aqui pessoas de todas as gerações, portanto é sempre um momento importante para a nossa cidade, uma tradição bonita, e foi bonito ver nesse dia também as ruas coloridas e floridas, com pessoas de todas as gerações, lá está.
0: Muito bem, Cecília.
1: Pronto, é assim, eu trouxe como o meu ponto positivo, pronto, mais o aniversário da Associação Humanitária dos Bombeiros Voluntários. Achei que era também algo que devíamos dar valor, porque são homens e mulheres que diariamente demonstram a sua coragem, a sua dedicação e o espírito de missão. Acho que estão de parabéns e então este é o meu ponto positivo. Referente ao meu negativo, pronto, ontem foi o 25 de maio, feriado municipal, e foi apresentado o cartaz das festas da cidade. Porém, assim, vendo o cartaz e verificando o cartaz, comparando com o de Macedo Cavaleiro, aqui o nosso vizinho, né? Acho que o nosso foi muito pobrezinho e acho que está... acho que merecíamos mais.
0: Ok. Quero abordar o assunto... independente,
1: referente,
0: ou não?
1: Assim, eu posso falar com o caso, pronto, de... do vereador a tempo inteiro, agora Luís Saraiva.
0: Ainda não é.
1: Ainda não é, pronto. mas penso que vai dar o passo em frente. O que eu posso dizer referente a este caso, é um caso que para mim é delicado, porque era um eleito nosso. Para mim, mais ainda que eu assumo a responsabilidade que quem escolheu o Luís Saraiva para a concelhia fui eu. Na altura estava na distrital, fui eu que o escolhi, fui eu que o convidei para encabeçar
3: a lista.
1: Durante o percurso da lista tivemos algumas divergências internas, quais eu me afastei da lista e deixei-o trabalhar sozinho, e eu, a partir daí, eu percebi logo que aquilo havia ali alguma ambição pessoal e não política. Mas assim, depois de várias ameaças que nós sabemos que acontecem de alguns cabeças de lista, quando se começam a apertá-los, começa a dizer vou desistir, vou atirar com a toalha, e a duas ou três semanas de entregarmos as listas no tribunal, assim, isso não era vantajoso. Então eu afastei-me e deixei-o trabalhar, já com algum receio e com um aviso ao partido. Infelizmente, ao contrário do que o Luís referenciou para a comunicação social, que ele saiu por divergências da distrital e divergências do partido. Isso é falso, isso deixo aqui já esclarecido.
2: É a primeira parte.
1: Agora para mim,
2: a segunda.
1: É falso, e eu vou-vos dizer, assim, eu digo porque é falso, porque eu soube pela comunicação social, assim como o partido soube que ele se tinha desvinculado. É assim, ele não foi muito claro connosco, simplesmente ali a ambição acho que falou um bocadinho mais alto, está aí agora a colher os frutos daquilo que ele plantou. Se vai ter futuro na política? Eu acho que não, e acho que não é vantagem para o PS. É o que eu posso dizer em relação a isso. Pronto, e depois prestar este esclarecimento mais aprofundado e mais...
0: Muito bem. É um dos assuntos que poderemos trazer no próximo programa. Portanto, até daqui a 15 dias. Até lá. Muito obrigado.
4: Gostaríamos. Tá.

0: e cristã durante séculos e criou as bases da língua italiana moderna. A Divina Comédia estrutura-se em grupos de três, refletindo o conceito cristão da Santíssima Trindade. Inclui três secções: o Inferno, o Purgatório e o Paraíso. O protagonista de A Divina Comédia é o próprio Dante. Lamentando a sua perda de orientação na vida, encontrou o espírito do poeta romano Virgílio numa floresta. Virgílio guia-o até às portas do Inferno. Passando pelos nove círculos do inferno, Dante vê almas condenadas que sofrem infindáveis castigos eternos. E estas imagens aterradoras do inferno culminam no aparecimento do próprio Satanás, preso num lago de gelo mesmo no fundo do inferno. Dante visita o purgatório, o território onde esperam as almas que ainda não são suficientemente puras para conhecer Deus. Depois de subir os nove níveis do céu no paraíso, Dante vê brevemente Deus no culminar de uma viagem que reflete a viagem da alma humana no caminho para Deus, do pecado até à salvação, passando pelo arrependimento. A Divina Comédia teve um enorme efeito no desenvolvimento da língua italiana. Em factos adicionais, dizer que o tema do herói, que viaja pelo além, também figura em lugar de destaque em dois textos fundamentais que inspiraram Dante, a Odisseia, de Homero, e a Eneida, de Virgílio.
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0: Bom dia, 28 de maio de 2026. Hoje é o Dia Nacional do Folclore Português e Dia Internacional do Brincar. Acontecimentos a marcar este dia e outros anos. Em 1884, abria o Jardim Zoológico de Lisboa. Em 1926, o golpe militar em Portugal, comandado pelo general Gomes da Costa, com Mendes Cabeçadas e Óscar Carmona, a Primeira República foi derrubada. O caráter da ditadura seria acentuado com a instauração do Estado Novo. Em 1952, foi inaugurado o Estádio das Antas, no Porto, que entretanto já não existe. Em 1963, caiu o teto em betão da estação ferroviária do Cais do Sodré, em Lisboa. Morreram 49 pessoas e 40 ficaram feridas. Em 1979, o Egito abriu os corredores aéreos para Israel e em 1987, primeiro transplante de medula óssea realizado em Portugal. Também em 28 de maio, mas de 2004, é o início do primeiro festival Rock in Rio, Lisboa. Em 2013, o Tribunal Constitucional declarou inconstitucionais todas as normas referidas no pedido de fiscalização preventiva do Presidente da República da altura, Cavaco Silva, a respeito do Estatuto das Entidades Intermunicipais e da transferência de competências do Estado para as autarquias locais. Em 2014, morreu Maya Angelou, poetisa norte-americana e militante dos direitos cívicos aos 86 anos. Agora os destaques da imprensa. Entidades da saúde arriscam coimas pesadas pelo roubo de dados do SNS, avança o Público. Clima, onda de calor pode durar até 15 dias em alguns distritos, avança também o jornal. Na banca, regulador pede mais poder para travar excessos no crédito. Ainda na primeira página do Público, destaque para Nuno Borges, o turista português que acelera para a terceira ronda do torneio de Roland Garros. No jornal de notícias, criminosos foragidos da América Latina pedem asilo político para sair da cadeia e evitar a extradição. Ainda no JN, violência doméstica obriga a proteger 684 crianças. Ainda um outro caso, no Algarve, grávida em trabalho de parto fez 70 quilómetros. No Correio da Manhã, a gestora do Siresp acumulou 3 salários. Quando Viegas Nunes liderava a instituição, Paula Casimiro continua a dar aulas sem autorização ministerial. Rui Costa prefere Fabregas a Marco Silva, para treinador do Benfica. 100 anos do 28 de maio, o golpe de Estado que mudou Portugal, diz também o Correio da Manhã, e padre expulso por abuso sexual da Arquidiocese de Braga. No Diário de Notícias, linha SNS 24 com 2.222 queixas, centros de saúde visados por não atenderem utentes. 28 de maio, data que a direita radical pode tentar resgatar, diz o DN, e crise sem oferta pública, pacote fiscal não resolve problema estrutural da habitação. Agora aos jornais desportivos, a bola, carta blanca, Benfica-Real Madrid já conversa com a intermediação de Jorge Mendes, Águias querem receber 15 milhões e liberdade para tratar da pasta do novo treinador. Marco Silva chegou ontem em Lisboa, decisões a qualquer momento. No Sporting, Dubiá já está em Lisboa, murro na mesa, Frederico Varandas falou pela primeira vez após a derrota na final da Taça de Portugal e apontou o dedo aos jogadores. No Record, Varandas arrasador, presidente culpa jogadores pelo escândalo de Jamor, exigimos quem queira ganhar títulos no Sporting, que é a sua entidade patronal. Não competimos nem tivemos atitude, diz o presidente. Ainda luz para Marco, acordo quase fechado, e no Futebol Clube do Porto, proposta do Sporting foi Chico Espertice, diz Vilas Boas. No jogo, o mercado vai pela sombra. André Villas-Boas explica a abordagem portista ao defeso. Samu Costa está na lista do Benfica e perdemos por incapacidade, diz Pote nas redes sociais. São os destaques de primeira página também dos desportivos. Uma estratégia de união interna e alinhamento político são as razões apontadas por Benjamin Rodrigues para justificar a sua desistência da corrida à liderança da Federação Distrital de Bragança do PS e passar a apoiar a lista liderada por Júlio Rodrigues. Declarações para conhecer hoje nos blocos informativos da Terra Quente.
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6: 11 horas.
7: Uma estratégia de união interna e de alinhamento político são as razões apontadas por Benjamin Rodrigues para justificar a sua desistência da corrida à liderança do PS de Bragança e passar a apoiar a lista liderada por Júlia Rodrigues. O presidente da Câmara de Mirandela, Vítor Correia, defende que mesmo quando os espetáculos musicais inseridos nas festas da cidade forem transferidos para a Zona Verde, no terreno que o município está autorizado pela Assembleia Municipal a adquirir, o Largo do Santuário da Nossa Senhora do Paro deve continuar a ser um local com alguma atividade ao longo das festividades.
8: Enquanto não tivermos resolvido onde possa ser feito ali uma zona de diversões, uma zona que seja um multiusos, possa durante o ano ser utilizada para outras questões, nomeadamente até estacionamento, de autocarros que nos visitam, por aí fora, ser ali esse espaço, onde é que pode ser utilizado para diversões. Não podemos também deslocalizar ali a festa, porque temos que continuar a dar essa garantia. Agora, não tenho dúvidas nenhumas que quando isso for uma realidade, vamos ter que encontrar também um modelo em que junto à Nossa Senhora do Amparo, junto ao santuário, também haja alguma festividade, não é? As festividades são em honra da Nossa Senhora do Amparo, não podemos tirar tudo fora do santuário e deixar ali ficar alguém. Mas devemos de encontrar uma solução. Nessa altura será uma solução, se calhar, tripartida. Percebemos que a restauração e os concertos e as diversões podem só ficar num lado e ali termos outro, se calhar para as diversões mais infantis, não sei, mas é importante que o Largo Nossa Senhora do Amparo, que o santuário e aquele espaço que o circunde, que também continue a ser de festividade, porque lá é que são as festas da Nossa Senhora do Amparo.
7: Recordo-se que os concertos e área alimentar que vinham a ser concentrados no Parque da Zona Verde passaram nos últimos 2 anos para o Largo do Santuário. Ora, Luís Soares, presidente da Junta de Freguesia de Mirandela, uma das 3 entidades envolvidas na organização das festas da cidade, adianta que nos últimos 2 anos, em termos de segurança, este modelo tem tido resultados muito positivos.
9: Nos últimos 2 anos, os números que nos têm trazido são números bastante claros. Existem menos situações de conflito na área da festa e menos situações de insegurança. Pelo menos é a informação que nos tem chegado via Polícia de Segurança Pública. Enquanto que não houver outra solução em termos de dimensão para colocar as festas, não pode haver outras soluções, porque não podemos colocar uma série de infraestruturas naquela avenida que vão condicionar toda a acessibilidade àqueles moradores e vão naturalmente condicionar a acessibilidade à praia naquele local. Daí esta necessidade de dividir a festa nestes locais até que depois possa haver uma solução mais definitiva.
7: Declarações avançadas na conferência de imprensa de apresentação do programa das festas da cidade em honra de Nossa Senhora do Amparo, que vão decorrer de 25 de julho a 2 de agosto, onde também marcou presença o juiz da confraria. Silvio Santos deu conta da necessidade de se avançar com obras de requalificação no interior do santuário, para as quais diz ter um compromisso da autarquia.
10: Nos anos de 2017, 2018, houve uma obra fundamental para a confraria. Perdoem-me a expressão, mas o que existia na envolvente do santuário era um buraco negro. Neste momento é um lugar super aprazível para os cidadãos de Mirandela e para aqueles que nos visitam, mas torna-se urgente uma intervenção no interior do que é o santuário. Ao longo dos anos temos feito algumas intervenções fundamentais na requalificação da capela, do próprio altar, que estava já de facto num estado bastante preocupante. Felizmente tudo isso está sanado, mas urge de facto uma intervenção, aquilo que é o interior propriamente

0: típico que Mirandela não tem nada a perder, de facto, em investir fortemente naquele que é um ponto religioso e fulcral para a economia e para o turismo de Mirandela.
1: Silvio Santos a reforçar a necessidade urgente de dar maior dignidade ao interior do santuário com obras de requalificação. Uma estratégia de união interna e alinhamento político. São as razões apontadas por Benjamin Rodrigues para justificar a sua desistência da corrida à liderança da Federação Distrital de Bragança do PS e passar a apoiar a lista liderada por Júlia Rodrigues. São as primeiras declarações do ainda líder da Distrital Socialista e ex-presidente da Câmara de Macedo Cavaleiros, depois de no passado domingo ter sido anunciado em comunicado que Júlia Rodrigues, deputada da Assembleia da República e ex-presidente da Câmara de Mirandela, e Benjamin Rodrigues iriam avançar com uma candidatura conjunta, uma decisão justificada pelo facto de ambos considerar importante unir o partido no distrito e apoiar o trabalho do secretário-geral do PS, José Luís Carneiro, adiantava o comunicado. Benjamin Rodrigues diz agora que esta opção resulta de uma estratégia de união interna e de alinhamento político.
2: Queríamos convergir o máximo possível entre militantes para apresentar um projeto comum de união e um projeto que defenda os ideais e todos os, enfim, as nossas reivindicações pelas quais temos vindo a lutar ao longo dos últimos anos e são as reivindicações defendidas ter coesão territorial, igualdade de direito, também igualdade de oportunidade que no interior. Por isso, nós somos defensores da regionalização, defensores da coesão territorial, defensores da união dentro do partido. Por isso mesmo, para nos sentirmos mais coesos e podermos apoiar o nosso secretário-geral a fazer uma excelente conduta política nacional e regional, resolvemos juntar com o mesmo propósito duas candidaturas numa só.
1: No comunicado emitido no passado domingo, era referido que Benjamin Rodrigues seria o candidato da lista ao cargo de Presidente da Mesa da Assembleia, figura que, de acordo com os estatutos, não existe. Benjamin Rodrigues acrescenta agora que o cargo só será definido posteriormente.
2: Ao longo de todos os últimos anos e mandatos de presidentes de federação, com os quais eu estive envolvido, pelo menos nos últimos 4 mandatos, é verdade que alternei vários cargos, mas estive sempre na presidência da mesa da Comissão Política. Este último ano estive na presidência. Obviamente que nós temos aqui uma necessidade também de haver uma renovação, trazer mais jovens para a liderança. E faz sentido, depois de todo este percurso que eu tive no partido, ocupar um cargo que já ocupei várias vezes. De facto, é importante. Serei candidato a esse cargo, não mais do que isso. Obviamente, esse cargo só será definido posteriormente.
1: As eleições para a Federação Distrital de Bragança do Partido Socialista decorrem nos dias 19 e 20 de junho. Por agora, são candidatos assumidos ao cargo de presidente Júlia Rodrigues e Bruno Veloso. Já foi apresentada a 41ª edição da Feira de São Pedro, em Macedo Cavaleiros, que este ano surge com um novo formato, repartido por 2 fins de semana, concretamente entre 27 e 29 de junho e depois entre 3 a 5 de julho. O certame vai contar com algumas novidades ao nível das infraestruturas, com a criação de um espaço destinado aos expositores dos setores da hotelaria, turismo e restauração, além da renovação da área da alimentação. O novo modelo é apresentado como uma aposta de renovação do certame e no reforço da ligação ao tecido empresarial, como sublinha o presidente do município de Macedo, Sérgio Borges.
3: Este ano vamos experimentar um novo formato, que é o formato, eu não queria chamar o formato de fim de semana, mas pronto, mas são mais baseado e mais concentrado na questão da sexta, sábado e domingo, e também no nosso dia do padroeiro, que é uma segunda-feira. Vamos experimentar este formato, a ideia não é retirar a este certame, pelo contrário, é acrescentar, ou seja, vamos apostar não só na parte do cartaz, por assim dizer, não só na parte cultural e musical, mas acima de tudo na parte empresarial, que é isso que realmente estamos aqui a tentar fazer com que esta feira continue a elevar não só a parte empresarial.
1: A Feira de São Pedro é organizada em parceria com a Associação Comercial, Industrial e Serviços, que este ano conta com cerca de 120 expositores, cada vez mais apostados em soluções modernas de apresentação dos produtos, como afirma o presidente daquela associação, Paulo Moreira.
4: Tem a ver muito com a exposição, o modelo de exposição que muitos dos expositores fazem, cada vez mais digital, cada vez mais com compartimentação, com espaços mais pequenos, mas mais intuitivos e muito, muito na área digital. E acho que é por aí o canal que é feito cada vez que fazemos uma exposição, mas...
1: Com o formato de 6 dias, o evento pretende atrair milhares de visitantes, sobretudo provenientes do mercado espanhol, acrescenta Paulo Moreira.
4: Mas eu acho que não é só

0: pelo facto de ser o São Pedro, acho que devemos levar lá fora para que quem está lá fora que reconheça e consiga perceber o que é que se faz nas regiões de baixa densidade. Neste caso, fazer umas exposições fora o território nacional acho que é importante, porque nós não estamos a vender só cartaz, nós não estamos a vender propriamente, nós estamos a vender um território que tem turismo, tem comércio, tem indústria, tem produtos de qualidade, tem uma série de vertentes importantes que é preciso integrar e perceber que a Feira de São Pedro é uma marca que representa os empresários a nível local, essencialmente.
1: No cartaz musical, destaque para nomes como Rui Veloso, Nirinho Vaz Maia e Prof. Jam, numa aposta da organização para atrair público jovem sem esquecer as famílias.
2: E de um dia específico para eles. Sim, a ideia é essa. Obviamente não é só para os pequenos, porque acaba por trazer a família toda. E acho que faz sentido, uma vez que o domingo acaba sempre por ser um dia, pronto, mais, ainda por cima, o último dia, acaba por ser um dia assim, mais, menos, com menos visitantes. E por que não apostar no domingo, no dia da família, que tradicionalmente é o dia da família, no domingo, e assumir esse dia mesmo para as crianças e trazer a família toda para a feira, que é esse o objetivo.
1: O valor dos bilhetes de ingresso diário ainda não está definido, mas a organização garante que serão praticados preços acessíveis. O certame representa um investimento municipal de cerca de 450 mil euros.

0: Opinião Independente na Terra Quente FM, como é habitual, cá estamos de regresso para mais uma semana, mais dois temas. Alexandre Pacheco.
1: Olá, bem-vindo. Bom dia.
0: Estava na lua agora.
1: Estava. As manhãs são complicadas.
0: Claro que sim. Bom, os dois temas que hoje vamos abordar, já vamos saber quais são. O primeiro deles tem a ver com mais um artigo de opinião, que também já não é a primeira vez que traz aqui a sua autora, não é?
1: Sim, Helena Oliveira, sim.
0: E que fala do tal contexto de urgência permanente que agora vivemos, excesso de informação, pressão para responder em tempo real. Muitas organizações começam a perder precisamente aquilo que distingue estratégias de reação. Estamos a falar aqui das velocidades, não é? Que isto agora é uma velocidade extrema. E que tem consequências, claro que sim.
1: Sim, tem consequências e ela centra muito o artigo no mundo empresarial. Uhum. E distingo muito aquilo que é um ritmo mais estrutural, mais tranquilo, em que há uma reflexão permanente da organização e dos seus componentes humanos quanto àquilo que se está a fazer e o que é preciso alterar para melhorar o produto que está a ser construído ou o serviço que está a ser prestado. E depois o tempo curto, que é o tempo da reação, em que basicamente a empresa está continuamente a pensar no curto prazo e em satisfazer o mercado com aquilo que são as solicitações do mesmo. E, portanto, depois as mesmas empresas que vivem obcecadas com o dia-a-dia são as mesmas empresas que gastam fortunas em aconselhamento exterior para pensar em trabalhar com o mundo estrutural. Quer dizer, quando a própria empresa poderia, um pouco à semelhança do que faz a DST de Braga, não é? Daquele grande empresário que tem uma carteira fabulosa de encomendas internacionais, mas que, no entanto, tem um tempo diário em que os seus funcionários leem os grandes autores da filosofia, em leitura, em tertúlia dialógica, tira uma hora de trabalho para fazer isso.
0: Ou seja, estamos a falar de um caso raro, não é?
1: Estamos a falar, certo, de um caso raríssimo que vai sendo paulatinamente seguido e acompanhado por muitos empresários que se movimentam mais no mundo cristão, no mundo da Igreja, e que são convictos crentes e que percebem que é preciso ir um bocadinho mais longe daquilo que é a produção de reação. Portanto, é preciso aqui estruturar, pensar, abrandar, ver os padrões, analisar padrões, focar, perceber como é que vai ser a empresa, se o cenário internacional não mudar, como é que vai ser a empresa daqui a meia dúzia de anos ou daqui a 10 anos. Trabalha-se um bocadinho da década para cima e não da década para baixo. E tudo isto está a ser importante até para tentar situar as empresas, os empresários e os seus trabalhadores numa lógica de um cenário que é um cenário muito volátil, que é um cenário muito inconstante.
0: Sempre em constante mudança.
1: Sempre em constante mudança. Falaremos disso a propósito depois do segundo tema, mas hoje em dia criar cenários macroeconómicos é uma espécie de jogada de lotaria. Não se sabe muito bem como é que vamos nós estar daqui a...
0: Se calhar podemos fazer aqui uma analogia com os mercados, não é? Os mercados também sempre subiriam conforme as declarações do senhor, do nosso amigo, não é?
1: Veja o que aconteceu há dois, três dias atrás. O petróleo estava em baixa. Uhum. Porque alegadamente estava a fazer-se um acordo com o Irão que estava praticamente concluído. Mas de um momento para o outro, e de propósito, com as negociações a decorrer, há bombardeamento no sul do Irão. O petróleo subiu imediatamente. Tudo isto traduziu-se para aquele circuito habitual, traduziu-se em milhares de milhões de ganhos.
0: Claro.
1: De ganhos. Ou seja, a política internacional neste momento está a ser usada para fazer negócios. Não é para estabelecer diplomacia, não é para estabelecer relações internacionais, não é para vencer conflitos, é para, através de um discurso que vai alterando,
0: estamos a dar primazia ao
1: mexer nos mercados.
0: Estamos a dar primazia ao show-off, pode-se assim dizer, não é?
1: Basicamente, nós hoje em dia, nas três grandes potências, não temos presidentes. Temos empresários. E empresários no sentido curto do termo. Eles estão muito mais preocupados em que a sua entourage de amigos, de empresários, ganhem, e ele também, e eles também, e a sua família também, do que propriamente estar a resolver os grandes problemas internacionais. E os cidadãos vão entrando na onda, os próprios comentadores nacionais, nossos e dos outros países, também entram na onda e tentam perceber aqui digamos que, uma razoabilidade nisto, só que não há razoabilidade nenhuma que não seja ganhar dinheiro.
0: Uhum. Nós tínhamos abordado esta questão numa outra lógica, não na perspectiva da empresa, ou das empresas, aliás, mas tem tudo a ver com aquilo que o próprio Sr. Pacheco vinha a dizer, que estamos a corroer a própria... Quem faz este artigo de opinião, Helena,
1: sim,
0: não é?
1: Sim.
0: Acaba por dizer isso mesmo, que estamos, de facto, a acelerar e continuar a produzir qualidade, mas depois estamos a corroer a capacidade de pensar. Precisamente.
1: Exatamente.
0: Por essa velocidade ser cada vez... Bom. Maior.
1: Ou seja, estamos a agir como reatores e não como sujeitos. Ou seja, estamos a entrar na onda, mas não estamos a surfar a onda com total domínio da mesma. Portanto, estamos a ir na onda. E isto é terrível se nós quisermos perspectivar o que é, por exemplo, o diálogo intergeracional. O que é, por exemplo, que mundo é que nós queremos deixar aos nossos filhos ou aos nossos netos? Antes as pessoas pensavam assim e tentava-se criar aqui um trajeto evolutivo que garantisse aquilo que é o mínimo para existir uma civilização com regras, com normas, com procedimentos aceitos por todos. Ou seja, o que é um regime democrático? E atualmente não há esta capacidade de estabelecer elos entre tempos que são diferentes. O tempo do acontecimento, o tempo da conjuntura, o tempo da estrutura. E aquilo que ela diz é que nós vamos progressivamente ser robotizados se não tivermos a capacidade de criar estes pontos de paragem e perguntar, fazer perguntas tão simples. O que é que contestamos? Porquê é que estamos aqui? Que problemas é que estamos a enfrentar? Para onde queremos ir? E o que é que temos que fazer para chegar lá? E isto é um discurso estratégico. A estratégia é isto. Não é apenas eu preciso hoje de produzir 1000 parafusos, mas não sei quantos parafusos vou produzir amanhã. Nem sei se amanhã vou produzir parafusos. Portanto, aquilo que é eu estruturar a minha empresa para eu próprio conseguir com ela mexer no mercado...
0: Hoje isso não está acontecendo.
1: E criar necessidades no mercado e levar as pessoas a consumir, isto está a ser um bocadinho ao contrário. As empresas estão apenas a ir na onda e não estão a criar produtos.
0: E isto pode trazer, obviamente, consequências graves para as empresas, não é?
1: Criar problemas nas empresas e criar problemas nos empregados. Quando dizia ao público anteontem, penso eu, que cerca de 70% dos trabalhadores está numa situação de pré-burnout, ou seja, está numa situação que a qualquer momento pode ter que deixar de trabalhar. Nani, por razões várias. Por cansaço mesmo, um dos pontos fundamentais do artigo eram os problemas de saúde, nomeadamente as questões relativas com a tiroide, uhum, e com a falta de um diagnóstico na maior parte das situações. Mas o que é um facto é que o ritmo hoje é tão intenso, os ciclos de discussão são tão curtos, não há propriamente ciclos de planeamento, há apenas ciclos de execução, é preciso faz-se, mas não se pondera se a melhor forma de fazer é aquela, se o melhor preço-custo é aquele, avança-se...
0: Nada é planeado, nunca se sabe ao certo o que é que vai acontecer a seguir.
1: Exatamente. Portanto, falta reflexão, falta debate, falta eventualmente até desacordo, falta análise e falta visão de longo prazo. E se perguntar aos grandes empresários, não serão necessariamente todos portugueses, há alguns grandes empresários portugueses, nomeadamente esse da DST é um grande empresário português com uma carteira de negócios superior talvez aos seus 30, 40 milhões de euros a ano. Só em mecenato ele gasta 6 milhões, só em mecenato. E tem, no Teatro de Braga, tem lugares para todos os seus funcionários. Tem assinatura de lugares permanentes para os seus funcionários. Portanto, há aqui toda uma abrangência que é exemplar e que outros...
0: Deveriam seguir.
1: E veja uma coisa. A propósito, por exemplo, do acordo laboral e tudo isto. Paulatinamente, semana após semana, e às vezes mais do que uma vez por semana, temos os relatórios de resultados das empresas. Cite-me um que tenha tido prejuízo. Ou seja, o acordo laboral, não o que poderá vir a ser, se é que vai ser alguma coisa, mas com as leis laborais que hoje temos, as empresas estão a ter lucro. Uhum. Os bancos estão a ter lucro. Então, as nossas leis laborais são inimigas do lucro. estão a criar problemas às empresas. O que é que nós queremos fazer com esta putativa reforma que ninguém sabe muito bem o que é que quer?
0: Ora, percebe? Abriu-me aí uma janela de oportunidade para avançarmos para o segundo tema, que tem precisamente a ver com isso, não só com isso, mas com outras situações. Isto porque, constantemente agora nos últimos tempos se tem falado nisso e também na atuação do Governo em outras matérias. Mas isto porquê? Porque já o ano passado, para esta altura, se falava que, previsivelmente, durante a discussão do Orçamento do Estado, que poderíamos ter aqui a possibilidade do Governo cair mais uma vez e agora volta a estar
1: para o próximo orçamento,
0: lá para outubro. Portanto, isto poderá novamente acontecer.
1: Sim.
0: O que é que acha? Temos aqui... temos que estar preparados, lá está o tal planeamento, temos que estar preparados para isso ou não? Mediante aquilo que tem acontecido, a contestação ao Governo tem sido cada vez mais, as sondagens também estão a ditar aqui que as coisas podem... Se bem que há sondagens para todos os gostos, não é? Mas pronto. Mas de qualquer forma, nota-se aqui uma queda do PSD, neste caso da própria AD. O que é que achas? Olha, podemos esperar isso, ou pelo menos está ali na corda bamba?
1: Eu diria queda da AD, diria queda do PSD, porque eu não sei o que é AD. Não sei, nem sei neste momento sequer qual é o peso
0: do CDS, não é?
1: Do CDS. Eu sei que fazem congressos muito bonitos e aparentemente cheios de unidade e cheios de gente, mas depois nos atos eleitorais não vejo votos. E, portanto, eu não sei o que é o CDS neste momento. Não sei o que é o CDS neste momento no Conselho de Mirandela, no Distrito de Bragança, no Norte, e também não estou a ver com uma grande reflexão e com grandes propostas a nível nacional. Acho que o Congresso foi um show-off, mas não foi mais nada do que isso. Agora, o que nós sabemos, sim, é que temos um PS a subir, na casa dos 33%, temos um Chega a consolidar a sua votação e a consolidar o seu segundo lugar no panorama político português, e temos uma AD a descer para baixo do Chega. E aquilo que me parece que salienta, reforça, sublinha os graves problemas de afirmação deste governo, porque os tem, é o facto da maior parte das críticas que são feitas na praça pública são do interior do partido. Uhum. Percebe? Isto é revelador de como alguma coisa não está bem naquela casa. Se ler o que o Pedro Marques Lopes diz, se observar os silêncios do Dr. Passos Coelho,
0: de vez em quando com umas aparições,
1: a imprensa,
0: não é?
1: Boa para o Dr. Passos Coelho. Eu estava outro dia a registar o meu Euro Milhões e vi naquelas revistas cor-de-rosa carregadas de informação sobre Passos Coelho, com títulos de género: viver com pouco, ele vive apenas do seu salário, coitado, é um homem que está completamente devotado à causa, ao país, é um Salazar melhor, mais positivo, mais cheio de virtudes. Mas o que é um facto é que o homem, eu até quase gostaria que ele ganhasse o PSD, porque eu gostava de ver o que era ele governar sem ser num tempo de vacas magras. Mas aquilo que eu quero dizer é o seguinte, é que ele é um permanente cutelo em cima do PSD. O Luís Montenegro tenta desesperadamente fazer de conta que ele não existe, porque já sabe que se comentar ainda vai agravar mais a sua situação. E depois temos o Chega, que é uma espécie de coceira desagradável, pá. É uma espécie de coceira desagradável, porque não se vê nada, mas a coceira existe. E não paramos de coçar. Não, eu não vejo nada, mas sim, dá
0: coçar. Portanto, mas isto, grosso modo, não só augura nada de bom para os próximos... Nada de bom no que diz respeito à tal estabilidade que tanto se fala. Não é? Isto é impossível, até porque estamos a falar de um governo minoritário. Mas, de qualquer forma, está sempre... todos os anos vai estar isto em cima,
1: falta,
0: não é? Em cima da mesa.
1: Sim, mas tem que se arrumar a casa. Uhum. Porque, assim, falta coesão interna. Há ministros que são muito débeis. Parece que até estão lá contrariados. Não queriam estar, mas... teoricamente estarão a fazer um favor a alguém, tão contrariados. Têm tido, às vezes, posições públicas muito sofríveis, muito até incorretas, a raiar até algum desconhecimento das pastas que deveriam dirigir. Não há um planeamento de médio e longo prazo, não se entende muito bem o que é que vamos fazer com os fundos, quais são as grandes opções do plano.
0: Sim, agora vem aí essa questão, a tal dor de cabeça, porque está a acabar o prazo do PRR e vamos perceber como é que é a execução, que os últimos números não eram nada abonatórios, não é?
1: Temos problemas terríveis do inverno que não estão resolvidos e eu agora acho que já começa a ser demais. Depois destes meses todos que tivemos que dar o benefício da dúvida, eu quase que me atreveria a dizer que um país não tem razão de ser se, passado 4 ou 5 meses, não conseguir resolver os problemas de uma tempestade.
0: Estamos a falar da questão de Cristian.
1: Não tem, percebe? Não tem. Não é razoável. Não é razoável que haja pessoas à espera de um telhado para uma casa, que haja situações ainda de alguns problemas de comunicação, que haja toda uma matéria combustível que está espalhada por todo o lado e que a qualquer momento, com estas temperaturas, pode começar a arder, não é razoável já.
0: Uhum.
1: Quando já passaram meses. Claro. Não é razoável. E, portanto, há aqui toda uma inatividade, para além da questão das reformas, que é a grande queixa que o Dr. Passos Coelho faz ao Governo, que é não ser reformista. Mas a única reforma que eu saiba que fez, que foi a da educação, mais valia ter estado quieto. Porque eliminou instâncias que não devia ter eliminado, num timing completamente errado.
0: Sim, agora temos aí as escolas profissionais da agricultura também sem perceber a quem é que se devem dirigir, não é?
1: Temos todas as equipas de trabalho que estavam oleadas e que estavam a produzir conhecimento do Ministério, foram eliminadas. Passou para a CCDR um domínio que não devia ter passado, porque as CCDRs já têm matéria demais, não deviam ter mais. Não deviam ter mais. É curioso que nós somos contra o centralismo de Lisboa.
0: Mas depois estamos...
1: E depois concentramos tudo no Porto. Ou noutra região administrativa. Isto não tem sentido. Portanto, há aqui toda uma confusão estrutural e orgânica que o Dr. Luís Montenegro, como comandante da NAU, não está a conseguir levar a bom porto. Não está a conseguir dirigir o barco para um bom porto.
0: E o cenário não é nada bom? Acha?
1: O cenário não é bom, porque há aqui uma questão, voltando à história do cenário macroeconómico, não é? Em tempos de instabilidade, você tem que ter unidade nacional. Se nós temos dificuldade em entender o cenário internacional, toda a situação vai ser muito pior se andarmos aqui à porra e à massa uns com os outros. E aquilo que eu estou cansado de debater aqui consigo é preciso fazer acordos de regime. Temos que chamar os partidos responsáveis. Temos que criar...
0: No fundo, todos dizem, não é? Todos prometem, mas
1: não
0: fazem.
1: Mas não fazem. E temos que criar pontos de entendimento, eu diria, em 3 setores essenciais. Saúde, justiça e as grandes opções de plano. Pensando já no próximo orçamento. Agora, você vê alguém a conseguir ir para além da duração do ciclo político. Voltamos à questão do que estávamos a falar a propósito das empresas. O Governo faz exatamente a mesma coisa. Sabe que vai ter uma legislatura de 4 anos.
0: Mas
1: não consegue pensar para além disso.
0: Ano a ano.
1: A única hipótese que há de tornear isso e de passar por cima disso são os tais acordos de regime. Que diga assim, agora está o PSD lá. Se for para lá o PS, vai prosseguir nestas mesmas linhas.
0: E o que acontece é precisamente o contrário, não é?
1: Exatamente.
0: Quando temos mudança de partidos, mudança de ciclos, há também mudanças políticas, não é?
1: Exatamente.
0: Enfim. Frase da semana, o que tem, Alexandre?
1: Olha, eu tenho, por acaso tenho 2 frases, porque acho que são diferentes e têm a ver com os 2 temas que tratei. Isto a propósito da desinformação, que é o livro que nós hoje trazemos, eu achei esta frase muito interessante. Todas as comunidades, portanto, sociedades, todas as comunidades têm templos e tabernas e cada um escolhe onde vai. Infelizmente, nos dias que correm, vão mais pessoas às tabernas do que aos templos. Mas, se calhar, bom seria que começássemos a pensar também no resto. E a propósito de um livro que eu trarei brevemente, já vou 2 ou 3 considerações sobre
0: isso,
1: mas a propósito, que o livro chama-se 24/7. E é do Jonathan Crary, que é mais um americano, que escreve este livro, e o título é muito elucidativo, porque é que é? É 24 horas, 7 dias por semana.
0: Uhum.
1: E diz ele, o sono, o nosso sono, aquilo que todos nós precisamos para nos retemperar, o sono é a maior afronta ao capitalismo. Um empecilho à produtividade. Um reduto da humanidade que é preciso combater. a única fronteira não conquistada pela lógica da mercadoria.
0: Muito bem. Esse será um tema mais à frente, quando trouxer o livro. Agora, o desta semana, a sugestão chama-se Não Acredites em Tudo, um livro de Renato Rocha, como as teorias da conspiração nos tentam manipular. Já tinha falado isso a semana passada.
1: Sim, tinha. Depois, na altura já estava com esse livro nas mãos. Ele é um guionista de vários canais, para além de ser escritor, escreve muitos guiões para novelas e é um homem que conhece detalhadamente as diversas conspirações internacionais, desde os Illuminati até a maçonaria, aquelas que hoje existem nos Estados Unidos e que são absurdas, porque aquele povo é absurdo, não entendo aquele povo. E ele, portanto, disseca um bocadinho esse mundo e diz-nos que todos nós devemos, de facto, exercitar a nossa capacidade de juízo crítico.
0: Sim, hoje em dia, cada vez mais, não podemos acreditar em tudo o que vemos e que ouvimos, não é?
1: Porque a desinformação, neste momento, é uma arma e as pessoas têm que ter consciência de que as coisas são propositadamente ditas para atingir objetivos. Uhum. Não é uma questão só de ignorância, é uma questão de instrumento ao serviço do poder. E, portanto, há coisas que se dizem para enganar as pessoas, pura e simplesmente. E aquilo que ele desmonta aí a propósito das vacinas e do movimento anti-vacinas, que é uma coisa absurda, porque essas pessoas já acham que têm mais direitos que as outras. Porque acham que têm o direito de entrar numa escola e contaminar toda a gente, porque têm o direito de não tomar uma vacina. E isto é um absurdo, porque quem vive em sociedade tem que pensar em si e nos outros. E não apenas em si. E aquilo que se nota nestas pessoas que são antivacinas é um profundo egoísmo e uma incapacidade de viver no mundo dos outros, de acordo com as regras comuns, não é só com as regras deles. Eles viviam em todo lado.
0: Mas ele aborda muito essa questão, é isso?
1: Ele aborda muito isso e apela, não acredites em tudo, para que cada um de nós assuma o papel de curador e de sujeito e que analise, investigue e que comprove.
0: Muito bem, então a sugestão...
1: É um livro recente de 2020.
0: A sugestão da semana, Não Acredites em Tudo, um livro de Renato Rocha. Com esta sugestão terminamos também a Opinião Independente desta semana. Voltamos na próxima. Até lá.
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1: 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Obrigada por estar desse lado e até breve.
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0: Meio-dia.
4: Uma estratégia de união interna e de alinhamento político são as razões apontadas por Benjamin Rodrigues para justificar a sua desistência da corrida à liderança do PS de Bragança e passar a apoiar a lista liderada por Júlia Rodrigues. O presidente da Câmara de Mirandela, Vítor Correia, defende que mesmo quando os espetáculos musicais inseridos nas festas da cidade forem transferidos para a Zona Verde, no terreno que o município está autorizado pela Assembleia Municipal a adquirir, o Largo do Santuário da Nossa Senhora do Paro deve continuar a ser um local com alguma atividade ao longo das festividades.
5: Enquanto não tivermos resolvido onde possa ser feito ali uma zona de diversões, uma zona que seja um multiusos, possa durante o ano ser utilizada para outras questões, nomeadamente até estacionamento, de autocarros que nos visitam, por aí fora, mas ser ali esse espaço, e onde é que pode ser utilizado para diversões. Não podemos também deslocalizar ali a festa, porque temos que continuar a dar essa garantia. Agora, não tenho dúvidas nenhumas que, quando isso for uma realidade, vamos ter que encontrar também um modelo em que, junto à Nossa Senhora do Amparo, junto ao santuário, também haja alguma festividade, não é? As festividades são em honra da Nossa Senhora do Amparo, não podemos tirar tudo fora do santuário e deixar ali ficar alguém. Mas devemos de encontrar uma solução. Nessa altura será uma solução, se calhar, tripartida. Percebemos que a restauração e os concertos e as diversões podem só ficar num lado e ali termos outro, se calhar para as diversões mais infantis, não sei, mas é importante que o Largo Nossa Senhora do Amparo, que o santuário e aquele espaço que o circunde, que também continue a ser de festividade, porque lá é que são as festas da Nossa Senhora do Amparo.
4: Recordo-se que os concertos e área alimentar que vinham a ser concentrados no Parque da Zona Verde passaram nos últimos 2 anos para o Largo do Santuário. Ora, Luís Soares, presidente da Junta de Freguesia de Mirandela, uma das 3 entidades envolvidas na organização das festas da cidade, adianta que nos últimos 2 anos, em termos de segurança, este modelo tem tido resultados muito positivos.
6: Nos últimos 2 anos, os números que nos têm trazido são números bastante claros. Existem menos situações de conflito na área da festa e menos situações de insegurança. Pelo menos é a informação que nos tem chegado via Polícia de Segurança Pública. Enquanto que não houver outra solução em termos de dimensão para colocar as festas, não pode haver outras soluções, porque não podemos colocar uma série de infraestruturas naquela avenida que vão condicionar toda a acessibilidade àqueles moradores e vão naturalmente condicionar a acessibilidade à praia naquele local. Daí esta necessidade de dividir a festa nestes locais até que depois possa haver uma solução mais definitiva.
4: Declarações avançadas na conferência de imprensa de apresentação do programa das festas da cidade em honra de Nossa Senhora do Amparo, que vão decorrer de 25 de julho a 2 de agosto, onde também marcou presença o juiz da confraria. Silvio Santos deu conta da necessidade de se avançar com obras de requalificação no interior do santuário, para as quais diz ter um compromisso da autarquia.
7: Nos anos de 2017, 2018, houve uma obra fundamental para a confraria. Perdoem-me a expressão, mas o que existia na envolvente do santuário era um buraco negro. Neste momento é um lugar super aprazível para os cidadãos de Mirandela e para aqueles que nos visitam, mas torna-se urgente uma intervenção no interior do que é o santuário. Ao longo dos anos temos feito algumas intervenções fundamentais na requalificação da capela, do próprio altar, que estava já, de facto, num estado bastante preocupante. Felizmente, tudo isso está sanado, mas urge de facto uma intervenção, aquilo que é o interior propriamente dito do santuário. Temos essa promessa de uma intervenção musculada, eventualmente via uma candidatura, porventura a fundos comunitários. A confraria por si, acho que é utópico estar a dizer que por si pode desenvolver esse projeto. É óbvio que o município tem que ser a mola que alavanca essa intervenção e eu penso muito sinceramente que o município, que Mirandela, não tem nada a perder de facto em investir fortemente naquele que é um ponto religioso e fulcral para a economia e para o turismo de Mirandela.

0: São as primeiras declarações do ainda líder da Distrital Socialista e ex-presidente da Câmara de Macedo Cavaleiros, depois de no passado domingo ter sido anunciado em comunicado que Júlia Rodrigues, deputada da Assembleia da República e ex-presidente da Câmara de Mirandela, e Benjamin Rodrigues iriam avançar com uma candidatura conjunta, uma decisão justificada pelo facto de ambos considerarem importante unir o partido no distrito e apoiar o trabalho do secretário-geral do PS, José Luís Carneiro, adiantava o comunicado. Benjamin Rodrigues diz agora que esta opção resulta de uma estratégia de união interna e de alinhamento político.
1: Queríamos convergir o máximo possível entre militantes para apresentar um projeto comum de união e um projeto que defenda os ideais e todos os, enfim, as nossas reivindicações pelas quais temos vindo a lutar ao longo dos últimos anos e que são as reivindicações defendidas. Ter coesão territorial, igualdade de direito, também igualdade de oportunidade, que no interior. Por isso, nós somos defensores da regionalização, defensores da coesão territorial, defensores da união dentro do partido. Por isso mesmo, para nos sentirmos mais coesos e podermos apoiar o nosso secretário-geral a fazer uma excelente conduta política nacional e regional, resolvemos juntar com o mesmo propósito duas candidaturas numa só.
0: No comunicado emitido no passado domingo, era referido que Benjamin Rodrigues seria o candidato da lista ao cargo de presidente da mesa da Assembleia, figura que, de acordo com os estatutos, não existe. Benjamin Rodrigues acrescenta agora que o cargo só será definido posteriormente.
1: Ao longo de todos os últimos anos e mandatos de presidentes de federação, com os quais eu estive envolvido, pelo menos nos últimos 4 mandatos, é verdade que alternei vários cargos, mas estive sempre na presidência da mesa da Comissão Política. Este último ano estive na presidência. Obviamente que nós temos aqui uma necessidade também de haver uma renovação, trazer mais jovens para a liderança, e faz sentido, depois de todo este percurso que eu tive no partido, ocupar um cargo que já ocupei várias vezes. De facto, é importante. Serei candidato a esse cargo, não mais do que isso. Obviamente, esse cargo só será definido posteriormente.
0: As eleições para a Federação Distrital de Bragança do Partido Socialista decorrem nos dias 19 e 20 de junho. Por agora, são candidatos assumidos ao cargo de presidente Júlio Rodrigues e Bruno Veloso. Já foi apresentada a 41ª edição da Feira de São Pedro, em Macedo Cavaleiros, que este ano surge com um novo formato, repartido por 2 fins de semana, concretamente entre 27 e 29 de junho e depois entre 3 a 5 de julho. O certame vai contar com algumas novidades ao nível das infraestruturas, com a criação de um espaço destinado aos expositores dos setores da hotelaria, turismo e restauração, além da renovação da área da alimentação. O novo modelo é apresentado como uma aposta de renovação do certame e no reforço da ligação ao tecido empresarial, como sublinha o presidente do município de Macedo, Sérgio Borges.
2: Este ano vamos experimentar um novo formato, que é o formato, eu não queria chamar o formato de fim de semana, mas pronto, mas estão mais baseado e mais concentrado na questão da sexta, sábado e domingo, e também no nosso dia do padroeiro, que é uma segunda-feira. Vamos experimentar este formato. A ideia não é retirar a este certame, pelo contrário, é acrescentar, ou seja, vamos apostar não só na parte do cartaz, por assim dizer, não só na parte cultural e musical, mas acima de tudo na parte empresarial, que é isso que realmente estamos aqui a tentar fazer com que esta feira continue a elevar não só a parte empresarial.
0: A Feira de São Pedro é organizada em parceria com a Associação Comercial, Industrial e Serviços, que este ano conta com cerca de 120 expositores, cada vez mais apostados em soluções modernas de apresentação dos produtos, como afirma o presidente daquela associação, Paulo Moreira.
3: Tem a ver muito com a exposição, o modelo de exposição que muitos dos expositores fazem, cada vez mais digital, cada vez mais com compartimentação, com espaços mais pequenos, mas mais intuitivos e muito, muito na área digital. E acho que é por aí o canal que é feito cada vez que fazemos uma exposição, mas...
0: Com o formato de 6 dias, o evento pretende atrair milhares de visitantes, sobretudo provenientes do mercado espanhol, acrescenta Paulo Moreira.
3: Mas eu acho que não é só pelo facto de ser o São Pedro, acho que devemos levar lá fora para que quem está lá fora que reconheça e consiga perceber o que é que se faz nas regiões de baixa densidade. Neste caso, fazer umas exposições fora o território nacional acho que é importante, porque nós não estamos a vender só cartaz, nós não estamos a vender propriamente, nós estamos a vender um território que tem turismo, tem comércio, tem indústria, tem produtos de qualidade.

0: tem uma série de vertentes importantes que é preciso integrar e perceber que a Feira de São Pedro é uma marca. É uma marca que representa os empresários a nível local, essencialmente.
1: No cartaz musical, destaque para nomes como Rui Veloso, Nininho Vaz Maia e Prof. Jam, numa aposta da organização para atrair público jovem sem esquecer as famílias.
2: E de um dia específico para eles. Sim, a ideia é essa. Obviamente não é só para os pequenos, porque acaba por trazer a família toda, e acho que faz sentido, uma vez que o domingo acaba sempre por ser um dia, pronto, mais, ainda por cima o último dia, acaba por ser um dia assim, menos visitantes, e por que não apostar no domingo, no dia da família, que tradicionalmente é o dia da família, no domingo, e assumir esse dia mesmo para as crianças e trazer a família toda para a feira, que é esse o objetivo.
1: O valor dos bilhetes de ingresso diário ainda não está definido, mas a organização garante que serão praticados preços acessíveis. O certame representa um investimento municipal de cerca de 450 mil euros.

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1: Está patente na Ecoteca a exposição Daqui, de Paula Preto. Durante o tempo deste projeto, foram escutadas histórias de quem chega pela primeira vez e as histórias de quem partiu há muito tempo. Foram encontrados lugares comuns nas narrativas de emigração e imigração. Na chegada o lugar é estranho, no regresso o lugar não é o mesmo que se deixou. A pessoa também não é a mesma. Um trabalho que cruza histórias, memórias e pertença para refletir sobre a forma como se constrói e reconstrói a relação com cada lugar. A exposição pode ser visitada, como disse, na Ecoteca de Mirandela, de segunda a sexta-feira, das 9 às 18, e sábado e domingo, entre as 11 e as 17. O Diabo Veste Prada 2, o filme que estará à exibição esta sexta-feira, às 9h30 da noite, do auditório do Centro Cultural de Mirandela. Uma comédia-drama do realizador David Frankel, que nos papéis principais conta com Meryl Streep, Anne Hathaway e Emily Blunt, entre outros, a não perder. E é tudo nesta edição de Passos do Conselho. Um conselho de Mirandela.
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1: Olá, boa tarde, bem-vindos à primeira edição da CIR para esta quinta-feira, 28 de maio. Está criada a equipa mista de prevenção da criminalidade para o Distrito de Vila Real, que vai coordenar a resposta conjunta das forças de segurança atuando em todo o distrito para combater a criminalidade violenta. A segunda revisão do plano diretor municipal de Macedo Cavaleiros foi dado a conhecer à população. O plano contempla novas áreas programadas dentro da cidade, destinadas à habitação pública, à criação de espaços verdes e à melhoria da mobilidade urbana. Mursa recebe amanhã e sábado a quarta edição da Festa dos Vinhos Brancos na Praça, um evento que volta a afirmar o território como uma das referências emergentes na produção do vinho branco do Douro. São estes e outros assuntos a desenvolver já a seguir. Uma vez mais, muito boa tarde. Está criada a equipa mista de prevenção da criminalidade para o Distrito de Vila Real, que vai coordenar a resposta conjunta das forças de segurança atuando em todo o distrito para combater a criminalidade violenta, organizada ou grupal. A Major Andreia Miranda, do Comando Distrital da GNR de Vila Real, refere que este plano integra os comandos distritais da Guarda Nacional Republicana e da Polícia de Segurança Pública, que trabalham com equipamentos táticos, tecnológicos e humanos, dedicados à prevenção criminal.
2: Esta equipa mista de prevenção da criminalidade é uma equipa que foi criada pelo Sistema de Segurança Interna através do despacho de 15/2026. Não é uma novidade aqui no Distrito, sim, mas a nível nacional já existiam tantas equipas mistas de Aveiro, Braga e Leiria. Tinham estas equipas já há bastante tempo e agora decidiram amplificar este registro aos restantes distritos. O objetivo desta equipa tem a ver com prevenção da criminalidade violenta, grave e grupal, de forma que nessa reunião estão integrados todos os dirigentes máximos das várias forças de serviço de segurança e algumas entidades convidadas, como é o caso do Ministério Público, também estar presente para tratarmos precisamente de assuntos com base neste tipo de tipologia criminal.
1: A reunião da constituição desta equipa decorreu em Peso da Régua e serviu para definir estratégias, como sublinha a Major Andreia Miranda.
2: Para estarmos todos interligados, trabalhar para um fim comum, neste caso, e queremos que continue a não acontecer, portanto, controlar esse tipo de problemáticas, que poderá vir a aumentar eventualmente, mas isto é de uma forma exatamente preventiva. Portanto, é uma equipa bem composta, com as várias entidades responsáveis por esta temática, e esta primeira reunião, portanto, posso já a dizer que foi muito frutífera. Abordámos assuntos bastante pertinentes e alinhámos arestas, que é o mais importante neste tipo de articulação entre as várias forças, que estamos todos em sintonia.
1: A equipa mista de prevenção da criminalidade para o Distrito de Vila Real pretende reforçar a articulação institucional, a cooperação operacional e a partilha de informação entre as diferentes forças e serviços. A reunião de constituição contou com a presença de representantes máximos distritais da Guarda Nacional Republicana, da Polícia de Segurança Pública, Polícia Judiciária, Serviço de Informação de Segurança, Polícia Marítima, Direção-Geral de Reinserção e Serviços Prisionais e Ministério Público. O Plano Diretor Municipal, documento estratégico que define as linhas orientadoras do desenvolvimento do Conselho de Macedo Cavaleiros para os próximos anos, foi apresentado no Centro Cultural de Macedo Cavaleiros, no âmbito da segunda revisão do plano. Segundo Martins Augusto, geógrafo envolvido no processo, a revisão surge da necessidade de cumprir exigências legais e de adaptar o território aos novos desafios de desenvolvimento.
3: No fundo, responder a um desígnio legal que assim nos exige desde 2014 e, no fundo, dar uma nova rampa de lançamento para o desenvolvimento do território, neste caso do município de Macedo.
1: Entre as principais áreas estratégicas previstas na proposta estão o reforço da cidade de Macedo Cavaleiros, o desenvolvimento da zona empresarial e também a criação de novas centralidades turísticas ligadas ao Azibo e ao Baixo Sabor.
3: Este caso apostou-se muito na cidade de Macedo Cavaleiros, obviamente também na zona empresarial da Amendoeira. Criamos duas centralidades turísticas, no Azibo e no Baixo Sabor, e no fundo tentar criar aqui alavancas que permitam catapultar e desenvolver o território.
1: O técnico explicou ainda que o plano contempla novas áreas programadas dentro da cidade destinadas à habitação pública, à criação de espaços verdes e também à melhoria da mobilidade urbana.
3: Neste caso, dentro da cidade, temos várias unidades operativas de planeamento de gestão, que são as áreas programadas onde vamos poder desenvolver habitação pública, espaços verdes, novos arruamentos que permitam, no fundo, cozer a cidade.
1: Relativamente ao investimento previsto para a concretização das áreas programadas, o plano define três níveis de execução. O curto prazo, entre 2026 e 2030, médio prazo, 31-35, e longo prazo, a partir de 2036. O investimento total previsto para o curto e médio prazo ronda os 6 milhões de euros, enquanto o horizonte de longo prazo está estimado em cerca de 16.944.000 euros. No final da sessão, o Presidente da Câmara Municipal de Macedo Cavaleiros, Sérgio Borges, apelou à participação da população durante o período de consulta pública deste documento.
4: Estamos a falar de uma questão que iniciou em 2021, estamos a falar de 6 anos, e estamos a falar num processo que iniciou com o antigo executivo. O processo, se tivesse iniciado com este atual executivo já em funções, as opções estratégicas que levaram a esta proposta provavelmente seriam outras. Temos visões diferentes sobre o rumo que o nosso município deve seguir, mas isso não quer dizer que não estejamos empenhados, obviamente, em garantir que em tudo aquilo que estiver ao nosso alcance, e isso vai essencialmente depender da maior ou menor grau da participação da discussão pública. Referir que é todo pertinente que todos os macedenses, independentemente individualmente ou em termos de empresas, queiram ver modificado este PDM, que se façam realmente ouvir neste mês que têm para isso.
1: A consulta pública da segunda revisão do Plano Diretor Municipal decorre entre 3 de junho e 20 de julho, período durante o qual a população poderá apresentar contributos antes da aprovação final do documento. A quarta edição dos Brancos na Praça vai decorrer amanhã e sábado, no Parque Urbano de Mursa. São 2 dias para celebrar o vinho branco, o azeite e outros produtos do município. Mário Arthur Lopes, presidente da Câmara de Mursa, diz que a festa será uma oportunidade de promoção dos vinhos brancos e dos produtos regionais do concelho.
5: Vão ser mais 2 dias, que espero que seja a continuação da forma espetacular como tem acontecido nas edições anteriores. Ainda por cima o tempo está maravilhoso, portanto vai ser um momento fantástico para promovermos principalmente os vinhos brancos, mas tudo que envolve a gastronomia, uma festa, acima de tudo um encontro, um convívio, uma partilha de momentos entre amigos, acompanhados por bons vinhos, boa gastronomia, boa música, ainda por cima com uma temperatura ótima. Portanto, vamos ter aqui 2 dias de excelência no nosso território.
1: Este evento pretende afirmar Mursa como um marco no panorama nacional dos vinhos brancos e reconhecer o papel fundamental do agricultor na manutenção da paisagem rural.
5: Desde que começaram a produzir também de forma mais intensa a vinhos tranquilos na região do Douro, para brancos há muitos produtores de referência e também aqui em Mursa produtores que também estão a fazer o seu percurso e a própria ADEI operativa, em que fazem vinhos brancos de grande reconhecimento, e nós queremos potenciar, porque realmente quando se fala de vinhos brancos na região do mercado do Douro há bons vinhos em quase toda a região, mas aqui os brancos têm realmente um destaque fantástico.
1: A quarta edição dos Brancos na Praça, que começa amanhã às 18 horas, vai contar com muitas experiências, levando visitante a saborear não só o vinho, como o azeite, a gastronomia e também os doces conventuais de Mursa. Durante 2 dias vão estar presentes 3 dezenas de expositores, sendo esta uma oportunidade para comprar vinhos a preços de produtores. Os trabalhos de requalificação do pavimento da estrada de Corujas estão prestes a começar. Esta semana tiveram já início os trabalhos de preparação da obra, que deverá decorrer durante cerca de 3 meses. A intervenção era muito aguardada pela população. Os trabalhos estão a cargo da Câmara Municipal de Macedo Cavaleiros e, segundo o Presidente da Autarquia, Sérgio Borges, representam o cumprimento de uma promessa eleitoral.
6: Sim, foi uma das bandeiras, entre aspas, da campanha para as freguesias, neste caso para Corujas. Estamos a falar de uma obra que já é uma ambição desta população já há cerca de 7, 8 anos. E podermos ter nós a iniciar e dar início a esta obra, dá um grande alento a este executivo, e pronto, e estamos no caminho certo. A ideia é mesmo esta. Já estivemos no terreno, já estivemos com o chefe de divisão das obras e com o presidente da Junta de Freguesia e o empreiteiro, também a ver a melhor forma e a preparar tudo para que exatamente fique a obra como está proposta e como está como está contratualizado.
1: A obra inclui a aplicação de massas bituminosas, limpeza e nivelamento do terreno, abrangendo uma área de cerca de 7.500 metros quadrados. Com esta requalificação, o objetivo é melhorar a qualidade de vida da população da aldeia, como acrescenta o autarca.
6: Estamos a falar basicamente da rua principal que atravessa Corujas de uma ponta à outra. Temos que também ver, e muitos anos em que, e bem, em que há o certame da feira da castanha em Corujas, e foi sempre uma ambição desta população, já há mais de 8 anos, ter este pavimento, esta rua principal pavimentada. Estamos a falar de sítios onde é mais. O pavimento não está irregular, e são anos e anos de chuvas e anos de lâmias e anos de não ter, de ter à porta de casa tudo enlameado e tudo mal.
1: O investimento previsto é de 180 mil euros. O executivo de Macedo Cavaleiros vai continuar a apostar na requalificação viária das aldeias do concelho. As próximas intervenções deverão decorrer nas localidades de Olmos e Malta. O presidente da Câmara de Mirandela, Vítor Correia, defende que mesmo quando os espetáculos musicais inseridos nas festas da cidade forem transferidos para a Zona Verde, num terreno que o município está autorizado pela Assembleia Municipal a adquirir, o Largo do Santuário de Nossa Senhora do Amparo deve continuar a ser um local de muita atividade ao longo das festividades.
7: Enquanto não tivermos resolvido onde possa ser feito ali uma zona de diversões, onde é uma zona que seja um multiusos, possa durante o ano ser utilizada para outras questões, nomeadamente até estacionamento, de autocarros que nos visitam, piriformes, ser ali esse espaço, e onde é que possa ser utilizado para diversões, não podemos também deslocalizar ali a festa, porque temos que continuar a dar essa garantia. Agora, não tenho dúvidas nenhumas que quando isso for uma realidade, vamos ter que encontrar também um modelo em que junto à Nossa Senhora do Amparo, junto ao santuário, também haja alguma festividade, não é? As festividades são em honra da Nossa Senhora do Amparo, não podemos tirar tudo fora do santuário e deixar ali ficar. Mas devemos de encontrar uma solução. Nessa altura será uma solução, se calhar, tripartida. Percebemos que a restauração e os concertos e as diversões podem só ficar num lado e ali termos outro, se calhar para as diversões mais infantis. Não sei, mas é importante que o Largo da Nossa Senhora do Amparo, que o santuário e aquele espaço que o circunde, que também continue a ser de festividade, porque lá é que são as festas da Nossa Senhora do Amparo.
1: Recorde-se que os concertos e a área alimentar que vinham a ser concentrados no Parque da Zona Verde passaram nos últimos 2 anos para o Largo do Santuário. Ora, Luís Soares, o presidente da Junta de Freguesia de Mirandela, uma das 3 entidades envolvidas na organização das festas da cidade, para além do município e da Confraria de Nossa Senhora do Amparo, adianta que nos últimos 2 anos, em termos de segurança, este modelo tem tido resultados muito positivos.
8: Nos últimos 2 anos, os números que nos têm trazido são números bastante claros. Existem menos situações de conflito na área da festa e menos situações de insegurança. Pelo menos é a informação que nos tem chegado via Polícia de Segurança Pública. Enquanto que não houver outra solução em termos de dimensão para colocar as festas, não pode haver outras soluções, porque não podemos colocar uma série de infraestruturas naquela avenida que vão condicionar toda a acessibilidade àqueles moradores e vão naturalmente condicionar a acessibilidade à praia naquele local. Daí esta necessidade de dividir a festa nestes locais até que depois possa haver uma solução mais definitiva.
1: Já o juiz da Confraria, Silvio Santos, deu conta da necessidade de se avançar com obras de requalificação no interior do santuário, para que as quais diz ter um compromisso da autarquia.
9: Nos anos de 2017, 2018, houve uma obra fundamental para a Confraria. Perdoem-me a expressão, mas o que existia na envolvente do santuário era um buraco negro. Neste momento é um lugar super aprazível para os cidadãos de Mirandela e para aqueles que nos visitam, mas torna-se urgente uma intervenção no interior do que é o santuário. Ao longo dos anos temos feito algumas intervenções fundamentais na requalificação da capela, do próprio altar, que estava já de facto num estado bastante preocupante. Felizmente tudo isso está sanado, mas urge de facto uma intervenção aquilo que é o interior propriamente dito do santuário.
1: Silvio Santos a reforçar assim a necessidade urgente de dar mais dignidade ao interior do santuário com obras de requalificação. Está criada a equipa mista de prevenção da criminalidade para o distrito de Vila Real, que vai coordenar a resposta conjunta das forças de segurança, atuando em todo o distrito para combater a criminalidade violenta.
2: É uma equipa que foi criada pelo Sistema de Segurança Interna através do despacho que em 2026. Não é uma novidade aqui no Distrito, sim, mas a nível nacional já existiam tantas equipas mistas de Aveiro, Braga e Leiria. Agora decidiram amplificar este registro aos restantes distritos. O objetivo desta equipa tem a ver com a prevenção da criminalidade violenta, grave e grupal, de forma que nessa reunião estão integrados todos os dirigentes máximos das várias forças de serviço de segurança e algumas entidades convidadas, como é o caso do Ministério Público, também estar presente.
1: Chegamos assim ao final da primeira edição da CIR, a cadeia de informação regional regressa mais logo às 18h30. Tenha a continuação de uma ótima quinta-feira. Boa tarde e até logo.
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5: Boa tarde, minha gente.
6: Liga aí, fica a par.

0: Caracat FM, muito boa tarde, estamos de regresso com mais um programa de Discos Pedidos, edição de quinta-feira, 28 de maio. O tempo passa, minha gente, e o tempo também está bem quentinho. 278-200-600, então 601, para pedir música. Obrigado por estar desse lado em 105.2, 105.5 e também terraquentefm.net. Boa tarde.
1: Boa tarde, Sr. José.
0: Boa tarde, Sr. José.
1: Está tudo bem? E com o Sr. Gomes está tudo?
0: Também, tudo bem, felizmente. Só falta o almoço, mas está tudo bem.
1: Oi.
0: E então, meu amigo, vamos ouvir uma música de quem?
1: Olha, a música pode ser uma da Joana, da Destaca.
0: Pronto, e para quem é que vai a música?
1: Para a Sofrente, para o Sérgio, para a Sadolinda, para a Sanginha, para o José e para a Cláudia. Vai para o meu primo Maio dos Passos, vai para o Preitinhas, Sussões, para o Zé Manuel Sussões, para o Fernando, para o Fernando, para a Isabel, para a Mera Perigota, para a Sanducinha de Sussões. Vai para o Sr. Amirque, vai para o Marco, vai para o Sr. Fernando Cabreiro, para o Sr. Raul, para o João Pascoal. Vai para a Sudozinha e para a Amélia e para o marido, vai para o Paulo Quintela e para a senhora dele, vai para o Paulo Sérgio, e para o Paulo Moreno, e para a Dona Luís Volteira e para a Bolívia e para o Súria, até a segunda, e obrigado.
0: Até a segunda não, amanhã ainda estou cá, que amanhã é sexta.
1: Até amanhã,
0: um abraço grande, Zé, até amanhã.
1: Muito obrigado.
0: Mais uma participação, boa tarde.
2: Boa tarde, Zé.
0: Boa tarde, Lucinda. Viva! O Zé já queria que viesse só segunda-feira.
2: É verdade.
0: E então, minha amiga, qual é a música que vamos ouvir?
2: Olha, vamos ouvir o dizer uma Fátima até arrancada só lá, o quê?
0: Boa! Para quem é que vai a música?
2: Olha, vai para vocês todos da Rádio Terra Quente, vai para a família toda do teu Zé, vai para o Zé Manuel e para os pais, vai ir para o Zé dos Ex, vai para o Sr. Freitas e família, vai para o Sr. Fernando da Palorca, vai para a equipa da Padaria Barreira, vai para mim, para a filhota e para todos os ouvintes e participantes, e vai para o Zé com um beijinho, um bom almoço e até amanhã.
0: Muito bem, vou mandar um abraço ao Paulo, que ele está a ouvir, certeza absoluta, da Padaria Barreira, passa a publicidade, e ele está sempre para ouvir a Terra Quente. Um abraço grande para ele, e não só, e o Manel também.
2: Até elas são.
0: Ora, então para a padaria, um abraço grande da minha parte e obrigado pela preferência. Muito bem.
2: Obrigado.
0: Então, beijinho grande.

0: Ora, muito bem, está a música dos, neste caso é Rumo a Fátima, DJ Rumo a Fátima, com esta música que dá para dançar. Ora, então vamos em frente, temos mais uma participação, vamos ver quem está do outro lado. Boa tarde.
1: Boa tarde.
0: Boa tarde, Ana. Viva, como está? Com calor ou sem calor?
1: Ah, um bocadinho de calor agora, está um bocadinho mais quente, estamos em casa.
0: Pois, oh, Ana, a pergunta que lhe vou fazer, se calhar até já me disse, vocês só fazem trabalho de manhã, não é?
1: Assim, depende. Se fizermos o horário direto, começamos às 6 da manhã até ao meio-dia.
0: Ok.
1: E se fizermos o horário normal, entramos às 8, depois seguimos ao meio-dia, entramos à 1 até às 4.
0: Sim, mas se calhar até é preferível fazerem o horário seguido, não é? Por causa do calor.
1: Assim agora no verão, assim
0: claro.
1: Agora no texto.
0: Muito
1: sim,
0: bem, muito
1: sim.
0: Bem, claro que sim.
1: Agora começamos sempre às 6 da manhã porque é muito calor.
0: Claro que sim. Ana, vamos ouvir uma música de quem?
1: Olha, não me negues o teu amor de G. Rumo a Fátima.
0: E para quem é
1: não
0: que vai?
1: Não sei se já foi esta música, se não.
0: A música não, já cantou foi ele, mas também vai cantar hoje a última vez, porque o rapaz tem que ir almoçar também. Ora,
1: claro que sim. Para... Olha, e nós acabamos agora.
0: Claro, e até para quem é que vai a música?
1: Olha, o bom dia vai para a música vai para o meu marido, para as minhas filhas, vai para a minha netinha, vai para si, para os seus, e vai para toda a equipa da rádio, participantes ouvintes, e para toda a gente que nos faz companhia. E está tudo, olha. E te
0: muito
1: amanhã,
0: bem.
1: Se quiserem, com
0: isso
1: um
0: mesmo.
1: Bom, boa tarde. E um bom almoço.
0: Muito obrigado. Muito obrigado. Um beijinho grande para si também. Um abraço ao Sr. Joaquim. Aliás, para toda a família, tudo de bom. E bom descanso.
1: Obrigado. Beijinho. Obrigado.
0: Obrigado
1: até
0: nós.
1: Amanhã.
0: Até amanhã. Mais uma participação. Boa tarde.
2: Boa tarde.
0: Ora viva, a Duzinda. Como está? Desde manhã.
2: Tudo bem, eu estou bem.
0: Tudo bem.
2: Tudo bem.
0: Qual é a música?
2: Vem-me Mirandela.
0: Como é que é?
2: A música de Mirandela.
0: Ah, ok. Ilídio Nascimento. Ok. Para
2: sim,
0: quem
2: sim.
0: É que vai a música?
2: Vai para mim, para a presidência da M, para o meu marido, para o Firmino, da Sobreira, para a Sobreira todo o ouvir. E para o senhor Fernando da Palorca, para ele, para a mãe, para a esposa e para a irmã. E para o Tosé, para o seu filho, para a sua esposa e para o seu sogro e seus pais. Um beijinho para a sua mãe e para o seu filho. E para o seu filho e para a sua esposa. Um beijinho. E para o senhor Zé do Veixo. E para o senhor Reis, que é meu querido. E esposa. Para toda a gente, salve.
0: Muito bem.
2: Está tudo, todos.
0: Pronto, muito obrigado e até amanhã.
2: Até amanhã, todos.
0: Deus, até amanhã. Muito obrigado, muito obrigado. Ora, então vamos à música, está? A música de Rumo a Fátima. Eles agora vão cantar esta música e agora têm que fazer um descanso. Coração. Têm que ir almoçar.

0: Muito bem, música de Lídio Nascimento, Mirandela. Vamos em frente, temos mais uma participação do outro lado. Quem será? Boa tarde.
1: É da Esqueira de Portugal.
0: Ora viva.
1: Hoje, muito boa tarde.
0: E rica tarde está, com muito calor, não é,
1: ai, Olga? Muito calor aqui, não se pode sair à rua.
0: É verdade, é verdade.
1: Que calor, que é insuportável.
0: Enfim, então para arrefecermos um bocadinho isto, qual é a música?
1: 24 Anos à Sombra.
0: Ora, e pronto, de François Maurice, não é?
1: É isso mesmo.
0: Muito bem.
1: E vai para o meu marido, para os meus filhotes, para toda a minha família, para a Bogina, com uma beijocadinha, para o marido, para a Colada e para a Maria João, e para a Mariana, e para os pais, para os meus freitas, e para a Dona Beatriz, com uma beijoca também, sim, para o senhor Fernando, e para a família, e vai também para o senhor Mário, para os netinhos também, com uma beijoca do sim, e para a Dona Lourdes, para a Dona Adelaide, para o senhor Francisco, para todos os ouvintes participantes, para os doentinhos todos, com as melhores e muita força, para os imigrantes, para o senhor Sérgio, para toda a família dele, para o menino José, para a sua esposa, para o seu filhote, para os seus pais e para os seus sogros. Uma beijocadinha. Hoje vai ser com saladinha de fruta fresquinha. Tem que ser muito fresquinha.
0: Pois claro, muito bem. Beijinho grande, Olga, e até amanhã,
1: muito
0: minha amiga.
1: Obrigado. Até amanhã.
0: Igualmente, obrigado, muito obrigado. Bem, mas para já temos aí uma música que eu vou colocar. Esta música vai para o meu amigo Augusto. É verdade, ele está sempre a ouvir a Terra Quente, ele gosta de ouvir o Dinis Cruz, por isso aqui está a música que ele gosta de ouvir.

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0: Ora, pronto, isto de vez em quando deve ter sido o calor que parou aqui a nossa, esta música. Isto às vezes acontece, não é? Isto às vezes acontece. Bem, o que é certo é que já temos também gente para ouvir do outro lado. Vamos saber quem está. Boa tarde.
1: Boa tarde, José.
0: Ora, viva! Já se pode perguntar pela saúde.
1: Pois, o trabalho não deixa às vezes.
0: Está tudo justificado. Não há problema nenhum. Que seja esse o problema. Que seja trabalho.
1: Pois.
0: Não é?
1: É.
0: Ora, muito bem. E então a Dona Teresa e o marido, está tudo bem?
1: Está tudo
2: bem, Maria.
0: Um forte abraço. Eu sei que vocês estão sempre a ouvir a Terra Quente. Muito obrigado por isso.
1: Estão sempre.
0: Eu sei que sim, eu sei que sim. Pois muito bem. Então, amigos, vamos ouvir aqui a música do Kim Barreiros.
1: É, a cabecinha.
0: Esta até eu sei dançar. Para quem é que vai a música?
3: Será que vamos buscar uma bailarina?
0: Vamos dançar, então. Então, e para quem é que vai a música?
1: Vai aqui para mim, para as minhas colegas, vai aqui para todos. Pois, para as patroas, não podemos esquecer. Aqui para os utentes, vai para o meu Lucas, para a minha Lara, para o meu marido e para toda a minha família. E para ti também.
0: Muito bem, muito obrigado, muito obrigado. Um beijinho grande também.
1: Assim que puder, eu vou dando notícias.
0: É isso mesmo, eu fico à espera, está bem? Tudo de bom.
1: Tchau, beijinhos.
0: Um abraço,
1: tchau.
0: Muito obrigado, muito obrigado. E temos alguém mais do outro lado, boa tarde.
4: Boa tarde, José.
0: Ora, boa tarde. Aí está a mãe da nossa amiga. Vocês combinaram ou não? Combinaram?
4: É.
0: Ah, não combinaram,
4: não,
0: pois não?
4: Acabou agora de falar.
0: Pois, falou agora. E então, foi. Como é que está a minha amiga? Está bem disposta?
4: Sim, está tudo bem.
0: E o seu Firmino, como é que anda?
4: Também anda bem.
0: Pronto. Um abraço, meu amigo.
4: Eu doente por via do Sporting.
0: Oh, meu amigo, não vale a pena, não vale a pena. Eles,
4: claro.
0: Eles se julgassem, nós não andávamos tristes. E eles, pronto, olha, o que é que a gente vai fazer?
4: Ora eles, bem, isso
0: eles,
4: é verdade.
0: Eles é que o ganham, não é? Eles é que o ganham.
4: Ora, claro.
0: Enfim. Ora bem, pois. Temos aí uma música de parabéns.
4: Sim, queria uma, que é para a minha... Ela é capaz que não ouça porque está na escola em Mirandela.
0: Uhum.
4: Mas costuma fazer o conto à intenção.
0: Claro que sim.
4: Pois é, para a minha neta Luana Beatriz Venâncio.
0: Ok.
4: E hoje é só para ela.
0: Exatamente. Aliás, nós de manhã já lhe mandamos um beijinho logo de manhã.
4: Sim, hoje é só para ela.
0: Uhum. Muito bem.
4: Hoje é só para
0: pronto,
4: ela.
0: Então,
4: e um abraço para todas as pessoas que ligam para a rádio e para o Tozé.
0: Muito obrigado. Olha, e um beijinho grande para si. Um abraço grande ao meu amigo Firmino.
4: Firmino.
0: Pronto, mas em especial então para a Luana, que hoje está de parabéns.
4: Sim, sim, sim. Hoje é só para a Luana.
0: Pois, claro. Muito bem. Até depois. Beijinho grande, Dona Alfredina. Beijinho.
4: Até depois.
0: Muito obrigado. Vamos em frente. A música está pronta. Temos aqui quem é que vai cantar. Ai, o Kim Barreiros. Anda aqui, canta, rapaz, canta lá. Olha que eu agora vou dançar, aí vai. Ainda não almocei. Se eu tivesse almoçado, isto era tudo à volta. E a gente, obrigado por estar desse lado. Somos os discos pedidos da Terra Quente.

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1: Ora, muito bem, música do Kim Barreiros. Ora, então, agora temos aí música de parabéns, que vai então direitinha para a Luana. É verdade, a Luana que hoje está em tom de parabéns e a música está pronta. E atenção, minha gente, se quiserem falar connosco, já não há muito tempo. Ora, estamos apenas a 18 minutos do fim deste programa. Vamos lá, minha gente, a linha 278-200-601 está livre.

0: Ora, muito bem, vamos em frente, temos mais uma participação. Temos a nossa amiga Adélia do outro lado. Boa tarde, dona Adélia.
1: Boa tarde.
0: Viva, como está?
1: Temos mais uma vez a ouvir o Tozé.
0: Está muito bem, pronto, ainda bem que sim. Ora bem, temos aí a senhora do Almortão, o senhor Alexandre Faria. Para quem é que vai cantar a música?
1: Vai para aqui, para mim, para a minha mãe, toda a minha família em geral, não esquecendo ninguém, para a Helena de Carvalhais e para a mãe dela, e para a Otília, e para a Lausmira, e para o restante pessoal aqui também em Carabelas, e para todos os ouvintes e participantes, e até amanhã, se Deus quiser. Beijinhos.
0: Beijinho grande para a sua mãe também, muito obrigado. Beijinho grande e até amanhã.
1: Muito
0: obrigado. Muito obrigado. Muito obrigado, até amanhã. Vamos em frente, mais uma participação, boa tarde.
2: Boa tarde, Sr. José.
0: Ora viva, quem é que está desse lado? Será que é o Walter?
2: É, provavelmente é eu.
0: É ele mesmo. Então, Walter, é um gosto recebê-lo à tarde também.
2: Hoje de manhã não consegui, teve que ser à tarde.
0: Pronto, muito bem. Já no trabalhinho, Walter?
2: Já, graças a Deus.
0: Tem que ser. E está fresquinho hoje, até está bom.
2: Está, está. A mulher tem botado a linha ao forno.
0: É, mas ainda tem muita para queimar, meu amigo. Nos próximos dias...
2: Nós é ao contrário. Nós apanhamos de verão para queimar de inverno. Ela trabalha ao contrário.
0: É verdade, é verdade. A ver se ensinamos, mas pronto. Meu amigo, qual é a música?
2: Olha, é Botafogo no Terreiro.
0: Pronto, para quem é que vai a música?
2: É para os três mosqueteiros de D'Artagnan. A equipa de choque que tenho aqui, que é um top.
0: Ora, e assim mesmo. Pois muito bem, então para todos um abraço grande e bom trabalho,
2: um
0: hein,
2: abraço,
0: Walter? Muito obrigado e até amanhã, meu amigo.
2: Bom, um abraço,
0: muito obrigado. Vamos em frente, para já temos a música do Sr. Alexandre Faria.

0: Ora, muito bem, estamos quase a terminar esta edição. Falta ouvir ainda uma música. O Walter deve estar a dizer, mas tu queres ver que ele se esqueceu? Não, não me esqueci não, senhor.
1: Olha a laranjinha.
0: Ora, muito bem, vou só mandar aqui um grande beijinho para a Fató, que está em Andorra. Está a nos ouvir. Um beijinho grande, Fató. Um abraço grande. Obrigado por ter sempre o seu rádio desse lado, sempre a ouvir a Terra Quente. E quem não se esquece de nós é o nosso amigo Tito. Já está a ouvir a Terra Quente. Não falha, não falha. Pois muito bem, vamos então em frente. A última música está pronta. Bota fogo no terreiro e nós vamos botar fogo mesmo aqui. É música para dançar e eu aproveito e faço já as despedidas, mas com promessa de amanhã estar cá novamente. Com calor, atenção, com calor, mas para a última edição, aquela edição de fim de semana que a gente tanto gosta, não é? É ou não é, Walter? É, pois claro. Até amanhã!

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1: 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A Divina Comédia. A Divina Comédia é a obra-prima do poeta e filósofo italiano Dante Alighieri. Trata-se de um relato pormenorizado da viagem de um homem pelo além que influenciou a cosmologia cristã durante séculos e criou as bases da língua italiana moderna. A Divina Comédia estrutura-se em grupos de três, refletindo o conceito cristão da Santíssima Trindade. Inclui três secções: o Inferno, o Purgatório e o Paraíso. O protagonista de A Divina Comédia é o próprio Dante. Lamentando a sua perda de orientação na vida, encontrou o espírito do poeta romano Virgílio numa floresta. Virgílio guia-o até às portas do Inferno. Passando pelos nove círculos do inferno, Dante vê almas condenadas que sofrem infindáveis castigos eternos. E estas imagens aterradoras do inferno culminam no aparecimento do próprio Satanás, preso num lago de gelo mesmo no fundo do inferno. Dante visita o purgatório, o território onde esperam as almas que ainda não são suficientemente puras para conhecer Deus. Depois de subir os nove níveis do céu no paraíso, Dante vê brevemente Deus no culminar de uma viagem que reflete a viagem da alma humana no caminho para Deus, do pecado até à salvação, passando pelo arrependimento. A Divina Comédia teve um enorme efeito no desenvolvimento da língua italiana. Em factos adicionais, dizer que o tema do herói, que viaja pelo além, também figura em lugar de destaque em dois textos fundamentais que inspiraram Dante, a Odisseia, de Homero, e a Eneida, de Virgílio.
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0: Duas horas.

0: Politicamente falando, está de regresso na Terra Quente FM, como é habitual, de 15 em 15 dias. Estamos com elementos representativos das comissões políticas, com assento na Assembleia Municipal. Hoje temos a ausência da Iniciativa Liberal, de resto temos o painel preenchido. Jorge Humberto da CDU, boa noite, obrigado por ter vindo. Filipa Cerqueira do PS, boa noite também.
1: Boa noite.
0: Cecília Ferreira do Chega, boa noite.
2: Boa noite.
0: E Fábio Ribeiro Carvalho, do PSD, bem-vindo também, que é uma estreia.
3: Obrigado.
0: E aqui o batismo é sempre assim, não é? Já sabem todos os elementos do painel. O que queremos dizer com isto é que o primeiro a falar hoje será o Fábio. Bom, temos dois temas para abordar hoje, já previamente selecionados e enviados aos nossos elementos do painel. Um deles tem a ver com declarações do Presidente do Sindicato dos Técnicos de Emergência Pré-Hospitalar do INEM, que teceu duras críticas às medidas que a Ministra da Saúde pretende implementar nos próximos tempos. Ora, Rui Lázaro diz que há a possibilidade de estar em cima da mesa o Distrito de Bragança poder vir a perder uma das duas ambulâncias CIV, que atualmente estão sediadas em Mirandela e Mogadouro. Diz ele que das palavras da Ministra da Saúde na conferência de imprensa do Conselho de Ministros que foi aprovada à Lei Orgânica do INEM, que de resto ainda não conhece ao detalhe, ressalva Rui Lázaro, disse que as ambulâncias próprias do INEM iam passar a ficar integradas nas ULS com pelo menos uma ambulância CIV e uma ambulância de emergência médica, que está na retaguarda, aliás, só com técnicos e os transferências hospitalares. Ora, para este dirigente, abre a porta para que o ULS venha a ter apenas uma única ambulância CIV, portanto, das duas que há, Mirandela e Mogadouro, poderá eventualmente ficar uma. É óbvio que ele depois tece aqui uma série de considerantes sobre essa situação, e isto vem numa altura em que também se fala, ou se falou bastante, na possibilidade do helicóptero do INEM passar a ficar sediado no Hospital de São João no Porto, se bem que depois o Ministério veio com um comunicado a dizer que isso é mentira, mas nunca esclarece se a partir de 2030 se será mentira ou não. Bom, basicamente isto é um outro alerta, portanto, para além do helicóptero do INEM. Fábio, como é que o PSD lê estas críticas, estas declarações de Rui Lázaro? Fazem sentido ou não?
3: É assim, eu daquilo das notícias que vi, tanto da Rádio Terra Quente, como de outros órgãos, como o JN e tudo mais, eu vejo que estas notícias não fazem, principalmente este alerta do Presidente do Sindicato dos Técnicos de Emergência Hospitalar, não faz grande sentido, até porque, eu passo a citar, de resto ainda não conhecemos ao detalhe. Ou seja, se o procedimento e aquilo que vai acontecer ainda não é conhecido ao detalhe, como é que podem já lançar este tipo de críticas e este tipo de farpas ao Governo ou até à própria ULS em relação às ambulâncias, se ainda não está completamente clarificado o que é que vai acontecer? Eu acho que isto, no fundo, é um bocado... Fala-se em retrocessos, em abandonar o interior, fazes como vai morrer mais gente, que era essa a expressão que foi utilizada pelo seu Presidente do Sindicato. Eu não sei se o seu Presidente ainda não sabe ao detalhe, que de resto foi as próprias palavras que ele utilizou, que se ainda não conhece ao detalhe qual é que vai ser a lei orgânica do INEM, não sei qual é que é o fundamento que ele tem para tecer este tipo de considerações. Mas os factos não corroboram muito bem aquilo que...
0: Mas aqui a questão também tem a ver, se calhar, com a reação às próprias declarações da Ministra, que foi extemporânea ao dizer... As declarações são da própria Ministra. Pois é que vem corrigir e dizer que há um protocolo até 2030.
3: Sim, sim.
0: Portanto, é que ficamos agora também na dúvida se a partir de 2030 não será assim mesmo, não é?
3: A Ministra, no fundo, veio dizer que o contrato é até 2030.
4: Será
3: o contrato
4: assim? Será assim até 2030 se este Governo continuar até lá? Que eu acredito que não.
3: Não, mas estou a dizer independentemente disso, há um contrato para cumprir, que foi esse que foi defendido.
0: O que eu queria dizer é que o próprio Ministério veio a público com um comunicado a dizer que isto não iria acontecer, mas não clarificou se a partir de 2030 se iria acontecer.
3: Porque é assim, se o contrato assinado está em vigor até 2030 e se ainda não foi assinado o novo contrato, como é que pode assegurar qualquer tipo de coisa se o contrato ainda não está assinado e se as negociações ainda estão a acontecer? Se a Ministra foi dizer... Pois, não quer dizer que o contrato vai ser cumprido, que o primeiro alerta que foi lançado foi pelos deputados do PS. A notícia foi, deputadas do PS acusam o Governo de querer retirar o helicóptero do INEM de Macedo de Cavaleiros. Isto foi no dia 29/4. No dia 30/4, o INEM veio esclarecer numa notícia a dizer o modelo de funcionamento dos helicópteros de emergência não vai ser alterado. E não vai ser alterado até quando? Até ao final do contrato. Ou seja, já para limpar e para esclarecer perfeitamente e acalmar o alarme social causado às populações... por esta notícia de 29/4, para esclarecer completamente que a grande preocupação que foi dita pelos deputados do PS não tinha razão de ser, porque o grande problema era se o contrato era cumprido ou não.
0: Isto vem no seguimento de declarações da própria Ministra, que deixou no ar a possibilidade do helicóptero ir para o Hospital de São João.
4: Exatamente.
0: Ela própria.
4: Exatamente.
0: Não quer dizer que fosse agora. Mas,
3: a Ministra
0: mas
3: fala em dois tipos. Fala em haver dois helis de nível A e dois helis de nível B.
0: Mas aqui seria...

0: Isso é aproveitamento político, no fundo. E é aproveitarem-se de uma grande valência que é para a nossa região e criarem a ameaça que essa valência vai desaparecer para conseguirem lucrar com isso. E isso não é correto, não é? Aquilo que eu vejo que está a acontecer é que nós sabemos que o contrato... Se o contrato durasse até 2035, aquilo que a ministra iria assegurar é que até 2035 não havia alterações.
1: Não, o problema não é esse.
0: Agora, se a ministra, e se nós podemos ter eleições entretanto, e não, se não, até 2030 não. Há eleições legislativas, se a ministra já está a trabalhar para aquilo que pode acontecer depois de 2030, nós não podemos atacar a dizer que até 2030 não vai mudar, mas depois logo se vê. Logo se vê vai ser sempre. Se um contrato não está assinado e se nós não temos a garantia daquilo que vai acontecer, não podemos estar a tecer considerações de que pode acontecer ser isto, aquilo ou outro. Acho que não faz sentido.
2: Jorge Humberto, a leitura que faz não é esta?
1: Obviamente não. Não é nada extemporâneo.
2: Estas declarações têm alguma razão de ser ou não?
1: E só podemos negar a evidência com a falta de objetividade e da realidade que está em cima da mesa. Vamos lá ver. Isto foi sempre uma pretensão do PSD. E já não é de agora. Eu ainda sou daquele tempo em que tínhamos um deputado na Assembleia da República que era a favor que o helicóptero saísse de Macedo. Não foi há muito tempo.
2: Não foi há muito tempo. Silva,
1: é exatamente, não foi há muito tempo.
0: Há quantos anos?
1: Não foi há muito tempo.
0: Há quantos anos?
1: Seguramente 10, 15 anos. Portanto, não foi há muito tempo. Portanto,
0: seja,
1: isto é uma pretensão.
0: O país já evoluiu muito, entretanto.
1: Não, antes pelo contrário, o país não está a evoluir, o país está a retroceder.
0: Seja como seja.
1: E, aliás, como diz aqui o presidente do sindicato, isto é um facto. Esta pretensão, que não está, digamos, ainda definida, mas que já está, e já muita gente sabe o que é que está em cima da mesa.
0: Mas nós estamos a falar do quê?
1: Nós estamos a falar...
0: Do helicóptero.
1: Não é só do helicóptero. Não é só
0: não. Não vamos confundir
1: não vamos confundir nada. Vamos...
2: Aqui a notícia também fala, mas na questão da ambulância civil.
1: Exatamente, estamos a falar disto. Há uma pretensão e nós sabemos o que é que está. De que é que vai em contra aquilo que está a ser a reestruturação do INEM? Senão não estamos aqui a falar de cor. Não é? Portanto, e se há um líder sindical, porque já tem conhecimento daquilo que está em cima da mesa...
0: Não
1: que já
0: tem, porque ele próprio diz que não
1: tem,
0: sabe.
1: Tem, não
2: ele
1: sabe.
2: Ele diz que não está em...
0: Não conhecemos
2: não
0: ao detalhe.
2: Sim.
1: Obviamente não sabemos ao detalhe, mas também mal seria, se soubéssemos ao detalhe. Não, sabemos é qual é a pretensão e qual é a pretensão.
0: Mas como é que sabe qual é que é a pretensão?
1: A pretensão é redução de custos.
0: Mas como é que sabe isso? Mas como é que sabe isso?
1: Porque está. Vamos lá ver. Vamos lá ver se... Na altura em que quiseram tirar o helicóptero de Macedo de Cavaleiros, o PSD...
0: Estamos a falar agora, em 2026. Mas está aliás, a ver, em 2030.
1: Mas está a ver a estruturação da orgânica do INEM. E nós sabemos, e sabem também os sindicatos, o que é que está em cima da mesa.
0: Mas sabem ou supõem?
1: Não, sabemos qual é a matriz ideológica neoliberal que está. É reduzir o maior número de serviços públicos prestados às populações.
0: Mas
1: isto não está, isto não vem no compêndulo, isto não vinha no programa do governo.
0: Sim.
1: Aliás, como não vinha no programa do governo, a questão do contrato laboral de trabalho.
0: E refundar o INEM. E reestruturar.
1: Exatamente, também não vinha no...
0: Mas o que é importante é quando os problemas surgem serem resolvidos.
1: Mas nós sabemos que quando se fala daquilo que é reestruturar, não é para melhor, é para pior.
0: Mas qualquer
1: sempre
0: pessoa...
1: Foi.
0: Não,
1: sempre foi. O PSD no governo, quando reestruturou, foi sempre para pior. Aliás, até chegamos ao ponto...
0: São outra vez suposições como o próprio presidente do sindicato.
2: Não, não histórico, é isso?
1: Não são, é histórico. Aliás, nós temos a ideia do Passos Coelho, que agora é a vossa baleia salvadora. Já encontraram essa baleia salvadora.
0: Será a nossa?
1: Que agora vinha dizer na altura que era bom que os jovens emigrassem, que fossem saber os professores.
0: E atualmente o Montenegro diz o contrário, não é verdade?
1: Diz o contrário, mas faz
0: queremos
1: o contrário.
0: É que os jovens não, fiquem, não, vamos não. Incentivar os então, jovens e a criança jovem.
1: Há uma preocupação, não só pela questão daquilo que é o serviço prestado pelo INEM, não é só essa preocupação, é também aquilo que está a ser cortado naquilo que é a prestação de serviços de saúde. Não temos a mais pequena dúvida. Há, digamos, uma estratégia ideológica, que é de, cada vez menos, haver a aposta naquilo que é o investimento, não só no serviço público, na saúde, na educação, noutros setores, que nós estamos a ver que este governo está a reduzir ao máximo. E está a reduzir ao máximo por uma questão de agenda. Por uma questão de agenda do neoliberalismo ideológico. Não tínhamos a mais pequena dúvida disso. Não são chavões.
0: Não,
1: e nós começamos a analisar. Não é questão só do INEM. Nós temos hoje só... Na questão da educação também, e vamos falar no tema a seguir, que é a municipalização da educação. Ou seja, é o Estado cada vez mais a diminuir a sua capacidade de intervenção naquilo que é uma responsabilidade sua, que é garantir a saúde pública e tendencialmente gratuita a todos os cidadãos. E obviamente que quando nós falamos de Trás-os-Montes, Mais ainda. Porquê? Porque a representação política de Trás-os-Montes

0: é mais fácil provavelmente tirar o helicóptero de Macedo, não vai ser assim tão fácil, nem acabar com as ambulâncias,
1: Mas ninguém quer acabar com isso. A grande questão é essa. Isso são suposições.
0: As suposições.
2: Que a ministra anda a lançar para o ar.
1: Não, a ministra nem sequer lançou esta suposição. Aquilo que se estava a fazer era a ministra, durante várias horas numa conferência de imprensa, foi questionada com uma pergunta claramente tendenciosa, e depois de várias horas, a ministra dá uma resposta completamente técnica. Vamos otimizar o serviço de helicópteros de emergência, dois
0: helicópteros. O que é otimizar?
1: Mas vou otimizar, otimizar.
0: O que é otimizar?
1: Otimizar será.
0: O que é que será?
1: Perceber qual é que
0: tirar de Macedo
1: questão...
0: para passar para o São João no Porto?
1: Não,
0: é uma otimização.
1: Não obrigatoriamente. Então, não obrigatoriamente.
0: Então qual é? Então
1: será
0: qual é?
1: Aquilo que se está a discutir neste momento será a continuidade do serviço a partir de 2030. Aquilo que tem que ficar perfeitamente claro é que até 2030 o helicóptero está assegurado.
0: Não
1: a partir de 2030
0: está.
1: Não vamos fazer como muitos fazem, que é dizer, olha, eu vou contratar por isto, eu vou continuar a ter este serviço não. E depois quando vai negociar com o privado, que é aquele que vai assegurar os helicópteros, o serviço, o próprio bem dos helicópteros...
0: Chegaste lá.
1: Não, mas chego lá porquê? Porque
0: lá.
1: Só isso...
0: Chegaste lá, que sim, é este o ponto. Por isso é que eu te estava a falar na questão do neoliberalismo.
1: Mas
0: chegaste lá. Porque não é
1: o
0: ministro...
1: O Estado vai contratar vai comprar não é, helicópteros?
0: Não, porque não é ministro.
1: O Estado vai comprar helicópteros?
3: Meus senhores, já há mais duas pessoas para falar.
0: Não é, ministra, não é ministra que vai decidir. Isto, digo-te eu a ti, olhos nos olhos com toda a franqueza. Não é ministra que vai decidir se o helicóptero fica
1: então
0: em Macedo ou se fica no Porto. Quem
1: não,
0: vai
1: já
0: decidir,
1: está assegurado
0: não, quem
1: pelo
0: vai
1: próprio
0: decidir,
1: governo
0: quem
1: que
0: vai
1: falou
0: decidir,
1: com o Presidente
0: quem
1: da Câmara
0: decidir,
1: de Macedo e o helicóptero fica.
0: É empresa privada, aliás.
1: Não, é empresa. Há várias empresas a operar no mercado. O mercado é livre.
0: Pois é, livre. Como era livre aqueles helicópteros que nós contratamos e subcontratamos...
1: Nós estamos a falar do
0: espera,
1: de Macedo.
0: Não, espera. Os helicópteros que nós contratamos, nós, quando digo nós, o governo,
1: que
0: contratou numa primeira fase, eram helicópteros de médio porte.
1: Sim.
0: E depois a empresa disse que os helicópteros de médio porte não podiam assegurar o serviço. Então chamamos os de grande porte, que não podiam aterrar no hospital.
1: Claro.
0: Tinham que ir aterrar... Portanto, não foi o ministro que decidiu.
1: Mas porquê? Porque o problema foi resolvido em cima do joelho. Aquilo que o governo está a fazer agora é, antes de chegar em cima do joelho, que é 2030, começar a tratar do assunto.
3: Mas o Jorge entende que fazem sentido essas...
0: Não, faz sentido esta preocupação, e cada vez mais faz. E ainda bem que há esta alerta, para não termos que chegar àquela triste figura em que tivemos a população de Macedo e do distrito de Trás-os-Montes no heliporto de Macedo para que o helicóptero não saísse lá. Porque se não fosse essa atitude da população, o helicóptero tinha sido naquela altura.
3: Muito bem.
0: Pronto, era
3: Filipa,
0: só isso que eu queria dizer.
3: Como é que o PS vê esta situação, este rol de críticas que depois culminou com esse comunicado do Ministro da Saúde, a referir que não vai ser nada assim? Ou melhor, que vai manter-se o helicóptero. Se bem que haja aqui agora estas declarações a propósito das ambulâncias, não é? Que são novidades.
4: Sim, relativamente a esse assunto. Já foi dito aqui que os deputados do PS querem que saia o heli daqui da nossa região.
1: Acusam
4: que isso não...
1: o governo de querer retirar. Essa foi o título
4: da notícia. É uma acusação, segundo declarações do ministro, declarações essas que foram claras. Não sei se ouvimos coisas diferentes, mas as declarações foram claras e não deixaram dúvida a ninguém. Nós não podemos admitir, de forma alguma, a saída do heli da nossa região, já que foi também uma das contrapartidas do fecho das urgências de Conselhos Limites. Foi essa. E uma coisa é certa. Não podemos aceitar que nenhum destes meios e meios de diferenciados de urgência sejam retirados da nossa região. E esses meios são, ou a ministra pelo menos deu a entender que quer que esse meio seja desviado para outros centros, como é o caso do Porto, quando nós sabemos quais são as necessidades que nós temos no nosso distrito. Temos um distrito grande e com dificuldades também a nível de acessos, portanto é crucial termos um heli na nossa região. Não pode efetivamente acontecer, só temos 3 urgências, 3 hospitais, 1 helicóptero, fazer uma região como a nossa, não podemos aceitar de modo algum. É quase definitivo para 2030. Vamos ver o que é que acontece, com alguma expectativa. Depois das declarações da ministra, não sei muito bem quais são as dúvidas que restam, mas aquilo que não queremos...
1: Isso, que é definitivo a partir de 2030.
4: São as declarações, se calhar ouvimos declarações diferentes, não sei, mas...
1: As declarações é otimizar o serviço. Pronto, acho que será agir preventivamente.
4: Estás a interpretar da maneira que queres interpretar, mas as declarações foram
1: claras. Não, mas o que é que te leva a crer que a partir de 2030 o serviço acabe?
4: Não sei porque estamos aqui a defender a nossa região. Não sei porque
1: claro, mas eu defendo com o helicóptero, não é a ministra.
4: Quando disse,
1: esta fumaça e este alarmado às populações não faz sentido,
4: claro,
1: quando o governo está a trabalhar preventivamente.
4: Não é preventivamente, claro que há alarmado às populações.
1: Porque reconhece que o helicóptero é necessário
4: quase
1: aqui.
4: Quase certa de desta questão da ministra de querer tirar o helicóptero.
1: Qual é que é o facto?
4: Em 2030.
1: Corrobora
4: isso. Declarações. Tu estás a interpretar da maneira que tu queres interpretar.
1: Não sei de onde é que as declarações da ministra retira que o helicóptero saia de Macedo. Aliás, ela própria fala em Macedo. Base logística.
4: Fala Macedo, claro, fala Macedo.
3: Pode ter criado, se calhar, aqui algum alarme.
1: Sim, eu acredito que sim. Eu acredito que sim. Só que o facto de
3: falar em
1: Macedo...
3: Já por avançar a possibilidade de ir para o São João, já deixo logo aqui este...
0: Nós estamos aqui a fazer... Eu peço desculpa.
4: Força, força.
0: Então, nós estamos aqui a valorizar aquilo que são intenções. Vamos lá ver uma coisa. Nós estamos a falar de um serviço. Quem está... Quem toma esta posição é um dirigente sindical. Por muito que o PSD não goste...
1: Isso é pior do que... Não, isso é outra questão.
3: O dirigente sindical já foi a posteriori.
1: Claro, claro. E pior do que isso, que eu ainda vou tocar nesse assunto.
0: O dirigente sindical é quem está dentro... Sabe o que é que se passa, sabe quais são as pretensões, sabe quais são as normas que saem. Portanto, nós estamos a falar num serviço.
1: Depois já tem saído a nota à imprensa.
0: Que faz 115 missões, aliás, é o serviço, juntamente com Viseu, que tem maiores missões no país, em média.
2: Exato. Sim.
0: São 990 missões, portanto, estamos a falar 690 de salvamentos de vida.
1: 115 nos últimos 2 meses.
0: Aquilo que está em cima da mesa, obviamente. Obviamente que deixa toda a gente preocupada.
1: Claro que deixa. Mas por isso,
0: portanto,
1: é que
0: não é extemporâneo,
1: seguir...
0: não é extemporâneo esta preocupação.
1: Então como é que
0: para além do mais,
1: garantia?
0: Para além do mais, daquilo que foram as declarações da ministra, que
1: depois dessas declarações...
0: foi porque foi muito pressionada. Não, porque quando a boca foge para a verdade, ninguém é pressionado.
1: Não, isso não é verdade. Portanto, isso não é verdade.
0: Aquilo que está em cima da mesa,
1: é
0: há, digamos, um perigo latente para que haja esta, digamos, nesta reestruturação, saia uma ambulância do INEM e provavelmente sairá o helicóptero.
1: É outra questão.
0: Isto é o que está, digamos, em cima da mesa.
1: Isso é o que o dirigente sindical fez, foi misturar o helicóptero
0: não,
1: com a CIV,
0: não,
1: e meter tudo dentro
0: tudo.
1: Do mesmo saco e vamos
0: é
1: atacar
0: está,
1: o governo com um braço armado.
0: Não, vamos, não há ataques nenhum ao
1: não,
0: governo.
1: Claro, claro que não, não é.
3: Deixa-me ir agora
0: e a pretensão tem a ver exatamente com aquilo que falávamos há um bocado, nos concursos internacionais para a prestação de serviços, como aconteceu com os helicópteros de médio porte, postos de grande porte. Portanto, o que está aqui em cima da mesa não são as pretensões que o Ministério possa ter, são aquilo que as empresas vão propor ao Ministério.
1: É o grande problema, não é o helicóptero para aqui ou não, mas se o Estado gasta muito ou não.
0: É exatamente esse. É exatamente
2: será que a nossa saúde
0: é
2: um custo
1: mas o
2: assim
1: mas
0: exatamente
2: esse.
1: Exatamente. Cecília. Concordo. É quando a saúde dos transmontanos e quando a saúde de um território deste está em causa, acho que os custos e os modelos de negócio
0: pronto,
1: não são muito importantes. Mais importante,
0: então
1: mas ela reconhece, por isso é que não tira daqui o helicóptero e por isso é que acho preventivamente.
3: Cecília, o Chega, como é que vê esta situação?
2: É assim, nós vemos isto com preocupação. É assim, não sendo verdade, é muito mau andar-se a espalhar mentiras, porque isto é um alarme muito grande para a população. Porque
1: exatamente.
2: Nós não podemos, nem nos podemos dar esse luxo de perder mais serviços. Isso não, o helicóptero
3: mas
2: é fundamental.
3: Ditado, gato
2: escaldado,
3: escaldado
2: é? A água fria tem medo. É verdade, é verdade. É assim.
3: Deve
2: só que
3: por isso, não é?
2: É assim, eu fui logo uma das que fiz o comentário, mal vi a notícia, que me alarmou e me preocupou bastante.
1: Mas as notícias eram alarmistas, o objetivo era esse.
2: Mas é assim,
1: não
2: todos
1: era?
2: Os municípios logo fizeram comunicados.
1: Claro.
2: De facto, que as notícias saíram e foram. E, foi,
1: bem,
2: e de facto,
1: e bem,
2: foi logo uma bomba que
1: claro.
2: Caiu. Que foi, caiu aqui no nosso, nosso distrito. E eu não digo só em Mirandela, foi
1: mas
2: no nosso distrito.
1: Mas eu acho que também, por causa disso, e para reconhecerem essa necessidade do distrito, é que no dia a seguir, é que foi literalmente no dia a seguir, o presidente do INEM faz um comunicado e como as notícias continuam a adensar, no dia 15/5, vem o governo, através do Ministério da Saúde, emitir um comunicado. Isto, a notícia do JN é das 16h21 e sai uma notícia no JN às 17h39
0: o
1: presidente
0: governo,
1: do sindicato a lançar outra vez as achas para a fogueira.
0: Estavas à espera que a ministra viesse dizer assim, tem razão o presidente do sindicato.
1: Não,
0: é
1: mas podia não dizer nada. Podia não dizer nada e assim estava livre.
2: Será que a ministra conhece a região? Será que a ministra conhece aqui o nosso distrito?
1: Eu acho que sim. Por isso é que emite um comunicado a dizer que o helicóptero de emergência não vai ser deslocalizado e para além disso, classifica as informações como falsas e de extrema gravidade, em que o objetivo é alarmar as populações. E diz, claro, preto no branco, o helicóptero de emergência médica não será retirado de Macedo de Cavaleiro.
2: Até 2030. E depois de 2030? Vamos ter
1: depois
2: soluções?
1: Depois de 2030. Eu acho que foi isso.
2: Não vamos ter soluções.
1: Eu acho que foi isso que foi criada.
2: Que
1: foi isso que foi,
2: já acho
1: foi
2: que
1: o grande medo.
2: Pelo
1: mas aí
2: crescer.
1: Diziam claramente que o grande medo era a partir de 2030 e não era para já. E começarem a alarmar as populações. é que a partir. Eu volto, Flávia, eu volto a salvar.
4: Imagina, se o contrato
1: fosse até 2030. Não, mas se o contrato fosse até 2040, nós, em vez de estarmos a dizer 2030, estamos a dizer 2040. Ah, porque 2030, o contrato vai ser cumprido.
2: 2030 já está, é aqui.
1: Seja como
2: já,
1: seja,
2: está
1: aqui,
2: na porta,
1: aqui,
2: para entrar.
1: Aqui o limite colocou-se até ao final do contrato. Claro, como é. Não, ninguém se pode, pode sobrepor às negociações e dizer até 50, 60. Não dá.
2: Eu sempre ouvi dizer que a nossa. Desculpa lá, Jorge. Eu sempre ouvi dizer que a nossa zona não era medida em quilómetros, era em tempo.
1: E muito bem.
2: Em tempo.
1: E muito bem.
2: Agora imagina, nós temos aí muitas zonas do país, e aqui então em Trás-os-Montes, é o que mais se encontram, são zonas afastadas de grandes centros, e que demoram às vezes ambulâncias a chegar 40, 40 50 minutos.
1: Sim, sim.
0: Mas vamos lá ver uma
2: assim,
0: coisa.
1: Então, e se as coisas estão assim, está tudo bem?
2: Não sabes que houve agora um acidente com um trator e o helicóptero
1: falou em tirar? Mas quem é que falou em tirar?
0: O problema é o contrato.
2: Assim,
1: obviamente. Foi, nós foi não a oposição. Podemos... O IDEM e o Ministério clarificaram. Não sai.
2: Não sai agora.
0: O que está aqui causa...
2: Por causa do alarme, se calhar.
1: Não, por causa do contrato. O contrato vigora até 2030. Eu dou a data até o fim do ano.
2: Se calhar é que isto causa um maior alarmismo do que eles estavam à espera.
3: Não, o quê, Jorge?
0: Não. O contrato dura até 2030, mal seria se a ministra viesse dizer hoje que o contrato que acaba em 2030 vai passar para 2040.
3: Ou que vai
0: mal
3: ser
0: seria.
3: Ratificado novamente.
1: Pois,
3: não é?
1: Mas esse foi mal o grande seria. Alarme dos deputados mal do PS seria. No início, era que o contrato não fosse cumprido. Não.
0: Nós
1: a primeira notícia foi sobre isso.
0: Não, nós sabemos o que é que está em causa. Mal seria se a ministra viesse dizer que o contrato que acaba em 2030 não acaba em 2030 porque o governo vai já fazer o contrato até 2040, até 2050.
1: Então o que é que estava
0: esta
1: à espera?
0: É a questão.
1: Que o contrato ia acabasse e o governo o fosse agir em cima do joelho.
0: Obviamente que o contrato.
1: Eu acho que não.
0: Obviamente que o contrato e o serviço deixa de ser prestado quando o contrato acaba, se não for feito todo o contrato.
1: E para o serviço não parar de ser prestado, é que já se está a negociar a partir de 2030.
0: Não sei se está.
1: Para o serviço
0: esse
1: ser
0: é
1: assegurado.
0: Essa é que é a grande questão. Então, essa é que é a grande questão.
1: É assim, nós não podemos fazer suposições. Nós temos que olhar para o comunicado do INEM e do Ministério da Saúde.
2: Essa é que é a grande questão. Porque não temos dados que possam nos agarrar.
1: Essa é que é a grande questão. É que pode chegar. Ainda estamos em negociações. Vamos dizer como. Vamos dizer como muitos. Olha, eu vou pagar 3-10, o que seja pelos helicópteros. Quando vamos negociar, o que é que nos vão pedir?
0: A mesma coisa que o contrato do INEM, que aquilo que fizeram com os aviões.
3: Okay,
0: não,
3: deixa
2: ela fez um comunicado em que foi ela que lançou o alarme.
1: Não. Quem lançou o alarme foi no dia 29/4. É a primeira notícia sobre o assunto.
2: Foi ela, num comunicado dela, declarações dela.
1: E no meio de uma comissão parlamentar.
2: Ninguém pôs palavras na boca, foi ela que as disse sozinha.
1: Precisamente. Mas a grande questão é a interpretação que se faz dessas palavras. É que se a ministra não queria sequer Macedo. Não, é que se. Cada um, acho que nós vamos interpretar todas as declarações
0: não,
1: e mais algumas.
0: Eu não interpreto
2: nada,
0: eu interpreto
2: tanto
0: o que ela
2: pessoas que ouviram
0: diz,
2: e os jornalistas que escreveram interpretaram bem, penso eu.
1: Sai, pergunto
0: até
1: eu.
0: De 2030 o helicóptero não sai.
1: Não, nem sequer fala disso. Isso fala é depois, isso fala é depois, no dia 15/5. Quando depois do presidente do INEM, 15
3: claro,
1: dias depois...
3: Não. Vamos lá ver.
1: Dia 30, o presidente do INEM clarifica. 15 dias depois...
3: Ainda bem ela. Não vamos fazer preciosismo. Isto tudo começou com declarações da ministra. É óbvio que não foi clara a dizer que ia sair, mas referiu que provavelmente podia eventualmente ser transferido
1: não
3: para
1: disse que ia
3: São
1: sair,
3: João.
1: Mas também não disse que ia ficar.
3: Pronto, mas
1: não disse que ia ficar.
3: Já estão habituados a estas coisas.
2: Nós já estamos a perder
3: vez.
2: Tudo. Estamos habituados
0: a uma reestruturação. É uma reestruturação, não é? E a reestruturação
1: refundação do INEM não vai ser. Porquê? Como é que sabe? Já sabe mais
2: mas
1: alguma coisa?
2: Quando sentimos o cheiro do fumo, já perdemos tudo.
0: Do PSD, desta
1: para os jovens, as coisas têm corrido bem.
0: Muito, muito.
1: Para os jovens.
3: Deixem-me só colocar aqui não é outro assunto, é no mesmo assunto, mas o Fábio há pouco tocou, queria falar ainda, era declarações do Rui Lázaro, é isso? Tem alguma coisa a dizer sobre isso?
1: Eu acho que sim, é que é assim, no dia 29, eu volto a ressalvar, no dia 29 sai a primeira notícia depois das declarações das ministras, e eu isso dou de barato. No dia 30, já para não alarmar as populações e para cessar de uma vez por todas esta questão, vem o presidente do INEM a dizer que não se vai ser alterado o modelo. Foi esse o grande problema, que a primeira notícia seria que o modelo que vigora até 2030. Foi esse o grande alerta que os deputados do PS acusaram o governo de querer retirar. O modelo não vai ser alterado, foi dito em 30/4. 15 dias depois, com a polémica ainda a adensar-se cada vez mais, vem o governo e, através do Ministério da Saúde, invita o seu comunicado a dizer: o helicóptero não sai. No mesmo dia, e sem grandes pudores, o presidente do sindicato vem dizer, vai morrer mais gente, diz que pode perder a ambulância e pode perder o helicóptero. Quer dizer, horas antes já tinham garantido que o helicóptero não saía. 15 dias anterior, o presidente do INEM tinha dito exatamente a mesma coisa. Ele vem agora com a CID. Vem misturar alhos com bugalhos, porque convém.
0: Estás a fazer uma
1: proposta. O caos já estava criado.
3: Estás
0: enganado.
3: Eu posso esclarecer essa situação. As declarações do Rui Lázaro vêm na sequência das mesmas declarações que ele já tinha proferido na Assembleia Intermunicipal do Douro, onde ele tem assento.
1: Será dia?
3: Não, que tinha sido já. Já tinha sido.
1: Pronto, mas 15 dias antes já estava o assunto arrumado. Logo no dia
3: seguinte. As declarações dele depois, que são no mesmo sentido, já são feitas de facto a posteriori. E é no dia
1: que. Mas isso não importa. Eu aqui a grande crítica que lhe faço é misturar alhos com bugalhas. Okay. Já saber que o helicóptero não sai daqui, porque já tinha a garantia, se não lhe chegava do INEM, tinha-lhe chegado horas antes a garantia do Ministério da Saúde, e ele volta a misturar alhos com bugalhas para fazer o quê? Para fazer xingar na política. Porque é assim, se me bem falar depois da CIV, é que já com o assunto do helicóptero estava arrumado, eu até dou de barato. Mas a própria CIV é uma questão completamente diferente. Agora, misturar e fazer um aproveitamento do fumo que já estava criado.
0: É
1: diferente porque, assim, em relação à CIV nós já temos outra questão. Vale. Já não é a questão da negociação do contrato. É. Como?
2: Achas que concordas que devemos perder?
1: Eu acho que não.
2: Eu acho que não. Demais.
1: E atenção, então, aquilo que foi dito foi que as OLS deviam ter pelo menos uma CIV. Se nós temos duas, não quer dizer que vamos ficar sem as duas. Quer dizer que todas as que não têm alguma vão ganhar uma. Agora, se nós temos duas, aquilo que foi dito é todas as OLS que as CIV iam passar para a esfera das OLS. E eu acho isso bem porque é assim, os meios estão junto de quem decide. Sim. Em vez de estar a decidir a partir de um escritório de Lisboa ou do Porto, decidem diretamente aqui na Unidade Local de Saúde do Nordeste.
0: Porque quando se diz que vai passar, porque vai passar para a OLS, não se fala do resto. Isto é tão fácil. É tão fácil chegar aqui aos microfones da Rádio Terra Quente e dizer assim, olha, as CIVs...
1: Já sabe que como é que vai ser o envelope financeiro.
0: Não sei.
1: Então, como é que pode criticar uma coisa que ainda não sabe?
0: Ouve lá uma coisa. Vamos lá com calma. Eu não sei qual vai ser o envelope financeiro. O que eu sei... Mas o que eu sei... Não sabendo qual é o envelope financeiro...
1: Aquilo que aconteceu há 15, 20, 30 anos.
0: Não. É exatamente o contrário. Aquilo que eu sei é que o envelope financeiro não vem nunca.
1: Como é que sabe?
0: Mas cheio.
1: Olha, como?
0: Aconteceu com o Covid,
1: claro,
0: aconteceu com as escolas, aconteceu com tudo.
1: Não,
0: o envelope não foi, não
1: eu
0: veio.
1: Eu acho que não foi bem então, assim.
0: Bom, aquilo que nós estamos aqui a fazer.
1: Foi bem assim, você também sabe bem
0: como foi. Não foi. Foi assim, foi. Não tenho razão mais para dizer que foi. O Covid, aquilo que acharam as câmaras municipais e que o governo disse que está aí à vontade... Vocês vão prestar...
1: Outros tempos.
0: Não, agora é o tempo
1: diferente. Está aí à vontade.
0: Então, pois,
1: é essa a questão. É que em vez de estarmos no modelo que é do deixa andar e que tudo se cobra com dinheiro, é antes dos problemas acontecerem, pegar-se nas coisas e antever os problemas e resolvê-los e não cobri-los com dinheiro.
4: Sim, que ainda não tinha tocado sobre esta questão da ambulância, só tínhamos falado dos gelis, falando daqui da questão da ambulância e do CIV. Eu não quero acreditar que efetivamente o CIV vá sair daqui. Eu acho que posso acreditar sim numa troca de passar o CIV para uma VMER,
1: isso sim,
4: podemos aceitar.
1: Isso sim.
3: Mas a VMER foi-nos dito pela OLS que nem são eles que decidem.
4: Claro.
2: Pois. Isso mesmo.
4: A questão é esta. Nós nunca podemos aceitar menos que isso.
0: Pai, eu sei que vocês são novos e gostam de acreditar no Pai Natal. Eu fico feliz por isso. Okay. Mas pronto.
3: Mais alguma coisa?
4: Nesse sentido, nós não podemos nunca deixar e nunca podemos aceitar, e acho que isso tem que ser uma luta de todos nós, não é uma luta partidária.
1: Claro.
4: Não perder nenhum meio destes diferenciados de emergência. Portanto, sair a CIV, mas sempre só se for no caso de vir uma VMER, menos que isso não podemos aceitar, claro.
3: Muito bem. Então vamos ao segundo assunto, que tem a ver com Praia Fluvial. Pode ser?
0: Pode ser.
3: Pronto.
1: Eu ainda dava aqui uns toques nas CIVs, que eu quase não falei das CIVs.
3: Então, mas já algum diz que acrescenta, Fábio?
1: Não, é que eu acho que esse é um outro fantasma que foi criado com a questão da CIV.
3: Pelo senhor
1: Presidente do sindicato? É que as declarações é abre a porta a perder uma ambulância. Isto é uma hipocrisia do argumento. É que abre a porta, baseia-se em quê? Numa coisa que ainda não conhece, numa coisa que não há detalhes sobre isso.
4: É fazer suposições.
1: Mas uma coisa é dizer assim, eu estou preocupado se... Outra coisa é dizer, vai sair, vai... Como é que foi as palavras? Vai morrer mais gente no interior. Eu acho que isto é de uma gravidade...
2: Causou alarme, é normal que...
1: Claro, mas era esse o objetivo. Era causar alarme. era corroborar o início da polémica que foi lançada, pegando num excerto das declarações da ministra, misturar com um helicóptero.
4: É haver uma tendência e preocupar-se com a população,
1: efetivamente. Qual é a tendência? A tendência de preocupação. É que em vez de nós ficarmos sem a Valência em 2030, é normal começar a trabalhar antes e resolver a questão.
4: Não é normal haver leviandade neste
1: Da mesma forma, como é que mais CIV? Que eu estava a falar na CIV e era isso que era importante dizer, que eu ainda não falei acerca disso. A questão das CIV é que aquilo que se vê é tentar passar da esfera do Ministério da Saúde para a esfera das OLS. E eu acredito, e acompanho o Jorge nas preocupações, que o dinheiro tem que vir na mesma. Só que o dinheiro não é tudo. A grande questão é garantir uma melhor operacionalidade e a gestão dos meios. Porque cobrir os problemas com dinheiro, isso não resolve nada.
0: Não é o dinheiro.
1: Isso não resolve nada.
0: Não é o dinheiro.
1: Então, qual é que é o problema?
0: Então, o que é que impede ao governo de fazer uma reorganização da CIV e ficar na mesma...
1: Não, a grande questão é que nem essa é CIV, é do próprio INEM.
0: Pronto, é do próprio INEM. Então qual é o problema? Em um Ministério da Saúde continuar a tutelar a questão do INEM e da CIV e não ter que passar para o OLS. Mas qual é agora pergunto eu a ti, qual é a lógica?
1: A lógica será a gestão dos meios estar mais...
0: Mas quem faz a gestão?
1: Passa a ser as OLS.
0: Mas onde é que as OLS estão
1: de meios financeiros?
0: Voltaste outra vez aos meios financeiros.
1: Então o problema é o dinheiro que se gasta.
2: E é preciso formação, porque as pessoas não vão pegar num serviço que não conhecem.
0: É a mesma coisa. Desculpa lá. É a mesma coisa que tu passares. Agora está, no assunto do dia, vamos discutir aqui antes da Praia Fluvial. É tu passares a escola agrícola e todas as escolas profissionais para a competência das câmaras municipais. Onde é que as câmaras municipais têm competência?
1: Mas isso é uma coisa completamente distinta.
0: Não!
1: Mas isso falamos isso é uma já coisa completamente distinta.
0: Onde é que os hospitais ou os LS têm competência para fazer a gestão?
1: Sim.
0: A não ser que também tenham parceria com os bombeiros.
1: Exato! Então, mas eles fazem.
0: Mas tu telefonas para onde? Quando te ligas para...
1: Criar uma equipa dentro da própria OLS para gerir os meios todos da...
0: Quando ligas para o 112... Ou ligas para os bombeiros de Mirandela, onde é que vai parar a tua chamada?
1: Sim.
0: Onde é que vai parar?
1: É ao CODU.
0: Ah, e onde é que é o CODU? Onde é que é o CODU?
1: Não importa.
0: Em Lisboa.
1: Mas isso...
0: Em Lisboa. Aí tu vais passar para as ORGES essa responsabilidade. Sim. Tens uma pessoa permanente ao telefone.
1: Claro, então é melhor agora o modelo que não funciona, em que estão a decidir.
2: Vai morrer muito mais gente, em que estão a decidir.
1: Não, em que estão a decidir para onde é que vão as ambulâncias e qual é que vai ser o funcionamento das ambulâncias a partir de Lisboa e Porto, quando não sequer vem a ambulância deste país.
0: Vamos fazer uma gestão correta daquilo que é o serviço público.
1: Meus amigos, claro, isso agora colabora 45. Está mal, vamos deixar não deixar andar.
3: Estão correntes.
5: Não há nada a fazer. Vamos ter que esperar para ver quem tem razão.
1: O que se está a fazer é uma refundação do INEM.
5: Não há nada a fazer, vamos ter que esperar para perceber o que é que vai acontecer.
1: E acabar com suposições. E eu também.
5: Esta não é
1: por orgulho pessoal, mas sim por preocupação com...
0: Acabas com o investimento público na saúde, podes fazer as refundações que tu quiseres. Podes fazer as alterações que tu quiseres.
1: A reorganização ou despejar dinheiro lá para cima, como de costume?
0: Não, não. Mas é que a reorganização
1: é que o investimento não é só o dinheiro. Pois, mas não é só.
5: Fábio, vamos terminar.
1: Mas não é só.
5: Esta não é uma suposição, esta não é uma suposição, é uma garantia. Perdemos a bandeira azul, não foi? É. Depois de 7 anos consecutivos, distinguida com o galardão da bandeira azul, este ano a Praia Fluvial, arquiteto Albino Mendo, não consta da lista divulgada pela Associação Bandeira Azul da Europa, que atribui este símbolo de qualidade, tendo em conta o conjunto de critérios que vão desde a informação, educação ambiental, até à qualidade da água, passando também pela gestão ambiental, equipamentos de segurança e serviços. O Presidente da Autarquia confirmou a perda do galardão, revelando que ficou a dever-se, e passo a citar, a alteração da classificação da qualidade de água balnear de excelente para boa. Esta alteração, segundo o Autarca, resultou de 2 episódios pontuais de poluição de curta duração, registados nos dias 2 e 5 de setembro do ano passado, e a que tiveram os limites ultrapassados para a prática balnear. Portanto, o Autarca sublinha ainda, já agora deixe-me só dizer isto, que a situação decorre exclusivamente do cumprimento dos critérios técnicos e regulamentares aplicáveis à qualidade da água balnear e que, portanto, garante que a água está em perfeita condição para banhos. Fábio, PSD, acha que devemos manter-nos tranquilos ou não?
1: Eu vejo isto com grande preocupação, até porque recordemos que no verão passado, para além da piscina municipal estar encerrada, ainda tivemos ali um período em que a própria praia está encerrada e...
5: Foi nessa altura.
1: Pois, é que sim. Numa região como a nossa, em que por vezes até estão 36 e 37 graus à noite, não termos um espaço, para além das praias fluviais nas aldeias, que são uma grande valência, e é o que salvou, no fundo, a pátria, acho que é uma preocupação, e não se garantir, para além de não se fazer obras na praia, e adotar de outro tipo de equipamentos físicos, e não só, tanto a nível da praia como no próprio rio, ainda termos essa questão da água, e andarmos com esse fantasma, esse sim pode ser um fantasma da água, que, se por resolver, isso pode gerar grandes problemas, seja a nível do turismo, seja dos próprios residentes, ou até dos estudantes que, do IPB, que aproveitam o verão, já que têm casa paga para ficar aqui por estas terras, se não tiverem uma água para mergulhar e para se divertir e tudo mais, penso que vão para outras regiões, nomeadamente o Azibo, continua com a bandeira azul mais um ano seguido.
5: Fazendo agora aqui a analogia com o tema anterior, é claro que não é tão grave como eu vou dizer, mas também é alarmismo a mais, ou não? Tendo em conta... era isso que o Filipe ia dizer. Porque, de facto, o autarca vem dizer, diz ele que para sossegar a população e quem visitar a praia fluvial, que a qualidade da água é boa. Isso
1: espero
5: chega...
1: que sim, eu espero que sim. Eu não acredito muito nessa narrativa, até porque foi essa narrativa que foi usada para a Piscina da Maravilha e, no fundo, acabou o verão inteiro encerrada. E eu, para além disso, vejo aqui, falam-nos que a partir de 1 de junho, mas já noutros órgãos de comunicação falavam em 1 de julho, ainda não se percebeu bem e ainda não houve uma clarificação se será 1 de junho ou 1 de julho, 1 de 6 ou 1 de 7, e como é que isso, a partir desse dia, garante que a monitorização é feita e como é que ela vai ser feita? Porque a grande questão é também qual é que vai ser a operacionalidade desse mecanismo, qual é que vai ser o efeito prático. Os resultados chegam em tempo útil
5: para... A famosa declaração dos 15 e 15 minutos ter...
1: Sim, exatamente. O que é isso? Qual é que vai ser o efeito prático disso? Será recebe-o num telemóvel um qualquer dirigente ou encarregado da Câmara e depois é que parte ou recebem nos nadadores salvadores, recebem... Não sei. Quem é que vai resolver? E para além disso, é esses resultados. Depois vão ter contra-análise, não vão ter contra-análise. Se a praia estiver cheia, aquilo dê um alerta por uma coisa qualquer. O que é que vai acontecer?
0: Tu estás a dizer que o dirigente sindical da questão dos helicópteros.
1: Não.
0: Estás a ter uma posição de alarmismo.
2: Completamente.
1: Não, eu estou a perguntar. Eu estou a fazer perguntas. A grande questão é que é esta. Eu não vou dizer vai ser assim, vai ser assado. Porque se eu não tenho.
2: Mas tens as respostas. Quanto tempo? 15 e 15 minutos. Quem serão as entidades? Obviamente não vai ser o.
1: Não, a resposta do 15 e 15 minutos tenho aqui do seu Presidente da Câmara. Agora,
2: não,
1: se é outra entidade que o vai fazer e como é que o vai fazer, não sei.
0: Uma coisa é certa.
5: Então, sobre esta situação...
0: Quem não faz as análises dessa área era aquele laboratório.
1: Isso sem dúvida.
0: Que era privado e que deu o problema que deu.
5: Ok, portanto, Jorge, mas então...
0: Ainda quero acreditar que o serviço público...
5: É razão para alarme ou devemos estar sossegados? De uma forma honesta. Jorge, é razão para alarme ou devemos estar sossegados?
0: Eu, para falar nesta questão da bandeira azul...
1: Fia-te na virgem, não corras.
0: Eu, para falar nesta questão da bandeira azul, eu sou muito franco. Eu não olho por isto com o alarmismo que o meu colega...
1: Eu não vejo aqui alarmismo nenhum. Eu estou a fazer perguntas.
0: Não olho por isto desta
1: forma. Será da concretização que devia ter sido essas perguntas que o seu presidente sindical devia ter feito.
0: A mim o que me preocupa...
1: E não acusações.
0: A mim o que me preocupa...
1: E alarmismos.
0: É que a validação daquilo que é, digamos, a pontuação que é entregue a Mirandela para a bandeira azul provavelmente vai acabar. Portanto, a Mirandela nunca vai ter uma água excelente. E é tão simples quanto isto.
5: Mas nos últimos 7 anos teve.
0: Ah, bem, mas porque a classificação não era como é agora, não é? Portanto,
5: era
0: havia
5: igual,
0: parâmetros.
5: Era excelente.
0: Não, mas agora mudaram os parâmetros de classificação. Eu reconheço que sim. Agora, mudaram
1: então,
0: porquê?
1: O que é que mudou?
0: O que é que mudou? Mudaram os parâmetros. Porque aqui estão.
1: Em quê?
0: Então, a água de Mirandela é boa, não é excelente.
2: Então, e o que
1: é classificação. Isso é classificação, não são parâmetros. Da avaliação.
0: Os parâmetros
1: é
0: da avaliação.
1: Isso é a
5: assim.
1: Avaliação,
5: sempre
1: não os
5: assim,
1: parâmetros.
5: Jorge.
2: Nós temos que ver porque é que teve essa característica de excelente para boa.
1: Sim.
5: Porque é que baixou
1: para
2: boa. Porque é que teve essa avaliação.
0: O que é que nós temos do Rio de Mirandela a jusante?
5: Sim, está bem, mas.
1: Já estava lá.
2: Isso mesmo, estava, acho que
1: eu já estou
2: lá
1: a compreender onde é que quero levar a coisa, mas já estava
0: mas
1: lá.
0: É, assim que...
1: é um problema,
0: não,
1: é verdade, mas já
0: lá.
1: Estava lá.
0: Mas estava lá.
1: E foi dada a bandeira azul com aquilo a funcionar.
0: Mas estava lá e provavelmente o controle não havia com a exigência que é exigida agora. Portanto, nós teremos sempre um problema com a água, com a qualidade.
1: Análise,
0: não é com a qualidade da água,
1: mesmos.
0: Não é com a qualidade da água, é com a questão da classificação da bandeira azul, enquanto não se resolver aquele problema que temos.
1: Mas
0: ali
1: a bandeira azul já tínhamos com a questão dos leirós.
2: Leirós.
1: Portanto, mas já lá estava.
0: Está bem, mas nós não sabemos é como é que eram feitas as descargas e como é que são feitas agora.
1: Ah,
0: e qual é o controle que está a ver?
1: Ah, agora é que chegamos lá.
0: Não, não é agora.
1: O controle que há agora. Não, e o que é que havia anteriormente? Esse é que é o grande questão.
0: Então, nós temos que ter esta percepção.
1: Não é se está lá ou não.
0: A mim não preocupa a bandeira azul. Obviamente preocupa-me perdermos a bandeira azul. O Azibe tem e nós sabemos porque é que tem e porque é que aquela qualidade de água tem. Agora, a Mirandela, se quer lutar pela bandeira azul, tem que ter o executivo...
2: Tem que os critérios?
0: Não, não é ter os critérios, tem que ter um poder de fiscalização e exigir que se fiscalize aquilo que está nos leirós.
1: Exato.
0: E a partir daí eu acredito que a bandeira azul venha. A mim o que me deixa preocupado é se nós não conseguimos manter...
1: E
0: aquilo que aconteceu ano passado,
1: exato,
0: em que houve aquelas descargas e tivemos ali a coli, e a praia ter fechada. Porque a praia, não tendo bandeira azul, mas a água ter a qualidade normal para irmos lá tomar banho...
1: Então, e o que é que o Jorge sabe diferente que eu sei?
0: Não,
1: que eu só vejo a notícia da mesma forma.
0: Não, o problema é que...
1: Então, e como é que vai ser diferente?
0: Havendo controle.
1: Como é que vai ser esse controle?
0: O controle é fazer as análises à água.
1: Oh,
0: quando a água estiver imprópria
1: então,
0: para banho, como acontece no Algarve. Como acontece no Algarve durante na época de verão, em que há muitas praias em Albufeira que
1: e
0: ficam
1: um
0: fechadas.
1: Tipo de controle,
2: mas vai ficar sujeito, os banhistas vão ficar sujeitos a estar constantemente a ser feita a monitorização da água?
1: Monitorização como?
0: Isso é uma questão interna.
1: Há contratestes?
0: Então não há recolha das águas.
1: E depois há contratestes? Foi essas as dúvidas que eu lancei.
0: Quem faz a recolha das águas são empresas públicas.
1: Aí vai ser? É isso que já está fechado?
0: Então não há. Eu acho que sim. Então como é que se faz as análises?
1: Pois, não sei. Eu da notícia não tenho nada disso.
0: Quem é que fez a análise da água para atribuir a qualidade boa e não
2: existir
0: os clientes?
1: Nada disso.
0: Mas isso é outra questão.
5: Filipe,
0: que estamos a falar.
5: Estamos a falar.
1: Nós só podemos basear-nos em factos.
0: Não,
1: que é aquilo que temos.
0: É que eu acredito
5: que
0: a Câmara Municipal.
5: A
0: Câmara Municipal tem que fazer.
1: É a minha estreia.
0: Faz a monitorização.
1: Tinha muito para dizer.
0: A Câmara Municipal faz a monitorização da qualidade da água. Se ela estiver imprópria para banhos, tem que proibir a utilização. Como aconteceu ano passado.
4: Tenho a dizer relativamente a esta situação. Pronto, primeiro eu gosto de ver aqui a dualidade de critérios aqui do Fábio. Para uma coisa ter uma interpretação, para outra coisa tem uma interpretação, há pessoas que fazem alarmismos, mas isto não é nenhum alarmismo, dizer que já não temos praia sequer para dar uns banhos nem para refrescar.
1: Não, isso foi a constatação do facto daquilo que aconteceu ano
4: passado. Não deixa de existir praia. Não... Continua a existir praia, só não temos uma água com a qualidade boa. Acho que já significa
1: então, para
4: tudo.
1: Isso não há o problema.
4: Simplesmente não temos bandeira azul, é verdade, e não temos bandeira azul aqui por dois casos, que foram dois casos pontuais,
1: então,
4: possivelmente foi aquilo que está registado, há um relatório, portanto,
1: aí é que já estou a levantar suposições.
4: Alarmismos e aproveitamentos
1: agora, sim, políticos. Agora
4: também fazes o teu papel, é normal, como fazem.
1: Não me confundam.
4: Mas a verdade é que houve aqui, efetivamente, dois casos pontuais, possivelmente de descargas indevidas, e aqui a verdade é que temos que pensar quais são as soluções. Já está a ser aqui implementada esta instalação de um sistema controlado de massas, que serão de 15 em 15 minutos.
1: Então se calhar não inventei. Há bocado estava a dizer...
4: 15 em 15 minutos?
1: Ah?
4: Tu é que estavas a perguntar quanto em quanto tempo será? Perguntaste, digo-te, 15 em 15 minutos,
1: não,
4: que serão, obviamente...
1: Eu isso consegui ler.
4: Obviamente que
1: não
4: serão, os nadadores salvadores a ter essas análises.
1: Claro, eu só
4: obviamente
1: perguntei
4: serão
1: qual é que vai ser o efeito prático. Obrigado.
4: Se calhar aí há,
1: se calhar,
4: se calhar não tão bem. Mas a verdade é que temos que olhar como é que podemos resolver esta situação. Acho que estes alarmismos e aproveitamentos políticos não levam a lado nenhum. Efetivamente, o espaço não deixa de existir. A água continua boa. Pode ser usado.
1: Que é que
4: a qualidade da água continua a ser boa.
1: Continua?
4: A qualidade não é má. A qualidade continua a ser boa. Pode
1: ver
4: ser um espaço usado.
1: Ser
4: um espaço usado. Pronto, isto parece-me um alarmismo. Não sei, Fábio, não sei o que é para ti. A mim
1: parece
4: um alarmismo.
1: Não sei se parece.
4: Não, porque não parece. Efetivamente não parece. É alarmismo.
2: Será,
4: efetivamente.
2: Será, é
4: alarmismo a situação do Fábio.
2: Não,
1: em relação ao quê?
4: Já dizes que já não vamos ter praia. Eu digo-te, se calhar.
1: Não
4: vamos ter
1: praia.
4: Não vamos ter helicóptero em 2030.
1: Se não pudermos usar a praia,
4: vamos continuar a usar a praia em 2030.
1: É igual ao litro.
4: Praia, o helicóptero não sei,
1: é
4: mas a praia continua cá, a água continua.
5: Portanto, não devemos,
4: e serão,
5: não devemos
4: e serão usadas.
5: Né?
2: Temos praia,
4: eu não estou a dizer que não devemos estar preocupados. Eu estou a dizer é que devemos perceber quais são as medidas para mitigar esta situação.
1: É essa a minha pergunta.
4: E já tens a tua resposta, já te acabei de dizer, uma dessas medidas, esta implementação desse sistema de controlo, é uma dessas medidas.
1: A grande questão é o funcionamento desse sistema de controlo. Foi com isso
4: técnica
1: que eu aprendi.
4: De análise de...
1: Sim, mas eu acho que isso é que era...
4: Não te consigo dizer.
1: Mas eu também não.
5: Vamos ter que...
1: As perguntas que eu faço são do senso comum, não é?
4: Se quiseres, então, mas esse do senso comum, acho que já temos aqui...
1: Se há contratexto ou não, estando o alerta dado, o que é que vai suceder? Vão a correr para a praia a dizer às pessoas que saiam imediatamente da água?
4: Não,
1: é que
4: não,
1: é isso.
4: Não é, Fábio.
1: Eu também quero acreditar
0: Algarve,
1: que não. Mas se nada foi dito...
2: Aquelas bandeirinhas como na praia, não é? Na laranja, vermelha...
4: Isto não é uma coisa...
5: Terminou?
1: Cecília,
5: deixa eu falar a Cecília sobre este assunto.
2: É assim, eu sobre este assunto sou sincera. Eu fui pesquisar algumas informações que saíram e o comunicado que saiu foi que o Sr. Presidente disse que tínhamos perdido a bandeira porque a água deu como boa e não excelente. E eu fui ver os critérios de perdermos a bandeira. É assim, nós não perdíamos a bandeira se a água tivesse uma classificação boa. Porquê? Porque eu fui ver o UFC, que é os valores, né, que eles dão, e nós não perderíamos a bandeira. Por isso é assim, como boa, ela não é. Porque eu fui ver os critérios, não, tem que haver ali mais alguma informação que não seja...
1: Eu penso que é, tem que manter... Não, eu acho que deve
5: porque
1: ser...
5: Tem que manter durante um determinado
1: excelente.
5: Tempo.
1: Exatamente.
2: É, tem que ser...
1: E basta descer uma vez, perde
2: pronto,
1: a bandeira.
2: Eu também fui
1: também
2: pesquisar, andei a ver, pronto.
1: Mas?
2: Eu assim, não vi assim bem isto muito bem especificado, mas acreditamos que terá as suas razões.
0: É complicado, não é?
1: Sim.
2: Se vamos ter praia, é assim, a praia, de facto, como diz a Filipe, ela está lá. Se vamos usar ou não, isso vamos ver.
1: Isso
2: vamos,
1: é que é o importante.
2: Vamos ver.
1: Agora
2: temos um espaço. Vamos ter, temos ali um espaço espetacular. E o que eu digo, Mirandela tem tão boas condições para muito, para crescer. E não sei, andamos para trás.
1: É essa a minha preocupação.
2: Andamos
1: para
2: trás.
1: Mais um verão a seco.
2: Continuamos a dar passos atrás. Quando deveríamos dar passos para a frente, estamos para trás. Não é larimismo. É assim,
4: eu aqui isto... passar um verão a seco.
2: Claro. Então, gostámos tanto de estender
1: passado,
2: ali a toalha, estar ali a apanhar
1: sol. Se tenho vindo aqui em 2024 e causar este alarmismo, como foi com a questão... Não, ainda tem que ser 4 anos antes, não é? Daqui para 30... Não, mais ainda. Exato, 4
4: quando
1: anos. 26 para 30 é 4 anos. Mas, eu tinha que ter vindo aqui há 4 anos para ano passado
0: aqui,
1: não termos um verão a seco.
5: É que se fala,
0: é que se fala,
5: não é?
1: Claro.
0: É que tomas banho, e há muita gente que toma banho, na água a seguir ao matador do caixão, não é? E ao caixão. E nós não sabemos qual é a qualidade da água.
1: Frechas.
0: Não? Estamos a falar...
1: Claro, estamos até a falar... antes do matadouro. Até em
0: mas
1: frechas
0: eu estou a falar
1: logo.
0: Depois, eu estou logo a falar
1: sim,
0: depois.
1: Sim, adensa é? Ainda mais a questão.
0: Portanto, estamos a falar de pessoas que tomam lá banho. Portanto, a classificação da água nunca foi... Não tenho conhecimento.
2: Mas essas não são praias que estão monitorizadas, estão com controle.
0: Na ponte da Torre Dona chamam, está lá a ver agora obras para a praia fluvial. Portanto, o problema, eu continuo a dizer, o problema é nós não termos... a percepção de nos sentarmos e olharmos para a questão da água de uma forma mais qualitativa. Ou seja, a classificação que nós queremos fazer da água, ou que nós politicamente podemos querer fazer da água, estamos a dar importância àquilo que provavelmente não terá mais importância. Eu ficava mais contente se não houvesse qualquer tipo de problema e nós tivéssemos infraestruturas...
1: Claro, foi isso que eu disse logo no início.
0: Pudessem dar apoio aos banhistas da
1: Zona Verde. No início. E não é só na Zona Verde, nas praias fluviais.
5: Nas praias fluviais.
2: Muita praia, isso mesmo. Já é assim, eu sempre ouvi dizer, água corrente não mata gente.
0: Agora esta... Uma proposta que a CDU fez para estas eleições autárquicas, que era uma piscina municipal na Torre Dona Chama, que não são menos que os mirandeses.
1: Sabe Deus manter esta.
0: E já dizem lá ter uma piscina municipal.
1: Sabe Deus manter esta.
5: Meus amigos e minhas amigas, temos... Ainda espaço para os mais e menos. O que é que traz, Fábio?
1: Eu os mais trago as duas feiras, a feira da cereja em Mascarenhas e a feira do morango em São Pedro Velho. E como menos trago a notícia de hoje que fomos brindados com a passagem do vereador, com o eleito do Chega, que passou para Independente, a integrar o executivo PS, porque... Para além de ser uma quebra com o eleitorado, no fundo vemos o executivo PS, que podia fazer mais e estar mais livre de amarras, vai no fundo ficar preso e completamente dependente. De
4: uma pessoa independente, não é?
5: Ah, posso-vos dizer que nos 50 anos...
1: É um
5: trabalho de pesquisa. Nos últimos 50 anos... Nos últimos 50 anos...
1: O problema é ver o PS refém...
5: Nos últimos 50 anos...
1: Alguém.
5: Posso
1: aliás,
5: acrescentar,
1: o executivo.
5: Nos últimos 50 anos, ou seja, desde que há eleições autárquicas no nosso país, o Conselho de Mirandela É a terceira vez que não tem maioria. Mas é a segunda, de facto, em que há recurso a outras forças partidárias. A primeira vez com o Maximino Monteiro não se aliou ninguém, mas só esteve no poder um ano e qualquer coisa. E a segunda vez foi em 2001.
2: Doutor Silvano.
5: Com José Silvano e que foi com Henrique Pedro do PS. Portanto, e agora repete-se a história 25 anos depois.
0: O PSD está sempre na linha da frente nestas questões que o PS.
5: Não sei. Jorge Humberto, mais e menos, também envolve este tema.
2: Este tema trocou a volta,
5: eu posso,
2: então.
5: Eu posso dizer que é para os nossos ouvintes não estranharem, não trouxe este tema porque os temas são entregues antecipadamente e isto saiu à posterior.
0: Eu não vou considerar isso um mais nem menos. Podemos fazer uma análise política sobre isso. E posso
5: só,
0: dizer
5: e
0: aqui
5: só
0: umas
5: na quinta-feira
0: coisas.
5: É que é...
0: Vou dizer
5: é
0: algumas precisa, coisas sobre isso porque vou ter a oportunidade também de fazer esse comentário. Político, noutras esferas, okay. Mas o meu menos vai exatamente para aquilo que tem a ver com a posição do Ministro da Educação em relação às escolas profissionais. Uhum. E ficar claro que aquilo que nós falávamos aqui, que era uma preocupação do PCP e da CDU, era tornar as escolas, neste caso, profissionais, incluindo aqui, obviamente, a escola profissional de Carvalhais, a EPA, em municipalizadas. Portanto, fica claro que a visão do Ministro, cada vez mais, é do Ministro e do Governo, da AD e do CDS. Juntamente
1: com
0: o CDS,
1: quanto dinheiro ele
0: está para lá. Será cada vez mais uma visão redutora para aquilo que é a educação nacional, passando uma responsabilidade, ou tentando passar essa, e espero que a Câmara Municipal tenha atenção, essa, digamos, essa pretensão, tentando passar para os municípios uma responsabilidade que cabe ao Governo e que, obviamente, cabe ao Ministério
5: esse
0: da
5: Educação. Esse é o menos,
0: esse é o meu menos. O comentário que eu faço exatamente é essa posição da passagem de um vereador sem pelouro do Chega, apesar a nossa colega de painel dizer que ele não é do Chega, ele continua a ser do Chega, foi eleito pelo Chega e, portanto, se houve um casting que foi mal feito pelo Chega, o problema é do Chega. Portanto, eu quero só realçar que, afinal, aquilo que nós criticamos tanto e que ouvimos falar tanto na questão das linhas vermelhas, fica claro que quando o interesse supera aquilo que tem a ver com a posição política ou partidária, fica claro que tanto o PS como o PSD são exatamente iguais.
5: Filipa.
4: Vou começar com só um comentário a estas palavras relativamente também aqui ao vereador, também não me alongando muito, dizer que, respondendo aqui à provocação das amarras, não percebo como é que pode haver amarras quando a pessoa em questão é independente. Foi eleito. É independente, é um momento, acho que não estou a dizer mentira nenhuma.
1: Isso foi um artifício jurídico para se libertar da disciplina de voto do...
4: Pronto, não precisa estar com alarmismo, já foi.
1: Exato.
4: E a verdade é que isto não foi uma escolha política, foi uma escolha administrativa, não, única e exclusivamente.
0: Eu não vou fazer essa... Por isso é que
5: sim, mas agora já...
4: É essa análise, pronto. Depois
5: trazemos o próximo programa.
4: E deixo por aqui...
1: Eu só espero que continuem a manter pontos com os outros partidos.
4: E deixo por aqui...
1: Senão vão ficar completamente reféns. É isto sim, é um alarmismo. Espero não ter razão de ser.
4: Somos reféns, nota-se que é efetivamente
1: vamos
4: uma
1: ver
4: escolha
1: a partir de agora.
4: Administrativa e até plural. Falando dos mais, vou ter que falar numa atividade que eu gosto muito, que é os Jardins Nómadas. Efetivamente, tive cerca de 1.200 participantes, temos aqui pessoas de todas as gerações, portanto é sempre um momento importante para a nossa cidade, uma tradição bonita, e foi bonito ver nesse dia também as ruas coloridas e floridas, com pessoas de todas as gerações, lá está.
5: Muito bem. Cecília.
2: Pronto, é assim, eu trouxe como o meu ponto positivo, pronto, mais o aniversário da Associação Humanitária dos Bombeiros Voluntários. Achei que era também algo que devíamos dar valor, porque são homens e mulheres que diariamente demonstram a sua coragem, a sua dedicação e o espírito de missão. Acho que estão de parabéns e então este é o meu ponto positivo. Referente ao meu negativo, pronto, ontem foi o 25 de maio, feriado municipal, e foi apresentado o cartaz das festas da cidade. Porém, assim, vendo o cartaz e verificando o cartaz, comparando com o de Macedo Cavaleiro, aqui o nosso vizinho, né? Acho que o nosso foi muito pobrezinho e acho que vamos está... acho que merecíamos mais.
5: Ok. Quero abordar o assunto... Chega independente
2: referente,
5: ou não?
2: Assim, eu posso falar com o caso, pronto, de... do vereador a tempo inteiro, agora Luís Saraiva.
5: Ainda não é.
2: Ainda não é, pronto. mas penso que vai dar o passo em frente. O que eu posso dizer referente a este caso, é um caso que para mim é delicado, porque era um eleito nosso. Para mim, mais ainda, que eu assumo a responsabilidade que quem escolheu o Luís Saraiva para a concelhia fui eu. Na altura estava na distrital e fui eu que o escolhi. Fui eu que o convidei para encabeçar
0: a lista.
2: Durante o percurso da lista, tivemos algumas divergências internas, quais eu me afastei da lista e deixei-o trabalhar sozinho. E eu, a partir daí, eu percebi logo que aquilo havia ali alguma ambição pessoal e não política. Mas, assim, depois de várias ameaças que nós sabemos que acontecem de alguns cabeças de lista, quando se começam a apertá-los, começa a dizer: vou desistir, vou atirar com a toalha, e a duas ou três semanas de entregarmos as listas no tribunal, assim, isso não era vantajoso. Então, eu afastei-me e deixei-o trabalhar, já com algum receio e com um aviso ao partido. Infelizmente, ao contrário do que o Luís referenciou para a comunicação social, que ele saiu por divergências da distrital e divergências do partido. Isso é falso, isso deixo aqui já esclarecido.
1: É a primeira parte.
2: Para mim,
1: a segunda.
2: É falso, e eu vou-vos dizer, assim, eu digo porque é falso, porque eu soube pela comunicação social, assim como o partido soube que ele se tinha desvinculado. É assim, ele não foi muito claro connosco, simplesmente ali a ambição acho que falou um bocadinho mais alto, está aí agora a colher os frutos daquilo que ele plantou, se vai ter futuro na política. Eu acho que não, e acho que não é vantagem para o PS. É o que eu posso dizer em relação a isso, pronto, e depois prestar este esclarecimento mais aprofundado e mais...
5: Muito bem, e é um dos assuntos que poderemos trazer no próximo programa. Portanto, até daqui a 15 dias, até lá, muito obrigado.
4: Estaremos.

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5: Silvio Santos ainda não decidiu se vai candidatar-se a um terceiro mandato na presidência da Direção dos Bombeiros de Mirandela, cargo que ocupa desde 2020. As eleições vão acontecer em dezembro deste ano e Silvio Santos disse ser extemporâneo a estar a adiantar qual será a sua decisão. Uma estratégia de união interna e alinhamento político. São as razões apontadas por Benjamin Rodrigues para justificar a sua desistência da corrida à liderança da Federação Distrital de Bragança do PS e passar a apoiar a lista liderada por Júlia Rodrigues. São as primeiras declarações do ainda líder da Distrital Socialista e ex-presidente da Câmara de Macedo Cavaleiros, depois de no passado domingo ter sido anunciado em comunicado que Júlia Rodrigues, deputada da Assembleia da República e ex-presidente da Câmara de Mirandela, e Benjamin Rodrigues iriam avançar com uma candidatura conjunta, uma decisão justificada pelo facto de ambos considerar importante unir o partido no distrito e apoiar o trabalho do secretário-geral do PS, José Luís Carneiro, adiantava o comunicado. Benjamin Rodrigues diz agora que esta opção resulta

0: de uma estratégia de união interna e de alinhamento político.
1: Queríamos convergir o máximo possível entre militantes para apresentar um projeto comum de união e um projeto que defenda os ideais e todos os, enfim, as nossas reivindicações pelas quais temos vindo a lutar ao longo dos últimos anos e que são as reivindicações defendidas. Ter coesão territorial, igualdade de direito, também igualdade de oportunidade, que no interior. Por isso, nós somos defensores da regionalização, defensores da coesão territorial, defensores da união dentro do partido. Por isso mesmo, para nos sentirmos mais coesos e podermos apoiar o nosso secretário-geral que está a fazer uma excelente conduta política nacional e regional, resolvemos juntar com o mesmo propósito duas candidaturas numa só.
0: No comunicado emitido no passado domingo, era referido que Benjamin Rodrigues seria o candidato da lista ao cargo de Presidente da Mesa da Assembleia, figura que, de acordo com os estatutos, não existe. Benjamin Rodrigues acrescenta agora que o cargo só será definido posteriormente.
1: Ao longo de todos os últimos anos e mandatos de presidentes de federação, com os quais eu estive envolvido, pelo menos nos últimos 4 mandatos, é verdade que alternei vários cargos, mas estive sempre na presidência da mesa da Comissão Política. Este último ano estive na presidência. Obviamente que nós temos aqui uma necessidade também de haver uma renovação, trazer mais jovens para a liderança, e faz sentido, depois de todo este percurso que eu tive no partido, ocupar um cargo que já ocupei várias vezes. De facto, é importante. Serei candidato a esse cargo, não mais do que isso. Obviamente, esse cargo só será definido posteriormente.
0: As eleições para a Federação Distrital de Bragança do Partido Socialista decorrem nos dias 19 e 20 de junho. Por agora, são candidatos assumidos ao cargo de presidente Júlio Rodrigues e Bruno Veloso. Silvio Santos ainda não decidiu se vai candidatar-se a um terceiro mandato na presidência da Direção dos Bombeiros de Mirandela, cargo que ocupa desde 2020. As eleições vão acontecer em dezembro deste ano e Silvio Santos diz ser prematuro estar a adiantar qual será a sua decisão.
2: É bastante prematuro. Os atos eleitorais ocorrem em dezembro. Nós temos projetos muito interessantes a desenvolver, como já lhe disse, nomeadamente a envolvente das candidaturas 2030 que vimos recentemente aprovadas. Estamos otimistas, estamos motivados, mas obviamente estamos a mais de meio ano. É preciso, isso tem que ser, não pode ser a vontade de uma pessoa, tem que ser a vontade de um grupo, tem que ser a vontade do Corpo de Bombeiros, tem que ser a vontade da população, tem que ser a vontade sobretudo dos associados. Estamos de consciência plenamente tranquila e conscientes dos problemas e das coisas boas e das coisas más que temos feito, que temos a melhorar, que temos a viver ainda, mas estamos sobretudo determinados em chegar a dezembro com a consciência tranquila que temos no dia de hoje. A disponibilidade de cada um de nós, de cada um dos órgãos sociais, só mais, muito, muito mais próximo é que poderemos confirmar essa disponibilidade, obviamente.
0: Silvio Santos adianta que a saúde financeira da Associação está estabilizada e que, por agora, a maior dificuldade da corporação prende-se com a escalada dos preços dos combustíveis, desde o início do conflito no Médio Oriente, que fez aumentar a fatura mensal.
2: Tem o impacto do aumento dos combustíveis e nós que temos um consumo entre os 10, 12 mil litros mês, é natural que isso seja uma preocupação, porque os bombeiros continuam sem poder fazer impactar, sem fazer ter esse reflexo no preço do custo do nosso serviço. Portanto, não há mais do que, de facto, ter esperança que o mercado volte a estabilizar e subsistir dentro daquela que é a nossa almofada financeira, subsistir e resistir, mas era muito importante que, sobretudo a nível central, houvesse um olhar muito sério para este problema das 450 associações que o país tem. Para, temos um acréscimo na ordem do acréscimo que teve o combustível. Neste momento, uma fatura que seria de 15 ou 16 mil euros, facilmente ascende aos 20 mil euros. Portanto, tem um impacto muito significativo.
0: A 7 meses de terminar o seu segundo mandato como Presidente dos Bombeiros de Mirandela, Silvio Santos ainda não adianta se vai ser recandidato a um possível terceiro mandato de mais 3 anos. Silvio Santos já tem um historial de ligação à Corporação Mirandense, dado que entre 1996 e 1999 foi bombeiro voluntário no Corpo Ativo e durante o mesmo período foi assistente de contabilidade da Associação. Entre 1999 e 2006 chegou a ser adjunto de comando e entre 2006 e 2013 assumiu as funções de segundo comandante do Corpo Ativo da Corporação.

O presidente da Câmara de Mirandela, Vítor Correia, defende que mesmo quando os espetáculos musicais inseridos nas festas da cidade forem transferidos para a Zona Verde, no terreno que o município está autorizado pela Assembleia Municipal a adquirir, o Largo do Santuário da Nossa Senhora do Paro deve continuar.

0: dúvidas nenhumas que, quando isso for uma realidade, vamos ter que encontrar também um modelo em que, junto à Nossa Senhora do Amparo, junto ao santuário, também haja alguma festividade, não é? As festividades são em honra da Nossa Senhora do Amparo, não podemos tirar tudo fora do santuário e deixar ali ficar alguém. Mas devemos de encontrar uma solução. Nessa altura será uma solução, se calhar, tripartida. Percebemos que a restauração e os concertos e as diversões podem só ficar num lado e ali termos outro, se calhar para as diversões mais infantis, não sei, mas é importante que o Largo da Nossa Senhora do Amparo, que o santuário e aquele espaço que o circunde, que também continue a ser de festividade, porque lá é que são as festas da Nossa Senhora do Amparo.
1: Recorde-se que os concertos e área alimentar que vinham a ser concentrados no Parque da Zona Verde passaram nos últimos 2 anos para o Largo do Santuário. Ora, Luís Soares, presidente da Junta de Freguesia de Miradela, uma das 3 entidades envolvidas na organização das festas da cidade, adianta que nos últimos 2 anos, em termos de segurança, este modelo tem tido resultados muito positivos.
2: Nos últimos 2 anos, os números que nos têm trazido são números bastante claros. Existem menos situações de conflito na área da festa e menos situações de insegurança. Pelo menos é a informação que nos tem chegado via Polícia de Segurança Pública. Enquanto que não houver outra solução em termos de dimensão para colocar as festas, não pode haver outras soluções, porque não podemos colocar uma série de infraestruturas naquela avenida que vão condicionar toda a acessibilidade àqueles moradores e vão naturalmente condicionar a acessibilidade à praia naquele local. Daí esta necessidade de dividir a festa nestes locais até que depois possa haver uma solução mais definitiva.
1: Declarações avançadas na conferência de imprensa de apresentação do programa das festas da cidade em honra de Nossa Senhora do Amparo, que vão decorrer de 25 de julho a 2 de agosto, onde também marcou presença o juiz da confraria. Silvio Santos deu conta da necessidade de se avançar com obras de requalificação no interior do santuário, para as quais diz ter um compromisso da autarquia.
3: Nos anos de 2017, 2018, houve uma obra fundamental para a confraria. Perdoem-me a expressão, mas o que existia na envolvente do santuário era um buraco negro. Neste momento é um lugar super aprazível para os cidadãos de Mirandela e para aqueles que nos visitam, mas torna-se urgente uma intervenção no interior do que é o santuário. Ao longo dos anos temos feito algumas intervenções fundamentais na requalificação da capela, do próprio altar, que estava já, de facto, num estado bastante preocupante. Felizmente, tudo isso está sanado, mas urge de facto uma intervenção, aquilo que é o interior propriamente dito do santuário. Temos essa promessa de uma intervenção musculada, eventualmente via uma candidatura, porventura a fundos comunitários. A confraria por si, acho que é utópico estar a dizer que por si pode desenvolver esse projeto. É óbvio que o município tem que ser a mola que alavanca essa intervenção e eu penso muito sinceramente que o município, que Mirandela, não tem nada a perder de facto em investir fortemente naquele que é um ponto religioso e fulcral para a economia e para o turismo de Mirandela.
1: Silvio Santos a reforçar a necessidade urgente de dar maior dignidade ao interior do santuário com obras de requalificação.

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3: 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Olá, caro consumidor, seja muito bem-vindo a mais uma rúbrica da Deco. Vai às compras? Então não se esqueça de levar os seus direitos. Conhecer os seus direitos de consumidor ajuda-o a fazer escolhas mais seguras, justas e responsáveis. A Deco, através do seu projeto Tudo a que Tens Direito, quer garantir que todos os cidadãos recebam informação, apoio, aconselhamento e, quando necessário, ajuda na resolução dos seus problemas de consumo. Para que as suas compras sejam as acertadas e para que o barato não lhe saia caro, a Deco partilha dicas para agir com ainda mais segurança. Ora, vejamos. O que deve saber antes de comprar? Sempre que adquire um bem, está a celebrar um contrato de compra e venda que estabelece direitos e deveres para ambas as partes. Leia sempre os contratos antes de assinar e guarde a cópia. Guarde também faturas, recibos e comprovativos. Relativamente a preços, promoções e saldos, todos os produtos devem mostrar o preço de venda ao público. Durante os períodos de promoção e saldos, os produtos devem indicar o preço anterior, mais baixo dos últimos 30 dias, o novo preço ou percentagem de desconto e o período de duração da promoção. No que toca às garantias dos bens móveis, os produtos novos têm garantia de 3 anos e os usados também, podendo este prazo ser reduzido para 18 meses por acordo entre as partes. Se o produto apresentar defeito, tem direito à reparação ou substituição sem custos, à redução do preço ou à resolução do contrato e devolução do valor pago. Lembre-se que em caso de reparação de avaria, esta não deve ultrapassar 30 dias e o produto reparado tem garantia adicional. Quanto às compras online à distância, existe o direito da livre resolução, ou seja, este direito permite desistir do contrato e devolver o bem em 14 dias sem ter de justificar. E para além disso, tem também direito ao reembolso total no prazo de 14 dias. Por fim, tenha cuidado com as vendas agressivas, sobretudo quando existe pressão excessiva ou insistência por parte do vendedor para tomar uma decisão rápida. Desconfie também de ofertas imperdíveis, sem que seja fornecida informação clara e completa sobre o produto ou serviço. E outro sinal de alerta é a recepção de produtos não solicitados, que podem ser usados para induzir pagamentos indevidos ou contratos não desejados. Por isso, nunca assine documentos sem os ler atentamente. Se algo correr mal, reclame. Reúna provas, como faturas, contratos e mensagens, contacte o vendedor, reclame sempre por escrito utilizando o livro de reclamações, guarde a cópia da reclamação e, se não ficar resolvido, contacte a Deco. Acompanhe o projeto da Deco, Tudo a que Tens Direito, que pretende tornar os serviços de informação e apoio ao consumidor mais acessíveis e próximos em todo o território nacional. Obrigada por estar desse lado e até breve.
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8: Silvio Santos ainda não decidiu se vai candidatar-se a um terceiro mandato na presidência da Direção dos Bombeiros de Mirandela, cargo que ocupa desde 2020. As eleições vão acontecer em dezembro deste ano e Silvio Santos diz ser prematuro estar a adiantar qual será a sua decisão.
9: É bastante prematuro. Os atos eleitorais ocorrem em dezembro. Nós temos projetos muito interessantes a desenvolver, como já lhe disse, nomeadamente a envolvente das candidaturas 2030 que vimos recentemente aprovadas. Estamos otimistas, estamos motivados, mas obviamente estamos a mais de meio ano. É preciso, isso tem que ser, não pode ser a vontade de uma pessoa, tem que ser a vontade de um grupo, tem que ser a vontade do Corpo de Bombeiros, tem que ser a vontade da população, tem que ser a vontade vontade, sobretudo dos associados. Estamos de consciência plenamente tranquila e conscientes dos problemas e das coisas boas e das coisas más que temos feito, que temos a melhorar, temos a viver ainda, mas estamos sobretudo determinados em chegar a dezembro com a consciência tranquila que temos no dia de hoje. A disponibilidade de cada um de nós, de cada um dos órgãos sociais, só mais, muito, muito mais próximo é que poderemos confirmar essa disponibilidade, obviamente.
8: Silvio Santos adianta que a saúde financeira da Associação está estabilizada e que, por agora, a maior dificuldade da corporação prende-se com a escalada dos preços dos combustíveis, desde o início do conflito no Médio Oriente, que fez aumentar a fatura mensal.
9: Tem o impacto do aumento dos combustíveis e nós que temos um consumo entre os 10, 12 mil litros mês, é natural que isso seja uma preocupação, porque os bombeiros continuam sem poder fazer impactar, sem fazer ter esse reflexo no preço do custo do nosso serviço. Portanto, não há mais do que de facto ter esperança que o mercado volte a estabilizar e subsistir dentro daquela que é a nossa almofada financeira, subsistir e resistir, mas era muito importante que, sobretudo a nível central, houvesse um olhar muito sério para este problema das 450 associações que o país tem. Para, temos um acréscimo na ordem do acréscimo que teve o combustível. Neste momento, uma fatura que seria de 15 ou 16 mil euros, facilmente ascende aos 20 mil euros. Portanto, tem um impacto muito significativo.
8: A 7 meses de terminar o seu segundo mandato como Presidente dos Bombeiros de Mirandela, Silvio Santos ainda não adianta se vai ser recandidato a um possível terceiro mandato de mais 3 anos. Silvio Santos já tem um historial de ligação à Corporação Mirandense, dado que entre 1996 e 1999 foi bombeiro voluntário no Corpo Ativo e durante o mesmo período foi assistente de contabilidade da Associação. Entre 1999 e 2006 chegou a ser adjunto de comando e entre 2006 e 2013 assumiu as funções de segundo comandante do Corpo Ativo da Corporação. Uma estratégia de união interna e alinhamento político. São as razões apontadas por Benjamin Rodrigues para justificar a sua desistência da corrida à liderança da Federação Distrital de Bragança do PS e passar a apoiar a lista liderada por Júlia Rodrigues. São as primeiras declarações do ainda líder da Distrital Socialista e ex-presidente da Câmara de Macedo Cavaleiros, depois de no passado domingo ter sido anunciado em comunicado que Júlia Rodrigues, deputada da Assembleia da República e ex-presidente da Câmara de Mirandela, e Benjamin Rodrigues iriam avançar com uma candidatura conjunta, uma decisão justificada pelo facto de ambos considerar importante unir o partido no distrito e apoiar o trabalho do secretário-geral do PS, José Luís Carneiro, adiantava o comunicado. Benjamin Rodrigues diz agora que esta opção resulta de uma estratégia de união interna e de alinhamento político.
2: Queríamos convergir o máximo possível entre militantes para apresentar um projeto comum de união e um projeto que defenda os ideais e todos os, enfim, as nossas reivindicações pelas quais temos vindo a lutar ao longo dos últimos anos e são as reivindicações defendidas. Ter coesão territorial, igualdade de direito, também igualdade de oportunidade que no interior. Por isso, nós somos defensores da regionalização, defensores da coesão territorial, defensores da união dentro do partido. Por isso mesmo, para nos sentirmos mais coesos e podermos apoiar o nosso secretário-geral a fazer uma excelente conduta política nacional e regional, resolvemos juntar com o mesmo propósito duas candidaturas numa só.
8: No comunicado emitido no passado domingo, era referido que Benjamin Rodrigues seria o candidato da lista ao cargo de Presidente da Mesa da Assembleia, figura que, de acordo com os estatutos, não existe. Benjamin Rodrigues acrescenta agora que o cargo só será definido posteriormente.
2: Ao longo de todos os últimos anos e mandatos de presidentes de federação, com os quais eu estive envolvido, pelo menos nos últimos 4 mandatos, é verdade que alternei vários cargos, mas estive sempre na presidência da mesa da Comissão de Política. Este último ano estive na presidência. Obviamente que nós temos aqui uma necessidade também de haver uma renovação, trazer mais jovens para a liderança. E faz sentido, depois de todo este percurso que eu tive no partido, ocupar um cargo que já ocupei várias vezes. De facto, é importante. Serei candidato a esse cargo, não mais do que isso. Obviamente, esse cargo só será definido posteriormente.
8: As eleições para a Federação Distrital de Bragança do Partido Socialista decorrem nos dias 19 e 20 de junho. Por agora, são candidatos assumidos ao cargo de presidente Júlio Rodrigues e Bruno Veloso. O presidente da Câmara de Mirandela, Vítor Correia, defende que mesmo quando os espetáculos musicais inseridos nas festas da cidade forem transferidos para a Zona Verde, no terreno que o município está autorizado pela Assembleia Municipal a adquirir, o Largo do Santuário da Nossa Senhora do Paro deve continuar a ser um local com alguma atividade ao longo das festividades.
10: Enquanto não tivermos resolvido onde possa ser feito ali uma zona de diversões, uma zona que seja um multiusos, possa durante o ano ser utilizada para outras questões, nomeadamente até estacionamento, de autocarros que nos visitam, por aí fora, mas ser ali esse espaço, onde é que pode ser utilizado para diversões. Não podemos também deslocalizar ali a festa, porque temos que continuar a dar essa garantia. Agora, não tenho dúvidas nenhumas que quando isso for uma realidade, vamos ter que encontrar também um modelo em que junto à Nossa Senhora do Amparo, junto ao santuário, também haja alguma festividade, não é? As festividades são em honra da Nossa Senhora do Amparo, não podemos tirar tudo fora do santuário e deixar ali ficar alguém. Mas devemos de encontrar uma solução. Nessa altura será uma solução, se calhar, tripartida. Percebemos que a restauração e os concertos e as diversões podem só ficar num lado e ali termos outro, se calhar para as diversões mais infantis, não sei, mas é importante que o Largo da Nossa Senhora do Amparo, que o santuário e aquele espaço que o circunde, que também continue a ser de festividade, porque lá é que são as festas da Nossa Senhora do Amparo.
8: Recorde-se que os concertos e área alimentar que vinham a ser concentrados no Parque da Zona Verde passaram nos últimos 2 anos para o Largo do Santuário. Ora, Luís Soares, presidente da Junta de Freguesia de Mirandela, uma das 3 entidades envolvidas na organização das festas da cidade, adianta que nos últimos 2 anos, em termos de segurança, este modelo tem tido resultados muito positivos.
11: Nos últimos 2 anos, os números que nos têm trazido são números bastante claros. Existem menos situações de conflito na área da festa e menos situações de insegurança. Pelo menos é a informação que nos tem chegado via

0: necessidade de dividir a festa nestes locais até que depois possa haver uma solução mais definitiva.
1: Declarações avançadas na conferência de imprensa de apresentação do programa das festas da cidade em honra de Nossa Senhora do Amparo, que vão decorrer de 25 de julho a 2 de agosto, onde também marcou presença o juiz da confraria. Silvio Santos deu conta da necessidade de se avançar com obras de requalificação no interior do santuário, para as quais diz ter um compromisso da autarquia.
2: Nos anos de 2017, 2018, houve uma obra fundamental para a confraria. Perdoem-me a expressão, mas o que existia na envolvente do santuário era um buraco negro. Neste momento é um lugar super aprazível para os cidadãos de Mirandela e para aqueles que nos visitam, mas torna-se urgente uma intervenção no interior do que é o santuário. Ao longo dos anos temos feito algumas intervenções fundamentais na requalificação da capela, do próprio altar, que estava já, de facto, num estado bastante preocupante. Felizmente, tudo isso está sanado, mas urge de facto uma intervenção, aquilo que é o interior propriamente dito do santuário. Temos essa promessa de uma intervenção musculada, eventualmente via uma candidatura, porventura a fundos comunitários. A confraria por si, acho que é utópico estar a dizer que por si pode desenvolver esse projeto. É óbvio que o município tem que ser a mola que alavanca essa intervenção e eu penso muito sinceramente que o município, que Mirandela, não tem nada a perder de facto em investir fortemente naquele que é um ponto religioso e fulcral para a economia e para o turismo de Mirandela.
1: Silvio Santos a reforçar a necessidade urgente de dar maior dignidade ao interior do santuário com obras de requalificação.
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2: Está patente na Ecoteca a exposição Daqui, de Paula Preto. Durante o tempo deste projeto, foram escutadas histórias de quem chega pela primeira vez e as histórias de quem partiu há muito tempo. Foram encontrados lugares comuns nas narrativas de emigração e imigração. Na chegada o lugar é estranho, no regresso o lugar não é o mesmo que se deixou. A pessoa também não é a mesma. Um trabalho que cruza histórias, memórias e pertença para refletir sobre a forma como se constrói e reconstrói a relação com cada lugar. A exposição pode ser visitada, como disse, na Ecoteca de Mirandela, de segunda à sexta-feira, das 9 às 18, e sábado e domingo, entre as 11 e as 17. O Diabo Veste Prada 2, o filme que estará à exibição esta sexta-feira às 9:30 da noite do auditório do Centro Cultural de Mirandela. Uma comédia-drama do realizador David Frankel, que nos papéis principais conta com Meryl Streep, Anne Hathaway e Emily Blunt, entre outros, a não perder. E é tudo nesta edição de Passos do Conselho. Um conselho de Mirandela.
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1: Boa tarde, sejam muito bem-vindos à segunda edição CIR de hoje. Vamos aos destaques para esta quinta-feira, 28 de maio. Está criada a equipa mista de prevenção da criminalidade para o distrito de Vila Real, que vai coordenar a resposta conjunta das forças de segurança, atuando em todo o distrito para combater a criminalidade violenta. A segunda revisão do plano do diretor municipal de Macedo de Cavaleiros foi dada a conhecer à população. O plano contempla novas áreas programadas dentro da cidade, destinadas à habitação pública, à criação de espaços verdes e à melhoria da mobilidade urbana. Mursa recebe amanhã e sábado a quarta edição da Festa de Vinhos Brancos na Praça, um evento que volta a afirmar o território como uma das referências emergentes na produção de vinhos brancos do Douro. São assuntos a desenvolver nesta edição CIR. Mais uma vez, muito boa tarde. Está criada a equipa mista de prevenção da criminalidade para o distrito de Vila Real, que vai coordenar a resposta conjunta das forças de segurança, atuando em todo o distrito para combater a criminalidade violenta, organizada ou grupal. A Major Andreia Miranda, do Comando Distrital da GNR de Vila Real, refere que o plano integra os comandos distritais da GNR e da PSP, que trabalham com equipamentos táticos, tecnológicos e humanos dedicados à prevenção criminal.
2: Esta equipa mista de prevenção da criminalidade é uma equipa que foi criada pelo Sistema de Segurança Interna através do despacho de 15/2026. Não é uma novidade aqui no distrito, sim, mas a nível nacional já existiam tantas equipas mistas de Aveiro, Braga e Leiria. Tinham estas equipas já há bastante tempo e agora decidiram amplificar este registro aos restantes distritos. O objetivo desta equipa tem a ver com a prevenção da criminalidade violenta, grave e grupal, de forma que nessa reunião estão integrados todos os dirigentes máximos das várias forças de serviço de segurança e algumas entidades convidadas, como é o caso do Ministério Público, também estar presente, para tratarmos precisamente de assuntos com base neste tipo de tipologia criminal.
1: A reunião de constituição da equipa decorreu em peso da régua e serviu para definir estratégias, como sublinha a Major.
2: Para estarmos todos interligados, trabalhar para um fim comum, neste caso, e queremos que continue a não acontecer, portanto, controlar esse tipo de problemáticas, que poderá vir a aumentar eventualmente, mas isto é de uma forma exatamente preventiva. Portanto, é uma equipa bem composta, com as várias entidades responsáveis por esta temática, e esta primeira reunião, portanto, posso já dizer que foi muito frutífera. Abordámos assuntos bastante pertinentes e alinhámos arestas, que é o mais importante neste tipo de articulação entre as várias forças, estamos todos em sintonia.
1: A equipa mista de prevenção da criminalidade para o distrito de Vila Real pretende reforçar a articulação institucional, a cooperação operacional e a partilha de informação entre as diferentes forças e serviços. A reunião de constituição contou com a presença dos representantes máximos distritais da Guarda Nacional Republicana, Polícia de Segurança Pública, Polícia Judiciária, Serviço de Informações de Segurança, Polícia Marítima, Direção-Geral da Reinserção e Serviços Prisionais e Ministério Público. Os trabalhos de requalificação do pavimento da estrada de Corujas estão prestes a começar. Esta semana tiveram já início os trabalhos de preparação da obra, que deverá decorrer durante cerca de 3 meses. A intervenção era há muito aguardada pela população. Os trabalhos estão a cargo da Câmara Municipal de Macedo de Cavaleiros e, segundo o presidente da autarquia, Sérgio Borges, representam o cumprimento de uma promessa eleitoral.
3: Sim, foi uma das bandeiras, entre aspas, da campanha para as freguesias, neste caso para Corujas. Estamos a falar de uma obra que já é uma ambição desta população já há cerca de 7, 8 anos. Podermos ter nós a iniciar e dar início a esta obra, dá, obviamente, um grande alento a este executivo e estamos no caminho certo. A ideia é mesmo esta. Já estivemos no terreno, já estivemos com o chefe de divisão das obras e com o presidente da Junta de Freguesia e o empreiteiro também a ver a melhor forma e a preparar tudo para que exatamente fique a obra como está proposta e como está contratualizada.
1: A obra inclui a aplicação de massas bituminosas, limpeza e nivelamento do terreno, abrangendo uma área de cerca de 7.500 metros quadrados. Com esta requalificação, o objetivo é melhorar a qualidade de vida da população da aldeia, acrescenta o autarca.
3: Estamos a falar basicamente da rua principal que atravessa Corujas de uma ponta à outra. Temos que também ver, e muitos anos em que, e bem, em que há o certame da feira da castanha em Corujas, e foi sempre uma ambição desta população, já há mais de 8 anos, ter este pavimento, esta rua principal pavimentada. Estamos a falar de sítio onde é mais. O pavimento não está irregular, e são anos e anos de chuvas e anos de lâmias e anos de não ter, de ter à porta de casa tudo enlameado e tudo mal feito, não é? E nós estamos a tentar fazer com que realmente consigamos ir de encontro a esta ambição da população de Corujas e conseguirmos isso, conseguimos iniciar estas obras, dá-nos bastante gosto e bastante satisfação. Estamos a trabalhar bem.
1: O investimento previsto é de 180 mil euros. O executivo de Macedo Cavaleiros vai continuar a apostar na requalificação viária nas aldeias do concelho. As próximas intervenções deverão decorrer nas localidades de Olmos e Malta. O Plano Diretor Municipal, PDM, documento estratégico que define as linhas orientadoras do desenvolvimento do concelho para os próximos anos, foi apresentado na noite de terça-feira no Centro Cultural de Macedo Cavaleiros, no âmbito da segunda revisão do plano. Segundo Martim Augusto, geógrafo envolvido no processo, a revisão surge da necessidade de cumprir exigências legais e de adaptar o território aos novos desafios de desenvolvimento.
4: No fundo, responder a um desígnio legal que assim nos exige desde 2014 e, no fundo, dar uma nova rampa de lançamento para o desenvolvimento do território, neste caso do município de Macedo.
1: Entre as principais áreas estratégicas previstas na proposta está um reforço da cidade de Macedo Cavaleiros, o desenvolvimento da zona empresarial de Amendoeira e a criação de novas centralidades turísticas ligadas ao Azibo e ao Baixo Sabor.
4: Neste caso, apostou-se muito na cidade de Macedo Cavaleiros, obviamente também na zona empresarial da Amendoeira. Criamos duas centralidades turísticas, no Azibo e no Baixo Sabor, e no fundo tentar criar aqui alavancas que permitam catapultar e desenvolver o território.
1: O técnico explicou ainda que o plano contempla novas áreas programadas dentro da cidade, destinadas à habitação pública, à criação de espaços verdes e à melhoria da mobilidade urbana.
4: Neste caso, dentro da cidade, temos várias unidades operativas de planeamento de gestão, que são as áreas programadas, onde vamos poder desenvolver habitação pública, espaços verdes, novos arruamentos que permitam, no fundo, cozer a cidade.
1: Relativamente ao investimento previsto para a concretização das áreas programadas, o plano define 3 níveis de execução. Curto prazo entre 2026 e 2030, médio prazo entre 2031 e 2035 e longo prazo a partir de 2036. O investimento total previsto para o curto e médio prazo ronda os 6 milhões de euros, enquanto o horizonte de longo prazo está estimado em quase 17 milhões de euros. No final da sessão, o presidente da Câmara Municipal de Macedo Cavaleiros, Sérgio Borges, apelou à participação da população durante o período de consulta pública.
5: Estamos a falar de uma questão que iniciou em 2021, estamos a falar de 6 anos, e estamos a falar num processo que iniciou com o antigo executivo. O processo, se tivesse iniciado com este atual executivo, já em funções das opções estratégicas que levaram a esta proposta, provavelmente seriam outras. Temos visões diferentes sobre o rumo que o nosso município deve seguir, mas isso não quer dizer que nós estejamos empenhados, obviamente, em garantir que em tudo aquilo que estiver ao nosso alcance, e isso vai essencialmente depender da maior ou menor grau da participação da discussão pública. Referir que é todo pertinente que todos os macedenses, independentemente, individualmente ou em termos de empresas, queiram ver modificado este PDM, que se façam realmente ouvir neste mês que têm para isso.
1: A consulta pública da segunda revisão do Plano Diretor Municipal decorre entre 3 de junho e 20 de julho de 2026, período durante o qual a população poderá apresentar contributos antes da aprovação final do documento. O presidente da Câmara de Mirandela, Vítor Correia, defende que, mesmo quando os espetáculos musicais inseridos nas festas da cidade forem transferidos para a Zona Verde, num terreno que o município está autorizado pela Assembleia Municipal a adquirir, O Largo do Santuário de Nossa Senhora do Amparo deve continuar a ser um local com alguma atividade ao longo das festividades.
6: Enquanto não tivermos resolvido onde possa ser feito ali uma zona de diversões, uma zona que seja um multiusos, possa durante o ano ser utilizada para outras questões, nomeadamente até estacionamento, de autocarros que nos visitam, piriformes, ser ali esse espaço, onde é que possa ser utilizado para diversões, não podemos também deslocalizar ali a festa porque temos que continuar a dar essa garantia. Agora, não tenho dúvidas nenhumas que quando isso for uma realidade, vamos ter que encontrar também um modelo em que junto à Nossa Senhora do Amparo, junto ao santuário, também haja alguma festividade, não é? As festividades são em honra da Nossa Senhora do Amparo, não podemos tirar tudo fora do santuário e deixar ali ficar. Mas devemos de encontrar uma solução. Nessa altura será uma solução, se calhar, tripartida. Percebemos que a restauração e os concertos e as diversões podem só ficar num lado e ali termos outro, se calhar para as diversões mais infantis, não sei, mas é importante que o Largo da Nossa Senhora do Amparo, que o santuário e aquele espaço que o circunde, que também continue a ser de festividade, porque lá é que são as festas da Nossa Senhora do Amparo.
1: Recorde-se que os concertos e a área alimentar que vinham a ser concentrados no Parque da Zona Verde passaram nos últimos 2 anos para o Largo do Santuário. Ora, Luís Soares, o presidente da Junta de Freguesia de Mirandela, uma das 3 entidades envolvidas na organização das festas da cidade, para além do município e da Confraria de Nossa Senhora do Amparo, adianta que nos últimos 2 anos, em termos de segurança, este modelo tem tido resultados muito positivos.
7: Nos últimos 2 anos, os números que nos têm trazido são números bastante claros. Existem menos situações de conflito na área da festa e menos situações de insegurança. Pelo menos é a informação que nos tem chegado via Polícia de Segurança Pública. Enquanto que não houver outra solução em termos de dimensão para colocar as festas, não pode haver outras soluções, porque não podemos colocar uma série de infraestruturas naquela avenida que vão condicionar toda a acessibilidade àqueles moradores e vão naturalmente condicionar a acessibilidade à praia naquele local. Daí esta necessidade de dividir a festa nestes locais até que depois possa haver uma solução mais definitiva.
1: Declarações avançadas na conferência de imprensa de apresentação do programa da Festa de Mirandela, em honra de Nossa Senhora do Amparo, que vai decorrer de 25 de julho a 2 de agosto, onde também marcou presença o juiz da confraria. Silvio Santos deu conta da necessidade de se avançar com obras de requalificação no interior do santuário, para as quais diz ter um compromisso da autarquia.
8: Nos anos de 2017, 2018, houve uma obra fundamental para a confraria. Perdoem-me a expressão, mas o que existia na envolvente do santuário era um buraco negro. Neste momento é um lugar super aprazível para os cidadãos de Mirandela e para aqueles que nos visitam, mas torna-se urgente uma intervenção no interior do que é o santuário. Ao longo dos anos temos feito algumas intervenções fundamentais na requalificação da capela, do próprio altar, que estava já de facto num estado bastante preocupante. Felizmente tudo isso está sanado, mas urge de facto uma intervenção aquilo que é o interior propriamente dito do santuário. Temos essa promessa de uma intervenção musculada, eventualmente via uma candidatura, porventura a fundos comunitários. A confraria por si, acho que é utópico estar a dizer que por si pode desenvolver esse projeto. É óbvio que o município tem que ser a mola que alavanca essa intervenção e eu penso muito sinceramente que o município, que Mirandela, não tem nada a perder, de facto, em investir fortemente naquele que é um ponto religioso e fulcral para a economia e para o turismo de Mirandela.
1: Silvio Santos a reforçar a necessidade urgente de dar maior dignidade ao interior do santuário com obras de requalificação. A 4ª edição dos Brancos na Praça vai decorrer amanhã e sábado no Parque Urbano de Mursa. São 2 dias para celebrar o vinho branco, o azeite e outros produtos do município. Mário Artur Lopes, presidente da Câmara de Mursa, diz que a festa é uma oportunidade de promoção dos vinhos brancos e dos produtos regionais do concelho.
9: Vão ser mais 2 dias que espero que seja a continuação da forma espetacular como tem acontecido nas edições anteriores. Ainda por cima o tempo está maravilhoso. Portanto, vai ser um momento fantástico para promovermos principalmente os vinhos brancos, mas tudo que envolve a gastronomia. Uma festa, acima de tudo um encontro, um convívio, uma partilha de momentos entre amigos, e acompanhados por bons vinhos, boa gastronomia, boa música, ainda por cima com uma temperatura ótima. Portanto, vamos ter aqui 2 dias de excelência no nosso território.
1: O evento pretende afirmar Mursa como um marco no panorama nacional dos vinhos brancos e reconhecer o papel fundamental do agricultor na manutenção da paisagem rural, A quarta edição do Brancos na Praça começa amanhã às 18 horas. Vai contar com muitas experiências, levando o visitante a saborear não só o vinho, como o azeite, a gastronomia e os doces conventuais de Mursa. A terminar esta edição, relembro que está criada a equipa mista de prevenção da criminalidade para o distrito de Vila Real, que vai coordenar a resposta conjunta das forças de segurança, atuando em todo o distrito para combater a criminalidade violenta.
2: É uma equipa que foi criada pelo Sistema de Segurança Interna, através do despacho 15/2026. Não é uma novidade aqui no distrito, sim, mas a nível nacional já existiam tantas equipas mistas de Aveiro, Braga e Leiria. Agora decidiram amplificar este registro aos restantes distritos. O objetivo desta equipa tem a ver com a prevenção da criminalidade violenta, grave e grupal, de forma que nessa reunião estão integrados todos os dirigentes máximos das várias forças de serviço de segurança e algumas entidades convidadas, como é o caso do Ministério Público, também estar presente.
1: É assim o ponto final nesta segunda e última edição CIR de hoje. A cadeia de informação regional de Trás-os-Montes está de regresso amanhã na edição das 12h30. Continuação de uma boa quinta-feira, uma boa tarde. Até amanhã.
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1: 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A Divina Comédia. A Divina Comédia é a obra-prima do poeta e filósofo italiano Dante Alighieri. Trata-se de um relato pormenorizado da viagem de um homem pelo além que influenciou a cosmologia cristã durante séculos e criou as bases da língua italiana moderna. A Divina Comédia estrutura-se em grupos de três, refletindo o conceito cristão da Santíssima Trindade. Inclui três secções: o Inferno, o Purgatório e o Paraíso. O protagonista de A Divina Comédia é o próprio Dante. Lamentando a sua perda de orientação na vida, encontrou o espírito do poeta romano Virgílio numa floresta. Virgílio guia-o até às portas do Inferno. Passando pelos nove círculos do inferno, Dante vê almas condenadas que sofrem infindáveis castigos eternos. E estas imagens aterradoras do inferno culminam no aparecimento do próprio Satanás, preso num lago de gelo mesmo no fundo do inferno. Dante visita o purgatório, o território onde esperam as almas que ainda não são suficientemente puras para conhecer Deus. Depois de subir os nove níveis do céu no paraíso, Dante vê brevemente Deus no culminar de uma viagem que reflete a viagem da alma humana no caminho para Deus, do pecado até à salvação, passando pelo arrependimento. A Divina Comédia teve um enorme efeito no desenvolvimento da língua italiana. Em factos adicionais, dizer que o tema do herói, que viaja pelo além, também figura em lugar de destaque em dois textos fundamentais que inspiraram Dante, a Odisseia, de Homero, e a Eneida, de Virgílio.
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0: 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Quanto às compras online à distância, existe o direito da livre resolução, ou seja, este direito permite desistir do contrato e devolver o bem em 14 dias sem ter de justificar. E para além disso, tem também direito ao reembolso total no prazo de 14 dias. Por fim, tenha cuidado com as vendas agressivas, sobretudo quando existe pressão excessiva ou insistência por parte do vendedor para tomar uma decisão rápida. Desconfie também de ofertas imperdíveis, sem que seja fornecida informação clara e completa sobre o produto ou serviço. E outro sinal de alerta é a recepção de produtos não solicitados, que podem ser usados para induzir pagamentos indevidos ou contratos não desejados. Por isso, nunca assine documentos sem os ler atentamente. Se algo correr mal, reclame. Reúna provas, como faturas, contratos e mensagens, contacte o vendedor, reclame sempre por escrito utilizando o livro de reclamações, guarde a cópia da reclamação e, se não ficar resolvido, contacte a Deco. Acompanhe o projeto da Deco, Tudo a que Tens Direito, que pretende tornar os serviços de informação e apoio ao consumidor mais acessíveis e próximos em todo o território nacional. Obrigada por estar desse lado e até breve.
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3: O Pimenta Pedrete na Terra Quente FM, como é habitual, cá estamos de regresso para mais uma semana, mais dois temas. Alexandre Pacheco.
4: Olá, bem-vindo. Bom dia.
3: Estava na lua agora.
4: Estava. As manhãs são complicadas.
3: Claro que sim. Bom, os dois temas que hoje vamos abordar, já vamos saber quais são. O primeiro deles tem a ver com mais um artigo de opinião, que também já não é a primeira vez que traz aqui a sua autora, não é?
4: Sim, Helena Oliveira, sim.
3: E que fala do tal contexto de urgência permanente que agora vivemos, excesso de informação, pressão para responder em tempo real. Muitas organizações começam a perder precisamente aquilo que distingue estratégias de reação. Estamos a falar aqui das velocidades, não é? Que isto agora é uma velocidade extrema. E que tem consequências, claro que sim.
4: Sim, tem consequências e ela centra muito o artigo no mundo empresarial. E distingo muito aquilo que é um ritmo mais estrutural, mais tranquilo, em que há uma reflexão permanente da organização e dos seus componentes humanos quanto àquilo que se está a fazer e o que é preciso alterar para melhorar o produto que está a ser construído ou o serviço que está a ser prestado. E depois o tempo curto, que é o tempo da reação, em que basicamente a empresa está continuamente a pensar no curto prazo e em satisfazer o mercado com aquilo que são as solicitações do mesmo. E portanto, depois, as mesmas empresas que vivem obcecadas com o dia-a-dia são as mesmas empresas que gastam fortunas em aconselhamento exterior para pensar em trabalhar com o mundo estrutural. Quer dizer, quando a própria empresa poderia, um pouco à semelhança do que faz a DST de Braga, não é? Daquele grande empresário que tem uma carteira fabulosa de encomendas internacionais, mas que, no entanto, tem um tempo diário em que os seus funcionários leem os grandes autores da filosofia, em leitura, em tertúlia dialógica, tira uma hora de trabalho para fazer
3: isso.
4: Ou
3: seja, estamos a falar de um caso raro, não é?
4: Estamos a falar, certo, de um caso raríssimo que vai sendo paulatinamente seguido e acompanhado por muitos empresários que se movimentam mais no mundo cristão, no mundo da Igreja, e que são convictos crentes e que percebem que é preciso ir um bocadinho mais longe daquilo que é a produção de reação. Portanto, é preciso aqui estruturar, pensar, abrandar, ver os padrões, analisar padrões, focar, perceber como é que vai ser a empresa se o cenário internacional não mudar, como é que vai ser a empresa daqui a meia dúzia de anos ou daqui a 10 anos. Trabalha-se um bocadinho da década para cima e não da década para baixo. E tudo isto está a ser importante até para tentar situar as empresas, os empresários e os seus trabalhadores numa lógica de um cenário que é um cenário muito volátil, que é um cenário muito inconstante.
3: Sempre em constante mudança.
4: Sempre em constante mudança. Falaremos disso a propósito depois do segundo tema, mas hoje em dia criar cenários macroeconómicos é uma espécie de jogada de loteria. Não se sabe muito bem como é que vamos nós estar daqui a...
3: Se calhar podemos fazer aqui uma analogia com os mercados, não é? Os mercados também sempre subiriam conforme as declarações do senhor, do nosso amigo, não é?
4: Veja o que aconteceu há 2-3 dias atrás. O petróleo estava em baixa. Uhum. Porque alegadamente estava a fazer-se um acordo com o Irão que estava praticamente concluído. Mas de um momento para o outro, e de propósito, com as negociações a decorrer, há bombardeamento no sul do Irão. O petróleo subiu imediatamente. Tudo isto traduziu-se para aquele circuito habitual, traduziu-se em milhares de milhões de ganhos.
3: Claro.
4: De ganhos. Ou seja, a política internacional neste momento está a ser usada para fazer negócios. Não é para estabelecer diplomacia, não é para estabelecer relações internacionais, não é para vencer conflitos, é para, através de um discurso que vai alterando,
3: estamos a dar primazia
4: mexer nos mercados.
3: Estamos a dar primazia ao show-off, pode-se assim dizer, não é?
4: Basicamente, nós hoje em dia, nas três grandes potências, não temos presidentes. Temos empresários. E empresários no sentido curto do termo. Eles estão muito mais preocupados em que a sua entourage de amigos, de empresários, ganhem, e ele também, e eles também, e a sua família também, do que propriamente estar a resolver os grandes problemas internacionais. E os cidadãos vão entrando na onda, os próprios comentadores nacionais, nossos e dos outros países, também entram na onda e tentam perceber aqui, digamos que, uma razoabilidade nisto, só que não há razoabilidade nenhuma que não seja ganhar dinheiro.
3: Uhum. Nós tínhamos abordado esta questão numa outra lógica, não na perspectiva da empresa, ou das empresas, aliás, mas tem tudo a ver com aquilo que o próprio Sr. Pacheco vinha a dizer, que estamos a corroer a própria... Quem faz este artigo de opinião, Helena,
4: sim,
3: não é?
4: Sim.
3: Acaba por dizer isso mesmo, que estamos de facto a acelerar e continuar a produzir qualidade, mas depois estamos a corroer a capacidade de pensar. Precisamente.
4: Exatamente.
3: Por essa velocidade ser cada vez, claro, maior.
4: Ou seja, estamos a agir como reatores e não como sujeitos. Ou seja, estamos a entrar na onda, mas não estamos a surfar a onda com total domínio da mesma. Portanto, estamos a ir na onda. E isto é terrível se nós quisermos perspectivar o que é, por exemplo, o diálogo intergeracional. O que é, por exemplo, que mundo é que nós queremos deixar aos nossos filhos? Ou aos nossos netos? Antes as pessoas pensavam assim. E tentava-se criar aqui um trajeto evolutivo que garantisse aquilo que é o mínimo para existir uma civilização, com regras, com normas, com procedimentos aceitos por todos. Ou seja, o que é um regime democrático? E atualmente não há esta capacidade de estabelecer elos entre tempos que são diferentes. O tempo do acontecimento, o tempo da conjuntura, o tempo da estrutura. E aquilo que ela diz é que nós vamos progressivamente ser robotizados se não tivermos a capacidade de criar estes pontos de paragem e fazer perguntas tão simples. O que é que contestamos? Porquê é que estamos aqui? Que problemas é que estamos a enfrentar? Para onde queremos ir? E o que é que temos que fazer para chegar lá? E isto é um discurso estratégico. A estratégia é isto. Não é apenas eu preciso hoje produzir 1000 parafusos, mas não sei quantos parafusos vou produzir amanhã. Nem sei se amanhã vou produzir parafusos. Portanto, aquilo que é eu estruturar a minha empresa para eu próprio conseguir com ela mexer no mercado...
5: Hoje isso não está a acontecer.
4: E criar necessidades no mercado e levar as pessoas a consumir, isto está a ser um bocadinho ao contrário. As empresas estão apenas a ir na onda e não estão a criar produtos.
3: E isto pode trazer, obviamente, consequências graves para as empresas, não é?
4: Criar problemas nas empresas e criar problemas nos empregados. Quando dizia ao público anteontem, penso eu, que cerca de 70% dos trabalhadores está numa situação de pré-burnout, ou seja, está numa situação que a qualquer momento pode ter que deixar de trabalhar. Nani, por razões várias. Por cansaço mesmo, um dos pontos fundamentais do artigo eram os problemas de saúde, nomeadamente as questões relativas com a tiroide, uhum, e com a falta de um diagnóstico na maior parte das situações. Mas o que é um facto é que o ritmo hoje é tão intenso, os ciclos de discussão são tão curtos, não há propriamente ciclos de planeamento, há apenas ciclos de execução, é preciso faz-se, mas não se pondera se a melhor forma de fazer é aquela, se o melhor preço-custo é aquele, avança-se...
3: Nada é planeado.

0: é um grande empresário português com, com uma carteira de negócios superior, talvez, aos seus 30, 40 milhões de euros a ano. Só em mecenato ele gasta 6 milhões. Só em mecenato. E tem, no Teatro de Braga, tem lugares para todos os seus funcionários. Tem assinatura de lugares permanentes para os seus funcionários. Portanto, há aqui toda uma abrangência que é exemplar e que outros...
1: Deveriam seguir.
0: E veja uma coisa. A propósito, por exemplo, do acordo laboral e tudo isto. Paulatinamente, semana após semana, e às vezes mais do que uma vez por semana, temos os relatórios de resultados das empresas. Cite-me um que tenha tido prejuízo. Ou seja, o acordo laboral, não o que poderá vir a ser, se é que vai ser alguma coisa, mas com as leis laborais que hoje temos, as empresas estão a ter lucro, os bancos estão a ter lucro. Então, as nossas leis laborais são inimigas do lucro, estão a criar problemas às empresas. O que é que nós queremos fazer com esta putativa reforma que ninguém sabe muito bem o que é que quer?
1: Ora, percebe? Abriu-me aí uma janela de oportunidade para avançarmos para o segundo tema, que tem precisamente a ver com isso, não só com isso, mas com outras situações. Isto porque, constantemente agora nos últimos tempos tem falado nisso e também na atuação do Governo em outras matérias. Mas isto porquê? Porque já o ano passado, por esta altura, se falava que... previsivelmente, durante a discussão do Orçamento do Estado, que poderíamos ter aqui a possibilidade do Governo cair mais uma vez e agora volta a estar
0: para o próximo orçamento,
1: lá para outubro, portanto, isto poderá novamente acontecer.
0: Sim.
1: O que é que acha? Temos aqui, temos que estar preparados, lá está o tal planeamento, temos que estar preparados para isso ou não? Mediante aquilo que tem acontecido, a contestação ao Governo tem sido cada vez mais, as sondagens também estão a ditar aqui que as coisas podem... Se bem que há sondagens para todos os gostos, não é? Mas pronto. Mas, de qualquer forma, nota-se aqui uma queda do PSD, neste caso da própria AD. O que é que achas? Olha, podemos esperar isso? Ou pelo menos está ali na corda bamba?
0: Eu diria queda da AD. Diria queda do PSD. Porque eu não sei o que é AD. Não sei, nem sei neste momento sequer qual é o peso...
1: Do CDS, não é?
0: Do CDS. Eu sei que fazem congressos muito bonitos e aparentemente cheios de unidade e cheios de gente, mas depois nos atos eleitorais não vejo votos. E, portanto, eu não sei o que é o CDS neste momento. Não sei o que é o CDS neste momento no Conselho de Mirandela, no Distrito de Bragança, no Norte, e também não estou a ver com uma grande reflexão e com grandes propostas a nível nacional. Acho que o congresso foi um show-off, mas não foi mais nada do que isso. O que nós sabemos, sim, é que temos um PS a subir, na casa dos 33%, temos um Chega a consolidar a sua votação e a consolidar o seu segundo lugar no panorama político português, e temos uma AD a descer para baixo do Chega. E aquilo que me parece que salienta, reforça, sublinha os graves problemas de afirmação deste governo, porque os tem, é o facto da maior parte das críticas que são feitas na praça pública são do interior do partido. Percebe? E isto é revelador de como alguma coisa não está bem naquela casa. Se ler o que o Pedro Marques Lopes diz, se... observar os silêncios do Dr. Passos Coelho.
1: De vez em quando começa a aparecer.
0: A imprensa boa para o Dr. Passos Coelho. Eu estava outro dia a registar o meu Euro Milhões e vi naquelas revistas cor-de-rosa carregadas de informação sobre Passos Coelho. Com títulos de género. Viver com pouco. Ele vive apenas do seu salário. Coitado. É um homem que está completamente devotado à causa, ao país. É um Salazar melhor, mais positivo, mais cheio de virtudes. Mas o que é um facto é que o homem... Eu até quase gostaria que ele ganhasse o PSD, porque eu gostava de ver o que era ele governar sem ser num tempo de vacas magras. Mas aquilo que eu quero dizer é o seguinte, é que ele é um permanente cutelo em cima do PSD. O Luís Montenegro tenta desesperadamente fazer de conta que ele não existe, porque já sabe que se comentar ainda vai agravar mais a sua situação. E depois temos o Chega, que é uma espécie

0: espécie de... Opa, de coceira desagradável, pá. É uma espécie de coceira desagradável porque não se vê nada, mas a coceira existe. E não paramos de coçar. Não, eu não vejo nada, mas sim, dá
1: coceira. Portanto, mas isto, grosso modo, não segura nada de bom para os próximos tempos. Nada de bom no que diz respeito à tal estabilidade que tanto se fala. Não é? Isto é impossível, até porque estamos a falar de um governo minoritário. Mas, de qualquer forma, está sempre, todos os anos vai estar isto em cima, falta, né, em cima da mesa.
0: Sim, mas tem que se arrumar a casa. Uhum. Porque é assim, falta coesão interna. Há ministros que são muito débeis. Parece que até estão lá contrariados. Não queriam estar, mas teoricamente estarão a fazer um favor a alguém. Estão contrariados. Têm tido, às vezes, posições públicas muito sofríveis, muito até incorretas, a raiar até algum desconhecimento das pastas que deveriam dirigir. Não há um planeamento de médio e longo prazo. Não se entende muito bem o que é que vamos fazer com os fundos, quais são as grandes opções do plano.
1: Sim, agora vem aí essa questão, a tal dor de cabeça, porque está a acabar o prazo do PRR e vamos perceber como é que é a execução, que os últimos números não eram nada abonatórios, não é?
0: Temos problemas terríveis do inverno que não estão resolvidos. E eu agora acho que já começa a ser demais. Depois destes meses todos que tivemos que dar o benefício da dúvida, eu quase que me atreveria a dizer que um país não tem razão de ser se, passado 4 ou 5 meses, não conseguir resolver os problemas de uma tempestade.
1: Estamos a falar da questão de Cristian.
0: Não tem, percebe? Não tem. Não é razoável. Não é razoável que haja pessoas à espera de um telhado para uma casa, que haja situações ainda de alguns problemas de comunicação, que haja toda uma matéria combustível que está espalhada por todo o lado e que a qualquer momento, com estas temperaturas, pode começar a arder. Não é razoável já. Uhum. Quando já passaram meses. Claro. Não é razoável. E, portanto, há aqui toda uma inatividade, para além da questão das reformas, que é a grande queixa que o Dr. Passos Coelho faz ao governo, que é não ser reformista. Mas a única reforma que eu saiba que fez, que foi a da educação, mais valia ter estado quieto. Porque eliminou instâncias que não devia ter eliminado, num timing completamente errado.
1: Sim, agora temos aí as escolas profissionais da agricultura também sem perceber a quem é que se devem dirigir, não é?
0: E temos todas as equipas de trabalho que estavam oleadas e que estavam a produzir conhecimento do Ministério, foram eliminadas. Passou para a CCDR um domínio que não devia ter passado, porque as CCDRs já têm matéria demais, não deviam ter mais. Não deviam ter mais. É curioso que nós somos contra o centralismo de Lisboa.
1: Mas depois estamos...
0: E depois concentramos tudo no Porto. Ou noutra região administrativa. Isto não tem sentido. Portanto, há aqui toda uma confusão estrutural e orgânica que o doutor Luís Montenegro, como comandante da NAU, não está a conseguir levar a bom porto. Não está a conseguir dirigir o barco para um bom porto.
1: E o cenário não é nada bom? Acha?
0: O cenário não é bom, porque há aqui uma questão, voltando à história do cenário macroeconómico, não é? Em tempos de instabilidade, você tem que ter unidade nacional. Se nós temos dificuldade em entender o cenário internacional, toda a situação vai ser muito pior se andarmos aqui à porra e à massa uns com os outros. E aquilo que eu estou cansado de bater aqui consigo é preciso fazer acordos de regime. Temos que chamar os partidos responsáveis. Temos que criar...
1: No fundo todos dizem, não é? Todos prometem, mas
0: não
1: fazem.
0: Mas não fazem. E temos que criar pontos de entendimento, eu diria, em 3 setores essenciais. Saúde, justiça e as grandes opções de plano. Pensando já no próximo orçamento. Agora, você vê alguém a conseguir ir para além da duração do ciclo político. Voltamos à questão do que estávamos a falar a propósito das empresas. O governo faz exatamente a mesma coisa. Sabe que vai ter uma legislatura de 4 anos,
1: mas
0: não consegue pensar para além disso.
1: Ano a ano.
0: A única hipótese que há de tornear isso e de passar por cima disso são os tais acordos de regime. Que diga assim, agora está o PSD lá. Se for para lá o PS, vai prosseguir nestas mesmas linhas.
1: E o que acontece é precisamente o contrário, não é?
0: Exatamente.
1: Quando temos mudança de partidos, mudança de ciclos, há também mudanças políticas, não é?
0: Exatamente.
1: Enfim. Frase da semana, o que tem, Alexandre?
0: Olha, eu tenho, por acaso tenho 2 frases, porque acho que são diferentes e têm a ver com os 2 temas que tratei. Isto a propósito da desinformação, que é o livro que nós hoje trazemos, eu achei esta frase muito interessante. Todas as comunidades, portanto, sociedades, todas as comunidades têm templos e tabernas e cada um escolhe onde vai. Infelizmente, nos dias que correm, vão mais pessoas às tabernas do que aos templos. Mas, se calhar, bom seria que começássemos a pensar também no resto. E a propósito de um livro que eu trarei brevemente, já vou duas ou três considerações sobre esse. Mas a propósito, que o livro chama-se 24/7. E é do Jonathan Crary, que é mais um americano, que escreve este livro, e o título é muito elucidativo, porque é que é? É 24 horas, 7 dias por semana. E diz ele, o sono, o nosso sono, aquilo que todos nós precisamos para nos retemperar e para... O sono é a maior afronta ao capitalismo. Um empecilho à produtividade. Um reduto da humanidade que é preciso combater. A única fronteira não conquistada pela lógica da mercadoria.
1: Muito bem. Esse será um tema... Mais à frente, quando trouxer o livro, agora o desta semana, a sugestão chama-se Não Acredites em Tudo, um livro de Renato Rocha, como as teorias da conspiração nos tentam manipular, já tinha falado isso a semana passada.
0: Sim, tinha depois na altura já estava com esse livro nas mãos. Ele é um guionista de vários canais, para além de ser escritor, escreve muitos guiões para novelas e é um homem que conhece detalhadamente as diversas conspirações internacionais, desde os Illuminati até a maçonaria, aquelas que hoje existem nos Estados Unidos e que são absurdas, porque aquele povo é absurdo, não entendo aquele povo. E ele, portanto, disseca um bocadinho esse mundo e diz-nos que todos nós devemos, de facto, exercitar a nossa capacidade de juízo crítico.
1: Sim, hoje em dia cada vez mais não podemos acreditar em tudo o que vemos e que ouvimos, não é?
0: Porque a desinformação neste momento é uma arma e as pessoas têm que ter consciência de que as coisas são propositadamente ditas para atingir objetivos. Uhum. Não é uma questão só de ignorância, é uma questão de instrumento ao serviço do poder. E, portanto, há coisas que se dizem para enganar as pessoas, pura e simplesmente. E aquilo que ele desmonta aí a propósito das vacinas e do movimento anti-vacinas, que é uma coisa absurda, porque essas pessoas acham que têm mais direitos que as outras. Porque acham que têm o direito de entrar numa escola e contaminar toda a gente, porque têm o direito de não tomar uma vacina. E isto é um absurdo, porque quem vive em sociedade tem que pensar em si e nos outros. E não apenas em si. E aquilo que se nota nestas pessoas que são antivacinas é um profundo egoísmo e uma incapacidade de viver no mundo dos outros, de acordo com as regras comuns, não é só com as regras deles. Eles viviam em todo lado.
1: Mas ele aborda muito essa questão, é isso?
0: Ele aborda muito isso e apela, não acredites em tudo, para que cada um de nós assuma o papel de curador e de sujeito e que analise, investigue e que comprove.
1: Muito bem, então a sugestão...
0: É um livro recente de 2020.
1: A sugestão da semana, Não Acredites em Tudo, um livro de Renato Rocha. Com esta sugestão terminamos também a Opinião Independente desta semana. Voltamos na próxima. Até lá.
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2: 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A saúde à portuguesa, sem pressa, é para fazer. Se tiver a febre acesa, tem tempo para arrefecer.
3: Senhor doutor, a temperatura daquele paciente continua a subir. O que é que eu faço?
4: O que é que faz? Olhe, quando levanta a fervura, apaga o lume. Porque as ordens são para poupar.
3: Como é que é, Sr. Doutor? Sempre vai operar o pâncreas do Sr. Celestino?
4: Ah, vai ter que ser, enfermeira. Mas qual é a sua curiosidade sobre o pâncreas do Sr. Celestino?
3: É que não estava a lembrar-me bem de qual é o bisturi indicado, Sr. Doutor. O pâncreas é carne ou peixe?
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10: A agricultura e as pescas fazem parte do mesmo ministério. Por que será? 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

0: Meus senhores, está aberta a reunião do Executivo da Casa do Povo da Aldeia de Portugal.
1: Ah, raio! Estou cá com uma comissão? Olha lá, Maria, tu lavaste as cuecas com o quê?
2: Mas o que é isto? Lá por vós, vocês, serem marido e mulher, casados um com o outro, as reuniões de Casa do Povo não são reunidas para vocês falarem aqui da vossa roupa suja também.
1: Calma, compadre. Isto é uma emergência, porque preciso de saber porque é que estou com esta comissão tão comichosa. É que se isto não for das cuecas, sou capaz de ter que ir ao médico do hospital lá da capital para ele ver o que é isto.
3: Que exagero, compadre. Não é preciso gastar o seu capital para ir ao médico à capital, porque hoje até é dia do doutor veterinário Bercal, aldeia de Portugal.
0: Aguenta, Tomem, que isso deve ser, mas é das cuecas. Como estamos à espera da técnica lá do Ministério, pediste-me umas cuecas lavadas e como o detergente tinha acabado, eu acabei por te lavar as cuecas com a farinha para alimentar os animais.
1: O quê? Com a farinha para alimentar os animais? Aí está, esta comissão é filha da farinheira, é o que é.
2: Compadre, abre a porta, porque acaba de chegar um carro aqui em frente e saiu de lá uma mulher com cara de técnica.
1: Abrei a porta, Maria, que é capaz de ser a técnica das pescas, a quem eu pedi uma audiência para ver se a gente passa a pescar qualquer coisa aqui na nossa terra.
3: É preciso ter lata, palavra de honra. Pescar o quê, se aqui não há mar e só chove quando pinga?
4: Olá, eu sou a técnica das pescas que os senhores pediram ao Ministério. Então, qual é o problema?
1: Seja bem-vinda, senhora técnica das pescas. Sente-se, por favor. Agradecemos muito que tenha vindo tão depressa, porque nós já estamos à sua espera, vai para uma eternidade, que até se faz tarde.
4: Bem, lá no Ministério nós também pensámos que não seria nada urgente, porque assim para uma aldeia do interior seria mais normal pedirem um técnico agrícola do que um técnico das pescas.
2: Mas é que nós, como uma agricultura está quase tão má como as pescas, resolvemos salvar a nossa agricultura voltando-nos para o peixe.
4: O senhor importa-se de explicar isso melhor e dizer o que afinal pretendem de mim?
1: Resolvemos instalar na nossa terra uma fábrica de conservas de peixe.
4: De peixe? Mas qual peixe?
1: Peixinhos da horta. A senhora técnica das pescas importa-se de nos ensinar como é que se fazem peixinhos da horta. Ou é preciso mandar vir lá das Europas um técnico das couves de Bruxelas?
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6: Hoje vamos conhecer uma empresa que escapou por pouco à falência. Em vez de brinquedos sexuais, passou a fazer barcos e agora vende-os desde o Minho até Valença.

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1: Olá, meus amigos. Bem-vindos ao magazine de economia dos novos parodiantes. Hoje estamos aqui numa empresa que tem um percurso verdadeiramente vulgar.
2: Exatamente, senhor professor. Nós realmente fomos obrigados a fazer uma viragem de 360 graus.
1: Olha lá, você deve estar enganado. Uma viragem de 360 graus quer dizer que dá uma volta completa e depois fica virado para o mesmo lado.
2: Oh, e foi isso que aconteceu. Nós primeiro mudámos o nosso negócio de tal maneira que viemos parar ao mesmo sítio. Mas depois percebemos que nos enganámos e voltámos a virar 180 graus.
1: Ah, bom, mas diga-nos lá, essa empresa chama-se Fábrica de Bonecas e Sufláveis de Peniche?
2: Exatamente. Somos a unidade industrial mais antiga no fabrico de brinquedos sexuais.
1: Mas já não fazem nada disso, não é?
2: Ah, infelizmente não. Era um negócio que nos dava muito prazer.
1: Mas lá diz o ditado, não misturar o negócio com o prazer.
2: Pois, lamentavelmente a crise toca a todos e a nós, olha, acertou-nos em cheio.
1: Mas o que é que aconteceu? As pessoas, de um momento para o outro, deixaram de comprar bonecas insufláveis, é?
2: Talvez. Mas depois também tivemos um azar. Houve um cliente que, em vez de ar, meteu hélio na boneca dele.
1: Ora, deixa-me adivinhar. Voou como se fosse um balão pela janela fora.
2: Não, porque ele teve o bom senso de aprender com uma guita. O problema foi outro.
1: Qual foi?
2: Olha, o raio do homem fez lá o que tinha a fazer com a boneca, não é? Depois, no fim, apeteceu-lhe um cigarrinho. Sem querer, chegou a isqueira a boneca e, claro, como o hélio é altamente inflamável...
1: Pumba! A boneca arrebentou com ele.
2: Pois. Ficámos com má fama. Ainda por cima, o homem meteu-nos em tribunal e tivemos que lhe pagar uma indemnização milionária.
1: Imagino. Deve ter ficado na falência.
2: Ah, quase. Só que depois eu tive uma ideia genial.
1: Ah, sim? Qual foi?
2: Ora bem, eu fui fazer uma pescaria com os amigos numa traineira, mas veio uma onda muito grande e virou o barco.
1: Credo.
2: Toda a gente tinha colete insuflável, menos eu. Ora, estava eu ali a esbacejar e a gritar por socorro, quando me lembrei que tinha no bolso uma boneca insuflável.
1: Mas olha lá, quem é que se lembra de levar uma boneca insuflável para a pesca? Onde é que você já viu isso?
2: Oh, professor Moedinha Carreira, você nunca foi à pesca, pois não?
1: Nem por isso.
2: Aquilo é uma seca. Chegam a ser tardes inteiras ali agarrado à cana sem fazer nada. Vai daí. Lembrei-me de que podia entreter-me com a boneca nas horas vagas.
1: Olha que bela ideia.
2: Portanto, eu estava no alto mar, aflito, e pensei: se eu encher a boneca, agarro-me a ela e já não me afogo. E assim foi.
1: Então, foi aí que passou a dedicar-se ao fabrico de coletes salva-vidas em forma de boneca insuflável?
2: Sim. Mas não teve lá muito sucesso.
1: Porquê?
2: Olha, porque a pessoa, quando caía à água e via-se ali agarrada a uma boneca, queria aproveitar para brincar um bocado e pronto. Às vezes vinha o helicóptero fazer o salvamento e os pescadores pediam para eles voltarem dali a uma horita.
1: Safados.
2: Enfim, como a ideia dos coletes não resultou, virei-me então para os barcos.
1: O quê? Não me diga que...
2: Isso mesmo. Comecei a fabricar barcos insufláveis a partir das bonecas que não conseguia vender.
1: Não está mal visto, não sei.
2: Claro que isto não se acerta logo à primeira, não é?
1: Pois.
2: Os primeiros barcos afundaram. Sabe como é? Não me lembrei que as bonecas, enfim, têm um furo no meio. E claro, mal os metia na água, os barcos afundavam logo.
1: Oh, credo.
2: Felizmente ninguém se magoou. E depois de uns quantos ajustes, ficou impecável. Quer ver?
1: O quê? Dar uma voltinha?
2: Claro. Venha daí. Ah, e então que vis, professor, hein?
1: Muito jeitoso.
2: É confortável, não acha?
1: Sim, a gente quando se equilibra pode agarrar-se aqui a estas pegas.
2: Gosta, não gosta? Aproveitei os peitos das bonecas para fazer essas pegas onde a pessoa se agarra.
1: Mas eu logo vi que isto era muito agradável ao toque.
2: Pronto, agora que já viu como isto funciona, podemos voltar ao porto.
1: Não, dê mais uma voltinha. E, se possível, com solavancos para eu ter de me agarrar às maminhas. Quer dizer, às pegas.
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7: Isto não fica assim, senhor doutor. Vou exigir uma indemnização que lhe vai ficar na memória.
8: É a mim? Mas que culpa posso eu ter do vosso filho ter nascido assim?
7: Mal! Se o doutor seguiu toda a minha gravidez com ecografias e tudo o resto, como é que não deu por nada?
8: Ah, a culpa foi toda da senhora, fico sabendo. Com aquela mania dos desejos de comer chocos com tinta e mais chocos com tinta a todas as refeições, como é que queriam que o vosso filho viesse, hã?
7: Libório, o doutor esteve cá e disse que para te operar primeiro que os outros vai precisar de mais 5 mil euros. Ah, mas podes pagar as prestações.
9: Posso, ótimo. Se o doutor me garanta que eu vou ficar por cá mais 10 anos, eu pago-lhe 50 euros por ano, ok?
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13: Silvio Santos ainda não decidiu se vai candidatar-se a um terceiro mandato na presidência da Direção dos Bombeiros de Mirandela, cargo que ocupa desde 2020. As eleições vão acontecer em dezembro deste ano e Silvio Santos diz ser prematuro estar a adiantar qual será a sua decisão.
14: É bastante prematuro. Os atos eleitorais ocorrem em dezembro. Nós temos projetos muito interessantes a desenvolver, como já lhe disse, nomeadamente a envolvente das candidaturas 2030 que vimos recentemente aprovadas. Estamos otimistas, estamos motivados, mas obviamente estamos a mais de meio ano. É preciso, isso tem que ser, não pode ser a vontade de uma pessoa, tem que ser a vontade de um grupo, tem que ser a vontade do Corpo de Bombeiros, tem que ser a vontade da população, tem que ser a vontade sobretudo dos associados. Estamos de consciência plenamente tranquila e conscientes dos problemas e das coisas boas e das coisas más que temos feito, que temos a melhorar, temos a viver ainda, mas estamos sobretudo determinados em chegar a dezembro com a consciência tranquila que temos no dia de hoje. A disponibilidade de cada um de nós, de cada um dos órgãos sociais, só mais, muito, muito mais próximo é que poderemos confirmar essa disponibilidade, obviamente.
13: Silvio Santos adianta que a saúde financeira da associação está estabilizada e que, por agora, a maior dificuldade da corporação prende-se com a escalada dos preços dos combustíveis, desde o início do conflito no Médio Oriente, que fez aumentar a fatura mensal.
14: Tem o impacto do aumento dos combustíveis e nós que temos um consumo entre os 10, 12 mil litros mês, é natural que isso seja uma preocupação porque os bombeiros continuam sem poder fazer impactar, sem fazer ter esse reflexo no preço do custo do nosso serviço. Portanto, não há mais do que de facto ter esperança que o mercado volte a estabilizar e subsistir dentro daquela que é a nossa almofada financeira, subsistir e resistir, mas era muito importante que, sobretudo a nível central, houvesse um olhar muito sério para este problema das 450 associações que o país tem. Para, temos um acréscimo na ordem do acréscimo que teve o combustível. Neste momento, uma fatura que seria de 15 ou 16 mil euros, facilmente ascende aos 20 mil euros. Portanto, tem um impacto muito significativo.
13: A 7 meses de terminar o seu segundo mandato como Presidente dos Bombeiros de Mirandela, Silvio Santos ainda não adianta se vai ser recandidato a um possível terceiro mandato de mais 3 anos. Silvio Santos já tem um historial de ligação à Corporação Mirandense, dado que entre 1996 e 1999 foi bombeiro voluntário no Corpo Ativo e durante o mesmo período foi assistente de contabilidade da Associação. Entre 1999 e 2006 chegou a ser adjunto de comando e entre 2006 e 2013 assumiu as funções de segundo comandante do Corpo Ativo da Corporação. Uma estratégia de união interna e alinhamento político. São as razões apontadas por Benjamin Rodrigues para justificar a sua desistência da corrida à liderança da Federação Distrital de Bragança do PS e passar a apoiar a lista liderada por Júlia Rodrigues. São as primeiras declarações do ainda líder da Distrital Socialista e ex-presidente da Câmara de Macedo Cavaleiros, depois de no passado domingo ter sido anunciado em comunicado que Júlia Rodrigues, deputada da Assembleia da República e ex-presidente da Câmara de Mirandela, e Benjamin Rodrigues iriam avançar com uma candidatura conjunta, uma decisão justificada pelo facto de ambos considerar importante unir o partido no distrito e apoiar o trabalho do secretário-geral do PS, José Luís Carneiro, adiantava o comunicado. Benjamin Rodrigues diz agora que esta opção resulta de uma estratégia de união interna e de alinhamento político.
15: Queríamos convergir o máximo possível entre militantes para apresentar um projeto comum de união e um projeto que defenda os ideais e todos os, enfim, as nossas reivindicações pelas quais temos vindo a lutar ao longo dos últimos anos e são as reivindicações defendidas ter coesão territorial, igualdade de direito, também igualdade de oportunidade que no interior. Por isso, nós somos defensores da regionalização, defensores da coesão territorial, defensores da união dentro do partido. Por isso mesmo, para nos sentirmos mais coesos e podermos apoiar o nosso secretário-geral que está a fazer uma excelente conduta política nacional e regional, resolvemos juntar com o mesmo propósito duas candidaturas numa só.
13: No comunicado emitido no passado domingo, era referido que Benjamin Rodrigues seria o candidato da lista ao cargo de Presidente da Mesa da Assembleia, figura que, de acordo com os estatutos, não existe. Benjamin Rodrigues acrescenta agora que o cargo só será definido posteriormente.
15: Ao longo de todos os últimos anos e mandatos de presidentes de federação, com os quais eu estive envolvido, pelo menos nos últimos 4 mandatos, é verdade que alternei vários cargos, mas estive sempre na presidência da mesa da Comissão de Política. Este último ano estive na presidência. Obviamente que nós temos aqui uma necessidade também de haver uma renovação, trazer mais jovens para a liderança e faz sentido, depois de todo este percurso que eu tive no partido, ocupar um cargo que já ocupei várias vezes e, de facto, é importante. Serei candidato a esse cargo, não mais do que isso. Obviamente, esse cargo só será definido posteriormente.
13: As eleições para a Federação Distrital de Bragança do Partido Socialista decorrem nos dias 19 e 20 de junho. Por agora, são candidatos assumidos ao cargo de presidente Júlio Rodrigues e Bruno Veloso. O presidente da Câmara de Mirandela, Vítor Correia, defende que mesmo quando os espetáculos musicais inseridos nas festas da cidade forem transferidos para a Zona Verde, no terreno que o município está autorizado pela Assembleia Municipal a adquirir, o Largo do Santuário da Nossa Senhora do Paro deve continuar a ser um local com alguma atividade ao longo das festividades.
16: Enquanto não tivermos resolvido onde possa ser feito ali uma zona de diversões, uma zona que seja um multiusos, possa durante o ano ser utilizada para outras questões, nomeadamente até estacionamento, de autocarros que nos visitam, por aí fora, ser ali esse espaço, onde é que pode ser utilizado para diversões. Não podemos também deslocalizar ali a festa porque temos que continuar a dar essa garantia. Agora, não tenho dúvidas nenhumas que quando isso for uma realidade, vamos ter que encontrar também um modelo em que junto à Nossa Senhora do Amparo, junto ao santuário, também haja alguma festividade, não é? As festividades são em honra da Nossa Senhora do Amparo, não podemos tirar tudo fora do santuário e deixar ali ficar algo. Mas devemos de encontrar uma solução. Nessa altura será uma solução, se calhar, tripartida. Percebemos que a restauração e os concertos e as diversões podem só ficar num lado e ali termos outro, se calhar para as diversões mais infantis, não sei, mas é importante que o Largo Nossa Senhora do Amparo, que o santuário e aquele espaço que o circunde, que também continue a ser de festividade, porque lá é que são as festas da Nossa Senhora do Amparo.
13: Recorde-se que os concertos e área alimentar que vinham a ser concentrados no Parque da Zona Verde passaram nos últimos 2 anos para o Largo do Santuário. Ora, Luís Soares, presidente da Junta de Freguesia de Mirandela, uma das 3 entidades envolvidas na organização das festas da cidade, adianta que nos últimos 2 anos, em termos de segurança, este modelo tem tido resultados muito positivos.
17: Nos últimos 2 anos, os números que nos têm trazido são números bastante claros. Existem menos situações de conflito na área da festa e menos situações de insegurança. Pelo menos é a informação que nos tem chegado via Polícia de Segurança Pública. Enquanto que não houver outra solução em termos de dimensão para colocar as festas, não pode haver outras soluções, porque não podemos colocar uma série de infraestruturas naquela avenida que vão condicionar toda a acessibilidade àqueles moradores e vão naturalmente condicionar a acessibilidade à praia naquele local. Daí esta necessidade de dividir a festa nestes locais até que depois possa haver uma solução mais definitiva.
13: Declarações avançadas na conferência de imprensa de apresentação do programa das festas da cidade em honra de Nossa Senhora do Amparo, que vão decorrer de 25 de julho a 2 de agosto, onde também marcou presença o juiz da confraria. Silvio Santos deu conta da necessidade de se avançar com obras de requalificação no interior do santuário, para as quais diz ter um compromisso da autarquia.
14: Nos anos de 2017, 2018, houve uma obra fundamental para a confraria. Perdoem-me a expressão, mas o que existia na envolvente do santuário era um buraco negro. Neste momento é um lugar super aprazível para os cidadãos de Mirandela e para aqueles que nos visitam, mas torna-se urgente uma intervenção no interior do que é o santuário. Ao longo dos anos temos feito algumas intervenções fundamentais na requalificação da capela, do próprio altar, que estava já de facto num estado bastante preocupante. Felizmente tudo isso está sanado, mas urge de facto uma intervenção, aquilo que é o interior propriamente dito do santuário. Temos essa promessa de uma intervenção musculada, eventualmente via uma candidatura, porventura a fundos comunitários. A confraria por si, acho que é utópico estar a dizer que por si pode desenvolver esse projeto. É óbvio que o município tem que ser a mola que alavanca essa intervenção e eu penso muito sinceramente que o município

0: Politicamente Falando está de regresso na Terra Quente FM, como é habitual, de 15 em 15 dias. Estamos com elementos representativos das comissões políticas com assento na Assembleia Municipal. Hoje temos a ausência da Iniciativa Liberal, de resto temos o painel preenchido. Jorge Humberto da CDU, boa noite, obrigado por ter vindo. Filipa Cerqueira do PS, boa noite também.
1: Boa noite.
0: Cecília Ferreira do Chega, boa noite.
2: Boa noite.
0: E Fábio Ribeiro Carvalho do PSD, bem-vindo também, que é uma estreia.
3: Obrigado, boa
0: noite. E aqui o batismo é sempre assim, não é? Já sabem todos os elementos do painel. O que queremos dizer com isto é que o primeiro a falar hoje será o Fábio. Bom, temos dois temas para abordar hoje, já previamente selecionados e enviados aos nossos elementos do painel. Um deles tem a ver com declarações do Presidente do Sindicato dos Técnicos de Emergência Pré-Hospitalar do INEM, que teceu duras críticas às medidas que a Ministra da Saúde pretende implementar nos próximos tempos. Ora, Rui Lázaro diz que há a possibilidade de estar em cima da mesa o Distrito de Bragança poder vir a perder uma das duas ambulâncias CIV, que atualmente estão sediadas em Mirandela e Mogadouro. Diz ele que das palavras da Ministra da Saúde na conferência de imprensa do Conselho de Ministros que foi aprovada à orgânica do INEM, que de resto ainda não conhece ao detalhe, ressalva Rui Lázaro, disse que as ambulâncias próprias do INEM iam passar a ficar integradas nas ULS com pelo menos uma ambulância CIV e uma ambulância de emergência médica, que está na retaguarda, aliás, só com técnicos e os transferências hospitalares. Ora, para este dirigente, abre a porta para que o ULS venha a ter apenas uma única ambulância CIV, portanto, das duas que há, Mirandela e Mogadouro, poderá eventualmente ficar uma. É óbvio que ele pôs aqui uma série de considerantes sobre essa situação, e isto vem numa altura em que também se fala, ou se falou bastante, na possibilidade do helicóptero do INEM passar a ficar sediado no Hospital de São João no Porto, se bem que depois o Ministério veio com um comunicado a dizer que isso é mentira, mas nunca esclarece se a partir de 2030 se será mentira ou não. Bom, basicamente isto é um outro alerta, portanto, para além do helicóptero do INEM. Fábio, como é que o PSD lê estas críticas, estas declarações de Rui Lázaro? Fazem sentido ou não?
3: É assim, eu daquilo das notícias que vi, tanto da Rádio Terra Quente, como de outros órgãos, como o JN e tudo mais, eu vejo que estas notícias não fazem, principalmente este alerta do Presidente do Sindicato dos Técnicos de Emergência Hospitalar, não faz grande sentido, até porque, eu passo a citar, de resto ainda não conhecemos ao detalhe. Ou seja, se o procedimento e aquilo que vai acontecer ainda não é conhecido ao detalhe, como é que podem já lançar este tipo de críticas e este tipo de farpas ao Governo ou até à própria ULS em relação às ambulâncias, se ainda não está completamente clarificado o que é que vai acontecer? Eu acho que isto, no fundo, é um bocado... Fala-se em retrocessos, em abandonar o interior, e fazes como vai morrer mais gente, que era essa a expressão que foi utilizada pelo seu Presidente do Sindicato. Eu não sei se o seu Presidente ainda não sabe ao detalhe, que de resto foi as próprias palavras que ele utilizou, que se ainda não conhece ao detalhe qual é que vai ser a lei orgânica do INEM, não sei qual é que é o fundamento que ele tem para tecer este tipo de considerações. E os factos não corroboram muito bem aquilo que...
0: Mas aqui a questão também tem a ver, se calhar, com a reação às próprias declarações da Ministra, que foi extemporânea ao dizer... As declarações são da própria Ministra. Pois é que vem corrigir e dizer que há um protocolo até 2030.
3: Sim, sim.
0: Portanto, é que ficamos agora também na dúvida se a partir de 2030 não será assim mesmo, não é?
3: A Ministra, no fundo, veio dizer que o contrato é até 2030.
4: Será
3: o
4: assim,
3: contrato
4: será assim vai até estar... 2030 se este Governo continuar até lá, que eu acredito que não.
3: Mas estou a dizer... Independentemente disso, há um contrato será, para cumprir, que foi esse que foi defendido.
0: O que estou a querer dizer é que o próprio Ministério veio a público com um comunicado a dizer que isto não iria acontecer, mas sim, não clarificou se a partir de 2030 se iria acontecer.
3: Porque é assim, se o contrato assinado está em vigor até 2030 e se ainda não foi assinado o novo contrato, como é que pode assegurar qualquer tipo de coisa se o contrato ainda não está assinado e se as negociações ainda estão a acontecer? Se a Ministra foi dizer... Pois, não quer dizer que o contrato vai ser cumprido, que o primeiro alerta que foi lançado foi pelos deputados do PS. A notícia foi, deputadas do PS acusam o Governo de querer retirar o helicóptero do INEM de Macedo de Cavaleiros. Isto foi no dia 29 do 4. No dia 30 do 4, o INEM veio esclarecer numa notícia a dizer o modelo de funcionamento dos helicópteros de emergência não vai ser alterado. E não vai ser alterado até quando? Até ao final do contrato. Ou seja, já para limpar e para esclarecer perfeitamente e acalmar o alarme social causado às populações... por esta notícia de 29 do 4, para esclarecer completamente que a grande preocupação que foi dita pelos deputados do PS não tinha razão de ser, porque o grande problema era se o contrato era cumprido ou não.
0: Isto vem no seguimento de declarações da própria Ministra, que deixou no ar a possibilidade do helicóptero ir para o Hospital de São João.
4: Exatamente.

0: ela própria.
1: Exatamente.
2: Não,
1: exatamente.
2: Não quer dizer que fosse agora. Mas,
3: a ministra
2: mas
3: fala em dois tipos. Fala em haver dois L's de nível A e dois L's de nível B.
2: Mas aqui seria... Fala...
3: seria...
1: E qual é o nosso?
2: Aqui ficaria...
3: Se ainda não está definido o que é que vai
1: esse é que
3: acontecer...
1: É o problema. Esse é que é o problema, mas eu já lá vou, não te quero interromper.
2: Sim, ok, deixa só outra
3: grande Fábio. Questão.
1: Eu já lá vou.
2: Pronto, mas portanto acho, o Fábio e o PSD considera que é extemporâneo esse tipo de,
3: sim,
2: de
3: sim,
2: declarações
3: assim,
2: e até foi criado uma espécie de movimento em Bragança já, o que parece também.
3: Mas isso é completamente extemporâneo e isso é aproveitamento político, no fundo. E é aproveitarem-se de uma grande valência que é para a nossa região e criarem a ameaça que essa valência vai desaparecer para conseguirem lucrar com isso. E isso não é correto, não é? Aquilo que eu vejo que está a acontecer é que nós sabemos que o contrato... Se o contrato durasse até 2035, aquilo que a ministra iria assegurar é que até 2035 não havia alterações.
1: Não, o problema não é esse.
3: Agora, se a ministra... E se nós podemos ter eleições, entretanto? E
1: não,
3: se
1: não,
3: até
1: não,
3: 2030
1: não, não, não.
3: Há eleições legislativas? Se a ministra já está a trabalhar para aquilo que pode acontecer depois de 2030, nós não podemos atacar a dizer que até 2030 não vai mudar, mas depois logo se vê. Logo se vê vai ser sempre. Se um contrato não está assinado e se nós não temos a garantia daquilo que vai acontecer, não podemos estar a tecer considerações de que pode acontecer isto, aquilo ou outro. Acho que não faz sentido.
2: Jorge Humberto, a leitura que faz não é esta?
1: Obviamente
2: não.
1: Não é extemporâneo? Não é nada extemporâneo.
2: Estas declarações têm alguma razão de ser ou não?
1: E só podemos negar a evidência com a falta de objetividade e da realidade que está em cima da mesa. Vamos lá ver. Isto foi sempre uma pretensão do PSD. E já não é de agora. Eu ainda sou daquele tempo em que tínhamos um deputado na Assembleia da República que era a favor que o helicóptero saísse de Macedo. Não foi há muito tempo. Não foi há muito tempo.
2: Silva,
1: não é? Exatamente, não foi há muito tempo.
3: Há quantos anos?
1: Não foi há muito tempo.
3: Há quantos anos?
1: Seguramente 10, 15 anos. Portanto, não foi há muito tempo. Portanto,
3: seja,
1: isto é uma pretensão.
3: O país já evoluiu muito, entretanto.
1: Não, antes pelo contrário, o país não está a evoluir, o país está a retroceder.
3: Seja como seja.
1: E, aliás, como diz aqui o presidente do sindicato, isto é um facto. Esta pretensão, que não está, digamos, ainda definida, mas que já está, e já muita gente sabe o que é que está em cima da mesa.
3: Mas
1: nós
3: a
1: estamos a falar
3: do quê?
1: Nós estamos a falar...
3: Do helicóptero.
1: Não é só do helicóptero. Não é
3: não,
1: só do...
3: É, não. Não vamos confundir
1: não,
3: questões.
1: Não vamos confundir nada. Vamos...
2: E aqui a notícia também fala, mas na questão da ambulância civil.
1: Exatamente. Estamos a falar disto. Há uma pretensão. E nós sabemos o que é que está... De que é que vai em contra aquilo que está a ser a reestruturação do INEM. Senão não estamos aqui a falar de cor. Não é? Portanto, e se há um líder sindical... Porque já tem conhecimento daquilo que está em cima da mesa.
3: Não
1: já
3: tem. Tem, porque ele próprio
1: tem,
3: diz que não
1: tem,
3: sabe.
1: Tem, não
2: ele,
1: sabe.
2: Sim, não, ele diz que não está em...
3: Não conhecemos
2: não
3: ao detalhe.
2: Sim.
1: Obviamente não sabemos ao detalhe. Mas também
3: então,
1: mal seria se soubéssemos ao detalhe. Não, sabemos é qual é a pretensão. E qual é a pretensão?
3: Mas como é que sabe qual é que é a pretensão?
1: A pretensão é redução de custos.
3: Mas
1: é
3: como é que sabe isso? Mas como é que sabe isso?
1: Porque está. Vamos lá ver. Vamos lá ver se... Na altura em que quiseram tirar o helicóptero de Macedo de Cavaleiros, o PSD...
3: Estamos a falar agora, em 2026.
1: Mas está
3: aliás,
1: a ver,
3: em 2030.
1: Mas está a ver a estruturação da orgânica do INEM. E nós sabemos...
3: Sim.
1: E nós sabemos... E sabem também os sindicatos o que é que está em cima da mesa.
3: Mas sabem ou
1: sabemos,
3: supõem?
1: Não, é, não, sabemos qual é a matriz ideológica neoliberal que está. É reduzir o maior número de serviços públicos prestados às populações.
3: Mas
1: isto não está, isto não vem no compêndulo, isto não vinha no programa do governo.
3: Sim.
1: Aliás, como não vinha no programa do governo, a questão do contrato do laboral de trabalho.
3: E refundar. Portanto, o INEM. E reestruturar.
1: Exatamente, também não vinha no...
3: Mas o que é importante é que os problemas surgem serem resolvidos.
1: Mas nós sabemos que quando se fala daquilo que é reestruturar, não é para melhor, é para pior.
3: Mas qualquer
1: sempre
3: pessoa...
1: Foi.
3: Não.
1: Não, sempre foi. O PSD no governo, quando reestruturou, foi sempre para pior. Aliás, até chegamos ao ponto...
3: São outra vez suposições como o próprio presidente do sindicato.
2: Não são. Histórico, é isso?
1: Não são, é histórico. Aliás, nós temos a ideia do Passos Coelho, que agora é a vossa baleia salvadora.
3: Será
1: já
3: a
1: encontraram,
3: nossa?
1: Já encontraram,
3: será a nossa?
1: Já encontraram essa baleia salvadora.
3: Será a nossa?
1: Que agora vinha dizer na altura que era bom que os jovens emigrassem, que fossem saber os professores.
3: E portanto, atualmente o Montenegro diz o contrário, não é verdade?
1: Não, contrário, mas faz
3: queremos
1: ao contrário.
3: É que os jovens...
1: Não,
3: fica
1: não,
3: e vamos
1: não.
3: Incentivar os jovens e as crianças jovens.
1: Há uma preocupação.
3: Agora não importa,
1: há uma preocupação, não,
3: é? Não
1: só pela questão daquilo que é o serviço prestado pelo INEM, não é só essa preocupação, é também aquilo que está a ser cortado naquilo que é a prestação de serviços de saúde. Não temos a mais pequena dúvida. Há, digamos, uma estratégia ideológica, sim, ideológica, que é de, cada vez menos, haver a aposta naquilo que é o investimento, não só no serviço público, na saúde, na educação, noutros setores, que nós estamos a ver que este governo está a reduzir ao máximo. E está a reduzir ao máximo por uma questão de agenda. Por uma questão de agenda do neoliberalismo ideológico. Não tínhamos a mais pequena dúvida disso. Não sou chavões.
3: Não,
1: e nós começamos a analisar. Não é questão só do INEM. Nós temos hoje só... Na questão da educação também, e vamos falar no tema a seguir, que é a municipalização da educação. Ou seja, é o Estado cada vez mais a diminuir a sua capacidade de intervenção naquilo que é uma responsabilidade sua, que é garantir a saúde pública e tendencialmente gratuita a todos os cidadãos.
3: E obviamente que,
1: quando nós falamos de Trás-os-Montes, mais ainda, porquê? Porque a representação política de Trás-os-Montes é mais fácil, provavelmente, tirar o helicóptero de Macedo. Não vai ser assim tão fácil. Nem acabar com as ambulâncias.
3: Mas porque, ninguém quer acabar com isso. A grande questão é essa. Isso são suposições.
1: Nós as suposições...
0: A ministra anda então, a lançar dizer, para o ar...
3: Não, a ministra nem sequer lançou esta suposição. Aquilo que se estava a fazer era... A ministra, durante várias horas numa conferência de imprensa, foi questionada com uma pergunta... claramente tendenciosa, e depois de várias horas a ministra dá uma resposta completamente técnica. Vamos otimizar o serviço de helicópteros de emergência, dois helicópteros.
1: O que é otimizar?
3: Mas otimizar,
1: o
3: otimizar.
1: Que é otimizar?
3: Otimizar
1: o
3: será.
1: O que é que será?
3: Perceber qual é que
1: tirar de Macedo
3: questão...
1: para passar para o São João no Porto
3: não
1: é uma otimização.
3: Não obrigatoriamente.
1: Então,
3: não obrigatoriamente.
1: Então qual é?
3: Será
1: qual é?
3: Aquilo que se está a discutir neste momento será a continuidade do serviço a partir de 2030. Aquilo que tem que ficar... perfeitamente claro, é que até 2030 o helicóptero está assegurado.
1: Não
3: a partir de 2030, não vamos fazer como muitos fazem, que é dizer, olha, eu vou contratar por isto, eu vou continuar a ter este serviço,
1: não.
3: E depois quando vai negociar com o privado, que é aquele que vai assegurar os helicópteros, o serviço, o próprio bem dos helicópteros...
1: Chegaste lá, que é este o ponto, que por isso é que eu te estava a falar na questão do neoliberalismo. Chegaste lá, porque não é ministro...
3: O Estado vai contratar vai comprar helicópteros?
1: Não, porque não é ministro.
3: O Estado vai comprar helicópteros?
2: Meus senhores, já há mais duas pessoas para falar.
1: Não é, ministra, não é ministra que vai decidir. Isto, digo-te eu a ti, olhos nos olhos com toda a franqueza. Não é ministra que vai decidir se o helicóptero fica
3: então
1: em Macedo ou se fica no Porto. Quem
3: não,
1: vai decidir?
3: Já está assegurado
1: quem
3: pelo
1: vai
3: próprio
1: decidir,
3: governo
1: quem
3: que
1: vai
3: falou
1: decidir,
3: com o Presidente
1: quem
3: da Câmara de Macedo e o helicóptero
1: é
3: fica.
1: É empresa privada, aliás.
3: Não, é empresa. Há várias empresas a operar no mercado. O mercado é livre.
1: Pois é, livre. Como era livre aqueles helicópteros que nós contratamos e subcontratamos...
3: Estamos a falar do
1: espera.
3: De Macedo.
1: Não, espera. Os helicópteros que nós contratamos, nós, quando digo nós, o governo,
3: sim,
1: contratou numa primeira fase, eram helicópteros de médio porte.
3: Sim.
1: E depois a empresa disse que os helicópteros de médio porte não podiam assegurar o serviço. Então chamamos os de grande porte, que não podiam aterrar no hospital.
3: Claro.
1: Tinham que ir aterrar... Portanto, não foi o ministro que decidiu.
3: Mas porquê? Porque o problema foi resolvido em cima do joelho. Aquilo que o governo está a fazer agora é, antes de chegar em cima do joelho, que é 2030, começar a tratar do assunto.
2: Mas o Jorge entende que fazem sentido essas...
1: Não, faz sentido esta preocupação, e cada vez mais faz.
3: Claro, ainda
1: bem,
3: faz.
1: E ainda bem que há este alerta, para não termos que chegar àquela triste figura em que tivemos a população de Macedo e do distrito de Trás-os-Montes no heliporto de Macedo para que o helicóptero não saísse lá. Porque se não fosse essa atitude da população, o helicóptero tinha sido naquela altura.
2: Muito bem.
1: Pronto, era
2: Filipa,
1: só isto que queria dizer.
2: Como é que o PS vê esta situação, este rol de críticas que depois culminou com esse comunicado da Ministra da Saúde a referir que não vai ser nada assim? Ou melhor, que vai manter-se o helicóptero. Se bem que haja aqui agora estas declarações a propósito das ambulâncias, não é? Que são novidades.
4: Sim, relativamente a esse assunto, já foi dito aqui que os deputados do PS querem que saia o Eli daqui da nossa região.
3: Não, acusam
4: que isso não...
3: o governo de querer retirar. Essa foi o título
4: da notícia. É uma acusação, segundo declarações de uma ministra, declarações essas que foram claras. Não sei se ouvimos coisas diferentes, mas as declarações foram claras e não deixaram dúvida a ninguém. Nós não podemos admitir, de forma alguma, a saída do Eli da nossa região, já que
3: claro.
4: Foi também uma das contrapartidas do fecho das urgências de Conselhos Limítrofes. Foi essa. E uma coisa é certa. Não podemos aceitar que nenhum destes meios, e meios diferenciados de urgência, sejam retirados da nossa região. E esses meios são, ou a ministra pelo menos deu a entender, que quer que esse meio seja desviado para outros centros, como é o caso do Porto, quando Nós sabemos quais são as necessidades que nós temos no nosso distrito. Temos um distrito grande e com dificuldades também a nível de acessos, portanto é crucial termos um ELI na nossa região. Não pode efetivamente acontecer, só temos 3 urgências, 3 hospitais, 1 helicóptero, fazer uma região como a nossa, não podemos aceitar de modo algum. É quase definitivo para 2030. Vamos ver o que é que acontece, com alguma expectativa, depois das declarações da Ministra, não sei muito bem quais são as dúvidas que restam, mas aquilo que não queremos...
3: É que
4: leva a crer
3: que é definitivo a partir de 2030.
4: As suas declarações, se calhar ouvimos declarações diferentes, não sei, mas...
3: As declarações é otimizar o serviço. Pronto, eu acho que será agir preventivamente.
4: Estás a interpretar da maneira que queres interpretar, mas as declarações foram
3: claras. Não, mas o que é que te leva a crer que a partir de 2030 o serviço acabe?
4: Não sei porque é que estamos aqui a defender a nossa região. Não sei
3: porque claro,
4: estás
3: mas
4: a defender
3: eu defendo
4: a ministra.
3: Que o helicóptero
4: estás
3: não
4: a
3: é a ministra.
4: A ministra.
3: É defender que esta fumaça e este alarmar das populações não faz sentido
4: claro
3: quando
4: que
3: o governo está a trabalhar preventivamente.
4: Não é preventivamente, claro que há alarmar das populações.
3: Porque reconhece que o helicóptero é necessário
4: quase
3: aqui.
4: Quase certa desta questão da ministra, de querer tirar o
3: qual
4: helicóptero
3: é que é o facto?
4: Em 2030.
3: Corrobora
4: faz declarações. Tu estás a interpretar da maneira que tu queres interpretar.
3: Não sei de onde é que as declarações da ministra retira que o helicóptero saia de Macedo. Aliás, ela própria fala em Macedo. Base logística.
4: Fala de Macedo, mas claro, fala de Macedo.
2: Pode ter criado, se calhar, aqui algum alarme.
3: Sim, eu acredito que sim. Eu acredito que sim. Só que o facto
2: já
3: de falar
2: por avançar
3: em Macedo,
2: a possibilidade de ir para o São João, já deixa logo aqui este...
1: Nós estamos aqui a fazer... Eu peço desculpa.
4: Força.
1: Então, nós estamos aqui a valorizar aquilo que são intenções. Vamos lá ver uma coisa. Nós estamos a falar de um serviço. Quem toma esta posição é um dirigente sindical. Por muito que o PSD não goste...
3: Isso é pior do que... Não, isso é outra questão.
2: O dirigente sindical já foi a posteriori.
3: Claro.
2: Já
3: sim. Vamos ver, não, e pior do que não, isso. Não, que eu ainda
1: vamos ver.
3: Vou
1: o dirigente sindical
3: assunto.
1: É quem está dentro, sabe o que é que se passa, sabe quais são as pretensões, sabe quais são as normas que saem. Portanto, nós estamos a falar num serviço... Nós estamos a falar num serviço...
3: Depois já tem saído a nota à imprensa.
1: Que faz 115 missões. Aliás, é o serviço, juntamente com Viseu, que tem maiores missões no país. Em média.
0: Exato.
1: São 990 missões, portanto estamos a falar 690 de salvamentos de vida.
3: 115 nos últimos 2 meses.
1: Aquilo que está em cima da mesa, obviamente que deixa toda a gente preocupada.
3: Claro que deixa toda... mas por isso
1: portanto,
3: é que
1: não é extemporâneo,
3: seguir...
1: não é extemporâneo esta preocupação.
3: Então como é que consegue
1: para além
3: uma
1: do mais,
3: garantia?
1: Para além do mais, daquilo que foram as declarações da ministra, que não foi porque foi muito pressionada. Não, porque quando a boca foge para a verdade, ninguém é pressionado.
3: Não, isso, não é verdade.
1: Portanto,
3: isso não é verdade.
1: Aquilo que está em cima da mesa,
3: é
1: há, digamos, um perigo latente para que haja esta, digamos, nesta reestruturação, saia uma ambulância do INEM e provavelmente sairá o helicóptero.
3: Isso é outra questão.
1: Isto é o que está, digamos, em cima da mesa.
3: Isso é o que o dirigente é o que sindical fez, foi misturar o helicóptero
1: não,
3: com
1: a CIV
3: e meter tudo dentro
1: tudo.
3: Do mesmo saco e vamos
1: é
3: atacar
1: está,
3: o governo
1: é
3: com um braço armado.
1: Não há ataques nenhum ao governo.
3: Claro vamos que não, não é.
2: Deixa-me ir agora
1: e a pretensão tem a ver exatamente com aquilo que falávamos há um bocado nos concursos internacionais para a prestação de serviços, como aconteceu com os helicópteros de médio porte, postos de grande porte. Portanto, o que está aqui em cima da mesa não são as pretensões que o Ministério possa ter, são aquilo que as empresas vão propor ao Ministério.
3: É o grande problema, não é o helicóptero vir para aqui ou não, mas se o Estado gasta muito ou não.
1: Exatamente.
3: Quando a saúde dos transmontanos e quando a saúde de um território deste está em causa, acho que os custos e os modelos de negócio não são muito importantes. Mais importante, mas ela reconhece, por isso é que não tira daqui o helicóptero e por isso é que acho preventivamente.
2: Cecília, o Chega, como é que vê esta situação?
0: É assim, nós vemos isto com preocupação. É assim, não sendo verdade, é muito mau andar-se a espalhar mentiras, porque isto é um alarme muito grande para a população. Porque
3: exatamente.
0: Nós não podemos, nem nos podemos dar esse luxo de perder mais serviços. Isso não, o helicóptero é fundamental.
2: É ditado, gato.
0: O gato escaldado, a água fria tem medo. É verdade, é assim.
2: É por isso, não é?
0: É assim, eu fui logo uma das que fiz o comentário, mal vi a notícia e que me alarmou e me preocupou bastante.
3: Mas as notícias eram alarmistas, o objetivo era esse.
0: Mas é assim, todos os municípios logo fizeram comunicados.
3: Claro.
0: De facto, que as notícias saíram e foram. E de facto, foi logo uma bomba que caiu. Que caiu aqui no nosso, distrito. E eu não digo só em Mirandela, foi
3: mas
0: no nosso distrito.
3: Mas eu acho que também, por causa disso, e para reconhecerem essa necessidade do distrito, é que no dia a seguir, é que foi literalmente no dia a seguir, o presidente do INEM faz um comunicado e como as notícias continuam a adensar, no dia 15/5, vem o governo, através do Ministério da Saúde, emitir um comunicado. Isto A notícia do JN é das 16h21 e sai uma notícia no JN às 17h39.
1: Mas tu estavas à espera,
3: o presidente
1: governo,
3: do sindicato
1: mas
3: tu à espera, a lançar outra vez as achas para a fogueira.
1: Estavas à espera que a ministra viesse dizer assim: tem razão o presidente do sindicato.
3: Não, mas podia não dizer nada, podia não dizer nada e assim estava livre.
0: Será que a ministra conhece a região? Será que a ministra conhece aqui o nosso distrito?
3: Eu acho que sim, por isso é que emite um comunicado a dizer que o helicóptero de emergência não vai ser deslocalizado. E, para além disso, classifica as informações como falsas e de extrema gravidade, em que o objetivo é alarmar as populações. E diz, claro, preto no branco, o helicóptero de emergência médica não será retirado de Macedo de Cavaleiro.
0: Até 2030. E depois de 2030? Vamos ter
3: depois
0: soluções?
3: Depois de 2030. Eu acho que foi isso.
0: Não vamos ter soluções.
3: Eu acho que foi isso que foi criada. Foi isso que foi o grande medo. Mas aí diziam claramente que o grande medo era a partir de 2030 e não era para já. E começarem a alarmar as populações. É que a partir. Eu volto,
4: Flávia,
3: eu volto
4: lá,
3: a salvar.
4: Imagina-se a contrato,
0: mesmo que seja até
3: 2030. Não, mas se o contrato fosse até 2040, nós, está, em vez de estarmos a dizer 2030, estávamos a dizer 2040. Ah, porque
2: 2030,
3: o contrato vai ser cumprido.
2: 2030 já
0: está, é aqui.
3: Seja como
0: já.
3: Seja,
0: está
3: aqui
0: na
3: a
0: porta,
3: grande. Aqui,
0: para entrar.
3: Aqui o limite colocou-se até ao final do contrato. Claro, como não, ninguém se pode sobrepor às negociações e dizer até 50, 60. Não dá.
0: Eu sempre ouvi dizer que a nossa. Desculpa lá, Jorge. Eu sempre ouvi dizer que a nossa zona não era medida em quilómetros, era em tempo.
3: E muito bem.
0: Em tempo.
3: E muito bem.
0: Agora imagina, nós temos aí muitas zonas do país, e aqui então em Trás-os-Montes, é o que mais se encontram. São zonas afastadas de grandes centros. E que demoram às vezes ambulâncias a chegar 40, 50 minutos.
3: Sim, sim.
1: Mas vamos lá ver uma
0: assim,
1: coisa.
0: E agora,
3: então, essas coisas estão assim,
0: e
3: está tudo bem?
0: Não sabes que houve agora um acidente com um trator
3: quem
0: e
3: é
0: o helicóptero
3: falou
0: foi
3: em tirar? Mas quem é que falou
1: em tirar?
3: O problema é o
1: contrato.
0: Assim,
1: obviamente.
0: Fábio, nós
3: foi
0: não
3: a oposição. O INDEM e o Ministério clarificaram. Não sai agora.
1: O que está aqui causa...
0: Por causa do alarme, se calhar...
3: Não, por causa do contrato. O contrato vigora até 2030. Eu dou a data até o fim do ano.
0: Se calhar é que isto causa o maior alarmismo do que eles estavam à espera.
2: Não, o quê, Jorge?
1: Não. O contrato dura até 2030, mal seria se a ministra viesse dizer hoje que o contrato que acaba em 2030 vai passar para 2040.
2: Ou que vai
1: mal
2: ser
1: seria.
2: Ratificado. Não,
3: pois,
2: não é?
3: Mas esse foi
1: mal
3: o grande
1: seria.
3: Alarme dos deputados do PS no início, era que o contrato não fosse cumprido. Não. A primeira
1: que
3: notícia
1: está...
3: foi sobre isso.
1: Não, nós sabemos o que é que está em causa. Mal seria se a ministra viesse dizer que o contrato que acaba em 2030 não acaba em 2030 porque o governo vai já fazer o contrato até 2040 ou até 2050.
3: Então o que é que estava
1: esta
3: à espera?
1: É questão...
3: que o contrato acabasse e o governo fosse agir em cima dos joelhos.
1: Obviamente que o contrato...
3: Eu acho que não.
1: Obviamente que o contrato e o serviço deixa de ser prestado quando o contrato acaba, se não for feito todo o contrato.
3: E para o serviço não parar de ser prestado é que já se está a negociar a partir de 2030.
1: Não sei se está.
3: Para o serviço
1: esse
3: ser
1: é
3: assegurado.
1: Essa é que é a grande questão. Então, essa é que é a grande questão.
3: É assim, nós não podemos fazer suposições. Nós temos que olhar para o comunicado do INEM e do Ministério da Saúde.
0: Essa
1: é que é a grande questão.
0: Porque não temos dados que possam
1: nos agarrar. Essa é que é a grande questão.
3: É que pode chegar. Ainda estamos em negociações. Vamos dizer como. Vamos dizer como muitos. Olha, eu vou pagar 3, 10, o que seja por os helicópteros. Quando vamos negociar, o que é que nos vão pedir?
1: A mesma coisa com o contrato do INEM, que aquilo que fizeram com os aviões.
2: Okay,
0: não,
2: deixa
0: ela fez
2: só
0: um comunicado em que foi ela que lançou o alarme.
3: Não. Quem lançou o alarme foi no dia 29/4. É a primeira notícia sobre o assunto.
0: Mas foi ela, sim, foi num comunicado dela, declarações dela.
3: E no meio de uma comissão parlamentar.
0: Ninguém pôs palavras na boca, foi ela que as disse sozinha.
3: Precisamente. Mas a grande questão é a interpretação que se faz dessas palavras. É que se a ministra não queria sequer Macedo. Não, é que se. Cada um, acho que nós vamos interpretar todas as declarações
1: não,
3: e mais algumas.
1: Eu não interpreto
0: acho
1: nada, eu interpreto
0: tanto
1: o que ela
0: as pessoas
1: diz,
0: que ouviram
1: que
0: e os jornalistas que escreveram interpretaram bem, penso eu.
3: Sai, pergunto
1: até
3: eu.
1: Até de 2030 o helicóptero não sai.
3: Não, ela nem sequer fala disso. Isso fala é depois, no dia 15/5. Quando depois do presidente do INEM, 15
1: claro,
3: dias depois... Não.
2: Vamos lá ver, vamos lá ver.
3: Dia 30, o presidente do INEM clarifica. 15 dias depois... Ainda vem ela.
2: Isto tudo começou com declarações da ministra. É óbvio
0: sim,
2: que não foi clara a dizer... Não foi clara a dizer que ia sair, mas referiu que... Provavelmente podia eventualmente
3: pronto,
2: ser transferido
3: não
2: para
3: disse que ia
2: São
3: sair,
2: João.
3: Mas também não disse que ia ficar.
2: Pronto, mas
3: não disse que ia ficar.
2: Os já estão habituados a estas coisas.
0: Nós já estamos a perder
2: vez.
0: Tudo. Estamos
1: é uma reestruturação. É uma reestruturação, não é? E a reestruturação
3: refundação
1: não vai ser
3: do INEM? Não vai ser. Porquê? Como é que sabe? Já sabe mais alguma coisa?
0: Quando sentimos o cheiro do fumo, já perdemos tudo.
1: Do PSD, desta diretiva neoliberal.
3: Para os jovens as coisas têm corrido bem.
1: Muito, muito.
3: Para os jovens.
2: Deixem-me só colocar aqui um outro... Não é um outro assunto, é no mesmo assunto. Mas o Fábio há pouco tocou, queria falar ainda, era declarações do Rui Lázaro, é isso? tem alguma coisa a dizer sobre isso?
3: Eu acho que sim, é que é assim, no dia 29, eu volto a ressalvar, no dia 29 sai a primeira notícia depois das declarações das ministras, e eu isso dou de barato. No dia 30, já para não alarmar as populações e para cessar de uma vez por todas esta questão, vem o presidente do INEM a dizer que não se vai ser alterado o modelo. Foi esse o grande problema, que a primeira notícia seria que o modelo que vigora até 2030. Foi esse o grande alerta que os deputados do PS acusaram o governo de querer retirar. O modelo não vai ser alterado, foi dito em 30 do 4. 15 dias depois, com a polémica ainda a adensar-se cada vez mais, vem o governo e, através do Ministério da Saúde, invita o seu comunicado a dizer o helicóptero não sai. No mesmo dia, e sem grandes pudores, o presidente do sindicato vem dizer, vai morrer mais gente, diz que pode perder a ambulância e pode perder o helicóptero. Quer dizer, horas antes já tinham garantido que o helicóptero não saía. 15 dias anterior, o presidente do INEM tinha dito exatamente a mesma coisa. Ele vem agora com a CID. Vem misturar alhos com bugalhos, porque convém.
1: Estás a fazer uma
3: coisa. O caos já estava criado.
2: Estás
1: enganado.
2: Eu posso esclarecer essa situação. As declarações de Rui Lázaro vêm na sequência das mesmas declarações que ele já tinha preferido na Assembleia Intermunicipal do Douro, onde ele tem assento.
3: Será dia?
2: Não, que tinha sido já. Já tinha sido.
3: Pronto, mas 15 dias antes já estava o assunto arrumado. Logo no dia
2: as declarações dele depois, que são no mesmo sentido, já são feitas de facto a posteriori. E é no dia.
3: Mas isso não importa. Eu aqui a grande crítica que lhe faço é misturar alhos com bugalhas. Okay, okay. Já saber que o helicóptero não sai daqui, porque já tinha a garantia, se não lhe chegava do INEM, tinha-lhe chegado horas antes a garantia do Ministério da Saúde, e ele volta a misturar alhos com bugalhos para fazer o quê? Para fazer xingar na política. Porque é assim, se me bem falar depois da CIV, é que já com o assunto do helicóptero estava arrumado, eu até dou de barato, mas a própria CIV é uma questão completamente diferente. Agora, misturar e fazer um aproveitamento do fumo que já estava criado.
1: É
3: diferente porque, assim, em relação à CIV, nós já temos outra questão. Vale. Já não é a questão da negociação do contrato. É, como?
0: Achas que concordas que devemos perder?
3: Eu acho que não.
0: Eu acho que não.
3: E atenção, então, aquilo que foi dito foi que as OLS deviam ter pelo menos uma CIV. Se nós temos duas, não quer dizer que vamos ficar sem as duas. Quer dizer que todas as que não têm alguma vão ganhar uma. Agora, se nós temos duas, aquilo que foi dito é todas as OLS que as CIV iam passar para a esfera das OLS. E eu acho isso bem porque é assim, os meios estão junto de quem decide. Sim. Em vez de estar a decidir a partir de um escritório de Lisboa ou do Porto,
1: é
3: decidem diretamente aqui na unidade local
1: é
3: de saúde do Nordeste.
1: Porque quando se diz que vai passar, porque vai passar para a OLS, não se fala do resto. Isto é tão fácil. É tão fácil eu chegar aqui aos microfones da Rádio Terra Quente e dizer assim, olha, as chives...
3: Como é que vai ser o envelope financeiro.
1: Não sei.
3: Então, como é que pode criticar uma coisa que ainda não sabe?
1: Vou lá uma coisa. Vamos lá com calma. Eu não sei qual vai ser o envelope financeiro. O que eu sei... Mas o que eu sei, não sabendo qual é o envelope financeiro...
3: É aquilo que aconteceu há 15, 20, 30 anos.
1: Não. É exatamente o contrário. Aquilo que eu sei é que o envelope financeiro não vem nunca.
3: Como é que sabe?
1: Mas cheio.
3: Olha, como?
1: Aconteceu com o Covid,
3: claro,
1: aconteceu com as escolas, aconteceu com tudo.
3: Não
1: o envelope não foi. Não
3: eu
1: veio.
3: Acho que não foi bem assim.
1: Bom, aquilo que nós estamos aqui a fazer.
3: Foi bem assim, e você também sabe bem que não
1: foi. Foi assim, foi. Não tenhas a mais pena que foi. O Covid, aquilo que gastaram as câmaras municipais e que o governo disse que está aí à vontade. Vocês vão prestar.
3: Outros tempos.
1: Não, agora é o tempo
3: diferente. Está aí à vontade.
1: Então, pois,
3: é essa a questão. É que em vez de estarmos no modelo que é do deixa andar e que tudo se cobre com dinheiro, é antes dos problemas acontecerem, pegar-se nas coisas e antever os problemas e resolvê-los e não cobri-los com dinheiro.
4: Sim, que ainda não tinha tocado sobre esta questão da ambulância, só tínhamos falado do Gélis, falando daqui da questão da ambulância e do CIV. Eu não quero acreditar que efetivamente o CIV vá sair daqui. Eu acho que posso acreditar sim numa troca de passar o CIV para uma VMER.
3: Isso sim,
4: podemos aceitar.
3: Isso sim.
2: Mas a VMER foi-nos dito pelo OLS que nem são eles que decidem.
4: Claro.
0: É isso mesmo. Pois.
4: A questão é esta. Nunca podemos aceitar menos que isso.
1: Eu sei que vocês são novos e gostam de acreditar no Pai Natal. Eu fico feliz por isso. Okay. Mas pronto.
2: Mais alguma coisa?
4: Nesse sentido, nós não podemos nunca deixar e nunca podemos aceitar, e acho que isso tem que ser uma luta de todos nós, não é uma luta partidária. Não perder nenhum meio destes diferenciados de emergência. Portanto, sair a CIV, mas sempre só se for no caso de vir uma VMER, menos que isso não podemos aceitar, claro.
2: Muito bem. Então vamos ao segundo assunto, que tem a ver com praia fluvial. Pode ser?
1: Pode ser.
2: Pronto.
3: Eu ainda dava aqui uns toques nas CIVs, que eu quase não falei das CIVs.
2: Então, mas já com algum disco acrescenta, Fábio?
3: Não, que... é que eu acho que esse é um outro fantasma que foi criado com a questão da CIV.
2: Pelo senhor
3: Presidente do Sindicato? Exatamente. As declarações é abre a porta a perder uma ambulância. Isto é uma hipocrisia do argumento. É que abre a porta, baseia-se em quê? Numa coisa que ainda não conhece, numa coisa que não há detalhes sobre isso.
4: É fazer suposições.
3: Mas uma coisa é dizer assim, eu estou preocupado se... Outra coisa é dizer, vai sair, vai... Como é que foi as palavras? Vai morrer mais gente no interior. Eu acho que isto é de uma gravidade...
0: Causou alarme, é normal que...
3: Claro, mas era esse o objetivo. Mas era esse o objetivo, era causar alarme. Era corroborar o início da polémica que foi lançada, pegando num excerto das declarações da ministra. Misturar com o helicóptero.
4: É ver uma tendência e preocupar-se com a população, efetivamente.
3: Qual é que é a tendência? A tendência é de preocupação.
0: É que eu vejo que
3: nós ficarmos sem a Valência em 2030, é normal começar a trabalhar antes e resolver a questão.
4: Não é normal haver leviandade neste
3: Da mesma forma, como é que mastigo? Que eu estava a falar na CIV e era isso que era importante dizer, que eu ainda não falei acerca disso. A questão da CIV é que aquilo que se vê é tentar passar da esfera do Ministério da Saúde para a esfera das OLS. E eu acredito e acompanho o Jorge nas preocupações que o dinheiro tem que vir na mesma. Só que o dinheiro não é tudo. A grande questão é garantir uma melhor operacionalidade e a gestão dos meios, porque cobrir os problemas com dinheiro, isso não resolve nada. Então, qual é que é o problema?
1: Então, o que é que impede ao Governo de fazer uma reorganização da CIV e ficar na mesma...
3: Não, a grande questão é que nem é sem CIV, é do próprio INEM.
1: Pronto, é do próprio INEM.
3: Acabou de rodos de dinheiro para cobrir problemas que não estão resolvidos.
1: Qual é o problema? Então qual é o problema? Em um Ministério da Saúde continuar a tutelar a questão do INEM e da CIV e não ter que passar para o OLS. Mas qual é a... Agora, pergunto-te eu a ti, qual é a lógica?
3: A lógica será a gestão dos meios estar mais...
1: Mas quem faz a gestão?
3: Passa a ser as OLS.
1: Mas onde é que as OLS
3: se juntarem de meios financeiros...
1: Ah, voltaste outra vez aos meios financeiros. Então vais gastar dinheiro.
3: Calma, Jorge. Então primeiro está-me a dizer... Mas então o problema é o dinheiro que se gasta.
0: E é preciso formação, porque as pessoas não vão pegar num serviço que não conhecem.
1: É a mesma coisa. Desculpa lá. É a mesma coisa. É a mesma coisa que tu passares... Agora está, no assunto do dia, vamos discutir aqui antes da Praia Fluvial. É tu passares a escola agrícola e todas as escolas profissionais para a competência das câmaras municipais. Onde é que as câmaras municipais têm competência?
3: Mas isso é uma coisa completamente distinta.
1: Não!
2: Isso falamos
3: é uma
2: já
3: coisa completamente distinta.
1: Onde é que os hospitais ou os OLS têm competência para fazer a gestão?
3: Sim.
1: A não ser que também tenham parceria com os bombeiros.
3: Exato! Então, mas eles fazem.
1: Mas tu telefonas para onde? Quando ligas para...
3: Criar uma equipa dentro da própria OLS para gerir os meios todos da
1: dentro. Quando ligas para o 112... Ou ligas para os bombeiros de Mirandela, onde é que vai parar a tua chamada?
3: Sim.
1: Onde é que vai parar?
3: É ao CODU.
1: Ah, e onde é que é o CODU? Onde é que é o CODU? É em Lisboa.
3: Mas isso não...
1: Em Lisboa. Aí tu vais passar para as orgueses essa responsabilidade. Tens uma pessoa permanente ao telefone.
3: Claro, então é melhor agora o modelo que não funciona,
0: não.
3: Em que estão a decidir.
0: Vai morrer mais gente, mas de facto está isso.
3: Não, em que estão a decidir para onde é que vão as ambulâncias e qual é que vai ser o funcionamento das ambulâncias a partir de Lisboa e Porto, quando não sequer vê a ambulância deste país.
1: Vamos fazer uma gestão correta daquilo que é o serviço público.
3: Meus amigos, claro, isso agora com demora 40 e 50.
0: E está mal, vamos deixar não deixar andar.
1: Está ocorrendo.
2: Não há nada a fazer. Vamos ter que esperar.
3: Isso era antigamente.
2: Para ver quem tem razão.
3: O que se está a fazer é uma refundação do INEM.
2: Não há nada a fazer, vamos ter que esperar para perceber o que é que vai acontecer.
3: E acabar com suposições. Okay. E eu também.
2: Esta não é
3: por orgulho pessoal, mas sim por preocupação pública.
1: Acabas com o investimento público na saúde, podes fazer as refundações que tu quiseres. Podes fazer as alterações que tu quiseres.
3: A reorganização ou despejar dinheiro lá para cima, como de costume?
1: Não, não. Mas é que a reorganização
3: é que o investimento não é só o dinheiro. Pois, mas não é só.
2: Fábio, vamos terminar.
3: Mas não é só.
2: Esta não é uma suposição, esta não é uma suposição, é uma garantia. Perdemos a bandeira azul, não foi? É. Depois de 7 anos consecutivos, distinguida com o galardão da bandeira azul, este ano a Praia Fluvial, arquiteto Albino Mendo, não consta da lista divulgada pela Associação Bandeira Azul da Europa, que atribui este símbolo de qualidade, tendo em conta o conjunto de critérios que vão desde a informação, educação ambiental, até à qualidade da água, passando também pela gestão ambiental, equipamentos de segurança e serviços. O Presidente da Autarquia confirmou a perda do galardão, revelando que ficou a dever-se, e passo a citar, a alteração da classificação da qualidade de água balnear de excelente para boa. Esta alteração, segundo o Autarca, resultou de 2 episódios pontuais de poluição de curta duração, registados nos dias 2 e 5 de setembro do ano passado, e que tiveram os limites ultrapassados para a prática balnear. Portanto, O autarca sublinha ainda, já agora deixe-me só dizer isto, que a situação decorre exclusivamente do cumprimento dos critérios técnicos e regulamentares aplicáveis à qualidade da água balnear e que, portanto, garante que a água está em perfeita condição para banhos. Fábio, PSD, acha que devemos manter-nos tranquilos ou não?
3: Eu vejo isto com grande preocupação, até porque recordemos que no verão passado, para além da piscina municipal estar encerrada, ainda tivemos ali um período em que a própria praia está encerrada e...
2: Foi nessa altura.
3: Pois, é que sim. Numa região como a nossa, em que por vezes até estão 36 e 37 graus à noite, não termos um espaço, para além das praias fluviais nas aldeias, que são uma grande valência, e é o que salvou, no fundo, a pátria, acho que é uma preocupação, e não se garantir, para além de não se fazer obras na praia, e adotar de outro tipo de equipamentos físicos, e não só, tanto a nível da praia como no próprio rio, ainda termos essa questão da água, e andarmos com esse fantasma, esse sim pode ser um fantasma da água, que, se por resolver, isso pode gerar grandes problemas, seja a nível do turismo, seja dos próprios residentes, ou até dos estudantes que, do IPB, que aproveitam o verão, já que têm casa paga para ficar aqui por estas terras, se não tiverem uma água para mergulhar e para se divertir e tudo mais, penso que vão para outras regiões, nomeadamente o Azibo, continua com a bandeira azul. Disto, mais um ano seguido.
2: Fazendo agora aqui a analogia com o tema anterior, é claro que não é tão grave como eu vou dizer, mas também é alarmismo a mais, ou não? Tendo em conta... Ah, era isso que o Filipe ia dizer. Porque, de facto, o autarca vem dizer, diz ele, que para sossegar a população e quem visitar a praia fluvial, que a qualidade da água é boa. Isso
3: espero
2: chega...
3: que sim, eu espero que sim. Eu não acredito muito nessa narrativa, até porque foi essa narrativa que foi usada para a Piscina da Maravilha e, no fundo, acabou o verão inteiro encerrada. E eu, para além disso, vejo aqui, falam-nos que a partir de 1 de junho, mas já noutros órgãos de comunicação falavam em 1 de julho, ainda não se percebeu bem e ainda não houve uma clarificação se será 1 de junho ou 1 de julho, 1 de 6 ou 1 de 7, e como é que isso, a partir desse dia, garante que a monitorização é feita e como é que ela vai ser feita? Porque a grande questão é também qual é que vai ser a operacionalidade desse mecanismo, qual é que vai ser o efeito prático. Os resultados chegam em tempo útil.
2: Aquela famosa declaração dos 15 a 15 minutos. Ter...
3: Sim, exatamente. O que é isso? Qual é que vai ser o efeito prático disso? Será recebe-o num telemóvel um qualquer dirigente ou encarregado da Câmara e depois é que parte ou recebem nos nadadores salvadores, recebem... Não sei. Quem é que vai resolver? E, para além disso, é esses resultados. Depois vão ter contra-análise, não vão ter contra-análise. Se a praia estiver cheia, aquilo deu um alerta por uma coisa qualquer. O que é que vai acontecer?
1: Tu estás a dizer que o dirigente sindical da questão dos helicópteros.
3: Não.
1: Estás a ter uma questão de alarmismo.
4: Completamente.
3: Não, eu estou a perguntar. Eu estou a perguntar.
4: Quem resolve entidades competentes?
3: Não, eu estou a perguntar.
1: Não,
3: eu estou a fazer perguntas. A grande questão é que é esta. Eu não vou dizer vai ser assim, vai ser assado. Porque se eu não tenho.
4: Mas tens as respostas. Quanto tempo? 15 e 15 minutos. Quem serão as entidades? Obviamente não vai ser o.
3: Não, a resposta do 15 e 15 minutos.
4: Obviamente que serão entidades
3: competentes. Presidente da Câmara. Agora, não, se é outra entidade que o vai fazer e como é que o vai fazer, não sei.
1: Uma coisa é certa.
2: Então, sobre esta situação...
1: Quem não faz as análises dessa água era aquele laboratório.
3: Isso sem dúvida.
1: Que era privado e que deu o problema que deu.
2: Ok, portanto, Jorge, mas então...
1: Ainda quero acreditar que o serviço público...
2: É razão para alarme ou devemos estar sossegados?
1: De uma forma honesta.
2: Jorge, é razão para alarme ou devemos estar sossegados?
1: Eu, para falar nesta questão da bandeira azul...
3: Fia-te na Virgem, não corras.
1: Eu, para falar nesta questão da bandeira azul, eu sou muito franco. Eu não olho por isto com o alarmismo que o meu colega...
3: Eu não vejo aqui alarmismo nenhum. Eu estou a fazer perguntas.
1: Não olho por isto desta
3: forma. Será da concretização que se deve ter sido essas perguntas que o seu presidente sindical devia ter feito.
1: A mim o que me preocupa...
3: E não acusações.
1: A mim o que me preocupa...
3: E alarmismos.
1: É que a validação daquilo que é, digamos, a pontuação que é entregue a Mirandela para a bandeira azul provavelmente vai acabar. Portanto, Mirandela nunca vai ter uma água excelente. E é tão simples quanto isto.
2: Mas nos últimos 7 anos teve.
1: Ah, bem, mas porque a classificação não era como é agora, não é? Portanto,
2: era
1: havia
2: igual,
1: parâmetros.
2: Era excelente.
1: Não, mas agora mudaram os parâmetros de classificação. Eu reconheço que sim. Agora, mudaram
3: então,
1: porquê?
3: O que é que mudou?
1: O que é que mudou? Mudaram os parâmetros. Porque aqui estão.
3: Em quê?
1: Então, a água de Mirandela é boa, não é excelente.
4: Então, e o que
3: isso é a classificação. Isso é a classificação, não são parâmetros. Da avaliação.
1: Os parâmetros
3: é
1: da avaliação.
3: Isso é a avaliação,
2: sempre
3: não os parâmetros.
2: Assim,
0: nós temos que ver porque é que teve essa característica de excelente para boa.
3: Sim.
2: Porque é que baixou
3: o que é que mudou?
0: Porque é que teve essa avaliação.
1: O que é que nós temos do rio de Mirandela a jusante?
2: Sim, está bem, mas.
3: Já estava lá.
0: Isso mesmo. Estava, acho que
3: já estou a compreender onde é que quero levar a coisa. Mas já estava lá.
1: Mas é, assim que...
3: é um problema, não, é verdade, mas já estava lá.
1: Mas estava lá.
3: E foi dada a bandeira azul com aquilo a funcionar.
1: Mas estava lá. E provavelmente o controle não havia com a exigência que é exigida agora. Portanto, nós teremos sempre um problema com a água, com a qualidade...
3: Análise
1: e os critérios
3: eram os mesmos.
1: Não é com a qualidade da água, é com a questão da classificação da bandeira azul, enquanto não se resolver aquele problema que temos...
3: Mas
1: ali
3: a bandeira azul já tínhamos com a questão dos leirós. Dos leirós.
1: Portanto,
3: mas já lá estava. Está
1: bem, mas nós não sabemos é como é que eram feitas as descargas e como é que são feitas agora.
3: Ah,
1: e qual é o controle que está a ver.
3: Ah, agora é que chegamos lá.
1: Não é agora.
3: O controle que há agora. Então, e o que é que havia anteriormente.
1: Portanto, isto é que temos
3: essa que é a grande questão.
1: Então, nós temos que ter esta percepção.
3: Não é se está lá ou não.
1: A mim não preocupa a bandeira azul. Obviamente preocupa-me perdermos a bandeira azul. O Azib tem, e nós sabemos porque é que tem e porque é que aquela qualidade de água tem. Agora, a Mirandela, se quer lutar pela bandeira azul, tem que ter o executivo...
0: Tem que ter os critérios?
1: Não, não é ter os critérios, tem que ter um poder de fiscalização e exigir que se fiscalize aquilo que está nos leirós.
3: Exato.
1: E a partir daí eu acredito que a bandeira azul venha. A mim o que me deixa preocupado é se nós não conseguimos manter...
3: E como é que vai fazer esse
1: controle? E aquilo que aconteceu ano passado,
3: exato,
1: em que houve aquelas descargas e tivemos ali a coli, e a praia ter fechada. Porque a praia, não tendo bandeira azul, mas a água ter a qualidade normal para irmos lá tomar banho...
3: Então, e o que é que o Jorge sabe diferente que eu sei?
1: Não,
3: é que eu só vejo a notícia da mesma forma.
1: Não, o problema é que...
3: Então, e como é que vai ser diferente?
1: Controle,
3: como é que vai ser esse controle?
1: O controle é fazer as análises à água.
3: Como?
1: Quando a água estiver imprópria
3: então,
1: para banho, como acontece no Algarve. Como acontece no Algarve durante na época de verão,
3: uhum,
1: em que há muitas praias e Albufeira que ficam fechadas.
3: Tipo,
0: mas vai ficar sujeito, os banhistas vão ficar sujeitos a estar constantemente a ser feita a monitorização da água?
3: Monitorização como?
1: Isso é uma questão interna.
3: Há contratestes?
1: Não há recolha das águas.
3: E depois há contratestes? Foi essas as dúvidas que eu lancei.
1: Mas quem que faz a recolha das águas são empresas públicas.
3: Aí vai ser? É isso então que já está fechado?
1: Então, eu acho que sim. Então como é que se faz as análises?
3: Pois, não sei. Eu não sei. Eu da notícia não
1: quem
3: tiro
1: é que
3: nada
1: a análise
3: disso?
1: Da água para atribuir a qualidade boa e não isto é excelente? Mas isso é outra questão.
2: Filipe,
1: estamos a falar. Estamos a falar dos.
3: Nós só podemos basear-nos em factos.
1: Não,
3: que é aquilo que temos.
1: É que eu acredito.
2: Estes dois
1: que a Câmara Municipal.
2: Monopolizar a coisa.
1: A Câmara Municipal faz a monetização.
3: Tinha muito para dizer.
1: A Câmara Municipal faz a monetização da qualidade da água. Se ela estiver imprópria para banhos, tem que proibir a utilização. Como aconteceu ano passado.
4: Tenho a dizer relativamente a esta situação. Primeiro, eu gosto de ver aqui a dualidade de critérios aqui do Fábio. Para uma coisa ter uma interpretação, para outra coisa tem uma interpretação, há pessoas que fazem alarmismos, mas isto não é nenhum alarmismo, dizer que já não temos praia sequer para dar uns banhos nem para
3: não,
4: refrescar.
3: Isso foi a constatação do facto daquilo que aconteceu ano
4: passado. Não deixa de existir praia. Continua a existir praia, só não temos...
3: Usar...
4: Só não temos uma água com a qualidade boa. Acho que já significa
3: então, para
4: tudo.
3: Isso não há problema.
4: Simplesmente não temos bandeira azul, é verdade, e não temos bandeira azul aqui por dois casos, que foram dois casos pontuais,
3: então,
4: possivelmente foi aquilo que está registado, há um relatório, portanto...
3: Aí é que já estou a levantar suposições.
4: Alarmismos e aproveitamentos
3: agora sim,
4: políticos.
3: Agora
4: também
3: sim.
4: Fazes o teu papel, é normal como fazem...
3: Não me confundam.
4: Mas a verdade é que houve aqui, efetivamente, dois casos pontuais, possivelmente de descargas indevidas, e aqui a verdade é que temos que pensar quais são as soluções. Já está a ser aqui implementada esta instalação de um sistema controlado de massas, que serão de 15 em 15 minutos.
3: Então se calhar não inventei.
4: Não inventaste.
3: Há bocado estava a dizer...
4: 15 em 15 minutos. Tu é que estavas a perguntar quanto em quanto tempo será. Perguntaste, digo, de 15 em 15 minutos.
3: Não,
4: que serão, obviamente...
3: Eu isso consegui ler.
4: Obviamente que
3: não
4: serão,
3: não,
4: obviamente não serão os nadadores salvadores a ter essas análises.
3: Claro, eu
4: obviamente
3: só perguntei
4: serão
3: qual é que vai ser o efeito prático. Yeah.
4: Se calhar aí há, se calhar o ChatGPT, se calhar não tão bem. Mas a verdade é que temos que olhar como é que podemos resolver esta situação. Acho que estes alarmismos e aproveitamentos políticos não levam a lado nenhum, efetivamente. O espaço não deixa de existir, a água continua boa. Pode ser usado, a qualidade da água continua a ser boa.
3: Continua?
4: A qualidade não é má. A qualidade continua a ser boa.
3: Vamos
4: pode ser um espaço
3: quando?
4: Usado.
3: Vamos ver até
4: pode
3: quando?
4: Ser um espaço posso usar. Pronto, isto parece um alarmismo, não sei, Fábio, não sei o que é para ti. A mim parece um alarmismo.
3: Não sei se parece.
4: Não, porque não parece. Agora, efetivamente não parece. É alarmismo. Agora... É alarmismo, efetivamente.
0: Será,
4: alarmismo a situação do Fábio.
3: Em relação ao quê?
4: Já dizes que já não vamos ter praia, eu digo, se calhar
3: não
4: vamos ter
3: praia.
4: Não vamos ter helicóptero em 2030.
3: Não pudermos usar a praia.
4: Vamos continuar a usar a praia em 2030.
3: É igual ao litro.
4: Praia, o helicóptero não sei, é, mas a praia continua cá, a água continua.
2: Portanto, não devemos
4: usadas.
0: Temos praia,
4: eu não estou a dizer que não devemos estar preocupados. Eu estou a dizer é que devemos é perceber quais são as medidas para mitigar esta situação.
3: É essa a minha pergunta.
4: E já tens a tua resposta, já te acabei de dizer uma dessas medidas, esta implementação desse sistema de controlo. É uma dessas medidas.
3: A grande questão é o funcionamento desse sistema de controlo. Foi com isso
4: técnica
3: que eu aprendi.
4: De análise de...
3: Sim, mas eu acho que isso é que
4: era... dizer,
3: mas eu também não.
2: Vamos ter que...
4: Se quiseres...
3: As perguntas que eu faço são do senso comum, não é?
4: Que se quiseres... Então, mas esse do senso comum, acho que já temos aqui...
3: se há contratexto ou não,
4: estando
3: o alerta dado, o que é que vai suceder? Vão a correr para a praia a dizer às pessoas que saiam imediatamente da água?
4: Não,
3: é que
4: não,
3: é isso.
4: Não é, Fábio.
3: Eu também quero acreditar que não. Mas se nada foi dito...
0: Não, porque os pais são todos excelentes. As bandeiras são todas. Aquelas bandeirinhas como na praia, não é? Vai ser esse um sistema.
4: Isto não é uma coisa...
2: Terminou?
3: Cília,
2: deixa eu falar a Cília sobre este assunto.
0: É assim, eu sobre este assunto sou sincera. Eu fui pesquisar algumas informações que saíram e o comunicado que saiu foi que o Sr. Presidente disse que tínhamos perdido a bandeira porque a água deu como boa e não excelente. E eu fui ver os critérios de perdermos a bandeira. É assim, nós não perdíamos a bandeira se a água tivesse uma classificação boa. Porquê? Porque eu fui ver o UFC, que é os valores, né, que eles dão, e nós não perderíamos a bandeira. Por isso é assim, como boa ela não é. Porque eu fui ver os critérios, não, tem que haver ali mais alguma informação que não seja...
3: Eu penso que é, tem que manter... Não, eu acho que deve
2: porque
3: ser...
2: Tem que manter durante um determinado
3: excelente
2: tempo.
3: Exatamente.
0: É assim, tem que ser...
3: E basta descer uma vez, perde
0: pronto,
3: a
0: eu também fui
3: também
0: pesquisar,
3: são critérios
0: andei
3: um
0: a ver, pronto. Mas? Eu assim, não vi assim bem isto muito bem especificado, mas acreditamos que terá as suas razões.
1: É complicado, não é?
3: Sim.
0: Se vamos ter praia, é assim, a praia, de fato, como diz a Filipe, ela está lá. Se vamos usar ou não, isso vamos ver.
3: Isso
0: vamos,
3: é que é o importante.
0: Vamos ver.
3: Agora
0: temos um espaço. Vamos ter, temos ali um espaço. É espetacular. Eu que digo, Mirandela tem tão boas condições para muito, para crescer. E não sei, andamos para trás.
3: É essa a minha preocupação.
0: Andamos
3: para
0: trás.
3: Mais um verão a seco.
0: Continuamos a dar passos atrás. Quando deveríamos dar passos para a frente, estamos para trás. Não é alarmismo. É assim, é assim.
4: Eu aqui isto... passar um verão a seco.
0: Claro, gostámos tanto de estender
3: passado,
0: ali a toalha, estar ali a apanhar
3: sol. Se calhar se tenho vindo aqui em 2024 e causar este alarmismo, como foi com a questão... Não, ainda tem que ser 4 anos antes, não é? Daqui para 30... Não, mais ainda. Exato, 4 anos. 26 para 30 é 4 anos. Eu tinha que ter vindo aqui há 4 anos para ano passado não termos um verão seco.
1: É que tomas banho, e há muita gente que toma banho, na água a seguir ao matador do caixão, não é? E ao caixão. E nós não sabemos qual é a qualidade da água.
3: Frechas.
1: Não? Estamos a falar...
3: Claro, estamos até a falar... antes do matadouro. Até em
1: mas
3: frechas
1: estou a falar
3: logo.
1: Depois, eu estou logo a falar
3: sim,
1: depois.
3: Sim, adensa ainda mais a questão.
1: Portanto, estamos a falar de pessoas que tomam lá banho. Portanto, a classificação da água nunca foi... Não tenho conhecimento.
0: Mas essas não são praias que estão monitorizadas, estão com controle.
1: Na ponte da Torre Dona chamam, está lá a ver agora obras para a praia fluvial. Portanto, o problema, eu continuo a dizer, o problema é nós não termos... a percepção de nos sentarmos e olharmos para a questão da água de uma forma mais qualitativa. Ou seja, a classificação que nós queremos fazer da água, ou que nós politicamente podemos querer fazer da água, estamos a dar importância àquilo que provavelmente não terá mais importância. Eu ficava mais contente se não houvesse qualquer tipo de problema e nós tivéssemos infraestruturas...
3: Claro, foi isso que eu disse logo no início.
1: Pudessem dar apoio aos banhistas da Zona Verde.
3: Logo no início. E não é só na Zona Verde, nas praias fluviais.
0: Há muita praia, isso mesmo. Já é assim, eu sempre ouvi dizer, água corrente não mata gente.
1: Olha, uma proposta que a CDU fez para estas eleições autárquicas, que era uma piscina municipal na Torre Dona Chama, que não são menos que os mirandeses.
3: Sabe Deus manter esta.
1: E já dizem lá ter uma piscina municipal.
2: Meus amigos e minhas amigas, temos... Ainda espaço para os mais e menos. O que é que traz, Fábio?
3: Eu os mais trago as duas feiras, a feira da cereja em Mascarenhas e a feira do morango em São Pedro Velho. E como menos trago a notícia de hoje que fomos brindados com a passagem do vereador, com o eleito do Chega, que passou para Independente, a integrar o executivo PS, porque, para além de ser uma quebra com o eleitorado, no fundo vemos o executivo PS, que podia fazer mais e estar mais livre de amarras, vai no fundo ficar preso e completamente dependente.
4: Uma pessoa independente, não é?
2: Ah, posso-vos dizer que nos 50 anos...
3: É um trabalho
2: de pesquisa. Nos últimos 50 anos... Nos últimos 50 anos...
3: O problema é ver o PS refém...
2: Nos últimos 50 anos...
3: Alguém.
2: Posso acrescentar...
3: Aliás, executivo.
2: Nos últimos 50 anos, ou seja, desde que há eleições autárquicas no nosso país, o Conselho de Mirandela é a terceira vez que não tem maioria. Mas é a segunda, de facto, em que há recurso a outras forças partidárias. A primeira vez com o Maximino Monteiro não se aliou ninguém, mas só esteve no poder um ano e qualquer coisa. E a segunda vez foi em 2001.
0: Doutor Silvano.
2: Com José Silvano e que foi com Henrique Pedro do PS. Portanto, e agora repete-se a história 25 anos depois.
1: O PSD está sempre na linha da frente nestas questões que o PS.
2: Não sei. Jorge Humberto, mais e menos, também envolve este tema.
0: Este tema trocou a volta,
2: eu posso,
0: então.
2: Eu posso dizer que é para os nossos ouvintes não estranharem, não trouxe este tema porque os temas são entregues antecipadamente e saíram à posterior.
1: Eu não vou considerar isso o mais nem menos. Portanto, temos de fazer uma análise política sobre isso.
2: E só na quinta-feira é que é...
1: Vou dizer algumas coisas sobre isso porque vou ter a oportunidade também de fazer esse comentário político, noutras esferas, mas o meu menos vai exatamente para aquilo que tem a ver com a posição do Ministro da Educação em relação às escolas profissionais. E ficar claro que aquilo que nós falávamos aqui, que era uma preocupação do PCP e da CDU, era tornar as escolas, neste caso, profissionais, incluindo aqui, obviamente, a escola profissional de Carvalhais, a EPA, em municipalizadas. Portanto, fica claro que a visão do Ministro, cada vez mais, é do Ministro e do Governo, da AD e do, juntamente com
3: o
1: CDS,
3: quanto dinheiro eleita
1: será, para nós. Será cada vez mais uma visão redutora para aquilo que é a educação nacional, passando uma responsabilidade, ou tentando passar essa, e espero que a Câmara Municipal tenha atenção, essa pretensão, tentando passar para os municípios uma responsabilidade que cabe ao Governo e que obviamente cabe ao Ministério
2: da Educação. Esse é o menos.
1: O comentário que eu faço exatamente é essa posição da passagem de um vereador sem pelouro do Chega, apesar de a nossa colega de painel dizer que ele não é do Chega, ele continua a ser do Chega, foi eleito pelo Chega e, portanto, se houve um casting que foi mal feito pelo Chega, o problema é do Chega. Portanto, eu quero só realçar que, afinal, aquilo que nós criticamos tanto e que ouvimos falar tanto na questão das linhas vermelhas, fica claro que quando o interesse supera aquilo que tem a ver com a posição política ou partidária, fica claro que tanto o PS como o PSD são exatamente iguais.
2: Filipa.
4: Vou começar com só um comentário a estas palavras relativamente também aqui ao vereador, também numa longa do muito, dizer que, respondendo aqui à provocação das amarras, não percebo como é que pode haver amarras quando a pessoa em questão é independente. Foi eleito. É independente, ao momento, acho que não estou a dizer mentira
3: nenhuma. Isso foi um artifício jurídico para se libertar da disciplina de voto do...
4: Pronto, não precisa estar com alarmismo.
3: Exato.
4: E a verdade é que isto não foi uma escolha política, foi uma escolha administrativa, única e exclusivamente.
1: Eu não vou fazer essa... Por isso é que
2: sim, mas agora já...
4: É essa análise, pronto.
2: Depois trazemos o próximo programa.
4: E deixo por aqui...
3: Pessoas para que continuam a manter pontos com os outros partidos.
4: E deixo por aqui...
3: Senão vão ficar completamente reféns. É isto, sim. É um alarmismo. Espero não ter razão de ser.
4: Somos reféns, nota-se que é efetivamente uma escolha administrativa e até plural. Falando dos mais, vou ter que falar numa atividade que eu gosto muito, que é os Jardins Nómadas. Efetivamente, tive cerca de 1.200 participantes, temos aqui pessoas de todas as gerações, portanto, é sempre um momento importante para a nossa cidade, uma tradição bonita, e foi bonito ver nesse dia também as ruas coloridas e floridas, com pessoas de todas as gerações. Lá está.
2: Muito bem. Cecília.
5: Pronto, é assim, eu trouxe como o meu ponto positivo, pronto, mais o aniversário da Associação Humanitária dos Bombeiros Voluntários. Achei que era também algo que devíamos dar valor, porque são homens e mulheres que diariamente demonstram a sua coragem, a sua dedicação e o espírito de missão. Acho que estão de parabéns e então este é o meu ponto positivo. Referente ao meu negativo, pronto, ontem foi o 25 de maio, feriado municipal, Festival e foi apresentado o cartaz das festas da cidade. Porém, assim, vendo o cartaz e verificando o cartaz, comparando com o de Macedo Cavaleiro, aqui o nosso vizinho, né? Acho que o nosso foi muito pobrezinho e acho que está... acho que merecíamos mais.
2: Ok. Quero abordar o assunto... independente,
5: referente,
2: ou não?
5: Assim, eu posso falar com o caso, pronto, de, do vereador a tempo inteiro, agora Luís Saraiva.
2: Ainda não é.
5: Ainda não é, pronto, mas penso que vai dar o passo em frente. O que eu posso dizer referente a este caso, é um caso que para mim é delicado, porque era um eleito nosso. Para mim, mais ainda, que eu assumo a responsabilidade que quem escolheu o Luís Saraiva para a concelhia fui eu. Na altura estava na distrital, fui eu que o escolhi. Fui eu que o convidei para encabeçar
1: a lista.
5: Durante o percurso da lista, tivemos algumas divergências internas, quais eu me afastei da lista e deixei-o trabalhar sozinho. E eu, a partir daí, eu percebi logo que aquilo havia ali alguma ambição pessoal e não política. Mas, assim, depois de várias ameaças que nós sabemos que acontecem de alguns cabeças de lista, quando se começam a apertá-los, começa a dizer: ai, vou desistir, vou atirar com a toalha, e num. A duas ou três semanas de entregarmos as listas no tribunal, assim, isso não era vantajoso. Então, eu afastei-me e deixei-o trabalhar, já com algum receio e com um aviso ao partido. Infelizmente, ao contrário do que o Luís referenciou para a comunicação social, que ele saiu por divergências da distrital e divergências do partido. Isso é falso, isso deixo aqui já esclarecido.
3: É a primeira parte.
5: É...
3: Agora
5: para
3: temos
5: mim,
3: a segunda.
5: É falso. E eu vou-vos dizer, assim, eu digo porque é falso, porque eu soube pela comunicação social. É assim como o partido soube que ele se tinha desvinculado. É assim, ele não foi muito claro connosco, simplesmente ali a ambição, acho que falou um bocadinho mais alto, está aí agora a colher os frutos daquilo que ele plantou. Se vai ter futuro na política? Eu acho que não, e acho que não é vantagem para o PS. É o que eu posso dizer em relação a isso. Pronto, e depois prestar este esclarecimento mais aprofundado e mais...
2: Muito bem. E é um dos assuntos que poderemos trazer no próximo programa. Portanto, até daqui a 15 dias. Até lá. Muito obrigado.
4: Gostaríamos. Tá.

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1: 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A Divina Comédia. A Divina Comédia é a obra-prima do poeta e filósofo italiano Dante Alighieri. Trata-se de um relato pormenorizado da viagem de um homem pelo além que influenciou a cosmologia cristã durante séculos e criou as bases da língua italiana moderna. A Divina Comédia estrutura-se em grupos de três, refletindo o conceito cristão da Santíssima Trindade. Inclui três secções: o Inferno, o Purgatório e o Paraíso. O protagonista de A Divina Comédia é o próprio Dante. Lamentando a sua perda de orientação na vida, encontrou o espírito do poeta romano Virgílio numa floresta. Virgílio guia-o até às portas do Inferno. Passando pelos nove círculos do inferno, Dante vê almas condenadas que sofrem infindáveis castigos eternos. E estas imagens aterradoras do inferno culminam no aparecimento do próprio Satanás, preso num lago de gelo mesmo no fundo do inferno. Dante visita o purgatório, o território onde esperam as almas que ainda não são suficientemente puras para conhecer Deus. Depois de subir os nove níveis do céu no paraíso, Dante vê brevemente Deus no culminar de uma viagem que reflete a viagem da alma humana no caminho para Deus, do pecado até à salvação, passando pelo arrependimento. A Divina Comédia teve um enorme efeito no desenvolvimento da língua italiana. Em factos adicionais, dizer que o tema do herói, que viaja pelo além, também figura em lugar de destaque em dois textos fundamentais que inspiraram Dante, a Odisseia, de Homero, e a Eneida, de Virgílio.
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1: Sílvio Santos ainda não decidiu se vai candidatar-se a um terceiro mandato na presidência da Direção dos Bombeiros de Mirandela, cargo que ocupa desde 2020. As eleições vão acontecer em dezembro deste ano e Sílvio Santos diz ser prematuro estar a adiantar qual será a sua decisão.
2: É bastante prematuro. Os atos eleitorais ocorrem em dezembro. Nós temos projetos muito interessantes a desenvolver, como já lhe disse, nomeadamente a envolvente das candidaturas 2030 que vimos recentemente aprovadas. Estamos otimistas, estamos motivados, mas obviamente estamos a mais de meio ano. É preciso, isso tem que ser, não pode ser a vontade de uma pessoa, tem que ser a vontade de um grupo, tem que ser a vontade do Corpo de Bombeiros, tem que ser a vontade da população, tem que ser a vontade sobretudo dos associados. Estamos de consciência plenamente tranquila e conscientes dos problemas e das coisas boas e das coisas más que temos feito, que temos a melhorar, que temos a viver ainda, mas estamos sobretudo determinados em chegar a dezembro com a consciência tranquila que temos no dia de hoje. A disponibilidade de cada um de nós, de cada um dos órgãos sociais, só mais, muito, muito mais próximo é que poderemos confirmar essa disponibilidade, obviamente.
1: Sílvio Santos adianta que a saúde financeira da associação está estabilizada e que, por agora, a maior dificuldade da corporação prende-se com a escalada dos preços dos combustíveis, desde o início do conflito no Médio Oriente, que fez aumentar a fatura mensal.
2: Tem o impacto do aumento dos combustíveis e nós que temos um consumo entre os 10, 12 mil litros mês, é natural que isso seja uma preocupação porque os bombeiros continuam sem poder fazer impactar, sem fazer ter esse reflexo no preço do custo do nosso serviço. Portanto, não há mais do que, de facto, ter esperança que o mercado volte a estabilizar e subsistir dentro daquela que é a nossa almofada financeira, subsistir e resistir, mas era muito importante que, sobretudo a nível central, houvesse um olhar muito sério para este problema das 450 associações que o país tem. Repare, temos um acréscimo na ordem do acréscimo que teve o combustível. Neste momento, uma fatura que seria de 15 ou 16 mil euros, facilmente ascende aos 20 mil euros. Portanto, tem um impacto muito significativo.
1: A 7 meses de terminar o seu segundo mandato como Presidente dos Bombeiros de Mirandela, Sílvio Santos ainda não adianta se vai ser recandidato a um possível terceiro mandato de mais 3 anos. Sílvio Santos já tem um historial de ligação à Corporação Mirandense, dado que entre 1996 e 1999 foi bombeiro voluntário no Corpo Ativo e durante o mesmo período foi assistente de contabilidade da Associação. Entre 1999 e 2006 chegou a ser adjunto de comando e entre 2006 e 2013 assumiu as funções de segundo comandante do Corpo Ativo da Corporação. Uma estratégia de união interna e alinhamento político. São as razões apontadas por Benjamin Rodrigues para justificar a sua desistência da corrida à liderança da Federação Distrital de Bragança do PS e passar a apoiar a lista liderada por Júlia Rodrigues. São as primeiras declarações do ainda líder da Distrital Socialista e ex-presidente da Câmara de Macedo Cavaleiros, depois de no passado domingo ter sido anunciado em comunicado que Júlia Rodrigues, deputada da Assembleia da República e ex-presidente da Câmara de Mirandela, e Benjamin Rodrigues iriam avançar com uma candidatura conjunta, uma decisão justificada pelo facto de ambos considerar importante unir o partido no distrito e apoiar o trabalho do secretário-geral do PS, José Luís Carneiro, adiantava o comunicado. Benjamin Rodrigues diz agora que esta opção resulta de uma estratégia de união interna e de alinhamento político.
3: Queríamos convergir o máximo possível entre militantes para apresentar um projeto comum de união e um projeto que defenda os ideais e todos os, enfim, as nossas reivindicações pelas quais temos vindo a lutar ao longo dos últimos anos e são as reivindicações defendidas ter coesão territorial, igualdade de direito, também igualdade de oportunidade que no interior. Por isso, nós somos defensores da regionalização, defensores da coesão territorial, defensores da união dentro do partido. Por isso mesmo, para nos sentirmos mais coesos e podermos apoiar o nosso secretário-geral a fazer uma excelente conduta política nacional e regional, resolvemos juntar com o mesmo propósito duas candidaturas numa só.
1: No comunicado emitido no passado domingo, era referido que Benjamin Rodrigues seria o candidato da lista ao cargo de Presidente da Mesa da Assembleia, figura que, de acordo com os estatutos, não existe. Benjamin Rodrigues acrescenta agora que o cargo só será definido posteriormente.
3: Ao longo de todos os últimos anos e mandatos de presidentes de federação, com os quais eu estive envolvido, pelo menos nos últimos 4 mandatos, é verdade que alternei vários cargos, mas estive sempre na presidência da mesa da Comissão de Liga. Este último ano estive na presidência. Obviamente que nós temos aqui uma necessidade também de haver uma renovação, trazer mais jovens para a liderança. E faz sentido, depois de todo este percurso que eu tive no partido, ocupar um cargo que já ocupei várias vezes. De facto, é importante. Serei candidato a esse cargo, não mais do que isso. Obviamente, esse cargo só será definido posteriormente.
1: As eleições para a Federação Distrital de Bragança do Partido Socialista decorrem nos dias 19 e 20 de junho. Por agora, são candidatos assumidos ao cargo de presidente Júlio Rodrigues e Bruno Veloso. O presidente da Câmara de Mirandela, Vítor Correia, defende que mesmo quando os espetáculos musicais inseridos nas festas da cidade forem transferidos para a Zona Verde, no terreno que o município está autorizado pela Assembleia Municipal a adquirir, o Largo do Santuário da Nossa Senhora do Paro deve continuar a ser um local com alguma atividade ao longo das festividades.
4: Enquanto não tivermos resolvido onde possa ser feito ali uma zona de diversões, onde é uma zona que seja um multiusos, possa durante o ano ser utilizada para outras questões, nomeadamente até estacionamento, de autocarros que nos visitam por aí fora, ser aqui esse espaço, onde é que pode ser utilizado para diversões. Não podemos também deslocalizar ali a festa, porque temos que continuar a dar essa garantia. Agora, não tenho dúvidas nenhumas que quando isso for uma realidade, vamos ter que encontrar também um modelo em que junto à Nossa Senhora do Amparo, junto ao santuário, também haja alguma festividade, não é? As festividades são em honra à Nossa Senhora do Amparo, não podemos tirar tudo fora do santuário e deixar ali ficar. Mas devemos de encontrar uma solução. Nessa altura será uma solução, se calhar, tripartida. Percebemos que a restauração e os concertos e as diversões podem só ficar num lado e ali termos outro, se calhar para as diversões mais infantis, não sei, mas é importante que o Largo Nossa Senhora do Amparo, que o santuário e aquele espaço que o circunde, que também continue a ser de festividade, porque lá é que são as festas da Nossa Senhora do Amparo.
1: Recorde-se que os concertos e área alimentar que vinham a ser concentrados no Parque da Zona Verde passaram nos últimos 2 anos para o Largo do Santuário. Ora, Luís Soares, presidente da Junta de Freguesia de Mirandela, uma das 3 entidades envolvidas na organização das festas da cidade, adianta que nos últimos 2 anos, em termos de segurança, este modelo tem tido resultados muito positivos.
5: Nos últimos 2 anos, os números que nos têm trazido são números bastante claros. Existem menos situações de conflito na área da festa e menos situações de insegurança. Pelo menos é a informação que nos tem chegado via Polícia de Segurança Pública. Enquanto que não houver outra solução em termos de dimensão para colocar as festas, não pode haver outras soluções, porque não podemos colocar uma série de infraestruturas naquela avenida que vão condicionar toda a acessibilidade àqueles moradores e vão naturalmente condicionar a acessibilidade à praia naquele local. Daí esta necessidade de dividir a festa nestes locais até que depois possa haver uma solução mais definitiva.
1: Declarações avançadas na conferência de imprensa de apresentação do programa das festas da cidade em honra de Nossa Senhora do Amparo, que vão decorrer de 25 de julho a 2 de agosto, onde também marcou presença o juiz da confraria. Silvio Santos deu conta da necessidade de se avançar com obras de requalificação no interior do santuário, para as quais diz ter um compromisso da autarquia.
2: Nos anos de 2017, 2018, houve uma obra fundamental para a confraria. Perdoem-me a expressão, mas o que existia na envolvente do santuário era um buraco negro. Neste momento é um lugar super aprazível para os cidadãos de Mirandela e para aqueles que nos visitam, mas torna-se urgente uma intervenção no interior do que é o santuário. Ao longo dos anos temos feito algumas intervenções fundamentais na requalificação da capela, do próprio altar, que estava já de facto num estado bastante preocupante. Felizmente tudo isso está sanado, mas urge de facto uma intervenção, aquilo que é o interior propriamente dito do santuário. Temos essa promessa de uma intervenção musculada, eventualmente via uma candidatura, porventura a fundos comunitários. A confraria por si, acho que é utópico estar a dizer que por si pode desenvolver esse projeto. É óbvio que o município tem que ser a mola que alavanca essa intervenção e eu penso muito sinceramente que o município, que Mirandela, não tem nada a perder, de facto, em investir fortemente naquele que é um ponto religioso e fulcral para a economia e para o turismo de Mirandela.
1: Silvio Santos a reforçar a necessidade urgente de dar maior dignidade ao interior do santuário com obras de requalificação.

Sílvio Santos ainda não decidiu se vai candidatar-se a um terceiro mandato na presidência da Direção dos Bombeiros de Mirandela, cargo que ocupa desde 2020. As eleições vão acontecer em dezembro deste ano e Sílvio Santos disse ser extemporâneo a estar a adiantar qual será a sua decisão. Uma estratégia de união interna e alinhamento político. São as razões apontadas por